0: que foi ungido é o Filho, e o foi no Espírito, que é a unção. Continuemos a nossa reflexão. No mistério da Santíssima Trindade, contemplamos a comunhão de três pessoas e um só Deus. O Pai ungiu, o Filho foi ungido e a unção é o próprio Espírito. Esta definição nos remete à afirmação do bispo e doutor da Igreja Santo Agostinho, século V, aludindo à comunhão da Santíssima Trindade. Na cruz se revela o encontro dos três amores: Deus Pai, o Eterno Amante; Deus Filho, o Eterno Amado; Deus Espírito, o Eterno Amor. Pelo batismo também somos ungidos pelo óleo, e na crisma temos a confirmação do mesmo, e recebemos a plenitude dos dons do Espírito, quando na unção se diz, ao assinalar a fronte do crismando: recebe por este sinal o Espírito Santo, o dom de Deus. Deste modo, também somos ungidos, marcados pelo selo do Espírito, para ser sinal de Deus no mundo, proclamando e testemunhando a boa nova que o Senhor nos anunciou e ao mundo nos enviou, para continuar a sua missão. Contemplemos a Santíssima Trindade à luz do que nos disse Santo Irineu, e mergulhemos no mistério de amor destas três pessoas: Pai, Filho e Espírito Santo. Tu és o Cristo, o Filho do Deus vivo.
1: Alegrai-vos sempre, orai sem cessar. 1 Tessalonicenses capítulo 5, versículos do 16 ao 17. 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

0: 9:16. 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
0: 9:18.

0: 9:32.
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1: 9:35.

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1: 9:50.
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1: 9:59.
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5: 10 e 2.
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8: E também pelo Facebook. É por lá que nós estamos, né, vendo essa imagem maravilhosa do Santuário Nacional. Seja bem-vindo, seja bem-vinda. E aqui nos estúdios da Rede Aparecida de Rádio, muito prazer. Eu sou o Zé Antônio e vamos juntos na oração do Santo Terço nesta quarta-feira, dia 8 de julho de 2026. Eu trabalho com a produção de Marcos Thiago, a coordenação da Paula Castro e a direção do padre Vanderlei Souza, missionário redentorista. Meu convidado especial é você que está em casa, rezando, agradecendo, colocando suas intenções aos pés da Mãe Aparecida através do nosso chat do YouTube, chat do Facebook e também o nosso WhatsApp, que é o 12-3104-1043. 12-3104-1043. Vou agradecer também a nossa querida Gabi. Ô Gabi, um beijo pra você, bom trabalho. Ela que é da nossa central multimídia, Master Web, aqui da Rede Aparecida de rádio, responsável em levar as imagens até a sua casa. E eu não estou sozinho aqui nos estúdios da Rádio Aparecida. Tô com o meu amigo Laércio. Seja bem-vindo, Laércio. Tudo bem com o senhor?
9: Bom, graças a Deus.
8: Maravilha, um prazer recebê-lo aqui, viu, meu amigo?
9: Obrigada. Sempre é uma alegria para a gente poder estar retornando aqui à Rádio Aparecida com vocês, com o povo brasileiro, de norte a sul, de leste a oeste. Sempre é uma alegria muito grande poder estar jogando essa sementinha do amor de Deus no ar.
8: Com certeza. Meu amigo Eduardo, seja bem-vindo, meu amigo. Tudo certo?
10: Tudo certo.
8: Maravilha. Tudo tranquilo por aí?
10: Uhum.
8: Maravilha. Meu amigo Edson Prado, tudo bem com o senhor?
11: Graças a Deus, está tudo bem. Espero que continue a semana inteira assim.
8: Se Deus quiser.
11: Se Deus quiser.
8: Se Deus quiser.
11: E Deus quer, né?
8: E Deus quer. Lá em Roseira tá frio ou não?
11: Tá um pouquinho frio.
8: Tem que estar, né, Laércio? Não tem jeito, né?
9: Sempre do outro lado da montanha lá, esfria um pouco.
8: Esfria um pouquinho. É, meus amigos aqui, o Laércio, o Edson e também o Eduardo são da paróquia Santana, lá da cidade de Roseira, né? Isso mesmo?
9: Isso mesmo. Paróquia de Santana, na cidade de Roseira, estado de São Paulo, na Arquidiocese de Aparecida.

0: Maravilha. Vamos juntos iniciar a oração do Santo Terço. É tempo de confiar, de entregar as nossas intenções e de colocar tudo nas mãos de Nossa Senhora Aparecida. Convide quem está do seu lado, una-se a nós e vamos juntos rezar com o coração.
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0: Vamos iniciar a oração do Santo Terço invocando a Santíssima Trindade, em nome do Pai,
1: do Filho e do Espírito Santo. Amém. Divino Jesus, nós os oferecemos esse terço que vamos rezar, meditando nos mistérios da nossa redenção, da vossa redenção. Concedei-nos por intercessão da Virgem Maria, Mãe de Deus e Nossa Mãe, as virtudes que nos são necessárias para bem rezá-lo, e a graça de ganhar as indulgências dessa santa devoção. Oferecemos particularmente em desagravo dos pecados cometidos contra o Santíssimo Coração de Jesus e o Imaculado Coração de Maria, pela paz do mundo, pela conversão dos pecadores, pelas almas do purgatório, pelas intenções do Santo Padre, o Papa, pelo aumento e santificação do clero, pela santificação das famílias, pelas vocações, pelas missões missionárias e por todo o povo de Deus. Queremos pedir também por todos os nossos irmãos venezuelanos que perderam suas vidas, aqueles que estão em busca dos seus entes queridos. Queremos pedir pela nossa paróquia de Santana, pela Arquidiocese de Aparecida, por todos os doentes, por todos aqueles de nossa família. Creio em Deus Pai Todo-Poderoso, Criador do céu e da terra. Creio em Jesus Cristo, seu único Filho de nosso Senhor, que foi concebido pelo poder do Espírito Santo, nasceu da Virgem Maria, padeceu sob Pôncio Pilatos, foi crucificado, morto e sepultado, desceu à mansão dos mortos, ressuscitou ao terceiro dia, subiu aos céus, está sentado à direita de Deus Pai Todo-Poderoso, de onde há de vir a julgar os vivos e os mortos. Creio no Espírito Santo, na Santa Igreja Católica, na comunhão dos santos, na remissão dos pecados, na ressurreição da carne e na vida eterna. Amém. Pai nosso que estais no céu, santificado seja o vosso nome. Venha a nós o vosso reino, seja feita a vossa vontade, assim na terra como no céu.
2: O pão nosso de cada dia nos dai hoje, perdoai as nossas ofensas, assim como nós perdoamos a quem nos tem ofendido, e não nos deixeis cair em tentação, mas livrai-vos do mal. Amém.
1: O anjo do Senhor anunciou a Maria, e ela concedeu do Espírito Santo. Ave Maria, cheia de graça, o Senhor é convosco. Bendita sois vós entre as mulheres. Bendito é o fruto do vosso ventre, Jesus.
2: Santa Maria, Mãe de Deus, rogai por nós, pecadores, agora e na hora de nossa morte. Amém.
1: Eis aqui a serva do Senhor. Faça-se em mim segundo a vossa palavra. Ave Maria, cheia de graça, o Senhor é convosco. Bendita sois vós entre as mulheres, bendito é o fruto do vosso ventre, Jesus.
2: Santa Maria, Mãe de Deus, rogai por nós, pecadores, agora e na hora de nossa morte. Amém.
1: E o Verbo divino se fez carne e habitou entre nós. Ave Maria, cheia de graça, o Senhor é convosco. Bendita sois vós entre as mulheres, bendito é o fruto do vosso ventre, Jesus.
2: Santa Maria, Mãe de Deus, rogai por nós, pecadores, agora e na hora de nossa morte. Amém.
1: Glória ao Pai, ao Filho e ao Espírito Santo,
2: como era no princípio, agora e sempre. Amém.
0: Colocando nossas intenções aos pés da Mãe Aparecida, eu acolho você que está em casa com muito carinho. Você que está conosco através do nosso WhatsApp 12 3104 1041.

Fernandes. Um abraço pro Reni Antônio, um abraço pro senhor Reni. Minha amiga Luzia Cândido, lá de Brumadinho, Minas Gerais. Vai na boa, dona Luzia. Beijo grande no seu coração. Obrigado sempre pelo carinho, pela companhia. Um abraço também especial pra Fafá, que tá com a gente rezando, agradecendo. Vamos rezar, viu? Pelo Eurides, né? É isso mesmo, o Ademir. O Ademir que tá com a gente. Tá passando por um problema de saúde, mas vamos rezar por ele, viu, minha amiga? Que Deus abençoe. Rosa de Tremembé, também aqui com a gente, abençoada noite. Acolho também com muito carinho Marcelão Funileiro, da cidade do Taboado, Mato Grosso do Sul. Maria Vasconcelos, de Aracaju, no Sergipe. Um abraço especial para o George Santana, tá aqui com a gente. Rafael Cunha, de Itabaiana, no Sergipe. Um abraço para você, meu irmão. Acolho também com muito carinho a Cláudia, rezando pelos filhos Gabriel e Guilherme e toda a família. O Manuel Batista, de Blumenau, Santa Catarina, ouvindo a gente através da Rádio Arca da Aliança, em Blumenau. Renato Rodrigues, de Patos de Minas, Minas Gerais, rezando por ele, pela família. Ana Paula, Luna, Maria Clara e também a Maria Eduarda. Que Deus abençoe. Um abraço especial para a Roberta. Oi, Roberta, tudo bem, minha querida? Deus abençoe. Vou colocar no Santo Terço a intenção a Carolina Lopes, que está enferma, pelo seu filho Vinícius Emanuel de Azevedo Marques e toda a sua família, tá bom? Um beijo grande no seu coração. Obrigado pelo carinho, pela companhia. Mandar um abraço pro Gabriel, da cidade de Conceição, no Pará, pedindo oração para ele e para toda a família. Um abraço também especial pro Jean Augusto, de Ponta Grossa, no Paraná, rezando para a filha Jeanine Santos. Uma bênção no trabalho. Um abraço, meu querido. Val Souza, lá de Jacobina, na Bahia. Deus abençoe você, Val. Obrigado pelo carinho e pela companhia. Que Deus abençoe. Que Nossa Senhora Aparecida interceda por cada pedido e cada intenção. Vamos juntos contemplar o nosso primeiro mistério.

0: E nesse primeiro mistério contemplamos a ressurreição de nosso Senhor Jesus Cristo. Boa noite, senhor Cássio, tudo bom?
1: Boa noite, senhor, tá bom?
0: Graças a Deus, paz e bem.
1: Paz e bem.
0: Quais são as suas intenções, senhor Cássio?
1: Primeiramente, agradecer a Deus, Nossa Senhora, por mais um dia. E rezo por todas as pessoas que estão rezando, por minha família, por a sua família, por a Pai no mundo, por o Santo Padre, o Papa, por toda a adoração.
0: Boa noite, então. Seja bem-vindo. Vamos colocar no colo da mãe a intenção do Senhor. Vamos rezar?
1: Vamos.
0: Pai nosso que estais no céu, santificado seja o vosso nome. Venha a nós o vosso reino, seja feita a vossa vontade, assim na terra como no céu.
1: O pão nosso de cada dia nos dai hoje, perdoai as nossas ofensas, assim como nós perdoamos a quem nos tem ofendido, e não deixar cair em tentação, mas livrai do mal. Amém.
0: Ave Maria, cheia de graça, o Senhor é convosco. Bendita sois vós entre as mulheres, bendito é o fruto do vosso ventre, Jesus.
1: Santa Maria, Mãe de Deus, rogai por nós, pecadores, agora e na hora de nossa morte. Amém.
0: Ave Maria, cheia de graça, o Senhor é convosco. Bendita sois vós entre as mulheres, bendito é o fruto do vosso ventre, Jesus.
1: Santa Maria, Mãe de Deus, rogai por nós, pecadores, agora e na hora de nossa morte. Amém.
0: Ave Maria, cheia de graça, o Senhor é convosco. Bendita sois vós entre as mulheres, bendito

0: é o fruto do vosso ventre, Jesus.
1: Santa Maria, Mãe de Deus, rogai por nós, pecadores, agora e na hora de nossa morte. Amém.
0: Ave Maria, cheia de graça, o Senhor é convosco. Bendita sois vós entre as mulheres, bendito é o fruto do vosso ventre, Jesus.
1: Santa Maria, Mãe de Deus, rogai por nós, pecadores, agora e na hora de nossa morte. Amém.
0: Ave Maria, cheia de graça, o Senhor é convosco. Bendita sois vós entre as mulheres, bendito é o fruto do vosso ventre, Jesus.
1: Santa Maria, Mãe de Deus, rogai por nós, pecadores, agora e na hora de nossa morte. Amém.
0: Ave Maria, cheia de graça, o Senhor é convosco. Bendita sois vós entre as mulheres, bendito é o fruto do vosso ventre, Jesus.
1: Santa Maria, Mãe de Deus, rogai por nós, pecadores, agora e na hora de nossa morte. Amém.
0: Ave Maria, cheia de graça, o Senhor é convosco. Bendita sois vós entre as mulheres, bendito é o fruto do vosso ventre, Jesus.
1: Santa Maria, Mãe de Deus, rogai por nós, pecadores, agora e na hora de nossa morte. Amém.
0: Ave Maria, cheia de graça, o Senhor é convosco. Bendita sois vós entre as mulheres, bendito é o fruto do vosso ventre, Jesus.
1: Santa Maria, Mãe de Deus, rogai por nós, pecadores, agora e na hora de nossa morte. Amém.
0: Ave Maria, cheia de graça, o Senhor é convosco. Bendita sois vós entre as mulheres, bendito é o fruto do vosso ventre, Jesus.
1: Santa Maria, Mãe de Deus, rogai por nós, pecadores, agora e na hora de nossa morte. Amém.
0: Ave Maria, cheia de graça, o Senhor é convosco. Bendita sois vós entre as mulheres, bendito é o fruto do vosso ventre, Jesus.
1: Santa Maria, Mãe de Deus, rogai por nós, pecadores, agora e na hora de nossa morte. Amém.
0: Glória ao Pai, ao Filho e ao Espírito Santo,
1: como era no princípio, agora e sempre. Amém.
0: Ó meu Jesus, perdoai e livrai do fogo do inferno.
1: Levai as almas todas
0: para o céu, e socorrei as que mais precisarem da vossa misericórdia. São José,
1: rogai por nós.
0: Nossa Senhora do Rosário, Nossa Senhora Aparecida, Rainha e Padroeira do Brasil,
1: rogai por nós.
0: Família que é
1: Santa Teresinha do Menino Jesus,
0: rogai por nós. Família que reza unida, permanece unida. Que bom, seu acaso, poder rezar com o Senhor. Que Maria possa sempre estar intercedendo para o Senhor.
1: Eu que agradeço que ela pode interceder para o Senhor todos os seus passos.
0: Amém. Uma boa noite, boa semana, final de semana para o Senhor.
1: O Senhor também, tudo de bom.
0: O Senhor também.
1: Tchau, tchau.
2: Acolho com muito carinho os devotos da Mãe Aparecida aqui através do nosso WhatsApp. Um abraço especial para o meu amigo, a minha amiga Nilva. Beijo para você, Nilva. Deus abençoe. A Marta de Valinhos. Um abraço também para a Marina de São Paulo, rezando, agradecendo. Valmor de Joinville, Santa Catarina. O Edson dos Santos de Maracaju, no Sergipe. Que Deus abençoe você no Mato Grosso do Sul, perdão. Um abraço para você, viu, meu querido? Obrigado pelo carinho. Vai na boa, Edmar. Um abraço também especial para Maria Aparecida Zagota, de Juiz de Fora. Valdirene Oliveira, de Pindamonhangaba. Acolhendo também o Gilberto e a Margarida, lá de Ponta Grossa, no Paraná. Professor Marcelo também aqui. Ronaldo Marcelo, colocando suas intenções aos pés da Mãe Aparecida. A Flor do Potim, vai na boa, Flor. Deus abençoe. Acolhendo também com muito carinho, José Mateus, também aqui com a gente. Um abraço, José Mateus. Elaine de São Paulo, que Deus abençoe você, Elaine. Valtarez Alves, rezando por ele e por toda a família. Giovânio de Senhor do Bonfim, na Bahia, também com a gente, rezando e agradecendo, colocando suas intenções aos pés da Mãe Aparecida. Que Deus abençoe, que Nossa Senhora Aparecida interceda por cada pedido e cada intenção. Vamos juntos contemplar o nosso segundo mistério.

0: No segundo mistério glorioso, contemplamos a ascensão de nosso Senhor Jesus Cristo aos céus.
1: Boa noite, São Giovanni, tudo bem?
2: Boa noite.
1: Tudo bem?
2: Bem, graças a Deus.
1: Quais são as suas intenções para esse terço?
2: Então, primeiramente, quero agradecer a Deus, né? Nossa Senhora, Mãe Rainha e o Tiago por estar sempre lembrando da gente aí, né? Convidando a gente para estar participando do terço de Aparecida. E as minhas intenções é que eu quero agradecer porque dia 21/2 eu sofri um acidente, caí do telhado e fiquei internado durante 10 dias, fiz 3 cirurgias, fiquei sem andar durante 90 dias e graças a Deus, com as orações e com a fé em Nossa Senhora, no Senhor Jesus Cristo, eu já estou começando a andar, eu estou fazendo fisioterapia e agradecer meus familiares, a minha esposa e todos que estiveram comigo nesse momento que eu andei passando. Agradecer também tudo que das coisas que aconteceu nesses momentos que eu passei difícil e graças a Deus eu estou aqui mais uma vez para rezar com vocês. E também pedir pela alma da minha mãe, e Hilda da Cunha Xavier, que acabou falecendo agora dia 30. Felizmente, né, a gente fica triste, mas Deus quis assim, e que foi a vontade dele.
1: Então vamos pedir que Deus te acompanhe então, né? Pai nosso que sai do céu, santificado seja o vosso nome, venha o vosso reino. Seja feita a vossa vontade, assim na terra como no céu.
2: O pão nosso de cada dia nos dai hoje. Perdoai as nossas ofensas, assim como nós perdoamos a quem nos tem ofendido. E não nos deixeis cair em tentação, mas livrai-nos do mal. Amém.
1: Pai nosso, Ave Maria, cheia de graça, o Senhor é convosco. Bendita sois vós, as mulheres, bendito é o fruto do vosso ventre, Jesus.
2: Santa Maria, Mãe de Deus, rogai por nós, pecadores, agora e na hora de nossa morte. Amém.
1: Ave Maria, cheia de graça, o Senhor é convosco. Bendita sois vós, entre as mulheres, e bendito é o fruto do vosso ventre, Jesus.
2: Santa Maria, Mãe de Deus, rogai por nós, pecadores, agora e na hora de nossa morte. Amém.
1: Ave Maria, cheia de graça, o Senhor é convosco. Bendita sois vós, entre as mulheres, e bendito é o fruto do vosso ventre, Jesus.
2: Santa Maria, Mãe de Deus, rogai por nós, pecadores, agora e na hora de nossa morte. Amém.
1: Ave Maria, cheia de graça, o Senhor é convosco. Bendita sois vós, entre as mulheres, bendito é o fruto do vosso ventre, Jesus.
2: Santa Maria, Mãe de Deus, rogai por nós, pecadores, agora e na hora de nossa morte. Amém.
1: Ave Maria, cheia de graça, o Senhor é convosco. Bendita sois vós, entre as mulheres, bendito é o fruto do vosso ventre, Jesus.
2: Santa Maria, Mãe de Deus, rogai por nós, pecadores, agora e na hora de nossa morte. Amém.
1: Ave Maria, cheia de graça, o Senhor é convosco. Bendita sois vós, entre as mulheres, bendito é o fruto do vosso ventre, Jesus.
2: Santa Maria, Mãe de Deus, rogai por nós, pecadores, agora e na hora de nossa morte. Amém.
1: Ave Maria, cheia de graça, o Senhor é convosco. Bendita sois vós, entre as mulheres, bendito é o fruto do vosso ventre, Jesus.
2: Santa Maria, Mãe de Deus, rogai por nós, pecadores, agora e na hora de nossa morte. Amém.
1: Ave Maria, cheia de graça, o Senhor é convosco. Bendita sois vós, entre as mulheres, bendito é o fruto do vosso ventre, Jesus.
2: Santa Maria, Mãe de Deus, rogai por nós, pecadores, agora e na hora de nossa morte. Amém.
1: Ave Maria, cheia de graça, o Senhor é convosco. Bendita sois vós, entre as mulheres, bendito é o fruto do vosso ventre, Jesus.
2: Santa Maria, Mãe de Deus, rogai

0: agora e na hora de nossa morte. Amém.
1: Seu Giovanni, eu quero agradecer a presença do senhor aqui na rádio, aqui, uma boa noite pro senhor.
0: Tá, eu só queria só mais um completar, né, que eu também faço parte do grupo do Terço dos Homens, né, aqui da Igreja São João Batista, aqui na cidade de Tiradentes, estado de São Paulo, e agradecer o amparo deles, as orações, e se Deus quiser, segunda-feira agora, às 8h nós temos reunião, né, faz mais ou menos uns 4 meses que eu não compareço, mas se Deus quiser, segunda-feira estarei de volta. Obrigado.
1: De nada.
2: Acolho com muito carinho os devotos da Mãe Aparecida, aqui através do nosso WhatsApp, agradeço Giovanni, lá de Guaianazes, São Paulo. Um abraço especial pro Giovanni, de Senhor do Bonfim, na Bahia, o João de Brasília, um abraço especial para Eliete Santos de Curvelo, rezando por ela, por toda a família, colocando suas intenções, o Jonas de Salesópolis, um abraço para o meu amigo Silvio Carvalho de Arara, São Paulo, vai na boa, Silvio. Um abraço especial pro Claudeciri e pra Sandra de Ponta Grossa e também o Claudecir. Um abraço, Claudecir. Deus abençoe, meu irmão. Um abraço também pra Aninha de Ponta Grossa, no Paraná. Beijo no seu coração, Aninha. A Hilda de Itajubá, sul de Minas. Wellington de Bom Jesus da Lapa, na Bahia. Rezando por ele e por toda a família. Dani Laureano de Ubá, Minas Gerais. Adilton Borges Duarte, pedindo oração para a esposa Vera e colocando suas intenções aos pés da Mãe Aparecida, lá de Laje, Santa Catarina. Um abraço especial para a Mi, rezando por ela, pela filha Luna. Hoje é aniversário dela de 1 aninho. Parabéns, Luna. Muita paz, saúde. Que Deus abençoe essa lindeza. Obrigado pelo carinho, pela companhia. Um abraço, meu amigo Edivaldo, lá de São Paulo. Vai na boa, Edivaldo. Colocando sua família na intenção do Santo Terço. Manda um abraço especial, sempre rezando por ela, minha amiga Marli Calil, lá de Guaxupé, Minas Gerais. Que Deus abençoe você, Marli. Que Nossa Senhora Aparecida interceda pelos seus pedidos e pelas suas intenções. Vamos contemplar o nosso terceiro mistério.

0: terceiro mistério, a vinda do Espírito Santo sobre os apóstolos.
1: Boa noite, seu Ailton, tudo bem?
2: Boa noite.
1: O senhor fala da onde, seu Ailton?
2: Eu falo da cidade de Baianópolis, estado da Bahia.
1: Oh, gente, baiana, coisa boa, né? Seu Ailton, quais são as suas intenções de hoje?
2: Eu gostaria de colocar especialmente pelo padre aqui da minha paróquia, Padre Michael, pelo bispo daqui da minha diocese, Dom Moacir, Papa Leão, pela minha saúde, saúde da minha mãe, de todas as pessoas que se encontram enfermos.
1: Que maravilha, né?
2: Para todos os fiéis da minha paróquia.
1: Isso, muito bom, né? Vamos colocar em primeiro lugar para interceder por nós, para que a nossa oração de hoje, do terço sagrado, o Espírito Santo nos dê força nessas orações, certo?
2: Amém.
1: Podemos começarmos?
2: Sim, pode.
1: Pai nosso que estais no céu, santificado seja o vosso nome, venha a nós o vosso reino, seja feita a vossa vontade, assim na terra como no céu.

0: perdoai as nossas ofensas, assim como nós perdoamos a quem nos tem ofendido. E não nos deixeis cair em tentação, mas livrai-nos do mal. Amém.
1: Ave Maria, cheia de graça, o Senhor é convosco. Bendita sois vós entre as mulheres. Bendito é o fruto do vosso ventre, Jesus.
0: Santa Maria, Mãe de Deus, rogai por nós, pecadores, agora e na hora da nossa morte. Amém.
1: Ave Maria, cheia de graça, o Senhor é convosco. Bendita sois vós entre as mulheres. Bendito é o fruto do vosso ventre, Jesus.
0: Santa Maria, Mãe de Deus, rogai por nós, pecadores, agora e na hora da nossa morte. Amém.
1: Ave Maria, cheia de graça, o Senhor é convosco. Bendita sois vós entre as mulheres. Bendito é o fruto do vosso ventre, Jesus.
0: Santa Maria, Mãe de Deus, rogai por nós, pecadores, agora e na hora da nossa morte. Amém.
1: Ave Maria, cheia de graça, o Senhor é convosco, bendita sois vós entre as mulheres, bendito é o fruto do vosso ventre, Jesus.
0: Santa Maria, Mãe de Deus, rogai por nós pecadores, agora e na hora da nossa morte. Amém.
1: Ave Maria, cheia de graça, o Senhor é convosco, bendita sois vós entre as mulheres, bendito é o fruto do vosso ventre, Jesus.
0: Santa Maria, Mãe de Deus, rogai por nós pecadores, agora e na hora da nossa morte. Amém.
1: Ave Maria, cheia de graça, o Senhor é convosco, bendita sois vós entre as mulheres, bendito é o fruto do vosso ventre, Jesus.
0: Santa Maria, Mãe de Deus, rogai por nós pecadores, agora e na hora da nossa morte. Amém.
1: Ave Maria, cheia de graça, o Senhor é convosco. Bendita sois vós entre as mulheres. Bendito é o fruto do vosso ventre, Jesus.
0: Santa Maria, Mãe de Deus, rogai por nós pecadores, agora e na hora da nossa morte. Amém.
1: Ave Maria, cheia de graça, o Senhor é convosco. Bendita sois vós entre as mulheres. Bendito é o fruto do vosso ventre, Jesus.
0: Santa Maria, Mãe de Deus, rogai por nós pecadores, agora e na hora da nossa morte. Amém.
1: Ave Maria, cheia de graça, o Senhor é convosco. Bendita sois vós entre as mulheres. Bendito é o fruto do vosso ventre, Jesus.
0: Santa Maria, Mãe de Deus, rogai por nós pecadores, agora e na hora da nossa morte. Amém.
1: Ave Maria, cheia de graça, o Senhor é convosco. Bendita sois vós entre as mulheres. Bendito é o fruto do vosso ventre, Jesus.
0: Santa Maria, Mãe de Deus, rogai por nós pecadores, agora e na hora da nossa morte. Amém.
1: Glória ao Pai, ao Filho, ao Espírito Santo.
0: Como era no princípio, agora e sempre. Amém.
1: Ó meu Jesus,
0: perdoai-nos, livrai-nos do fogo do inferno,
1: levai as almas todas para o céu, e socorrei principalmente as que mais precisarem da vossa misericórdia. Seu Ailton, foi um prazer imenso assim, rezar com o senhor, entendeu? Espero que o senhor tenha uma boa e abençoada noite de sono, você e os seus também.
0: Amém, desejo o mesmo para o senhor também. Durma com Deus, tenha um sono restaurador com a presença de Deus.
1: Amém.
2: Acolho com muito carinho os devotos da Mãe Aparecida através do nosso WhatsApp. Um abraço especial para minha amiga Ariane, lá em Nova Iguaçu, no Rio de Janeiro. Acolhendo também as intenções da Cidinha Neri, junto com a gente, lá de Conceição do Pará, Minas Gerais, rezando e agradecendo. O Tiago Faria, de Itapeva, São Paulo, também colocando suas intenções. Renato Medeiros, de Divinópolis, Minas Gerais, rezando por ele e pela família. Cristiane, de Ribeirópolis, no Sergipe. Paulo, de Juazeiro do Norte, no Ceará, também pedindo oração para ele, para a família, para todos que rezam o terço neste momento. Helena de Abaetetuba, rezando, agradecendo por ela e pela família. Gilvan de Lins, Deus abençoe você, Gilvan. Um grande abraço especial para o Dásio José, também com a gente, colocando suas intenções aos pés da mãe. Um abraço para o Luiz de Paranavaí, no Paraná. O Wallace, rezando lá de Cachoeiro de Itapemirim. Roseli de Taubaté, Eduardo Zanini também colocando suas intenções pelos pais, pela família. Yuri de Caraguatatuba, Deus abençoe você, Yuri, rezando para todos os homens do Santo Terço.

Um abraço especial pro Rogério de Jales, São Paulo. Que Deus abençoe você, meu irmão. O Márcio de Bento Gonçalves, pedindo oração pro Ricardo Capra, da cidade de Serafina Correia. Luta, né, contra uma doença grave. Que Deus abençoe você. Vamos rezar pelo Ricardo, viu, meu amigo? Um abraço pro João Carlos Araújo, de Barreiras, na Bahia. Rezando por ele, por toda a família. Antônia Maria de Jesus, do Terço das Mulheres, também aqui com a gente. Deus abençoe você, minha amiga. Maria Aparecida Francisco, de Campinas, também deixando suas intenções. Que Deus abençoe. E Nossa Senhora Aparecida interceda por cada pedido e cada intenção. Vamos juntos contemplar o nosso quarto mistério.

0: No quarto mistério, contemplamos a Assunção de Maria.
1: Boa noite, senhor José Zerdini.
2: Boa noite, Edson. Tudo bem com vocês?
1: Tudo bem, graças a Deus. O senhor fala de onde, senhor José?
2: Nós falamos de Ribeirão Preto, né? Faço parte do Terço dos Homens aqui da paróquia de Nossa Senhora de Fátima. Em Ribeirão nós temos o Terço toda segunda-feira às 19 horas.
1: Que ótimo, sabe? Que maravilha contemplar toda segunda-feira junto com Maria, Jesus, certo? E faz isso, nos faz bem, né?
2: Isso, obrigado pelo privilégio de vocês me convidarem para participar também do Terço dos Homens aí de Aparecida. Não. Acho que é a quarta vez já que eu participo também.
1: Não, é
2: muito
1: nosso.
2: Bom, é uma graça muito grande para nós.
1: Isso. Eu
2: gostaria de colocar como intenção
1: isso.
2: Pelas nossas famílias, pelas esposas, para que haja um entendimento entre os casais, para que os filhos também tomem o caminho da religião, tenham um rumo na vida, tenham fé e Deus vai acompanhando cada um. Queria rezar pela paz, principalmente nesse nosso mundo tão turbulento, pela ética na política no nosso país, que realmente está precisando por nós, né? Pela nossa conversão, nossa salvação.
1: Nossa, que bonito, senhor. Vamos pedir encarecidamente para que o Espírito Santo hoje nos contemple com essa oração e que desçam bênçãos sobre o senhor. Podemos começar, senhor José?
2: Vamos lá.
1: Pai nosso que estais no céu, santificado seja o vosso nome. Venha a nós o vosso reino, seja feita a vossa vontade, assim na terra como no céu.
2: O pão nosso de cada dia nos dai hoje, perdoai-nos as nossas ofensas, assim como nós perdoamos a quem nos tem ofendido. Não nos deixeis cair em tentação, mas livrai-nos do mal. Amém.
1: Ave Maria, cheia de graça, o Senhor é convosco, bendita sois vós entre as mulheres, bendito é o fruto do vosso ventre, Jesus.
2: Santa Maria, Mãe de Deus, rogai por nós, pecadores, agora e na hora de nossa morte. Amém.
1: Ave Maria, cheia de graça, o Senhor é convosco, bendita sois vós entre as mulheres, bendito é o fruto do vosso ventre, Jesus.
2: Santa Maria, Mãe de Deus, rogai por nós, pecadores, agora e na hora de nós.

0: sua morte. Amém.
1: Ave Maria, cheia de graça, o Senhor é convosco, bendita sois vós entre as mulheres, bendito é o fruto do vosso ventre, Jesus.
0: Santa Maria, Mãe de Deus, rogai por nós, pecadores, agora e na hora de nossa morte. Amém.
1: Ave Maria, cheia de graça, o Senhor é convosco, bendita sois vós entre as mulheres, bendito é o fruto do vosso ventre, Jesus.
0: Santa Maria, Mãe de Deus, rogai por nós, pecadores, agora e na hora de nossa morte. Amém.
1: Ave Maria, cheia de graça, o Senhor é convosco, bendita sois vós entre as mulheres, bendito é o fruto do vosso ventre, Jesus.
0: Santa Maria, Mãe de Deus, rogai por nós, pecadores, agora e na hora de nossa morte. Amém.
1: Ave Maria, cheia de graça, o Senhor é convosco, bendita sois vós entre as mulheres, bendito é o fruto do vosso ventre, Jesus.
0: Santa Maria, Mãe de Deus, rogai por nós, pecadores, agora e na hora de nossa morte. Amém.
1: Ave Maria, cheia de graça, o Senhor é convosco, bendita sois vós entre as mulheres, bendito é o fruto do vosso ventre, Jesus.
0: Santa Maria, Mãe de Deus, rogai por nós, pecadores, agora e na hora de nossa morte. Amém.
1: Ave Maria, cheia de graça, o Senhor é convosco, bendita sois vós entre as mulheres, bendito é o fruto do vosso ventre, Jesus.
0: Santa Maria, Mãe de Deus, rogai por nós, pecadores, agora e na hora de nossa morte. Amém.
1: Ave Maria, cheia de graça, o Senhor é convosco, bendita sois vós entre as mulheres, bendito é o fruto do vosso ventre, Jesus.
0: Santa Maria, Mãe de Deus, rogai por nós, pecadores, agora e na hora de nossa morte. Amém.
1: Ave Maria, cheia de graça, o Senhor é convosco, bendita sois vós entre as mulheres, bendito é o fruto do vosso ventre, Jesus.
0: Santa Maria, Mãe de Deus, rogai por nós, pecadores, agora e na hora de nossa morte. Amém.
1: Glória ao Pai, ao Filho e ao Espírito Santo,
0: como era no princípio, agora e sempre. Amém.
1: Ó meu Jesus, perdoai, livrai o fogo do inferno, levai as almas todas para o céu e socorrer principalmente as que mais precisarem da vossa misericórdia.
0: Seu José, Nossa Senhora da Conceição Aparecida,
1: rogai por nós.
0: São José,
1: rogai por nós.
0: São Gaspar Bertone,
1: rogai por nós. Santa Teresinha do Menino Jesus,
0: rogai por nós.
1: Nossa Senhora Aparecida, Rainha da Paz,
0: rogai por nós.
1: São José Zardini, com um prazer imenso rezar esse texto com o senhor, e espero que o senhor seja abençoado hoje mesmo pelo Espírito Santo, entendeu? E que o senhor tenha esse resto da semana abençoado por Deus e os seus também.
0: Para todos nós, o Edson, que Deus continue nos abençoando e mantendo a nossa vida, esse milagre que ele faz por nós a cada momento.
1: Foi um prazer imenso, tá? Fico com prazer, Deus, uma boa noite pro senhor.
0: A todos nós.
1: Amém.
2: Acolho com muito carinho os devotos da Mãe Aparecida que estão conosco através da nossa live do YouTube, né? A Márcia Maria, a Marília, Luiz Carlos Martins, Cátia Almeida, Silvia Helena, Nancy Comã, Ademir Henrique, Tereza do Espírito Santo, Eva Maria, Elina Mara, a Ivete, o Rogério Barros, Shirley Maria, Lucimar, Marlene, Edivânia, a Vilma está aqui com a gente também. Que Deus abençoe, que Nossa Senhora Aparecida interceda por cada pedido, cada intenção. Aqui no nosso WhatsApp, para o nosso último mistério, um abraço pro Marcelo Almeida, rezando e agradecendo. Vai na boa, Marcelo. O Wallace também tá aqui com a gente, lá de Cachoeiro do Itapemirim, rezando, agradecendo, colocando suas intenções. O Givaldo também tá aqui com a gente. Um abraço para você, Givaldo, lá de Moita Bonita, no Sergipe.

Antônio, também aqui com a gente, de Votuporanga, rezando, agradecendo. Adriana de Franco da Rocha, acolho também com muito carinho. Hamilton Donizete de Machado, Minas Gerais. Luiz Ricardo, também com a gente, rezando, agradecendo, colocando suas intenções aos pés da Mãe Aparecida. Que Deus abençoe, Nossa Senhora Aparecida interceda por cada pedido e cada intenção. Vamos juntos contemplar o nosso quinto mistério.

0: No quinto e último mistério, contemplamos Maria, a coroação de Maria como rainha do céu e da terra. Boa noite, Luiz Ricardo, tudo bom?
1: Boa noite, paz de Jesus, amor de Maria, tudo bem e vocês?
0: A paz de Jesus, o amor de Maria, paz e bem. Tá nos ouvindo, Luiz Ricardo?
1: Sim.
0: O senhor tá nos ouvindo?
1: Sim, sim, normal.
0: Boa noite, seja bem-vindo à Rádio Aparecida, é um prazer poder falar com o senhor.
1: Igualmente para vocês também.
0: Quais são suas intenções, senhor Luiz Ricardo? Por favor.
1: Gostaria de agradecer o abençoado retiro que tivemos esse final de semana aqui na cidade de Ponta Grossa, Paraná, com mais de 1.100 pessoas, pela saúde das famílias França, Soares, Gibeluca e Rebelo.
0: Que bom, vamos colocar sobre a proteção da mãe, pedindo para que ela possa estar intercedendo por vocês, que Nossa Senhora possa estar sempre à frente em todos os seus trabalhos aí. Sempre é uma alegria poder ter vocês aqui na Rádio Aparecida conosco. Nós vamos fazer a primeira parte e vocês fazem a segunda parte, combinado?
1: Combinado.
0: Vamos rezar então. Pai nosso, que estais no céu, santificado seja o vosso nome. Venha a nós o vosso reino. Seja feita a vossa vontade, assim na terra como no céu.
1: O pão nosso de cada dia nos dai hoje. Perdoai as nossas ofensas, assim como nós perdoamos a quem nos tem ofendido. E não deixeis cair em tentação, mas livrai do mal. Amém.
2: Ave Maria, cheia de graça, o Senhor é convosco. Bendita sois vós entre as mulheres. Bendito é o fruto do vosso ventre, Jesus.
1: Santa Maria, Mãe de Deus, rogai por nós, pecadores, agora e na hora de nossa morte. Amém.
2: Ave Maria, cheia de graça, o Senhor é convosco. Bendita sois vós entre as mulheres. Bendito é o fruto do vosso ventre, Jesus.
1: Santa Maria, Mãe de Deus, rogai por nós, pecadores, agora e na hora de nossa morte. Amém.
2: Ave Maria, cheia de graça, o Senhor é convosco. Bendita sois vós entre as mulheres. Bendito é o fruto do vosso ventre, Jesus.
1: Santa Maria, Mãe de Deus, rogai por nós, pecadores, agora e na hora de nossa morte. Amém.
2: Ave Maria, cheia de graça, o Senhor é convosco. Bendita sois vós entre as mulheres, bendito é o fruto do vosso ventre, Jesus.
1: Santa Maria, Mãe de Deus, rogai por nós, pecadores, agora e na hora de nossa morte. Amém.
2: Ave Maria, cheia de graça, o Senhor é convosco. Bendita sois vós entre as mulheres, bendito é o fruto do vosso ventre, Jesus.
1: Santa Maria, Mãe de Deus, rogai por nós, pecadores, agora e na hora de nossa morte. Amém.
2: Ave Maria, cheia de graça, o Senhor é convosco. Bendita sois vós entre as mulheres. Bendito é o fruto do vosso ventre, Jesus.
1: Santa Maria, Mãe de Deus, rogai por nós, pecadores, agora e na hora de nossa morte. Amém.
2: Ave Maria, cheia de graça, o Senhor é convosco. Bendita sois vós entre as mulheres, bendito é o fruto do vosso ventre, Jesus.
1: Santa Maria, Mãe de Deus, rogai por nós, pecadores, agora e na hora de nossa morte. Amém.
2: Ave Maria, cheia de graça, o Senhor é convosco. Bendita sois vós entre as mulheres, bendito é o fruto do vosso ventre, Jesus.
1: Santa Maria, Mãe de Deus, rogai por nós, pecadores, agora e na hora de nossa morte. Amém.
2: Ave Maria, cheia de graça, o Senhor é convosco. Bendita sois vós entre as mulheres. Bendito é o fruto do vosso ventre, Jesus.
1: Santa Maria, Mãe de Deus, rogai por nós, pecadores, agora e na hora de nossa morte. Amém.
2: Ave Maria, cheia de graça, o Senhor é convosco. Bendita sois vós entre as mulheres, bendito é o fruto do vosso ventre, Jesus.
1: Santa Maria, Mãe de Deus, rogai por nós, pecadores, agora e na hora de nossa morte. Amém.
2: Glória ao Pai, ao Filho e ao Espírito Santo, como era no princípio, agora e
1: sempre. Amém.
2: Ó meu Jesus, perdoai o fogo do inferno, levai as almas todas para o céu, e socorrei principalmente os mais precisarem da vossa misericórdia.
0: Nossa Senhora Aparecida, Rainha e Padroeira do Brasil,
2: rogai por nós.
0: Família que reza unida,
2: permanece unida.
0: Ô Luiz Ricardo e Daniela, que prazer poder rezar com vocês. Nós queremos agradecer de coração, pedindo que as bênçãos de Deus possam atingir vocês cada dia mais aí em Ponta Grossa, no Paraná.
1: Obrigado igualmente para vocês também, é um prazer. Sempre estamos ligadinhos na Rádio Aparecida aqui em Ponta Grossa, no Paraná.
0: Que bom, tenha uma boa noite e uma boa semana.
1: Obrigado igualmente para vocês.

0: Agradecimento, infinitas graças vos damos, soberana rainha, pelos benefícios que todos os dias recebemos de vossas mãos liberais. Dignais agora e para sempre tomar debaixo de vosso poderoso amparo. Para mais alegrarmos, saudamos com uma salve, rainha. Salve, rainha, mãe de misericórdia, a vinda, doçura, esperança, nossa salve. A vós, bradamos, inquietados, filho de Eva, a vós, suspirando, gemendo e chorando neste vale de lágrimas. E a pois, advogada nossa, esse vossos olhos misericordiosos a nós ouvi, e depois desse desterro, mostrai-nos, Jesus, bendito é o fruto do vosso ventre. Ó clemente, ó piedosa, ó doce sempre Virgem Maria, rogai por nós, Santa Mãe de Deus, para que sejamos dignos das promessas de Cristo. Amém.
1: Meu querido irmão, minha querida irmã, você que rezou o Santo Terço conosco, você que nos escuta agora da sua casa, do seu trabalho, do carro, onde estiver. Queremos te acolher neste momento tão especial de fé e de entrega. Chegou a hora de nos colocarmos sob o olhar amoroso de Maria, a Mãe Aparecida. Ofereçamos a ela nossa vida, nossas alegrias e dificuldades, as pessoas que amamos e também aquelas que mais precisam de oração. Com o coração cheio de confiança, vamos juntos fazer a nossa consagração.
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0: Ó Maria Santíssima, pelos méritos de Nosso Senhor Jesus Cristo, em vossa querida imagem de Aparecida, espalhais inúmeros benefícios sobre todo o Brasil. Eu, em

0: agora indigno de pertencer ao número de vossos filhos e filhas, mas cheio do desejo de participar dos benefícios de vossa misericórdia, prostrado a vossos pés, consago meu entendimento, para que sempre pense no amor que mereceis. Consago minha língua, para que sempre vos louve e propague a vossa devoção. Consago meu coração, para que depois de Deus vos ame sobre todas as coisas. Recebei-me, ó Rainha incomparável, vós que o Cristo crucificado deu-nos por mãe, no ditoso número de vossos filhos e filhas. Acolhei-me debaixo de vossa proteção, socorrei-me em todas as minhas necessidades, espirituais e temporais, sobretudo na hora de minha morte. Abençoai-me, ó Mãe Celestial, ó Celestial Cooperadora, e com vossa poderosa intercessão, fortalecei-me em minha fraqueza, a fim de que, servindo-vos fielmente nesta vida, possa louvar-vos, amar-vos e dar-vos graças no céu por toda a eternidade. Assim seja. Amém.
1: Entregamos todas as nossas intenções ao coração materno de Maria, confiantes na sua intercessão. Que a paz de Cristo alcançada por esta oração permaneça em nossos lares e em nossos corações. Em nome do Pai, do Filho e do Espírito Santo.
2: Amém.
1: Amém.
2: Amém.
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1: E assim a gente encerra o nosso programa de hoje. Muito obrigado, você que esteve em casa rezando, agradecendo, colocando suas intenções aos pés da Mãe Aparecida. Obrigado por estarmos juntos neste momento aqui na Rede Aparecida de Rádio. Obrigado, viu, Laércio, pela sua presença.
0: Nada, sempre é um prazer estar com vocês aqui na Rádio Aparecida, que sempre é uma alegria muito grande poder estar semeando o amor de Deus pelos ares.
1: Maravilha. Edson, muito obrigado, meu querido, pela sua presença.
4: Eu que agradeço imensamente. Estou sempre pronto para rezar.
1: Maravilha. Meu amigo Eduardo, obrigado, meu querido.
5: De nada, eu que agradeço você.
1: Maravilha, gente. Eu agradeço você de casa, que rezou, agradeceu, colocou as suas intenções aos pés da Mãe Aparecida. Eu sou o Zé Antônio, trabalho com a produção de Marcos Thiago, a coordenação da Paula Castro e a direção do Padre Vanderlei Souza, missionário redentorista. Agradeço também a Gabi, com a nossa central multimídia, Central Master Web, responsável por levar essas imagens até a sua casa. O Santo Terço finalizou, mas a nossa missão continua até a meia-noite, com a primeira parte do programa Com a Mãe Aparecida. Um rápido intervalo e eu já volto.
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3: 11:02, horário de Brasília. Boa noite.
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5: Tem gente que diz que vai esperar a idade chegar ou o filho crescer para ir à igreja com mais tempo ou para rezar mais. Lamento decepcionar, mas preciso dizer que a hora é agora. Que garantia você tem de que dá para esperar amanhã? E que certeza tem de que com os filhos mais velhos ou com a aposentadoria te sobrará tempo para ir à igreja ou para rezar com mais calma? Na verdade, aí sim, chegamos numa importante questão. Será que tem sentido dar a Deus apenas o tempo que sobra? Creio que não. Ele merece o primeiro lugar. Ele merece ser a prioridade de nossas vidas, pois escolheu nos amar como prioridade entre todas as suas criaturas. Então, não fique parado. Procure amar a Deus sobre todas as coisas agora, estando mais perto da casa dele ou do coração dele. Ele não cobra nada.

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1: Hoje, dia 8 de julho, vamos conhecer a história de Micol, filha e esposa de reis. Saul percebeu que sua filha Micol estava apaixonada por Davi. Micol era a filha mais nova do rei Saul. O nome Micol é a forma feminina do nome Miguel, significa quem é como Deus. Na época das provocações do gigante Golias, Saul tinha prometido: a quem vencer o Golias, o rei encherá de riquezas e lhe dará sua filha, além de deixar sua família livre de impostos em Israel. Davi venceu Golias. O povo aclamava Davi como vitorioso. E o rei Saul ficou com tanto ciúme a ponto de querer matar Davi. Saul disse a Davi: olhe, vou lhe dar como esposa Merobe, minha filha mais velha, mas com a condição de que você sirva como guerreiro e faça as guerras de Javé. Na verdade, Saul pensava: é melhor que ele seja morto pelos filisteus e não por mim. Mas Saul não cumpriu a promessa e Merobe foi dada em casamento a Adriel de Meula. Micol, a outra filha de Saul, apaixonou-se por Davi e foram dizê-lo a Saul. Saul gostou e, pensando em seus próprios interesses, deu Micol a Davi em casamento, pensando: vou dar minha filha em armadilha e assim Davi morrerá pelos filisteus. A Davi ele disse: hoje você vai ter uma segunda oportunidade para se tornar meu genro. A condição era sempre a mesma: Davi devia fazer as guerras contra os filisteus,

mas Davi vencia sempre. E no fim, Saul tinha que cumprir a promessa. Então, Saul deu Micol a Davi em casamento. Apesar de Davi ser o genro do rei, as brigas de Saul com Davi continuavam. Nessas brigas, Micol sempre ficava do lado de Davi, ajudando a escapar das ciladas de Saul. Saul, sentindo-se traído pela filha, obrigou Micol a se casar com Falti de Galim. Depois da derrota e morte de Saul no Monte Gilboé, ela foi morar com Davi em Jerusalém. Tempos depois, na procissão da transferência da Arca da Aliança para Jerusalém, o rei dançava com todo entusiasmo diante de Javé, vestindo apenas um efode de linho. Micol, filha de Saul, estava olhando pela janela e viu o rei Davi pulando e dançando diante de Javé. Por isso, o desprezou no seu íntimo. Depois da festa, Davi voltou para abençoar a sua família. Então Micol, filha de Saul, saiu ao encontro dele e disse: "Hoje o rei de Israel se honrou muito, desnudando-se diante de seus servos, como se fosse um homem qualquer." Davi respondeu a Micol: "Diante de Yahvé, que escolheu a mim, e não ao seu pai e à família dele, para colocar-me como chefe sobre o povo de Yahvé, sobre Israel, eu farei festa e me humilharei ainda mais. Serei desprezível aos olhos de você, mas serei honrado aos olhos das servas de quem você está falando." E Micol, filha de Saul, não teve filhos até o dia de sua morte.

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1: 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Agora, 11h14, horário de Brasília, vamos com a nossa equipe de jornalismo com Igreja em Comunhão.
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2: Olá, uma excelente noite para você. É sempre bom estarmos juntos aqui no programa Com a Mãe Aparecida, no quadro Igreja em Comunhão. Com o avanço tecnológico e expansão das redes sociais, as organizações criminosas encontraram novas rotas para a exploração do ser humano. Diante deste cenário, a Comissão Episcopal Especial de Enfrentamento ao Tráfico Humano dedica todo este mês de julho para fortalecer a campanha Coração Azul. Este ano a iniciativa traz o lema: por trás de cada tela virtual existe uma vida. Pessoas não são mercadorias. Diga não ao tráfico de pessoas, denuncie. A temática sobre o tráfico de pessoas no Brasil é grave. Dados recentes do governo federal revelam um cenário de preocupação. Segundo o Disque 100, o número de denúncias de tráfico de pessoas aumentou 102% no primeiro semestre deste ano. Para falar sobre a campanha Coração Azul, eu recebo Cláudia Pereira, ela que integra o núcleo de comunicação da Comissão de Enfrentamento ao Tráfico Humano e conversa conosco. Cláudia, seja muito bem-vinda. Obrigada por trazer detalhes sobre essa campanha aqui no programa Com a Mãe Aparecida.
3: Muito obrigada, Rafaela, muito obrigada a todos os ouvintes, é um prazer e é muito importante esse espaço para falarmos dessa temática tão séria.
2: Cláudia, os dados mostram um aumento superior a 100% nas denúncias ao tráfico de pessoas em 2026, um dado muito preocupante, por isso a comissão vem reforçando essa campanha neste mês de julho.
3: Exatamente, é muito preocupante. E como o próprio governo declarou recente, né, foi divulgado esses dados do governo federal do Disque 100, o número de denúncias aumentou de forma considerável, né? A gente tem mais de 100% dos casos só nesse primeiro semestre. E essa violação ela é registrada, sobretudo, com crianças e adolescentes, né? Então as violações elas são severas. E isso, de certa forma, nos assusta muito. Nos assusta, mas esses dados também indicam uma conscientização. Indica que a informação, a formação sobre o tema está chegando de alguma forma na sociedade. E isso é muito importante, né? Por isso também a gente reforça a Comissão de Enfrentamento ao Tráfico de Pessoas da CNBB, fortalece essa campanha Coração Azul, que é uma iniciativa da ONU, né? Então, o tráfico nacional de pessoas precisa ser debatido, né? Então, os dados estão aí para a gente falar, e isso tem relevância em todos os espaços, e essa temática também ela é transversal em outras temáticas também, inclusive a temática socioambiental. Quando a gente está falando de socioambiental, de reflorestamento, de meio ambiente, de crise climática, nós também temos que abordar esse tema de tráfico de pessoas, porque inclusive a crise climática também afeta isso.
2: Cláudia, e sabemos as regiões do Brasil que são mais afetadas, né, com a questão desse tráfico humano, que para muitas pessoas é algo que não existe, mas sim, os dados revelam que sim, o tráfico humano, ele existe, e aqui no nosso país, sabemos quais as regiões mais afetadas?
3: Olha, nós não, todas as regiões é afetado, né? A gente tem casos, sobretudo, onde a gente tem a extremidade, né? Onde a gente tem a questão da pobreza em fator mais extremo. Mas eu quero dizer também que, assim, até o momento, no mundo, nós não temos, não existe ainda um sistema que seja bem organizado, que sistematize esses dados sobre o tráfico de pessoas. Mas nós temos as situações que são mais delicadas no norte e no nordeste, e aí a gente está falando de todas as modalidades, do tráfico de pessoas que aborda a questão da exploração sexual de meninos, meninas e meninos e mulheres. Nós estamos falando do trabalho análogo à escravidão, que também é uma temática, que também é uma das modalidades. A gente está falando da mendicância, que também é uma das modalidades. E essa realidade dessas violações, dessas violências, ela está na área urbana e também está na área rural. Hoje é muito difícil a gente dizer quais são os lugares onde estão. Mas a gente encontra essa forma de violência silenciosa, especialmente nos centros urbanos, né? Por exemplo, dados do Disque 100 apontou que os estados onde estão mais afetados, onde tiveram mais essas denúncias, inclui o estado de São Paulo, inclui também o norte do país. Então a gente percebe que essa violação está em todos os lugares. É difícil a gente dizer qual que é o estado que seja mais impactado por essa violência.
2: E a gente vê a campanha deste ano trazendo a tecnologia em si. O que motivou a escolha, né, deste lema por trás de cada tela, de cada tela virtual existe uma vida? As redes sociais e os aplicativos têm sido usados pelas organizações criminosas para aliciar as vítimas?
3: Pois é, olha, Rafa, o lema deste ano que a comissão trabalhou e buscou, ela traz também uma frase que do Papa Francisco, o saudoso Papa Francisco, reverberou bastante em seu pontificado, né, que pessoas não são mercadorias. Essa é uma das frases em que ele mais falou em seu pontificado. O outro recorte que a comissão traz, ela é inspirada nas reflexões da encíclica Magnífica Humanitas que o Papa Leão nos traz. Inclusive, ele denuncia, né, o documento traz um forte alerta e denuncia.

0: denúncia sobre essa tema, e isso inclui, claro, a questão, a temática da inteligência artificial e as infraestruturas digitais que estão sendo, né, apropriadas por esses aliciadores, né, que aliciam as pessoas, especialmente as pessoas mais vulneráveis, independente da classe social e econômica. As pessoas que estão vulneráveis também emocionalmente também podem ser aliciadas por esses criminosos.
1: Importante também destacar, Cláudia, a campanha traz e também busca conscientizar as crianças, os pais, adolescentes, também as famílias sobre os riscos, né, pela internet, pelas redes sociais.
0: Sim, é muito importante. Aliás, é um dos pontos que a comissão sempre traz, a questão da formação e a informação. Ela é imprescindível, né? Então, essa campanha do mês de julho, ela busca mobilizar, sobretudo para essa reflexão da utilização das ferramentas e as modalidades, né? Como que podemos utilizar essas ferramentas e essa tecnologia da comunicação com consciência, né? Com o uso responsável desses mecanismos que são importantes também para a nossa vida, para o nosso mundo atual, para a nossa comunicação contemporânea, né? Mas com esse avanço tecnológico e a expansão das redes sociais, as organizações criminosas também se apropriam disso e encontram novas rotas e formas de explorar as pessoas, né? E a gente tem que mencionar que essa responsabilidade também é de todos nós. Então, às vezes a pessoa recebe uma oferta de emprego, nossa, que muito vantajosa, cheia de indicações, de remunerações muito boas, né? Para trabalhar em outro lugar, para estudar em outro lugar, em troca de outros pontos, outros compromissos, mas a gente precisa ser muito atento a essas ofertas que dizem que colocam muitas coisas prósperas para as pessoas. Então, esse mês de julho, a comissão, ela faz esse trabalho de conscientização e nessas ações que são descentralizadas através das dioceses, das paróquias, das comunidades, para conscientizar também como podemos utilizar as ferramentas da internet, sobretudo as crianças, de forma segura e responsável.
1: Cláudia, para a gente finalizar, como apoiar a campanha? A denúncia continua sendo fundamental. Qual a orientação também para quem nos acompanha?
0: Olha, é muito importante. A campanha, ela mobiliza, né, para que as pessoas possam atuar. E qual é a forma que a gente deve atuar para enfrentar o tráfico de pessoas no Brasil e no mundo? Ela é através da... O que nós estamos fazendo aqui, né, ouvindo rádio, é através da informação, da formação e especialmente a denúncia. A denúncia é uma forma que podemos enfrentar o tráfico de pessoas que existe, sim, neste mundo, né? Através da denúncia, nós podemos mobilizar as questões das políticas públicas para esse enfrentamento. Como a gente falou ainda há pouco, né, a gente já tem um dado do primeiro semestre no país que teve um índice muito alto de denúncias de tráfico de pessoas. E isso é um ponto muito importante, porque a gente busca também novas ações, políticas públicas, para que a gente possa articular e expandir ainda mais esse processo de incidência, né, de conscientização e uma ação também do governo pela segurança das pessoas, para a gente enfrentar essa realidade que existe no Brasil e no mundo.
1: Nós conversamos com Cláudia Pereira, ela que integra o Núcleo de Comunicação da Comissão para o Enfrentamento do Tráfico Humano da CNBB. Rafael Oliveira para a Rede Aparecida de Rádio e Signes Brasil.
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6: 11h30, horário de Brasília. Boa noite.
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1: A paz e Cristo. Uma alegria estarmos aqui mais uma vez nesse encontro com Maria. Lembremos cada vez mais que a base da nossa fé é conhecer Deus como Ele se revela, e não a gente criar uma imagem, uma ideia sobre Deus. Deus se revelou de uma maneira plena, total, em seu Filho Jesus. Jesus disse, conforme está no Evangelho de São João, eu e o Pai somos um. Deus é uma comunidade de três pessoas, que nós chamamos de Pai, Filho e Espírito Santo. O Filho é Jesus. Ele assumiu a natureza humana e, olhando para ele, o que ele viveu, o que que ele falou, o que que ele fez, nós vamos entendendo como Deus é, como Deus se revela, como Deus nos ama. Maria foi a primeira pessoa que soube acolher esse mistério. Foi graças a ela e com ela que Deus veio ao mundo. Por isso nós precisamos de Maria para entender cada vez melhor a nossa caminhada de fé, para adorar o único e verdadeiro Deus, aprender com Maria a fazer a vontade de Deus em cada momento da nossa vida. Esse é o verdadeiro projeto para que a gente viva uma vida verdadeira. Repito mais uma vez, não passemos só pela vida, mas vamos

0: viver a vida. Para isso é necessário encontrar o sentido da vida que Jesus veio revelar para a nossa salvação e que Maria aprendeu como ninguém. Por isso, ela nos diz nas bodas de Caná: fazei tudo o que ele vos disser. Que a presença de Maria em nossa vida sempre seja um convite para seguir Jesus.
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1: Diz o Senhor Jesus em seu evangelho que aquele que não se nega a si mesmo não pode ser meu discípulo. E negar-se a si mesmo é destruir em si mesmo o próprio egoísmo. E isto é tornar possível a construção de Deus em si mesmo. Por isso, o dar-se é algo tão sublime e tão meritório. Por isso, é tão difícil. Difícil, disse, mas não impossível. Pois bem, pretender somente o possível e o fácil é condenar-se à mediocridade. Em troca, aquele que ama, aquele que verdadeiramente ama, não reconhece nem limites, nem fronteiras, nem dificuldades, nem impossibilidades. Algo exagerado, mas muito sábio é aquela afirmação. Fazer o que é possível. Fazem-no até os tontos. Esforça-se por fazer até o impossível. É próprio só dos que amam. Temos em Cristo nosso melhor modelo. Ele se entregou a si mesmo por nós e se deu sem limites, nem retalhos. E porque se deu dessa maneira, conseguiu nossa redenção e a glória do Pai.
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2: Estamos de volta com a Mãe Aparecida, aqui pela Rede Aparecida de Rádio. Que bom estarmos juntos nesta noite de quarta-feira, dia 8 de julho de 2026. Eu vou ficando por aqui, mas você vai ficar bem acompanhado com ele, Eduardo José, meu irmão. Boa noite pra você.
3: Boa noite, Zé. Belezinha? Tranquilo, graças a Deus.
2: Tudo na Santa Paz, caminhando bem.
3: Bom demais da conta. Pois é, e nós vamos nessa caminhada aí. Caminhada de fé, de esperança, até às 5 da manhã. Com a graça de Deus.
2: Exatamente. Vamos iniciar aí o feriadão?
3: Feriado?
2: Aqui na cidade de São Paulo?
3: Rapaz.
2: Estado de São Paulo?
3: Rapaz, esse feriado eu acho ele importante, significante e tal para todos nós, né? É, Revolução de 32.
2: Exatamente.
3: Mas. É feriado.
2: Feriado? Restrito aos paulistas.
3: Isso.
2: Não é celebrado como feriado aos demais estados do Brasil, mas aqui para nós.
3: Só para São Paulo.
2: Exatamente. Mas para nós funciona normal, né?
3: É.
2: Tanto que vamos para mais uma madrugada.
3: Vamos que vamos, graças a Deus.
2: Exatamente. Ó, meu irmão, bom trabalho para você.
3: Obrigado.
2: Deus abençoe sua madrugada. Até amanhã, se Deus quiser.
3: Até amanhã, se Deus quiser. Até amanhã, se Deus quiser.
2: Valeu, gente, um beijo grande no coração. Eu volto daqui a pouquinho, às 7h30, no Bom Dia em Família.
3: Amanhã não, eu volto na sexta-noite.
2: Você volta na sexta-noite, verdade.
3: Sexta às 20h.
2: Agora, então, nós vamos nos encontrar só na segunda-feira.
3: Só na segunda-feira, se Deus quiser.
2: Se Deus quiser, é isso. Valeu, meu irmão, um abraço.
3: Vai lá, Deus.
2: Até mais, tchau, tchau.

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5: Meia-noite, bom dia.
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5: Olá, bom dia com a Mãe Aparecida, rede Aparecida de Rádio. Uma ótima e abençoada madrugada de um novo dia a você, meu irmão, a você.

0: irmãos em Cristo que a partir de agora nos fazem companhia na segunda parte do programa Com a Mãe Aparecida. Eu sou Eduardo José e fico com vocês até às 5 da manhã. Na última hora do Com a Mãe Aparecida, a oração. Na última hora do Com a Mãe Aparecida, a oração. Parte do programa Com a Mãe Aparecida. Eu sou Eduardo José e fico com vocês até às 5 da manhã. Na última hora do Com a Mãe Aparecida, a oração. Em Cristo, que a partir de agora nos fazem companhia na segunda parte do programa Com a Mãe Aparecida. Eu sou Eduardo José e fico com vocês até às 5 da manhã. Na última hora do Com a Mãe Aparecida, a oração dos ali através das rádios parceiras, rádios que integram a Rede Aparecida de Rádio. A você, meu irmão querido, minha irmã querida, que está no seu trabalho, já cumprindo a sua missão, rezando com a gente desde as 8 da noite com José Antônio, e continue conosco, viu? Vamos juntos nessa madrugada de oração, de fé, de esperança. Aos irmãos que estão pelas estradas do Brasil, louvando e agradecendo ao bom Deus também por mais um dia de jornada, mais um dia de luta e de vitórias também. Pedimos sempre a intercessão de Nossa Mãe Santíssima na nossa vida, no nosso trabalho. E aos irmãos que estão em casa rezando conosco, aí na sua igreja doméstica, junto à sua família, obrigado, viu, por nos permitir entrar na sua casa, estar junto de você e de sua família. Obrigado pelo carinho, obrigado pelas suas orações também. 3:03, a produção é de Marcos Tiago, a coordenação de Paula Castro, a direção do Com a Mãe Aparecida e da Rádio Aparecida, da Rede Aparecida de Comunicação, é do padre Vanderlei Souza, missionário redentorista. Hoje, nós já estamos vivendo o dia 9 de julho de 2026, quinta-feira eucarística, quinta-feira da graça de Deus, quinta-feira eucarística. Adoremos a Jesus no Santíssimo Sacramento do altar. E hoje, a Santa Mãe Igreja celebra, faz memória a Santa Paulina, a quem nós pedimos a intercessão, a primeira santa brasileira. Santa Paulina, rogai por todos nós. Quem está chegando com o nosso momento de evangelização, de reflexão, é o padre Vanderlei Souza, trazendo pra gente os ponteiros apontam para o infinito.
1: Concebeu do Espírito Santo. Ave Maria, cheia de graça, o Senhor é convosco. Bendita sois vós entre as mulheres, e bendito é o fruto do vosso ventre, Jesus. Santa Maria, Mãe de Deus, rogai por nós, pecadores, agora e na hora da nossa morte. Amém. Rogai por nós, Santa Mãe de Deus, para que sejamos dignos das promessas de Cristo. Oremos e fundi, Senhor, vos rogamos a vossa graça em nossos corações, para que nós que conhecemos pela anunciação do anjo a encarnação de Jesus Cristo, vosso Filho, cheguemos por sua paixão e morte de cruz à glória da ressurreição. Pelo mesmo Cristo nosso Senhor. Amém.
2: Olá, meu querido irmão, querida irmã, estamos no tempo comum na liturgia da igreja, nesse momento especial que vai da Páscoa até a festa de Cristo Rei. Um tempo longo na liturgia, na qual nós somos convidados a incorporar em nosso dia a dia a palavra de Jesus, a mensagem da comunidade de fé e a experiência daqueles que vieram antes de nós. Então a liturgia vai nos oferecer a oportunidade de fazer uma grande reflexão, um grande retiro na nossa vida, trazendo para o hoje

a riqueza que a palavra nos traz. Temos um trecho belíssimo de Santo Ambrósio, bispo do século IV. Santo é o templo de Deus que sois vós. Ele trazendo uma reflexão para a gente sobre a santidade com que nós devemos viver, uma vez que temos consciência de que o templo de Deus é a pessoa humana. E hoje também celebramos a memória de Santa Paulina do Coração de Jesus, religiosa da Congregação das Irmãzinhas da Imaculada Conceição, a primeira santa brasileira. Meu querido irmão, minha querida irmã, que maravilha pensar sobre nosso corpo como templo de Deus. Diz Santo Ambrósio: eu e o Pai viremos e faremos dele nossa morada, referindo-se ao texto onde Jesus nos fala no Evangelho daquele que se deixa tocar pela graça de Deus. Franqueia então a tua porta ao que vem. Abre tua alma, alarga o íntimo de tua mente para veres as riquezas da simplicidade, os tesouros da paz, a doçura da graça. Dilata o coração e corre ao encontro do sol, da eterna luz, a que ilumina todo homem. Esta luz verdadeira brilha para todos. Mas se alguém fecha as janelas, priva-se da eterna luz. Assim também Cristo é repelido se fechas a porta do teu espírito. Embora possa entrar, não quer ser importuno, não quer entrar à força e recusa-se a usar de coação. Observa que o Deus Verbo bate à porta principalmente quando sua cabeça está coberta de orvalho noturno. Digna-se visitar os atribulados e tentados para que não sucumbam às amarguras. A cabeça cobre-se de orvalho e de gotas quando o corpo sofre. Importa, portanto, vigiar para não ficar excluído à chegada do esposo. Se dormes e o teu coração não vigia, afasta-se antes de bater. Se o teu coração está vigilante, bate e pede. Pede-lhe, abre a porta. A quem tenha portais, a essas portas Cristo bate. Bate aos portais também. Abre para ele, que ele quer entrar em tua vida, quer encontrar-te vigilante. Hoje, na celebração da nossa Santa Igreja no Brasil, nós temos a memória de Santa Paulina do Coração de Jesus, das Irmãzinhas da Imaculada Conceição. Santa Paulina é a primeira santa brasileira. Ela era italiana e a sua família veio para morar no Brasil. Santa Paulina nasceu em Vigolo Fataro, Trentino Alto Adige, na região norte da Itália, no dia 16 de dezembro de 1865. Recebendo dos pais o nome de Amabile Lúcia Vizintinter, chegou ao Brasil por volta de 1875 e foram morar na região de Nova Trento, em Santa Catarina, sul do Brasil. Aquele momento em que o governo brasileiro estava motivando a vinda de pessoas e grupos estrangeiros para morar no país, tentando disfarçar ali a questão da escravização africana. Então colocava os africanos à margem e procurava ocupar ou popular o Brasil para tornar-se menos africana as características do povo brasileiro. Então, naquele movimento ali de trazer estrangeiros europeus. Então a família chega em Nova Trento, Santa Catarina. E 2 anos após a chegada, a sua mãe falece. Então ficando a menina Amabile como cuidadora da família. Até o pai se casar novamente, também ajuda na paróquia de Nova Trento, ali na capela de Vígolo. Santa Paulina é paroquiana, engajada na vida pastoral, social. Uma jovem focada no ouvir a palavra de Deus e colocá-la em prática no testemunho em comunidade. Em julho de 1890, ela e uma amiga, Virgínia Rosa, acolhem Ângela Viviane em fase terminal de câncer e em um casebre doado por Beniano Galotti, gesto que marca a fundação da congregação. Então, a partir desse movimento de acolher uma pessoa em fase terminal, essas duas jovens, Amabile e Virgínia, sentem o impulso de Deus, a graça de Deus, para poderem cuidar das pessoas vitimadas pelo câncer. Após a morte da enferma em 1891,
Aí chegam mais outras, Teresa Ana Mauley e mais uma entusiasta nos ideais cristãos, que estão formando assim

0: trio fundacional da Congregação das Irmãzinhas da Imaculada Conceição. Santa Paulina, então, vai se destacar nesse serviço às pessoas, às vítimas, né, da enfermidade do câncer, nesse cuidado para que aqueles que possam chegar a uma cura, sim, cheguem, e aqueles que não conseguem chegar à cura, que tenham uma morte digna, né, com toda a qualidade, com todo o cuidado e dignidade humana. De Santa Paulina nós temos exemplos belíssimos, e uma frase que marca a sua história e a sua vida, essa frase é a motivação de toda a sua existência depois da palavra de Deus. Ela diz, deixa para nós um legado muito importante, principalmente diante dos desafios. Nunca jamais desanimeis, embora venham ventos contrários. Então, meu querido, minha querida, não desanimemos de servir a Deus, de colocarmos a serviço do reino e de gerar comunhão, jamais divisão. Com o Padre Zezinho, ofereço a você, cidadão do infinito.
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0: Padre Zezinho, cidadão do infinito. Agora meia-noite, 14 minutos, Rádio Aparecida, Rede Aparecida de Rádio. E o nosso momento de oração. O nosso momento de agradecermos. Iniciemos com alegria e fé a nossa oração de hoje, depois de um tríduo preparatório. Celebramos hoje a festa de Santa Paulina. Invoquemos a presença da Santíssima Trindade no meio de nós. Em nome do Pai, do Filho e do Espírito Santo. Amém. A Igreja recorda hoje a memória litúrgica de Santa Paulina do Coração Agonizante de Jesus. Uma italiana que viveu no Brasil, onde dedicou toda a sua vida ao serviço aos mais necessitados. E para concretizar este ideal, fundou a Congregação das Irmãzinhas da Imaculada Conceição. Madre Paulina, cujo nome de batismo era Amabile Visentiner, nasceu em Trento, no norte da Itália, em 16 de dezembro de 1865. Seus pais, Napoleão e Ana, eram cristãos devotos, mas muito pobres. Foi esta precária situação econômica que motivou sua família a emigrar para o Brasil em 1875, se estabelecendo no estado de Santa Catarina, em uma comunidade italiana chamada Nova Trento. Ali, Madre Paulina viveu, saiu sua vida de amor e dedicação aos pobres. E ali descobriu também a sua vocação religiosa, que a levou a um constante desapego e serviço aos irmãos. Seus últimos anos de vida foram muito sofridos e ela morreu piedosamente no dia 9 de julho de 1942, depois de um intenso processo que estudou sua vida e virtudes. Ela foi beatificada em 1991 pelo Papa João Paulo II, durante sua visita ao Brasil, e canonizada em 2002. Hoje, em Nova Trento, existe o santuário idealizado a partir de sua beatificação, quando um grande número de pessoas começou a visitar Nova Trento, cidade onde Santa Paulina viveu e iniciou a obra das Irmãzinhas da Imaculada Conceição. Para ali conhecer, rezar, agradecer e pedir a intercessão da primeira santa do Brasil. Com o coração agradecido por esta santa de nossa Santa Mãe Igreja, e por tanto bem que do céu ela continua nos proporcionando, rezemos.
1: Ó Santa Paulina, vós que puseste toda a vossa confiança no Pai e em Jesus, e que inspirada por Maria decidistes ajudar o povo sofrido, nós vos confiamos à Igreja que tanto amais, nossas vidas, nossas famílias, a vida consagrada e todo o povo de Deus. Santa Paulina, intercedei por nós junto a Jesus, a fim de que tenhamos a coragem de lutar sempre pela conquista de um mundo mais humano, mais justo e mais fraterno. Amém. Santa Madre Paulina, rogai por nós.

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2: 00:29.
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2: Com a Mãe Aparecida, Rede Aparecida de Rádio, abraçando os nossos irmãos e irmãs espalhados por todo o Brasil, rezando através de nossas emissoras parceiras. Parceiras na Rede Aparecida de Rádio. Obrigado, viu, pelo carinho de vocês. Obrigado a você, meu irmão querido, minha irmã querida, que já está participando conosco pelo nosso WhatsApp, o 3104-1043. Mandando um abraço para Eliete, lá em Curvelo, Minas Gerais, rezando com a gente, pedindo por ela e por toda a família. O Dito Delário, lá em Poços de Caldas, rezando conosco mais uma madrugada, né, Dito? O Paulo Roberto, lá em Santa Rita de Jacutinga, rezando por ele e por toda a família. Os nossos irmãos queridos, o Miguel e o Oscar, o Miguel e o Ayrton, os irmãos Félix em São José do Rio Preto, a Elaine em São Paulo, capital, rezando por ela e pela família. A Adalgisa, a nossa irmã querida, lá em Aracaju, no Sergipe, rezando conosco, pedindo por ela, pela família, por todos os irmãos e irmãs. A Val Souza, lá em Jacobina. Tudo belezinha, Val? Com a graça de Deus, né, minha irmã? Tá lá sempre ligada conosco, pedindo as bênçãos da Mãe Aparecida por ela, pela família, louvando e agradecendo a Deus por tudo na vida dela e de todos nós. 00:31.
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0: o Cântico de Maria, Ministério Adoração e Vida, 6:36.
1: Salmo responsorial.
0: Com José Antônio, perdão, Pablo Soares.
2: Salmo 79. Sobre nós iluminai a vossa face e então seremos salvos, ó Senhor.
3: Sobre nós iluminai a

0: salvos, ó Senhor.
1: Ó pastor de Israel, prestai ouvidos. Vós que sobre os querubins vos assentais, despertai vosso poder. Ó nosso Deus, e vinde logo nos trazer a salvação.
0: Sobre nós iluminai a vossa face, e então seremos salvos, ó Senhor.
1: Voltai-vos para nós, Deus do universo. Olhai dos altos céus e observai. Visitai a vossa vinha e protegei-a. Foi a vossa mão direita que a plantou. Protegei-a e ao rebento que firmastes. Sobre nós iluminai a vossa face, e então seremos salvos, ó Senhor.
0: Sobre nós iluminai a vossa face, e então seremos salvos, ó Senhor.
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Agnus Dei, Maria, mãe da humanidade. 19 minutos faltando para 1 da manhã. Madrugada de quinta-feira, quinta-feira eucarística. Louvando e agradecendo a Jesus no Santíssimo Sacramento.

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2: Jesus ressuscitado vem para nos doar sua paz e nos abençoar. E o faz na medida em que eu

cada um de nós se converte de nossas maldades. Rezemos demonstrando o sincero desejo de conversão. De maneira especial, lembro nesta oração os aniversariantes de hoje, a Ananda de Cruzeiro e o pessoal que trabalha no Liceu de Campinas, a Elaine, a Dinamar e a Ana Júlia. Iniciemos esta oração invocando a Santíssima Trindade. Em nome do Pai, do Filho e do Espírito Santo. Amém. Senhor nosso Deus, nosso Pai, nós cremos em vós, nós esperamos em vós, nós vos amamos, nós vos agradecemos este dia e vos damos graças porque estamos com vida. Oferecemos este dia ao Senhor com todas as nossas alegrias e sofrimentos, com todos os nossos trabalhos e divertimentos. Guardai-nos do pecado e fazei de nós instrumentos de vossa paz e do vosso amor. Ajudai-nos a observar vossos santos mandamentos. Amém. Quinta-feira, dia 9 de julho, o trecho do Evangelho de hoje é escrito por Mateus, capítulo 10, versículos de 7 a 15. Anúncio do Evangelho de Jesus Cristo segundo Mateus. Naquele tempo disse Jesus aos seus discípulos: em vosso caminho anunciai, o reino dos céus está próximo. Curai os doentes, ressuscitai os mortos, purificai os leprosos, expulsai os demônios. De graça recebestes, de graça deveis dar. Não leveis ouro, nem prata, nem dinheiro nos vossos cintos, nem sacola para o caminho, nem duas túnicas, nem sandálias, nem bastão, porque o operário tem direito ao seu sustento. Em qualquer cidade ou povoado onde entrardes, informai-vos para saber quem ali seja digno. Hospedai-vos com ele até a vossa partida. Ao entrardes numa casa, saudai-a. Se a casa for digna, desça sobre ela a vossa paz. Se ela não for digna, volte para vós a vossa paz. Se alguém não vos receber nem escutar vossa palavra, saí daquela casa ou daquela cidade e sacudi a poeira dos vossos pés. Em verdade vos digo, as cidades de Sodoma e Gomorra serão tratadas com menos dureza do que aquela cidade no dia do juízo. Palavra da salvação. Jesus confere aos apóstolos o poder para realizarem sinais semelhantes aos que ele mesmo faz e que indicam sua messianidade, ou seja, curar enfermos, ressuscitar mortos, purificar leprosos, expulsar demônios. Tais sinais são a prova de que o reino de Deus está próximo, e os discípulos poderão realizá-los porque Jesus estende a eles a autoridade que recebeu do Pai. As palavras e atos dos apóstolos anunciam e realizam as palavras e atos do próprio Cristo. Por isso, as palavras e atos de cada um de nós hoje, as minhas palavras, os meus atos, as suas palavras, os seus atos, hoje, discípulos e missionários somos nós, manifestam a presença de Jesus Cristo no mundo e indicam que o reino de Deus já iniciou hoje, está aqui, apesar de se completar somente no dia em que veremos Deus face a face. Peçamos juntos a vinda do Espírito Santo sobre você e sobre suas necessidades. Vinde, Espírito Santo, enchei os corações dos vossos fiéis e acendei neles o fogo do vosso amor. Enviai o vosso Espírito e tudo será criado, e renovareis a face da terra. Oremos. Ó Deus, que instruístes os corações dos vossos fiéis com a luz do Espírito Santo, fazei que apreciemos retamente todas as coisas segundo o mesmo Espírito e gozemos da sua consolação. Por Cristo nosso Senhor. Amém. Jesus Cristo passou a vida inteira fazendo o bem e curando cada pessoa de suas enfermidades, tanto as físicas quanto as psíquicas.

Por isso vamos, nesta quinta-feira, abençoar, pedir a bênção para a água, por intercessão da Mãe do Perpétuo Socorro. Nesse momento, convido você a pegar um copo com água, colocar aí pertinho de você, do seu lado, e com fé acompanhar e rezar junto a esta oração. Senhor Pai Santo, voltai vosso olhar sobre nós, remidos pelo vosso corpo e pelo vosso sangue, e renascidos pelo Espírito Santo nas águas do batismo. Abençoai esta água que vossos filhos e filhas vos apresentam neste momento. Concedei aos que usarem

Deus que anunciou aos pastores pelo anjo a grande alegria do nascimento do Salvador, derrame no seu coração agora a sua alegria e torne você mensageiro também do seu evangelho. A nossa proteção está no nome do Senhor, que fez o céu e a terra. Pela intercessão de São João Batista, desça sobre você, sobre a sua família,

0: O abraço de hoje vai para o pessoal de Campinas. Um abraço para o Mazieiro, para o William, para o Cardoso e para o Paulinho de Piracicaba.
1: Sou o padre Edmilson Moraes, salesiano de Dom Bosco, e moro atualmente em Campinas, no estado de São Paulo, no Colégio Liceu Salesiano Nossa Senhora Auxiliadora. Que Deus continue abençoando seus projetos e suas decisões. Abraço e até mais.
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0: sacramentos da iniciação cristã.
1: Ouvintes queridos, minha saudação de paz e de bênçãos a todos vocês. E continuamos aqui refletindo sobre o sacramento da confirmação, ou crisma, e sobretudo sobre os dons do Espírito Santo. Então nós estamos vendo que os dons do Espírito Santo completam e levam à perfeição as virtudes, as qualidades e potencialidades da pessoa de quem os recebe no batismo e confirmação ou crisma. Os dons do Espírito Santo tornam os fiéis obedientes, dóceis, prontos às inspirações divinas para a missão de cristão. Que o vosso espírito de bondade os conduza pelo caminho reto. Nos diz o Salmo 143, versículo 10. Que o vosso espírito de bondade conduza pelo caminho reto. Todos aqueles que são conduzidos pelo Espírito de Deus são filhos de

pertencemos ao reino de Deus. Nos diz São Paulo na sua carta aos Romanos, capítulo 8, versículos 14 a 17. No número 1845 do Catecismo da Igreja Católica, nós temos a reflexão: os sete dons do Espírito Santo concedidos aos cristãos são sabedoria, entendimento, conselho, fortaleza, ciência, piedade e temor de Deus. E ainda no número 2217 do Catecismo da Igreja Católica, nós refletimos: lembra-te, pois, de que recebeste o sinal espiritual, o espírito de sabedoria e de entendimento, o espírito de conselho e de fortaleza, o espírito de ciência e de piedade, o espírito do santo temor, e guarda o que recebeste. Deus Pai marcou-te com o seu sinal. O Senhor Jesus.

diz a palavra de Deus. Em 1785, nós temos na formação da consciência a palavra de Deus é a luz do nosso caminho. Devemos assimilar esta palavra na fé e na oração e pô-la em prática. Devemos também examinar a nossa consciência de olhos postos na cruz do Senhor. Somos assistidos pelos dons do Espírito Santo, ajudados pelo testemunho e pelos conselhos dos outros e guiados pelo ensino.

0: E finalmente, no 1830, do Catecismo da Igreja Católica, nós assim refletimos: a vida, sobretudo a moral, dos cristãos é sustentada pelos dons do Espírito Santo. Esses são disposições permanentes que tornam o homem obediente, aberto aos impulsos do Espírito Santo. Abramos então, meus irmãos, crismados que somos, batizados que somos, e continuando hoje a testemunhar que amamos e queremos ser cristãos no mundo de hoje, para transformar o mundo, nos dispomos a estar mais envolvido, mais assim como que particulares, pertencentes ao Espírito Santo, deixando agir em nós. Que a paz esteja com vocês e o Espírito Santo nos fortaleça. Um abraço. Até mais. Tchau.
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7: Uma em um horário de Brasília.
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0: Uma mãe Aparecida, Rede Aparecida de rádio, abraçando os nossos irmãos em Sacramento, Minas Gerais, nos ouvindo, rezando conosco pela Rádio Sacramento FM. Um abraço fraterno a todos os nossos irmãos e irmãs lá em Sacramento. Os nossos amigos e irmãos também que rezam conosco em Bom Jesus da Lapa, pela Rádio Bom Jesus FM. Obrigado pelo carinho de todos vocês, rezando, louvando e agradecendo sempre ao nosso bom Deus por tudo que temos, por tudo que somos, pedindo a intercessão e as bênçãos de nossa mãezinha querida, a Senhora Aparecida. Obrigado a você, meu irmão, que nos acolhe na sua casa, no seu trabalho, na estrada, louvando e agradecendo. Tem mais participações? Deixa eu mandar um abraço aqui ao Domingos Lira, rezando com a gente, pedindo por ele, pela família, louvando e agradecendo ao bom Deus por tudo, tudo, tudo. Quem reza com a gente também, louvando e agradecendo, é a Edna. A Edna mandando aquele abraço a todos, rezando por ela, pela família, louvando e agradecendo também o Júnior, em Santos Dumont, Minas Gerais, agradecendo a Deus por graças e bênçãos alcançadas, oração pela família dos irmãos em situação de rua, por todos, todos, todos que precisam. E o Márcio está lá em Bento Gonçalves, no Rio Grande do Sul, rezando conosco, louvando e agradecendo, né, Márcio? Um abraço, meu irmão, obrigado pelo carinho.
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Anjos de resgate, cantores de Deus, luz das nações, 1:07 com a mãe.

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Ministério de Música Shalom, 1:13, madrugada de quinta-feira, quinta-feira eucarística, porta

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1: Gabi Pedroso chegando com a nossa crônica.
2: Como lidar com a culpa? Algumas vezes os cristãos utilizam a confissão para esquivarem-se de suas culpas. Por meio da confissão, eles desejariam se livrar da culpa o mais depressa possível, sem se confrontarem com ela. No entanto, esta não é uma maneira madura de lidar com a culpa. A lembrança deixará com que venham à tona os sentimentos negativos, como a raiva ou o ódio de mim mesmo ou daqueles que me machucaram. A dor, a decepção e a tristeza. Não devo esquivar-me desses sentimentos negativos, pois senão eles não poderão ser transformados. Sem essa confrontação sincera com a minha culpa, não poderei continuar a desenvolver-me. Girarei sempre em volta de meus sentimentos de culpa. Neste caso, a confissão também não levará a um retrocesso verdadeiro, mas sim a uma fixação de meu comportamento repleto de culpa. A reversão necessita de um trabalho de modificação. Ansel Grum, Perdoa a Ti Mesmo, Editora Vozes.
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1: Padre Reginaldo chegando com a sua mensagem.
3: Nós dizemos que cremos em Deus, mas dizer e crer de fato nem sempre é tão simples. Vivemos num tempo tão conturbado, pandemia, dificuldades financeiras, isolamento, corrupção, terrorismo, desastres naturais, quase todo mundo estressado, meu Deus. Vamos parar por aqui, senão a gente desanima. Mas o fato é que a vida nem sempre é fácil. Se olharmos para tudo isso sem fé, não só será difícil, será insuportável. Já nos ensina Jesus, a vitória que vence o mundo é a nossa fé. E esta é uma bela verdade. Podemos viver as piores dificuldades, mas quando temos uma fé sincera e forte, nada nos abala. Não é enfeitar a realidade dura que está por aí, é vê-la por outro ângulo, o da esperança, o da confiança em Deus, o da certeza de que tudo concorre para o bem daqueles que amam.

0: 1:27.
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0: 1:30, bom dia.
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0: Com a Mãe Aparecida, Rede Aparecida de Rádio, juntinho de você, meu irmão, minha irmã, rezando, louvando e agradecendo a Deus por tudo na sua vida, na vida da sua família. Às 4 da manhã, nós rezamos o Santo Terço e você rezando com a gente, pedindo as bênçãos de Nossa Mãe Santíssima, a Senhora Aparecida, rezando por você, pelos seus e por todos aqueles que precisam de orações. Agora 1:31, continue mandando as suas intenções. 3104-1043 é o nosso WhatsApp.
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0: Padre Reginaldo Manzotti, Valmir Alencar e Carla Fioravante, Dom Valioso, amigos. 1:37.
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0: Elô Silvério chegando com esse momento sempre muito especial a cada um de nós. É o nosso momento com a mãe.
2: Refletindo o tema, a presença materna de Maria em nossa vida. Vamos juntos começar o momento com Maria de hoje.

presença materna de Maria em nossa vida é um sinal constante de amor, cuidado e intercessão. Como mãe de Jesus, ela também se torna mãe espiritual de todos nós, acolhendo nossas dores e alegrias. Sua figura inspira confiança, fé e esperança nos momentos de dificuldade. Maria nos ensina a viver com humildade e entrega à vontade de Deus. Mesmo quando não a vemos, sentimos sua presença silenciosa, nos guiando para o bem. Ela nos convida a seguir o caminho de Cristo com coragem e perseverança. Em muitas tradições, Maria é vista como um refúgio seguro para os corações aflitos. Recorrer a ela é buscar conforto e força para continuar a caminhada. Assim, sua presença materna permanece viva na oração e no cotidiano dos fiéis. Música.

0: 1:42, madrugada de quinta-feira, rezando com você, meu irmão, no seu trabalho, na estrada, onde quer que você esteja, viu? Louvando e agradecendo sempre.
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Irmão, irmã, façamos catequese. Falemos de monoteísmo, um só Deus. O monoteísmo cristão ensina que Deus é trindade, uno e trino. É um só ser, mas são três pessoas divinas e uma delas é o Filho, que foi Jesus de Nazaré, que fez seu Shekinah, veio morar entre nós. Shekinah é morar entre nós. E até morreu por nós. Ressuscitou, está na Trindade e um dia voltará para julgar o mundo. Isto é a nossa crença. Outros acreditam diferente. A gente dialoga, mas não impõe, porque eles também estão procurando. Nós achamos que achamos, na verdade, teremos que continuar procurando, embora tenhamos achado muitas coisas. Mas a fé continua, não parou. Cantem comigo.

0: Agora 5 minutinhos faltando para as 2 da manhã. Louvando e agradecendo ao nosso bom Deus por tudo que temos, por tudo que somos. Abraçando aos irmãos que estão participando conosco, deixa eu mandar um abraço aqui para Alícia de Juiz de Fora, Minas Gerais, rezando conosco pela Rádio Catedral FM, louvando e agradecendo pela vida e saúde dela e da família. O nosso irmão querido Paulo Sérgio, companheirão de todas as madrugadas, porteiro de condomínio, tá lá em Aracaju, rezando conosco, por ele e pela família, rezando também por todos os irmãos e irmãs que estejam em sintonia conosco, mandando um abraço a todos os colegas de plantão também, aos porteiros que estão aí cumprindo a missão, né, Paulo Sérgio? Obrigado, viu, meu querido, pelo carinho de sempre. Quem reza conosco também, pedindo as bênçãos da Mãe Aparecida, é a Karina. A Karina, que é filha da Edna de Lins, interior de São Paulo, pedindo orações por ela, pela mãe dela, pela filha e também pela recuperação da depressão. Estou tendo muitos pesadelos, estou pedindo a intercessão da Mãe Aparecida. Amém, minha irmã. Vamos continuar, né? Rezando, pedindo essa intercessão, que a Mãe Aparecida, com toda certeza, viu? Sabe todos os nossos problemas, conhece todas as nossas dificuldades e já está intercedendo por cada um de nós.
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6: 2 horas, horário de Brasília.
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6: Abraçando os nossos irmãos que rezam conosco por uma das nossas emissoras que integram a Rede Aparecida de Rádio, mandando um abraço lá para Tubarão, em Santa Catarina, Rádio Tubá FM, nossa grande parceira. Obrigado pelo carinho de todos vocês. Em Fernandópolis, interior de São Paulo, a Rádio Educadora FM. Aos irmãos em Guanhães, Minas Gerais, Rádio Vida Nova FM. A todos, o nosso abraço fraterno. Obrigado pelo carinho, pela participação conosco. Em mais uma madrugada com a mãezinha querida, a Senhora Aparecida. O Ademir Almeida, rezando conosco por ele e pela família. Reza com a gente também o nosso irmão Jonas Miranda, rezando por ele, pela cura também do filho Moisés, pedindo as bênçãos da Mãe Aparecida, ele que está em Salesópolis, São Paulo.
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0: nada te perturbe. 2:06, Padre Ney Brasil cantando pra gente. Quem está chegando para participar conosco novamente é o Padre Vanderlei.
1: Olá, meu querido irmão, querida irmã, você que nos acompanha nesse programa com a Mãe Aparecida, e sou o Padre Vanderlei, missionário redentorista. Vamos colocar-nos na presença de Deus, rezar, pedir, agradecer e louvar. Rezemos pela intercessão de Santa Paulina nesta semana em que celebramos a primeira santa brasileira. Ó Santa Paulina, que puseste toda a confiança no Pai e em Jesus, e que, inspirada por Maria, decidistes ajudar o povo sofrido, nós te confiamos a igreja que tanto amas, nossas vidas, nossas famílias, a vida consagrada.

0: estrada e todo o povo de Deus. Vós que desde tua infância soubeste partilhar o pão com os mais pobres e necessitados, ensina-nos a partilhar com as pessoas o pão de nossa mesa, o pão da palavra, do perdão, do amor e da acolhida. Intercede por nós junto a Jesus, a fim de que tenhamos a coragem de lutar sempre na conquista de um mundo mais humano, justo e fraterno. Amém. Santa Paulina, rogai por nós.
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0: Comunhão, banda Magnificat. 2:12, Rádio Aparecida, Rede Aparecida de Rádio, Música, Fé e Missão. Quinta-feira, Eucarística.
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0: Padre José Allen chegando com a sua mensagem para o dia de hoje.
2: A paz esteja com você. Mais uma vez estamos aqui seguindo esse encontro.

0: procurando cada vez mais nos aprofundar no caminho de Jesus, seguindo Maria, nossa mãe. Em Maria, Deus realizou sua maior obra, sem palavras humanas, nem razões externas ou argumentos. Como diz o Evangelho de São Mateus, Jacó gerou José, o esposo de Maria, e dela nasceu Jesus, chamado o Cristo. Foi um nascimento diferente. Antes de morar com seu esposo, Maria ficou grávida. Aconteceu nela o mistério do Espírito Santo, que numa palavra, através da presença do anjo, na proximidade, superou todas as expectativas humanas. Entretanto, Maria manteve seu silêncio. De nada serviram as palavras. Nenhum argumento poderia justificá-la. Além disso, como falar daquilo que fazia parte do mistério de Deus? Logicamente, Maria orou calada. E José, seu esposo, sendo justo e não querendo difamá-la, resolveu rejeitá-la secretamente, como diz o próprio Evangelho de Mateus. José não se sentiu, digamos, capaz de conviver com esse mistério tão grande. Outro exemplo de humildade. Eu quero que Deus realize a vontade dele e eu acho que eu não estou em condições de colaborar com isso. Se ele escolheu Maria e ela já está grávida, isso tem um significado que ultrapassa a nossa compreensão. Que nós tenhamos também com São José um exemplo maravilhoso. Ele com Maria e Jesus e são expressão da Trindade. E nós devemos assim aprender com eles, através da expressão humana, o sagrado divino que Deus realiza. É verdade que para nós há momentos na vida em que as respostas não existem e nem podemos dar. Nós podemos assim enfrentar situações difíceis. E aí está exatamente a nossa atitude. Sermos pessoas retas, sem medo. Abandonarmos a Deus como Maria, no silêncio. E deixar que tudo se encaminhe segundo a vontade de Deus. É desse modo que nós vamos cumprindo o mistério da salvação, aprendendo com Maria, no silêncio, a falar com a própria vida, fazendo a vontade de Deus.
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3: Sacramento da penitência. Quem é sem pecado? Na primeira epístola de São João, lemos: se dissermos que não temos pecado, enganamos a nós mesmos e a verdade não está em nós. Mas se confessarmos os nossos pecados, Ele, Jesus, é fiel e justo para perdoar os nossos pecados e purificar-nos de toda iniquidade. Se dissermos que não pecamos, fazemos a Deus de mentiroso e a sua palavra não está em nós. Segundo a doutrina católica, somos todos pecadores e precisamos da redenção e do Redentor. Santiago 3:2 lembra que cometemos faltas no campo moral, mal apercebidas por nós mesmos. Também os

0: Salmos dizem que temos faltas de que não nos conscientizamos claramente. Não há cristãos sem faltas. Todo cristão deve rezar no Pai Nosso: perdoai-nos as nossas ofensas. Segundo o Concílio de Trento, sessão sexta, canon 23, só por privilégio muito raro encontraremos pessoas que não cometam pecados veniais. Por não ter matado e furtado, não venham dizer ao confessor: eu não tenho pecado. O que então lhes falta é luz para ver as culpas. Falsos doutores pretendem que haja impecabilidade. Examinando bem as palavras de São João, se confessarmos nossos pecados, Deus nos perdoará. Vemos que o apóstolo acentua o reconhecimento humilde desta realidade drástica e acrescenta que negá-la equivale a pôr Deus como mentiroso. Quem confessa arrependido é perdoado. Confessar as culpas aqui significa também o sacramento da penitência, que São João afirma com toda a segurança no Evangelho. João 22, quando Jesus dá aos apóstolos o poder de perdoarem pecados: recebei o Espírito, e a quem perdoardes os pecados, ser-lhes-ão. João 22:23. São João escreve: se confessarmos nossos pecados, Deus é fiel e nos perdoará. Reconhecer-se pecador com humildade, crer na infinita misericórdia, crer no valor do sangue de Cristo e aproximar-se do sacramento da confissão para receber o perdão com ânimo contrito é a única atitude correta em face do pecado.
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4: 2:31, bom dia.
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4: 2:31, às 4 nós rezamos o nosso Santo Terço. E você rezando com a gente, rezando por você, pela sua família.
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Banda Tip Vox, Padre Fábio de Melo, Alma de Adorador. 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

0: Márcia. Padre Marcelo, 2h44.
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2: Tomai sobre vós o meu jugo e aprendei de mim, que sou manso e humilde de coração, e achareis descanso para vossas almas. Mateus 11:29. De uns tempos para cá, vivemos cada vez mais subjugados, explorados, escravizados pela violenta arrogância de reis e senhores do mundo capital, com seus sacerdotes e doutores da lei que regem esta moderna religião. Como consequência, vivemos numa sociedade do estresse e do cansaço, sob o jugo esmagador desse Deus. Valendo lembrar, sobretudo, a terrível chaga da exclusão social da pobreza, fome e muita doença. No tempo de Jesus, em outro contexto, a grande massa popular vivia experiência parecida. A religião naquela época era usada para massagear o ego da gente de bem e excluir e condenar os pecadores. Em seu trabalho de evangelização, o Filho de Deus e Filho do Homem, devido à sua solidariedade com os pobres, foi rejeitado por alguns e acolhido por outros. Foi rejeitado pelas pessoas arrogantes, preconceituosas, poderosas, que subjugavam o povo pela violência. Mormente, lideranças civis e, sobretudo, religiosas, sumos sacerdotes, doutores da lei, fariseus e seus asseclas. Mesmo vendo os milagres que Jesus fazia, os muito religiosos o rejeitavam. Acusam-no, inclusive, de comilão e beberrão de vinho, amigo de publicanos e pecadores. Mas foi acolhido pelos subjugados, os últimos, os pequeninos, pelos quais ele louva o Pai. São eles, os fadigados e sobrecarregados, que conseguem entender o Messias Jesus, diferente dos poderosos, e o acolhem. E é a eles, os pobres, que Jesus se dirige com este consolador convite. Tomem sobre os ombros o meu jugo e aprendam de mim, que sou manso e humilde de coração, e acharão descanso para suas almas. Pois meu jugo é suave e meu peso é leve. Bom Deus, teu Filho nos revelou a suavidade do teu amor que acolhe o ser humano escravizado pelo pecado social. Que neste mundo em que vivemos, possamos com Jesus ser mansos e humildes de coração. Amém.
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0: 10 minutinhos faltando para as 3 horas da madrugada, banda Via 33. Só por você. Mandando um abraço a você, meu irmão, que reza conosco. O Luiz Fernando em Taubaté, rezando por ele e pela família. O Dal Barnabé, rezando por ele e pela família. Também pela alma da mãezinha, dona Felizarda, louvando e agradecendo pelo tempo que ela passou com eles, né? Nosso querido irmão Adal Barnabé, rezando com a gente, pedindo pela alma da matriarca da família, dona Felizarda, louvando e agradecendo lá em Iapiaú, na Bahia, está sendo velada neste momento, lá pelos filhos, pelos amigos, por todos os irmãos e irmãs. Meus sentimentos a todos aí, viu? O Giovanni, senhor do Bonfim, na Bahia, rezando conosco também, por ele e pela família.
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2: Os santos nos ensinam, hoje, dia 9 de julho, celebramos Santa Paulina do Coração Agonizante de Jesus. Eu, Padre André, estou com você, amigo e amigo ouvinte, para conhecermos a história desta grande santa e pedimos a sua intercessão. Hoje comemoramos a santidade de vida da naturalizada brasileira Amabile Lúcia Vicentainer, que nasceu no ano de 1865 e partiu para a glória no dia 9 de julho de 1942. Nascida em Trento, Itália, com apenas 10 anos de idade, emigrou com seus pais para o Brasil, dirigindo-se para o estado de Santa Catarina, sul do país. Madre Paulina, antes de entrar para a vida consagrada, dedicou-se religiosamente em cuidar de uma senhora enferma, e a partir dessa experiência caridosa, deu-se a descoberta do carisma, que fora reconhecido em 1895 pelo bispo de Curitiba, no Paraná, com o nome de Filhas da Imaculada Conceição. Na oração litúrgica da igreja, é pedido a Deus para nós fiéis a virtude do serviço, motivado pelo amor, a qual mais brilhou no coração da Virgem Paulina. Foi canonizada no dia 19 de maio do ano de 2002 pelo querido Papa João Paulo II. Rezemos pedindo a intercessão de Santa Paulina. Ó Santa Paulina, que puseste toda a confiança no Pai e em Jesus, e que, inspirada por Maria, decidiste ajudar o povo sofrido, nós te confiamos a igreja que tanto amas, nossas vidas, nossas famílias, a vida consagrada e todo o povo de Deus. Intercede por nós, a fim de que tenhamos a coragem de lutar sempre na conquista de um mundo mais humano, justo e fraterno. Amém. Santa Paulina do Coração Agonizante de Jesus, rogai por nós.
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0: Banda Tempo Eterno, ninguém é perfeito. 2h58, bom dia.
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0: 3 horas, bom dia.
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0: Com a Mãe Aparecida, Rede Aparecida de Rádio, abraçando a você, nossos irmãos e irmãs espalhados por todo o Brasil, rezando conosco. O Antônio está rezando com a gente lá em Simão Dias, no Sergipe, louvando e agradecendo ao bom Deus por tudo, tudo, tudo que o Senhor tem realizado na vida dele. Ele que mora em São Paulo, na Vila Brasilândia, está passeando lá na casa dos familiares, na casa da mamãe, lá no Sergipe, em Simão Dias, e o Antônio rezando conosco todos os dias em oração. Obrigado, viu, Antônio, pelo seu carinho, pela sua participação conosco, e dê um abraço aí em todos os nossos irmãos. O Geovânio rezando pela família dele, por todos aqueles que vão rezar o Santo Terço conosco. O Giovânio está lá em Senhor do Bonfim, na Bahia, rezando conosco pela Rádio Caraíba FM, a 96.7. Agora, 3 horas, 2 minutinhos.
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0: Deus com a gente.
1: Olá, meu irmão, minha irmã. Graça e paz para você e toda a sua família. O evangelho de hoje é continuidade do de ontem, onde Jesus faz diversas recomendações aos seus discípulos com relação à missão, à conduta de vida e à plena confiança em Deus. Hoje, com alegria, celebramos a memória de Santa Paulina, italiana.

naturalizada brasileira. Fiel discípula de Jesus, dedicou-se incansavelmente aos idosos, órfãos e pobres. Invoquemos a luz do Espírito Santo para que abra as nossas mentes e corações ao acolhimento da palavra do Senhor.

ages em mim. Abra-me à palavra, que a minha mente e o meu coração sejam o terreno bom onde a semente da palavra possa germinar, crescer e frutificar, para que a minha vida seja transformada. Amém. Hoje, 9 de julho, a liturgia nos oferece o Evangelho de Mateus, capítulo 10, versículos 7 a 15. Indo, proclamai que o reino dos céus está próximo. Curai enfermos, ressuscitai mortos, purificai leprosos, expulsai demônios. De graça recebestes, de graça dai. Não procureis ouro, prata ou cobre para levar em vossos cintos, nem bolsa para o caminho, nem duas túnicas, nem calçado, nem cajado, pois o trabalhador é digno de seu sustento. Sempre que entrardes em uma cidade ou em um povoado, procurai alguém digno de confiança e permanecei lá até partirdes. Ao entrardes em uma casa, saudai-a com a paz. O texto apresenta três pequenos blocos: o conteúdo da missão, o anúncio do reino por palavras e sinais, a atitude de pobreza e confiança na providência e as reações de acolhimento ou rejeição. A proclamação do reino dos céus vem acompanhada de sinais comprovatórios: a cura dos doentes, a ressurreição dos mortos, a purificação dos leprosos e os exorcismos. A atitude dos missionários deve ser de pobreza e confiança absoluta na providência de Deus. Homens não interesseiros, nem ávidos de lucros, homens pacíficos, homens que optam pelo despojamento radical e pela disponibilidade. Finalmente, Jesus dá orientações sobre o acolhimento dos missionários, mas também sobre sua rejeição. Regras básicas da cultura e da fé de Israel: hospedar os peregrinos, contentar-se com o que oferecem e ser mensageiro de paz. Há também resistências e perseguições por causa da mensagem proclamada. Bater as sandálias é gesto simbólico de protesto, a exemplo do que fazem os pagãos. É também a atitude de quem vai adiante, sempre em saída. Não procureis ouro, prata ou cobre para levar em vossos cintos, nem bolsa para o caminho, nem duas túnicas, nem calçado, nem cajado, pois o trabalhador é digno de seu sustento. O Senhor nos convida a sermos praticantes da palavra. Neste momento, vamos dispor o nosso coração para a

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2: Dan, patriarca de Israel. Sobre Dan, ele diz: Dan é um filho de Leão. Dan era filho de Jacó e Bala, empregada de Raquel. Quando ele nasceu, Raquel disse: Deus me fez justiça. Por isso, o menino foi chamado de Dan, ou Dan, que significa fazer justiça. Aludindo ao significado do nome e à região onde Dan morava, Jacó dizia na sua bênção para a tribo de Dan: Dan julga seu povo e também as outras tribos de Israel. Dan é uma serpente no caminho, uma víbora no atalho. Morde o cavalo nos calcanhares e o cavaleiro cai para trás. Em tua salvação, eu espero, Javé. É que a tribo de Dan ocupava a região entre a Fenícia e as fontes do Jordão, região pantanosa, cheia de cobras e outros répteis. Por isso, Jacó diz que Dan virou uma serpente no caminho, uma víbora no atalho. Morde o cavalo nos calcanhares e o cavaleiro cai para trás. É que Dan saqueava as caravanas que faziam comércio entre as cidades do litoral e Damasco. O território original da tribo de Dan era o litoral dos filisteus, na planície de Saron, à beira-mar. Por isso, diz o cântico de Débora, Dan continuou com seus barcos. Mas a tribo de Dan não conseguiu manter-se ali e migrou para as nascentes do Jordão, onde conquistou a cidade de Laís e se estabeleceu definitivamente. Dessa forma, Dan marcou a fronteira norte de Israel. Por isso, se dizia que o tamanho total do país era de Dan até Bersabeia. Dan, no extremo norte, e Bersabeia, no extremo sul.
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0: bem-vindos à Escola de Maria, a melhor e a mais perfeita discípula da palavra. Você já parou para pensar na íntima união entre Maria e o Espírito Santo? No livro Maria e o Espírito Santo, de Frei Jonas Nogueira, nos apresenta um olhar teológico e espiritual que atravessa séculos de fé e tradição. Vamos entender mais sobre esta obra. Agradecemos a presença do Frei Jonas, que agora nos passa essa catequese.
1: Obrigado, Padre Célio, pela acolhida. É sempre muito bom estar aqui conversando com o Senhor, conversando com todos os nossos amigos, amigas que nos acompanham pela Escola de Maria. E é bonita essa palavra, não é? Escola de Maria, porque quando nós tomamos essa expressão Escola de Maria, é que nós queremos aprender com Maria a sermos dóceis, a nos colocarmos nas mãos do Espírito Santo e deixar que ele modele em todos nós a sua vontade e faça de todos nós, homens e mulheres, criaturas novas para a glória de Deus Pai. E pensar Maria como modelo, aquela que se deixou modelar plenamente pelo Espírito Santo, e se torna para todos nós um convite para que cada um de nós faça a mesma coisa, nos dá a ideia de sermos como que um barro que se coloca nas mãos de Deus e Deus vai nos moldar, Deus vai criar uma forma nova de ser humano para tempos que sempre pedem uma pessoa nova, um cristão novo, uma cristã nova diante do mundo. É muito interessante porque a cada momento os cristãos e as cristãs são convidados, convidadas a darem respostas àquilo que está acontecendo segundo o Espírito Santo. Então, quando nós olhamos para Maria, olhamos para esse exemplo de docilidade ao Espírito Santo, nós nos vemos convidados a fazer a mesma coisa, contudo, chamados a, moldados por Deus, termos uma postura firme em diante dos valores do reino de Deus, diante da justiça, diante da ética, diante dos direitos humanos. A figura da Virgem Maria como modelo de docilidade para todos nós nos coloca numa atitude de protagonistas do mundo melhor diante daquilo que Jesus fala, do reino de Deus, do reinado de Deus, que é o exercício do amor de Deus sobre todos nós. Nós no Pai Nosso pedimos que venha a nós o reino de Deus, o amor de Deus Pai e o seu modo de exercer o amor. Ao pedirmos isso, nós pedimos também a graça do Espírito Santo, que como atuou em Maria e fez de Maria esse modelo de salvação para todos nós, que nós também nos deixemos moldar pelo Espírito Santo, para que nós possamos ser sinais do reino de Deus, sinais da justiça. É importante lembrar que nós estamos no ano jubilar, no ano da esperança. Então, quando também pensamos nessa imagem de Maria, na docilidade de Maria ao projeto de Deus e que ela se torna um modelo a todos nós, nós pedimos a Deus a graça que a fé em nós, a fé que foi dada por Deus a todos nós, nos ajude a sermos sinais de esperança no mundo em que vivemos. Existem muitos sinais de morte, mas porque contemplamos em Maria a força do Espírito Santo, ela se torna um modelo de santidade para todos nós, é que também cada um de nós nos entendemos como sinais da esperança, modelados pelo amor de Deus, pela força do Espírito Santo em nós.
0: Agradecemos de coração ao Frei Jonas Nogueira por enriquecer o Escola de Maria com sua profunda reflexão e amor à palavra. Sua presença foi uma verdadeira bênção. Deus abençoe. Adquira o livro Maria e o Espírito Santo de Frei Jonas Nogueira, da coleção Escola de Maria. 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Fique bem, bom descanso, boa noite.

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5: 3h40. 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
5: Onde quer que você esteja, rezando conosco nesta madrugada de quinta-feira, pedindo por você, pela sua família, já já o nosso Santo Terço e você rezando conosco.
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0: Mãe Aparecida, Rede Aparecida de Rádio, louvando e agradecendo ao bom Deus por tudo. Caminhos e Jornadas, Cantores de Deus, com a Mãe Aparecida, já já o Santo Terço Mariano e você rezando com a gente.
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0: Elô Silvério chegando.
2: Jesus é o indefinível, porque abrange e compreende todas as realidades humanas e divinas. Assim, preferiu não responder com palavras, mas com atos, e depois de curar enfermo, dar vista aos cegos e expulsar os espíritos malignos dos possessos. Diz aos enviados de João: ide e contai a João o que vistes e ouvistes. Jesus se define por seu atuar. Sua resposta são as obras. O testemunho das obras será uma característica do autêntico discípulo de Jesus. Quando lhe perguntarem quem é, deverá responder como seu mestre: vede o que faço, como vivo, de que maneira atuo. E assim podereis deduzir se minha missão é a de Jesus ou não.

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1: Bom dia, meu amigo, minha amiga. Você escuta bem? Não estou falando do tipo de ouvinte das estações de rádio, como você está fazendo nesse momento, mas aquele tipo de pessoa que escuta as pessoas ao seu redor. Você é um bom escutador? Quando você está sentado, conversando cara a cara com alguém, seja um amigo, uma criança, sua esposa, seu marido, um colega de trabalho, quantas vezes você está realmente escutando as palavras que estão saindo da boca da outra pessoa e não pensando em outra coisa? Pode ser que isso aconteça muitas vezes. E você não está sozinho. Pesquisas indicam que apenas 10% da população efetivamente ouve as outras pessoas. Nós andamos tão distraídos com tantos bips e cliques de nossos smartphones, alertas, notícias, fotos, posts, mensagens, que temos dificuldade em manter o foco e escutar quando as pessoas falam conosco. E quando não é a tecnologia, nossos próprios pensamentos podem nos distrair e assim deixamos de escutar a outra pessoa. Geralmente, nós pensamos que estamos ouvindo, quando na verdade estamos pensando em quais palavras vamos dizer a seguir, em contarmos nossa própria história, em darmos um conselho, em responder logo à pessoa. Em outras pessoas, nós não estamos ouvindo para compreender, mas apenas para responder. A escuta ativa é uma habilidade essencial e uma das melhores formas de nos conectarmos com outra pessoa. E a boa notícia é que ela é uma habilidade que pode ser melhorada com algum esforço. É importante lembrar que existe uma diferença entre ouvir e escutar. Ouvir é um ato meramente fisiológico. Escutar envolve a nossa habilidade para decifrar o significado das palavras e dos silêncios entre elas. Henri Nouwen, um escritor, professor e padre holandês, certa vez escreveu: "Escutar é muito mais do que permitir que o outro fale enquanto eu aguardo a minha chance de responder. A beleza da escuta é que aqueles que são escutados começam a se sentir aceitos, começam a levar suas próprias palavras mais a sério e descobrem seu eu mais verdadeiro. Escutar é uma forma de hospitalidade espiritual, onde você convida estranhos a se tornarem amigos. As pesquisas mais recentes sobre esse tema têm demonstrado que a escuta ativa nos ajuda

0: foco nos outros e também melhora os nossos relacionamentos, ao promover a confiança, reduzir o conflito e aumentar nossa capacidade de motivar e inspirar aqueles com quem estamos nos comunicando. Escutar as histórias das pessoas e partilhar as nossas tem um impacto significativo na vida de todos. Vamos ver três pontos que podem nos ajudar a sermos melhores escutadores. 1. Pratique a escuta. Experimente em uma próxima conversa ouvir a outra pessoa, olhá-la nos olhos e não interrompê-la. Apenas balance a cabeça, assentindo que está ouvindo e deixe-a falar. Existe uma mágica para começar esse exercício. Apenas pergunte para a pessoa: como você está? E faça silêncio. Aguarde e você verá. 2. Esteja de mente aberta e num estado de acolhimento. Muitos de nós temos o hábito de julgarmos o que os outros dizem e automaticamente damos uma resposta ou oferecemos um conselho. Evitar esses padrões de comportamento fará com que você se concentre mais no que a pessoa está falando e menos no que você está interpretando. Experimente, antes de começar uma conversa, se fazer as seguintes perguntas. Eu consigo me manter totalmente presente e ouvir a pessoa com atenção? Eu consigo evitar julgamentos sobre o que a outra pessoa está dizendo? Eu consigo conter a vontade de oferecer um conselho? Dica 3. Preste atenção nas palavras e nos silêncios entre elas. Muitos de nós nos sentimos desconfortáveis com as pausas e o silêncio durante uma conversa. No entanto, é nessas pausas que nós podemos refletir sobre o significado do que a outra pessoa acabou de falar. Portanto, tente não dispersar seu pensamento durante esses momentos de silêncio, pois muitas vezes o silêncio fala mais do que as palavras. Todo mundo tem algo a dizer, uma história para contar e palavras com as quais podemos aprender. Portanto, escute as pessoas ao seu redor, escute-as de verdade. Quando nós entramos em uma conversa com os ouvidos e o coração atentos na escuta ativa, nós nunca sabemos onde as palavras e as histórias do outro poderão nos levar. Então, abra bem os seus ouvidos, tenha um ótimo dia e até o nosso próximo encontro.
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3: 4 horas, horário de Brasília.
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3: Com a Mãe Aparecida, Rede Aparecida de Rádio, o momento de oração do Santo Terço. Última hora do programa Com a Mãe Aparecida, dedicamos a oração do Santo Terço. Pedindo e agradecendo ao bom Deus por mais este dia que ele nos concede, agradecendo pela nossa vida, pela nossa saúde, por tudo que temos, por tudo que somos, agradecendo pelo nosso trabalho, agradecendo também pelas nossas dificuldades, pelas nossas alegrias, pelas nossas preocupações. Agradecendo a nossa Mãe Santíssima, a Senhora Aparecida, o seu amparo, o seu acolhimento, o seu colo de mãe. Ela que intercede, ela que nos livra de todo mal, de todo perigo, e conhece o nosso coração. Como mãe que é, conhece a cada um de nós que somos seus filhos e filhos amados. Iniciemos o nosso Santo Terço nesta quinta-feira eucarística, dia em que celebramos também Santa Paulina, a primeira santa brasileira. Que ela rogue por cada um de nós.

Divino Jesus, nós vos oferecemos este terço que vamos rezar, meditando nos mistérios da vossa redenção. Concedei-nos, por intercessão da Virgem Maria, Mãe de Deus e Nossa Mãe, as virtudes que nos são necessárias para bem rezá-lo e a graça de ganharmos as indulgências desta santa devoção. Oferecemos particularmente em desagravo dos pecados cometidos contra o Santíssimo Coração de Jesus e o Imaculado Coração de Maria, pela paz do mundo, pela conversão dos pecadores e pelas almas do purgatório, pelas intenções do Santo Padre o Papa Leão, pelo aumento e santificação do clero, pela santificação das famílias, pelas missões, pelas vocações, pelos doentes e por todo o povo brasileiro. Professemos a nossa fé. Creio em Deus Pai Todo-Poderoso, Criador do céu e da terra, e em Jesus Cristo, seu único Filho, nosso Senhor, que foi concebido pelo poder do Espírito Santo, nasceu da Virgem Maria, padeceu sob Pôncio Pilatos, foi crucificado, morto e sepultado, desceu à mansão dos mortos, ressuscitou ao terceiro dia, subiu aos céus, está sentado à direita de Deus Pai Todo-Poderoso, donde há de vir a julgar os vivos e mortos. Creio no Espírito Santo, na Santa Igreja Católica, na comunhão dos santos, na remissão dos pecados, na ressurreição da carne, na vida eterna. Amém. Com confiança e amor, rezemos a oração que o próprio Jesus nos ensinou. Pai nosso

0: coração, mas livrai-nos do mal. Amém.
1: Ave Maria, cheia de graça, o Senhor é convosco. Bendita sois vós entre as mulheres, e bendito é o fruto do vosso ventre, Jesus.
2: Santa Maria, Mãe de Deus, rogai por nós, pecadores, agora e na hora de nossa morte. Amém.
1: Ave Maria, cheia de graça, o Senhor é convosco. Bendita sois vós entre as mulheres, e bendito é o fruto do vosso ventre, Jesus.
2: Santa Maria, Mãe de Deus, rogai por nós, pecadores, agora e na hora de nossa morte. Amém.
1: Ave Maria, cheia de graça, o Senhor é convosco. Bendita sois vós entre as mulheres, e bendito é o fruto do vosso ventre, Jesus.
2: Santa Maria, Mãe de Deus, rogai por nós, pecadores, agora e na hora de nossa morte. Amém.
1: Glória ao Pai, ao Filho e ao Espírito Santo, como era no princípio, agora e sempre. Amém. Ó meu bom e amado Jesus, perdoai-nos, livrai-nos do fogo do inferno, levai as almas todas para o céu e socorrei principalmente aquelas que mais precisarem da vossa infinita misericórdia. E nós acolhemos a você, meu irmão, minha irmã, irmãos em Cristo que rezam conosco, louvando e agradecendo por mais um dia, pedindo as bênçãos do Senhor Jesus. O Mauri Camargo de Cruzília, Minas Gerais, rezando conosco, por ele e pela família, louvando e agradecendo a Deus. Também a Nilza Maria, ela que reza conosco em Presidente Juscelino, Minas Gerais, rezando por ela e pela família, louvando e agradecendo a Deus. Também os nossos irmãos queridos que rezam conosco, pedindo a proteção, o Adilson Moreira, rezando conosco, louvando e agradecendo a Deus pela vida e saúde do filho Mateus, na oração deste santo terço, rezando e agradecendo o nosso Adilson Moreira, que é aqui da cidade de Aparecida, rezando conosco, né, Adilson? Louvando e agradecendo ao nosso bom Deus por tudo que temos, por tudo que somos. O Adilson que mora aqui no bairro de Ponte Alta, em Aparecida, né, meu irmão? Que Deus abençoe, viu? Louvando e agradecendo a Deus, pedindo a proteção e as bênçãos de Nossa Senhora, o Adalberto Jorge de Cariacica, no Espírito Santo, rezando conosco também, louvando e agradecendo ao bom Deus. Os nossos irmãos queridos, o Jorge Santana, lá em Aracaju, no Sergipe, rezando por ele e pela família. Seu Joel e Dona Neudes, em Salvador, na Bahia, pelas filhas Poliana, Gabriela, o Vitor, o Genro e todos os devotos da Mãe Aparecida, a todos os casais que rezam conosco, louvando e agradecendo pela vida também de Dona Marita, Dona Inês Maria, e desejando a todos um dia abençoado. Rezando, louvando e agradecendo a Deus por tudo, a Maria Márcia em Mãe Uaçu, louvando e agradecendo por tudo que o Senhor tem realizado na vida dela e na vida da família. O José Ari Xavier em Pindamonhangaba, rezando por ele e pela família, louvando e agradecendo a Deus por tudo. Ele que está com probleminha de saúde, e está pedindo a intercessão da Mãe Aparecida na vida dele e na saúde dele. Louvando e agradecendo sempre por tudo e por todos. Louvando conosco também, rezando, pedindo a proteção da Mãe Aparecida, a Yara Dias, rezando por ela, pela família, por todos os nossos irmãos e irmãs que rezam conosco, pedindo também a proteção e as bênçãos da mãezinha querida, a Senhora Aparecida, pedindo por ele, pela família, louvando e agradecendo. E quem reza conosco, nosso primeiro mistério de hoje, o nosso primeiro mistério, mistérios da luz.

0: Minas. Sebastião, bom dia, meu irmão.
1: Bom dia, Eduardo.
0: Tudo bem, graças a Deus?
1: Tudo bem, graças a Deus.
0: E hoje...
1: Tá me ouvindo bem?
0: Tô te ouvindo bem, meu irmão. E hoje nós rezamos na intenção de quem, Sebastião?
1: Primeiramente, quero agradecer a Deus por mais um dia de vida, por mais essa noite que Deus conceda em nossos corações. E quero rezar e agradecer por todos, pela minha saúde, minha, da minha família, e rezo por intenção de todos os irmãos do terço que nesse momento está unido com o terço na mão. Aqueles que sempre lembram da gente. Senhor Paulo Brito, Dona Nené, Dona Raimunda, Dona Cecília, Lu e Valdir, Amarildo, Jauri, Dalgisa, Adailta e Edileuza, João Antônio, Haroldo Cruz, Maria de Jesus Passo, Tiãozinho do Ônibus, Simone Cláudia, Gorete, Cláudia Silva e a Dona Maria do Carmo e toda a família dela.
0: Amém. Vamos rezar e agradecer, meu irmão, contemplando o primeiro mistério da luz.

0: E nós rezamos: Pai nosso que estais nos céus, santificado seja o vosso nome, venha a nós o vosso reino, seja feita a vossa vontade, assim na terra como no céu.
1: O pão nosso de cada dia nos dai hoje, perdoai as nossas ofensas, assim como nós perdoamos a quem nos tem ofendido, e não deixeis cair em tentação, nos livrai do mal. Amém.
0: Ave Maria, cheia de graça, o Senhor é convosco. Bendita sois vós entre as mulheres, e bendito é o fruto do vosso ventre, Jesus.
1: Santa Maria, Mãe de Deus, rogai por nós, pecadores, agora e na hora de nossa morte. Amém.
0: Ave Maria, cheia de graça, o Senhor é convosco. Bendita sois vós entre as mulheres, e bendito é o fruto do vosso ventre, Jesus.
1: Santa Maria, Mãe de Deus, rogai por nós, pecadores, agora e na hora de nossa morte. Amém.
0: Ave Maria, cheia de graça, o Senhor é convosco. Bendita sois vós entre as mulheres, e bendito é o fruto do vosso ventre, Jesus.
1: Santa Maria, Mãe de Deus, rogai por nós, pecadores, agora e na hora de nossa morte. Amém.
0: Ave Maria, cheia de graça, o Senhor é convosco. Bendita sois vós entre as mulheres, e bendito é o fruto do vosso ventre, Jesus.
1: Santa Maria, Mãe de Deus, rogai por nós, pecadores, agora e na hora de nossa morte. Amém.
0: Ave Maria, cheia de graça, o Senhor é convosco. Bendita sois vós entre as mulheres, e bendito é o fruto do vosso ventre, Jesus.
1: Santa Maria, Mãe de Deus, rogai por nós, pecadores, agora e na hora de nossa morte. Amém.
0: Ave Maria, cheia de graça, o Senhor é convosco. Bendita sois vós entre as mulheres, e bendito é o fruto do vosso ventre, Jesus.
1: Santa Maria, Mãe de Deus, rogai por nós, pecadores, agora e na hora de nossa morte. Amém.
0: Ave Maria, cheia de graça, o Senhor é convosco. Bendita sois vós entre as mulheres, e bendito é o fruto do vosso ventre, Jesus.
1: Santa Maria, Mãe de Deus, rogai por nós, pecadores, agora e na hora de nossa morte. Amém.
0: Ave Maria, cheia de graça, o Senhor é convosco.

0: convosco. Bendita sois vós entre as mulheres, e bendito é o fruto do vosso ventre, Jesus.
1: Santa Maria, Mãe de Deus, rogai por nós, pecadores, agora e na hora de nossa morte. Amém.
0: Ave Maria, cheia de graça, o Senhor é convosco. Bendita sois vós entre as mulheres, e bendito é o fruto do vosso ventre, Jesus.
1: Santa Maria, Mãe de Deus, rogai por nós, pecadores, agora e na hora de nossa morte. Amém.
0: Ave Maria, cheia de graça, o Senhor é convosco. Bendita sois vós entre as mulheres, e bendito é o fruto do vosso ventre, Jesus.
1: Santa Maria, Mãe de Deus, rogai por nós, pecadores, agora e na hora de nossa morte. Amém.
0: Glória ao Pai, ao Filho e ao Espírito Santo.
1: Como era no princípio, agora e sempre. Amém.
0: Ó meu bom e amado Jesus.
1: Ó meu Jesus, perdoai-nos, livrai do fogo do inferno. Levai as almas todas para o céu, recorrendo as que mais precisarem da vossa infinita misericórdia.
0: Sagrado coração de Jesus,
1: seja nós salvação.
0: E fazei o nosso coração semelhante ao vosso. Santa Paulina,
1: rogai por nós.
0: São José,
1: valei-me São José, rogai por nós.
0: Senhora Aparecida, Rainha e Padroeira do Brasil,
1: rogai por nós, recorremos a vós.
0: Sebastião, meu irmão, um finalzinho de semana para você, abençoado, a você e a toda a sua família. Fique com Deus, meu irmão.
1: Eu que agradeço e fico muito feliz por ter a lembrado da gente.
0: Amém.
1: Estamos unidos para sempre, rezarmos todos os dias juntos.
0: Amém. Salve Maria.
1: Salve Maria.

0: acolhendo os nossos irmãos e irmãs que rezam conosco, louvando e agradecendo ao bom Deus por tudo em nossa vida, na vida de todos aqueles que precisam de nossas orações. A professora Estela, em Varginha, Minas Gerais, rezando por ela, pela família, louvando e agradecendo a Deus por tudo na vida dela. A dona Maria Augusta, em Salvador, rezando por ela e pela família, louvando e agradecendo a Deus também. O Carlos Alfo de Jales, interior de São Paulo, rezando pela dona Marilene, os filhos Eduardo e Fernando e por todos os enfermos. Rezando, louvando e agradecendo a Deus por tudo. O nosso irmão Adriano Gebara, em Bauru, São Paulo, rezando por ele e pela família. Louvando e agradecendo a Deus também a Nilva Militão, em Juiz de Fora, rezando por ela e pela família. Quem reza conosco é a nossa irmã, a Ivanildes Martins, rezando por ela, pela família. Que Deus abençoe você, viu, Ivanildes? Você, a sua família, que a Mãe Aparecida lhe proteja, proteja sempre a todos nós. E ela pede oração também pela família dela. Rezando conosco, louvando e agradecendo ao bom Deus, os nossos irmãos, o Inácio Miguel Rosda, a Luzia Cândida em Brumadinho, louvando e agradecendo também a Maria de Fátima e o Ayrton, nosso irmão querido, em Jundiaí, rezando por ele, pela família. E a dona Cecília, lá em Getulina. Bom dia, dona Cecília.
1: Bom dia, Eduardo.
0: Tudo bem, graças a Deus?
1: Graças a Deus.
0: Que maravilha. E hoje nós rezamos por quem, dona Cecília?
1: Hoje nós rezamos pela minha família, que mora lá em Joinville, Santa Catarina, o César Previato e a minha nora Fabiane, e os netos Gabriele, Gustavo e Leonardo. E a minha cunhada Maria do Carmo, que faz aniversário amanhã. E quero rezar também para todos os irmãos do terço, para você também, Eduardo, com a sua família.
0: Amém.
1: E para minha saúde, paz e proteção.
0: Amém. Vamos rezar e agradecer a Deus por tudo, né, dona Cecília? Por tudo aquilo que o Senhor nos oferece todos os dias,
1: sim,
0: a todo momento. Rezemos.
1: Sim.
0: Pai nosso que estais nos céus, santificado seja o vosso nome, venha a nós o vosso reino, seja feita a vossa vontade, assim na terra como no céu.
1: O pão nosso de cada dia nos dai hoje, perdoai as nossas ofensas, assim como nós perdoamos a quem nos tem ofendido. Não nos deixeis cair em tentação, mas livrai-nos do mal. Amém.
0: Ave Maria, cheia de graça, o Senhor é convosco. Bendita sois vós entre as mulheres, e bendito é o fruto do vosso ventre, Jesus.
1: Santa Maria, Mãe de Deus, rogai por nós, pecadores, agora e na hora da nossa morte. Amém.
0: Ave Maria, cheia de graça, o Senhor é convosco. Bendita sois vós entre as mulheres, e bendito é o fruto do vosso ventre, Jesus.
1: Santa Maria, Mãe de Deus, rogai por nós, pecadores, agora e na hora da nossa morte. Amém.
0: Ave Maria, cheia de graça, o Senhor é convosco. Bendita sois vós entre as mulheres, e bendito é o fruto do vosso ventre, Jesus.
1: Santa Maria, Mãe de Deus, rogai por nós, pecadores, agora e na hora da nossa morte. Amém.
0: Ave Maria, cheia de graça, o Senhor é convosco. Bendita sois vós entre as mulheres, e bendito é o fruto do vosso ventre, Jesus.
1: Santa Maria, Mãe de Deus, rogai por nós, pecadores, agora e na hora da nossa morte. Amém.
0: Ave Maria, cheia de graça, o Senhor é convosco. Bendita sois vós entre as mulheres, e bendito é o fruto do vosso ventre, Jesus.
1: Santa Maria, Mãe de Deus, rogai por nós, pecadores, agora e na hora da nossa morte. Amém.
0: Ave Maria, cheia de graça, o Senhor é convosco. Bendita sois vós entre as mulheres, e bendito é o fruto do vosso ventre, Jesus.
1: Santa Maria, Mãe de Deus, rogai por nós, pecadores, agora e na hora da nossa morte. Amém.
0: Ave Maria, cheia de graça, o Senhor é convosco. Bendita sois vós entre as mulheres, e bendito é o fruto do vosso ventre, Jesus.
1: Santa Maria, Mãe de Deus, rogai por nós, pecadores, agora e na hora da nossa morte. Amém.
0: Ave Maria, cheia de graça, o Senhor é convosco. Bendita sois vós entre as mulheres, e bendito é o fruto do vosso ventre, Jesus.
1: Santa Maria, Mãe de Deus, rogai por nós, pecadores, agora e na hora da nossa morte. Amém.
0: Ave Maria, cheia de graça, o Senhor é convosco. Bendita sois vós entre as mulheres, e bendito é o fruto do vosso ventre, Jesus.
1: Santa Maria, Mãe de Deus, rogai por nós, pecadores, agora e na hora da nossa morte. Amém.
0: Ave Maria, cheia de graça, o Senhor é convosco. Bendita sois vós entre as mulheres, e bendito é o fruto do vosso ventre, Jesus.
1: Santa Maria, Mãe de Deus, rogai por nós, pecadores, agora e na hora da nossa morte. Amém.
0: Glória ao Pai, ao Filho e ao Espírito Santo.
1: Assim como era no princípio, agora e sempre. Amém.
0: Ó meu bom e amado
1: Jesus.
0: Jesus,
1: perdoai-nos, livrai-nos do fogo do inferno, levai as almas todas para o céu, socorrei principalmente as que mais precisarem da vossa divina misericórdia.
0: Nossa Senhora do Perpétuo Socorro,
1: rogai por nós.
0: Santa Paulina,
1: rogai por nós.
0: São José,
1: valei-me São José, rogai por nós.
0: Senhora Rainha Mãe, Padroeira do Brasil, a Senhora Aparecida,
1: rogai por nós que recorremos a vós.
0: Dona Cecília, minha querida, um fim de semana abençoado à senhora, toda a família. Fique com Deus aí em Getulina, interior de

0: rezando, meu irmão, minha irmã, com você. Esteja onde estiver, rezando o Santo Terço conosco, no trabalho, na sua casa, na estrada. Você, meu irmão, que está aí já na roça, já cuidando da criação, já tirou aquele leite ou ainda vai se preparar para tirar, cuidando daquilo que é rotina no dia a dia, mas com a graça de Deus você vai vencendo, não é verdade? Louvando e agradecendo aos nossos irmãos pelas estradas do Brasil, o dia quase amanhecendo e rodando a noite inteira, louvando e agradecendo a Deus por isso. Aos irmãos que estão trabalhando nessa madrugada conosco, nos escutando, rezando com a gente, mas também cumprindo a sua missão. Acolhemos a você, meu irmão, a você, minha irmã. O Assis Reis, lá em Curvelo, rezando conosco, se preparando para mais um dia de trabalho também, louvando e agradecendo a Deus pela vida e saúde dele. O nosso irmão querido Arlindo Canal, louvando e agradecendo a Deus por tudo na vida dele. O Arlindo que está lá sempre mexendo a massa, louvando e agradecendo. Ele, o Serginho Varela, em Portugal. A nossa querida Maria, lá em Verona, na Itália também. Sempre rezando conosco. E os três, sempre mexendo a massa. Francisco Anselmo, em Aracaju também. Ontem foi dia do padeiro. O nosso querido Arlindo lembra que. E ele já está na profissão há mais de 40 anos nesta profissão. Ele cuida lá da panificadora da família, ele e dona Lucineide, o irmão dele também. Trabalho em família, louvando e agradecendo a Deus por isso. Pedindo também por todos os profissionais padeiros espalhados pelo Brasil e pelo mundo. Obrigado, viu, Arlindo, pela lembrança, meu irmão. Rezando, louvando e agradecendo a Deus, os nossos irmãos, o Robson Porto Filho, pedindo por ele, hoje é aniversário dele, pedindo a Deus força e proteção, que a Mãe Aparecida lhe cubra com seu manto sagrado, viu, meu irmão? Nosso querido, o Robson Porto Filho, lá em Aracaju, rezando com a gente. O Jorge Mariano em Linhares, Espírito Santo, pedindo por ele, pela família, louvando e agradecendo a Deus por tudo, pedindo a proteção e as bênçãos de nossa mãe querida, os nossos irmãos, seu José Edites, lá em São Sebastião do Paraíso, pela mãezinha dele, dona Placidina, também pelo Adilson Padeiro, da padaria Bela Vista, que está lá rezando com a gente também, e pelo grupo dos homens do terço da paróquia Nossa Senhora da Abadia, lá em São Sebastião do Paraíso. O Walter Alencar em Mossoró, no Rio Grande do Norte, rezando conosco, louvando e agradecendo a Deus. E quem reza com a gente é a Eliane Meira, lá em Guarapuava, no Paraná, onde o Orley Bragagnolo também está rezando conosco, Hamilton Martins também rezando com a gente, todo esse povo querido de Guarapuava. Bom dia, Eliane!
1: Bom dia, Eduardo.
0: Tudo bem, graças a Deus?
1: Tudo bem, graças a Deus.
0: Que maravilha.
1: Está melhor ainda.
0: Oh, coisa boa. E hoje nós rezamos por quem, minha irmã?
1: Viu, eu só quero agradecer a Deus e a Nossa Senhora, porque nasceu

0: Amém, amém, Beto. E eu tô aqui do ladinho do santuário nosso daqui de Guarapova. Santuário Nossa Senhora Aparecida.
1: Amém.
0: De frente com o santuário, quer saber?
1: Amém.
0: A casa dela fica bem de frente com o santuário.
1: Ai, que
0: Nossa
1: legal.
0: Senhora sempre tá encaminhadinha assim, sabe, minha família?
1: Cuidando.
0: Então eu só tenho a agradecer a ela que ela cobriu ela com o manto divino.
1: Amém.
0: Ontem ainda, anteontem ela foi no terço do. Que tem o terço das mães, né? Que
1: Sim.
0: é pelos filhos. Ela foi no terço e a capelinha tá aqui na casa dela.
1: Eu vi, você
0: tava
1: mandou
0: rezando.
1: A fotinha pra gente
0: mandei
1: aqui.
0: Mandei a foto. Ah, yes. Mandei a foto. Então, só tenho a agradecer ela. Só Nossa Senhora. Ela é, nossa, maravilhosa. Maravilhosa
1: Amém.
0: Mesmo.
1: Vamos
0: e
1: rezar.
0: Pedir pra que ela abençoe a cada um dos que estão com o tercinho na mão aí.
1: Também.
0: Todas as bênçãos e graças para essas pessoas. Para você também, Eduardo.
1: Amém. A todos nós.
0: Uma abençoada na vida da gente.
1: Amém. A todos nós. Vamos rezar e pelos bisavós também, né, dona Helena?
0: Nossa!
1: Com toda...
0: Eles vão saber só amanhã cedo, coitadinhos estão dormindo.
1: se nós não dormimos mais
0: acordar.
1: Hoje.
0: Não dorme.
1: Vamos rezar e Amém. Agradecer a Deus. Pai nosso que estás nos céus, santificado seja o vosso nome, venha a nós o vosso reino, seja feita a vossa vontade, assim na terra como no céu.
0: O pão nosso de cada dia nos dai hoje, perdoai as nossas ofensas, assim como nós perdoamos a quem nos tem ofendido. E não nos deixeis cair em tentação, mas livrai-nos do mal. Amém.
1: Ave Maria, cheia de graça, o Senhor é convosco. Bendita sois vós entre as mulheres, e bendito é o fruto do vosso ventre, Jesus.
0: Santa Maria, Mãe de Deus, rogai por nós, pecadores, agora e na hora de nossa morte. Amém.
1: Ave Maria, cheia de graça, o Senhor é convosco. Bendita sois vós entre as mulheres, e bendito é o fruto do vosso ventre, Jesus.
0: Santa Maria, Mãe de Deus, rogai por nós, pecadores, agora e na hora de nossa morte. Amém.
1: Ave Maria, cheia de graça, o Senhor é convosco. Bendita sois vós entre as mulheres, e bendito é o fruto do vosso ventre, Jesus.
0: Santa Maria, Mãe de Deus, rogai por nós, pecadores, agora e na hora da nossa morte. Amém.
1: Ave Maria, cheia de graça, o Senhor é convosco. Bendita sois vós entre as mulheres, e bendito é o fruto do vosso ventre, Jesus.
0: Santa Maria, Mãe de Deus, rogai por nós, pecadores, agora e na hora da nossa morte. Amém.
1: Ave Maria, cheia de graça, o Senhor é convosco. Bendita sois vós entre as mulheres, e bendito é o fruto do vosso ventre, Jesus.
0: Santa Maria, Mãe de Deus, rogai por nós, pecadores, agora e na hora de nossa morte. Amém.
1: Ave Maria, cheia de graça, o Senhor é convosco. Bendita sois vós entre as mulheres, e bendito é o fruto do vosso ventre, Jesus.
0: Santa Maria, Mãe de Deus, rogai por nós, pecadores, agora e na hora de nossa morte. Amém.
1: Ave Maria, cheia de graça, o Senhor é convosco. Bendita sois vós entre as mulheres, e bendito é o fruto do vosso ventre, Jesus.
0: Santa Maria, Mãe de Deus, rogai por nós, pecadores, agora e na hora de nossa morte. Amém.
1: Ave Maria, cheia de graça, o Senhor é convosco. Bendita sois vós entre as mulheres, e bendito é o fruto do vosso ventre, Jesus.
0: Santa Maria, Mãe de Deus, rogai por nós, pecadores, agora e na hora da nossa morte. Amém.
1: Ave Maria, cheia de graça, o Senhor é convosco. Bendita sois vós entre as mulheres, e bendito é o fruto do vosso ventre, Jesus.
0: Santa Maria, Mãe de Deus, rogai por nós, pecadores, agora e na hora da nossa morte. Amém.
1: Ave Maria, cheia de graça, o Senhor é convosco. Bendita sois vós entre as mulheres, e bendito é o fruto do vosso ventre, Jesus.
0: Santa Maria, Mãe de Deus, rogai por nós, pecadores, agora e na hora da nossa morte. Amém.
1: Glória ao Pai, ao Filho e ao Espírito Santo.
0: Como era no princípio, agora e sempre. Amém.
1: Ó meu bom e amado Jesus,
0: perdoai-nos, livrai-nos do fogo do inferno, levai as almas todas para o céu, e socorrei principalmente as que mais precisarem da vossa infinita misericórdia.
1: Nossa Senhora

0: Rogai por nós.
1: Santa Paulina, que celebramos no dia de hoje.
0: Rogai por nós.
1: Senhora Aparecida, Mãe, Rainha e Padroeira do Brasil.
0: Rogai por nós que recorremos a vós, Mãe querida.
1: Amém.
0: Santa Salete,
1: rogai por todos nós. Minha querida Eliane Meira, obrigado por ter rezado conosco, parabéns pela netinha, dê um abraço na Ellen, por todos nós, também um beijinho na Isabela, tá bom? Na Maria, uhum. Isabela.
0: Maria Isabela.
1: Fique com Deus.
0: Você também, Eduardo, Deus abençoe.
1: Salve Maria.
0: Salve Maria.

você que reza conosco. Em oração com a gente, o nosso irmão Jocenir. Ele é de Cachoeiro de Itapemirim, rezando por ele, pela vida e saúde dele e da família. A Mônica em Porto Velho, Rondônia, rezando conosco, louvando e agradecendo a Deus por tudo. Hoje é aniversário do esposo Pedro, ele está completando 85 anos. E por todos os nossos filhos e netos, bisnetos, todos que estão nesse momento rezando o terço de Aparecida. Amém. Seu Pedro, meu querido, Deus abençoe, viu? Que a mãe Aparecida o cubra com seu manto sagrado. 85 anos, que bênção. Parabéns, viu, seu Pedro? Que Deus abençoe o senhor, a esposa Dona Mônica, todos aí rezando conosco, louvando e agradecendo sempre ao bom Deus por tudo que temos, por tudo que somos, pedindo a proteção e as bênçãos da mãe Aparecida. Rezando com a gente também, louvando e agradecendo os nossos irmãos queridos que rezam conosco. Odair Cavicchioli, lá em Guabiruba, Santa Catarina, rezando por ele e pela família. A Antônia Maria de Jesus, rezando por ela, pelo terço das mulheres, louvando e agradecendo a Deus por isso. A Maria de Fátima Barreto, em Itabaiana, no Sergipe, rezando por ela e por toda a família também. O Ivanildo Clementino, pedindo por ele, pelo filho, por toda a família. E o nosso irmão Fernando Coutinho, de Vila Velha, rezando com a gente também. Seu Geraldo Madeira, Dona Raimunda, rezando conosco, louvando e agradecendo a Deus também por tudo, tudo, tudo que o Senhor tem realizado na vida deles e na vida da família, pedindo sempre a proteção e as bênçãos da Mãe Aparecida por todos os nossos irmãos e irmãs que rezam conosco. E quem reza com a gente este nosso quarto mistério é o seu Joaquim Pereira, lá em Franca, São Paulo, rezando conosco, pedindo por ele e pela família. Dona Maria também rezando com ele, Dona Maria Divina, louvando e agradecendo ao bom Deus por tudo, tudo, tudo que o Senhor tem realizado na vida deles e na vida de toda a família. Louvando e agradecendo, Pai nosso que estais nos céus, santificado seja o vosso nome, venha a nós o vosso reino, seja feita a vossa vontade, assim na terra como no céu. O pão nosso de cada dia dai-nos hoje, perdoai-nos as nossas ofensas, assim como nós perdoamos a quem nos tem ofendido, e não nos deixeis cair em tentação,

mas livrai-nos de todo o mal. Amém. Ave Maria, cheia de graça, o Senhor é convosco. Bendita sois vós entre as mulheres, e bendito é o fruto do vosso ventre, Jesus. Santa Maria, Mãe de Deus, rogai por nós, pecadores, agora e na hora de nossa morte. Amém. Ave Maria, cheia de graça, o Senhor é convosco. Bendita sois vós entre as mulheres, e bendito é o fruto do vosso ventre, Jesus. Santa Maria, Mãe de Deus, rogai por nós, pecadores, agora e na hora de nossa morte. Amém. Ave Maria, cheia de graça, o Senhor é convosco. Bendita sois vós entre as mulheres, e bendito é o fruto do vosso ventre, Jesus. Santa Maria, Mãe de Deus, rogai por nós, pecadores, agora e na hora de nossa morte. Amém. Ave Maria, cheia de graça, o Senhor é convosco. Bendita sois vós entre as mulheres, e bendito é o fruto do vosso ventre, Jesus. Santa Maria, Mãe de Deus, rogai por nós, pecadores, agora e na hora de nossa morte. Amém. Ave Maria, cheia de graça, o Senhor é convosco. Bendita sois vós entre as mulheres, e bendito é o fruto do vosso ventre, Jesus. Santa Maria, Mãe de Deus, rogai por nós, pecadores, agora e na hora de nossa morte. Amém. Ave Maria, cheia de graça, o Senhor é convosco. Bendita sois vós entre as mulheres, e bendito é o fruto do vosso ventre, Jesus. Santa Maria, Mãe de Deus, rogai por nós, pecadores, agora e na hora de nossa morte. Amém. Ave Maria, cheia de graça, o Senhor é convosco. Bendita sois vós entre as mulheres, e bendito é o fruto do vosso ventre, Jesus. Santa Maria, Mãe de Deus, rogai por nós, pecadores, agora e na hora de nossa morte. Amém. Ave Maria, cheia de graça, o Senhor é convosco. Bendita sois vós entre as mulheres, e bendito é o fruto do vosso ventre, Jesus. Santa Maria, Mãe de Deus, rogai por nós, pecadores, agora e na hora de nossa morte. Amém. Ave Maria, cheia de graça, o Senhor é convosco. Bendita sois vós entre as mulheres, e bendito é o fruto do vosso ventre, Jesus. Santa Maria, Mãe de Deus, rogai por nós, pecadores, agora e na hora de nossa morte. Amém. Glória ao Pai, ao Filho e ao Espírito Santo, como era no princípio, agora e sempre. Amém. Ó meu bom e amado Jesus, perdoai-nos, livrai-nos do fogo do inferno, levai as almas todas para o céu e socorrei principalmente aquelas que mais precisarem da vossa infinita misericórdia. Santa Paulina, rogai por nós. São José, rogai por nós. Valei-me, São José. Senhora Aparecida, Mãe, Rainha e Padroeira do Brasil, rogai por nós que recorremos a vós.

E nós acolhemos a você, meu irmão, minha irmã, rezando conosco, louvando e agradecendo a Márcia, em Ubá, Minas Gerais, rezando com a gente pela Rádio Líder FM, nossa grande parceira. Zé Manga e Dona Joelma, lá no Siriri, no Sergipe, pelo filho Augusto Júnior, a Ketley, que é a nora, os netinhos, o Arthur e o Luca, e por todos os

0: irmãos e irmãs do Santo Terço. E quem reza conosco é o seu Geraldo Madeira, lá em Coronel Fabriciano. Bom dia, seu Geraldo.
1: Bom dia, meu irmão.
0: Tudo bem, graças a Deus?
1: Graças a Deus, tudo bem.
0: Que maravilha. Bom dia, dona Raimunda.
2: Bom dia, filho. Bom dia, Eduardo.
0: Amém. E hoje nós rezamos por quem, meus irmãos?
1: Vamos agradecer Nossa Senhora pela nossa saúde, pelo nosso dia, rezando pela paz no mundo, pela conversão de todos os pecadores, por todos os irmãos da campanha da família dos devotos, rezando para o seu, para todos que estão rezando o texto neste momento, Toninho lá do Santo Antônio, e pedindo a Deus que nos abençoe cada vez mais, e rezando hoje também para todas as pessoas que nós vamos levar a Eucaristia hoje, o dia que a gente leva a Eucaristia para as pessoas que estão doentes. Isso. E por todo que reza o texto nesse momento, para você, Eduardo, que Deus abençoe você e toda a sua família.
0: Vamos rezar e agradecer. Agradecer a tudo nesta quinta-feira eucarística, louvando e agradecendo a Deus por tudo, tudo, tudo. Pai nosso que estais nos céus, santificado seja o vosso nome, venha a nós o vosso reino, seja feita a vossa vontade, assim na terra como no céu.
1: O pão nosso de cada dia nos dai hoje, perdoai as nossas ofensas, assim como nós perdoamos a quem nos tem ofendido. E não nos deixei cair em tentação, mas livrai-nos do mal. Amém.
0: Ave Maria, cheia de graça, o Senhor é convosco. Bendita sois vós entre as mulheres, e bendito é o fruto do vosso ventre, Jesus.
1: Santa Maria, Mãe de Deus, rogai por nós, pecadores, agora e na hora da nossa morte. Amém.
0: Ave Maria, cheia de graça, o Senhor é convosco. Bendita sois vós entre as mulheres, e bendito é o fruto do vosso ventre, Jesus.
1: Santa Maria, Mãe de Deus, rogai por nós, pecadores, agora e na hora da nossa morte. Amém.
0: Ave Maria, cheia de graça, o Senhor é convosco. Bendita sois vós entre as mulheres, e bendito é o fruto do vosso ventre, Jesus.
1: Santa Maria, Mãe de Deus, rogai por nós, pecadores, agora e na hora da nossa morte. Amém.
0: Ave Maria, cheia de graça, o Senhor é convosco. Bendita sois vós entre as mulheres, e bendito é o fruto do vosso ventre, Jesus.
1: Não é exatamente pela alma do Vaguinho. Santa Maria, Mãe de Deus, rogai por nós, pecadores, agora e na hora da nossa morte. Amém.
0: Ave Maria, cheia de graça, o Senhor é convosco. Bendita sois vós entre as mulheres, e bendito é o fruto do vosso ventre, Jesus.
1: Santa Maria, Mãe de Deus, rogai por nós, pecadores, agora e na hora da nossa morte. Amém.
0: Ave Maria, cheia de graça, o Senhor é convosco. Bendita sois vós entre as mulheres, e bendito é o fruto do vosso ventre, Jesus.
1: Santa Maria, Mãe de Deus, rogai por nós, pecadores, agora e na hora da nossa morte. Amém.
0: Ave Maria, cheia de graça, o Senhor é convosco. Bendita sois vós entre as mulheres, e bendito é o fruto do vosso ventre, Jesus.
1: Santa Maria, Mãe de Deus, rogai por nós, pecadores, agora e na hora da nossa morte. Amém.
0: Ave Maria, cheia de graça, o Senhor é convosco. Bendita sois vós entre as mulheres, e bendito é o fruto do vosso ventre, Jesus.
1: Santa Maria, Mãe de Deus, rogai por nós, pecadores, agora e na hora da nossa morte. Amém.
0: Ave Maria, cheia de graça, o Senhor é convosco. Bendita sois vós entre as mulheres, e bendito é o fruto do vosso ventre, Jesus.
1: Santa Maria, Mãe de Deus, rogai por nós, pecadores, agora e na hora da nossa morte. Amém.
0: Ave Maria, cheia de graça, o Senhor é convosco. Bendita sois vós entre as mulheres, e bendito é o fruto do vosso ventre, Jesus.
1: Santa Maria, Mãe de Deus, rogai por nós, pecadores, agora e na hora da nossa

0: nossa morte. Amém.
1: Glória ao Pai, ao Filho e ao Espírito Santo.
0: Como era no princípio, agora e sempre. Amém.
1: Ó meu bom e amado Jesus,
0: perdoai-nos, livrai-nos do fogo do inferno, levai as almas todas para o céu e socorrei principalmente as que mais precisar de vossa infinita misericórdia.
1: Nossa Senhora do Rosário,
0: rogai por nós.
1: Santa Paulina,
0: rogai por nós.
1: Senhora Aparecida, Mãe, Rainha e Padroeira do Brasil,
0: rogai por nós que recorremos a vós.
1: Meus irmãos queridos, obrigado por terem rezado conosco, um fim de semana abençoado. Fiquem com Deus.
0: Amém, Eduardo. Com Deus também. Deus abençoe você. Muito obrigado por ter ligado com a gente.
2: Deus te abençoe.
1: Amém, dona Raimunda. Salve Maria.
0: Salve Maria.
1: E nós chegamos ao final do nosso Santo Terço. E nós queremos agradecer a nossa Mãe Santíssima por todas as bênçãos e graças. Infinitas graças vos damos, soberana rainha, pelos benefícios que todos os dias recebemos de vossas mãos maternais. Dignai-vos agora e para sempre tomar-nos debaixo de vosso poderoso amparo, e para mais vos alegrar, vos saudamos com uma salve rainha. Salve rainha, mãe de misericórdia, vida, doçura e esperança nossa salve. A vós bradamos os degredados filhos de Eva. A vós suspiramos, gemendo e chorando neste vale de lágrimas. Eia, pois, advogada nossa, esses vossos olhos misericordiosos a nós volvei. E depois deste desterro, mostrai-nos Jesus, bendito fruto do vosso ventre. Ó clemente, ó piedosa, ó doce e sempre Virgem Maria. Rogai por nós, Santa Mãe de Deus, para que sejamos dignos das promessas de Cristo. Assim seja. Amém. E nós queremos nos consagrar, entregar à Mãe Santíssima, à Virgem Maria, Senhora de Aparecida, a nossa vida, o nosso trabalho, a nossa família, os nossos amigos que rezaram conosco e todos os nossos irmãos e irmãs espalhados por todo o Brasil e pelo mundo afora, rezando e agradecendo. Que a Mãe Aparecida, que a Senhora Aparecida acolha as nossas orações e interceda junto a seu Filho Jesus por cada um de nós. Ó Maria Santíssima, pelos méritos de nosso Senhor Jesus Cristo, em vossa querida imagem de Aparecida, espalhais inúmeros benefícios sobre todo o Brasil. Eu, embora indigno de pertencer ao número de vossos filhos e filhas, mas cheio do desejo de participar dos benefícios de vossa misericórdia, prostrado a vossos pés, consagro-vos o meu entendimento, para que sempre pense no amor que mereceis. Consagro-vos a minha língua, para que sempre vos louve e propague a vossa devoção. Consagro-vos o meu coração, para que depois de Deus vos ame sobre todas as coisas. Recebei-me, ó Rainha incomparável, vós que o Cristo crucificado deu-nos por mãe, no ditoso número de vossos filhos e filhas. Acolhei-me debaixo de vossa proteção, socorrei-me em todas as minhas necessidades espirituais e temporais, sobretudo na hora de minha morte. Amém. Abençoai-me, ó celestial cooperadora, e com vossa poderosa intercessão, fortalecei-me em minha fraqueza, a fim de que, servindo-vos fielmente nesta vida, possa louvar-vos, amar-vos e dar-vos graças no céu por toda a eternidade. Assim seja. Obrigado a você, meu irmão, minha irmã, vocês que rezaram conosco. Nós estivemos e continuaremos sempre unidos, em nome do Pai, do Filho e do Espírito Santo. Amém. Fiquem todos com as bênçãos do Senhor Jesus, a proteção e a intercessão dela. Nossa. nossa Mãe Santíssima, a Senhora Aparecida. Nós nos encontramos, se Deus quiser, na próxima sexta-feira, a partir das 8 da noite. Eu estarei fazendo o primeiro horário nesta sexta-feira. Fiquem todos em paz, fiquem todos na paz.

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2: Bom dia, caro ouvinte. Em nome do Pai, do Filho e do Espírito Santo, amém. Eu vos adoro, meu Deus, e vos amo de todo o coração. Dou-vos graças por me terdes criado, feito cristão e conservado nesta noite. Humildemente vos agradeço todos os benefícios que me concedestes. Estou pronto para ajudar-vos na construção de uma humanidade mais feliz, na construção do vosso reino de amor e de paz. As pessoas estão me esperando. Ofereço-vos todas as ações desse dia. Fazei que sejam todas segundo a vossa santa vontade, para a vossa maior glória, e seja sempre comigo a vossa graça e com toda a minha família. Defendei-me do pecado e de todo o mal. Senhor Deus, Rei do céu e da terra, dirigi, santificai e governai neste dia os nossos corações e os nossos corpos, sentidos, palavras e ações, a fim de que mereçamos ser salvos e libertos aqui e na terra. Por nosso Senhor Jesus Cristo, vosso Filho, na unidade do Espírito Santo. Amém. Que este dia seja um dia abençoado para cada um de vocês, caro ouvinte. Abençoe-vos o Deus Todo-Poderoso, Pai, Filho e Espírito Santo. Amém.
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Olá, muito bom dia para você ouvindo o nosso Desperta Brasil. Bom dia para você. Bora mexer o doce, menino parado no vento picolé. 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

Barreiro, Leandro, João Paulo, Barreiro e o poeta Goiaba. Formaram assim uma escola de canto e o sertão e a cidade aprenderam a cantar.

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4: Ouvintes da Rádio Vida Nova FM, bom dia. Vamos fazer junto a nossa oração da manhã. Senhor Deus e Pai, a Ti a minha gratidão pela vida que desperta, pelo calor que cria vida, pela luz que abre meus olhos. Eu Te agradeço por tudo que forma minha vida, pela terra, pela água, pelo ar, pelas pessoas. Inspira-me com Teu Espírito Santo, os pensamentos que vão me alimentar, as palavras que eu vou dizer, os gestos que vou dirigir, a comunicação que vou realizar. Abençoa as pessoas que eu vou encontrar, os alimentos que vou ingerir. Abençoa os passos que eu der, o trabalho que devo fazer. Abençoa, Senhor, as decisões que eu vou tomar, a esperança que eu vou promover, a paz que eu vou semear, a fé que eu vou viver, o amor que eu vou partilhar. Ajuda-me, Senhor, a não fugir diante das dificuldades, mas abraçar com amor as pequenas cruzes desse dia. Quero estar contigo, Senhor, no início, durante e o fim desse dia. Amém.
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0: Ouvinte da Rádio Vida Nova FM, bom estarmos juntos nesta manhã de quinta-feira, 9 de julho de 2026. Pedimos a Deus que abençoe todos os nossos amigos e amigas aqui da Vida Nova FM. Palavra de Deus ilumina nossa oração, um texto do Evangelho de Mateus. Entrando numa casa, saudai o que nela moram. Se forem dignos, deixe sobre ela a vossa paz. Se não forem dignos, retorne para vós a paz. A gente vai aprendendo na vida, sobretudo a lidar com as pessoas. Ninguém pode ser obrigado a aceitar o que não quer. A presença de Jesus é de uma leveza impressionante na vida das pessoas. Ele chama os seus discípulos para a missão, mas não entrega a eles nenhuma arma para forçar as pessoas a aceitar o Evangelho. É simples na sua linguagem. Entrando numa casa, saudai quem nela mora. É o tipo de tratamento que todo mundo merece. A semente está sendo plantada, mas dependendo do solo, ela não vai crescer. Quem está sendo preparado são as pessoas perdidas, aquelas que buscam um rumo para a vida, mas não sabem para onde ir. Os discípulos sabiam que a palavra de Deus não voltaria vazia, por isso, com toda a simplicidade e amor, levaram a paz àqueles que estavam de coração aberto para recebê-la. A mensagem é simples. A palavra vai penetrando no coração de quem está necessitado e aberto a recebê-la. Por isso é importante que hoje, que a gente permita a ação de Deus e do Espírito Santo. Com toda a leveza, permita a ação da palavra de Deus no seu coração hoje. Solte-se, mostre a sua dignidade. Não deixe que ela volte vazia. Louve a Deus todos os dias pela oportunidade de fazer parte de uma família de fé. Agradeça por alguém ter aproximado de você algum dia com a mensagem de fé e de esperança. Senhor, pela ação da Tua Palavra na nossa vida, ajuda-nos a ir sempre anunciar o Teu Evangelho. Ouvinte da Rádio Vida Nova FM, que o Senhor te abençoe e te guarde, que Ele mostre a sua face e vos seja favorável, que Ele volva para você seu olhar, vos dê a sua paz, que você sinta a presença amorosa de Deus em sua vida cada minuto desse novo dia, que uma chuva de bênção seja derramada sobre você e sua família, e que o Senhor te guarde na palma da sua mão e o livre de todo mal. E até que nos encontremos de novo, que Deus te abençoe em nome do Pai, do Filho e do Espírito Santo. Tenha um bom dia e até amanhã, se Deus quiser.
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2: Ai de mim se não anunciar o Evangelho. Primeira carta de Paulo aos Coríntios, capítulo 9, versículo 16. Celebremos jubilosos 40 anos da nossa Diocese de Guanhães. Rezemos com nosso bispo diocesano, Dom Otacílio Ferreira de Lacerda.
3: Com amor eterno, Deus nos ama. Eu os atraía com laços de humanidade, com laços de amor. Era para eles como quem leva uma criança ao colo, e rebaixava-me a dar-lhes de comer. Meu coração comove-se no íntimo e arde de compaixão. Reflexão à luz da passagem, livro do profeta Oséias, capítulo 11, versículos 1 seguintes. Trata-se de uma das mais belas passagens de todo o Antigo Testamento, na qual, mediante uma linguagem humana, cheia de experiência da intimidade familiar, Deus se apresenta com o coração de pai e mãe. Já havia se apresentado com a imagem esponsal e agora como pai. Quanto nos impressiona o amor de Deus, que é diferente do amor humano, pois o seu amor é totalmente consumado na misericórdia.

0: irrevogável e eterna. Contemplamos uma das mais ternas imagens para descrever o amor de Deus por nós, o carinho e o cuidado materno e paterno que tem para conosco seus filhos. De santidade infinita, o Senhor Deus é o totalmente outro do homem e da mulher, e assim sua fidelidade é eterna, e seu amor e perdão são sempre possíveis. Deus, sendo totalmente outro, é o mais belo e puro e eterno amor, que acolhe, acompanha, perdoa, renova, recria, reconduz. Deus exige tão apenas amor, porque de fato amor exige amor, e não amor qualquer, mas um amor fiel. Assim lemos no lecionário comentado. Há quem diga que, de calcar a mão sobre a bondade e a misericórdia de Deus, corre-se o risco de debilitar a mensagem cristã e tornar vazia a própria vida cristã. A tal ponto é sempre possível o perdão. Mas nossa própria experiência humana nos diz que não pode ser assim. Um perdão forte, generoso, que procura redimir, muitas vezes vence a ofensa. Trará o filho ao pai, o esposo à esposa. Ainda, porém, que nunca se dê isso entre os homens, o que não é verdade, dá-se entre Deus e nós. Amor exige amor, e amor fiel. Continuamos ouvindo o comentário do lecionário comentado sobre o amor de Deus. Todos os tons e vocábulos do amor: esponsal, amigável, paterno-materno, são utilizados pelo profeta Oséias para exprimir o que é inexprimível, isto é, a ternura infinita do Deus enamorado loucamente do homem. O amor é contagioso e pede amor. E eis que o nosso programa de vida, necessariamente missionário, porque quem recebe deve dar, tem por modelo Jesus e seu ministério. Passagem do Evangelho de São Mateus, capítulo 10, versículo 7 ao 15. Concluindo, contemplemos a ternura infinita do Deus enamorado loucamente do homem e da mulher, como Oséias tão bem nos apresenta. Com amor eterno, Deus nos ama.
1: Alegrai-vos sempre, orai sem cessar. 1 Tessalonicenses capítulo 5, versículos do 16 ao 17. 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

0: Bom demais, hein? Bom dia pra você. São 6:25. É o Desperta Brasil. Hoje, quinta-feira, 9 de julho de 2026. 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
2: Oi, bom dia!
0: Bom dia pra você em casa, pra você também no trabalho, pra turma da estrada, né? Obrigado aí pela carona, pela companhia, juntos até as 8 horas da manhã com o nosso Desperta Brasil na sua Vida Nova 91,5. É você em primeiro lugar. Bom dia! Abraçando o Bacana, já ligado por aqui no Desperta Brasil, ótima quinta, Bacana. Já tá na sintonia por aí, né? Abraçando também lá em Sabinópolis, tá ligadinha já no Desperta, a Rosineia Pereira, obrigado, tá? Pela companhia, excelente manhã. Abraçando o Afonso Batista, tá ligado também, né, Afonso? Ótima manhã pra você no Vista Alegre, já abraçando a Anne com a gente, Larissa, também a Carla, abraçando Laís, Ana Clara, Tatiana, toda essa turminha na sintonia, também o Zé Afonso com a gente, né, Zé? Ótima quinta. Obrigado também pela companhia no Desperta Brasil. Capelinha Branca tem Lourenço e Lorival. Ótima manhã pra você. Desperta Brasil!

Bom demais, é Desperta Brasil, agora 6h29, ótima manhã pra você. Abraçando por aqui o Flávio com a gente, né? Flávio, Alipe de Melo PH, tá na sintonia, tá pelo app. Ótima quinta, João Mineiro e Marciano com o último café no Desperta Brasil.

0: É o Desperta Brasil, 6h32, o último café com João Mineiro e Marciano. Já já, muito mais pra você no Desperta Brasil. Já já, tá?
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5: Bom demais, é o Desperta Brasil, você ligado, agora são 6:39, ótima manhã para você, nosso Desperta Brasil com Casa Monza, lá você encontra betoneira, menegote profissional, 400 litros, motor VEG, gente, tá saindo a 5.200. 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Juntos aqui, claro, com Desperta Brasil, agora 6:40.
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5: Bom demais, abraçando por aqui, Edilaine com a gente, né, Edilaine? Ótima manhã pra você, tá ligadinha, tá curtindo o Desperta Brasil, ótima manhã, tá? Ótima quinta, tá na sintonia, né? Obrigado, tá? Pela companhia sempre. Evita com a gente também, tá ligadinha por aqui no Desperta Brasil.
6: Dia, Wagner Júnior.
5: Bacana,
6: Wagner,
5: Evita.
6: Você faz favor de tocar pra mim uma música aí do Eduardo Costa?
5: Manda aí.
6: Vai viver a sua vida? Aqui é Evita, que mora no sítio Ribeirão da mesma instituição de Evangelista.
5: Bom dia pra turma aí.
6: Vou oferecer para Raquel, para Clóvis, para todos que gostaram da música.
5: Bacana.
6: Deus abençoe o seu dia aí sempre.
5: Todos nós, viu? A ótima manhã pra você. Abraço pra turma aí, tá? Vanderlei Francisco.

Francisco, ótima manhã pra você, tá ligado já também no Desperta Brasil, abraçando a Vânia também, né Vânia? Boa quinta pra você, bom dia, tá no Moura, lá na Conquista, tô abraçando também a Aparecida Pimenta com a gente, né Aparecida? Ótima manhã também pra você, obrigado pela companhia, abraçando a turma aí da Conquista, você em Barra Mansa também com a gente, né? Obrigado pela companhia sempre, galerinha também em Ponte Alta, abraço pra turma aí da Barreira com a gente, Dona Maria, Andréia, Andresa, Bertão, a William, toda essa turma aí, né? Na sintonia com a gente. Alô, Xandrinho, Fazenda Barreira. Ao Felisberto também. Boa quinta.

0: bom demais o Desperta Brasil. Oi, Sirleia, bom dia pra você.
1: Vou oferecer pro Saulo, pra todos meus familiares aqui em Goiânia, pra Geraldinha, Dona Lica, pra Maria e família na Jacutinga.
0: Galerinha com a gente.
1: Bernardino e família, pra Das Neves e família, pro Leandro e família na Jacutinga, a Ritinha e família, Lourdinha e família, pro Misael, Maiara, Greciane, Ederson, Messiaria, Milô, Ronaldinho, a esposa dele, Cheiro das Pombas, o Anderson, Laninho, Luzia, Marlene, o Cleidione, o Ederson, e pra todos que estão ligadinhos no Desperta Brasil, tenham um ótimo
0: dia. Bom demais, hein?
1: Deus abençoe você.

0: sempre. Tchau, tchau.
1: Valeu, Sirleia. Grande abraço para toda a região também com a gente aqui no Desperta Brasil. Abraçando você de Carmésia, né? Ótima manhã. Dom Joaquim também com a gente aqui na programação. Você em Conceição do Mato Dentro. Alô, Ferros, ótima manhã, ótima quinta. Capelinha de Tábua, tá pintando aí o Vitor e Gustavo com João Carreiro no Desperta Brasil.

0: Legal demais o Desperta Brasil, hein? Que modão. Capelinha de Tábua, tá aí Vitor e Gustavo com João Carreiro. Já já muito mais aqui no Desperta Brasil. Eu volto com você logo após o Santo do Dia. Me espera aí, tá? 6h49. Bom dia pra você.
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Hoje é quinta-feira, 9 de julho de 2026. Celebramos hoje, com muito orgulho, Santa Paulina do Coração Agonizante de Jesus. Santa Paulina nasceu chamando Amabile Lúcia, em Vigolo Votaro, na Itália. Foi a primeira santa do Brasil e migrou para Santa Catarina aos 9 anos. Foi ela que fundou a Congregação das Irmãzinhas do Imaculado Coração, dedicando sua vida aos mais necessitados. E ela foi canonizada em 2002. Ela nasceu em 16 de dezembro de 1865, em uma família camponesa humilde. Amabile enfrentou dificuldades na infância e imigrou para o Brasil em 1875, estabelecendo-se na colônia de Nova Trento, em Santa Catarina. Aos 12 anos, após a morte de sua mãe, assumiu os cuidados da casa e destacou-se por seu forte engajamento na paróquia, ensinando catecismo e visitando os doentes. A virada para a vida religiosa de Madre Paulina ocorreu em 12 de julho de 1890, data considerada da fundação da Congregação das Irmãzinhas da Imaculada Conceição. Junto à sua amiga Virgínia Rosa Nicolodi, Amabile começou a cuidar de uma mulher com câncer em um pequeno casebre. Esse ato de amor ao próximo originou a primeira congregação feminina fundada em terras brasileiras. Em 1895, fez os votos religiosos, assumindo o nome de Irmã Paulina do Coração Agonizante de Jesus. A congregação expandiu-se rapidamente, mas Madre Paulina também enfrentou oposição e incompreensões internas, chegando a ser afastada da liderança de sua própria obra por um período. Em 1903, mudou-se para São Paulo para cuidar de ex-escravos e seus filhos no bairro do Ipiranga. Nos últimos anos de vida, suportou graves problemas de saúde, incluindo a cegueira e a amputação do braço em decorrência do diabetes. Ela faleceu serenamente em 9 de julho de 1942, em São Paulo. Reconhecida por suas virtudes heróicas de fé e caridade, Madre Paulina foi beatificada pelo Papa João Paulo II em 1991, em Florianópolis, Santa Catarina, e canonizada em 19 de maio de 2002. Seu reconhecimento como santa deve-se à comprovação de milagres como a cura de Heloísa Rosa de Souza. Hoje seu legado é celebrado no Santuário de Santa Paulina, em Novo Trento, e suas obras continuam ativas em diversos países. Os milagres reconhecidos que levaram à sua canonização. As obras sociais mantidas pela Congregação das Irmãzinhas do Imaculado Conceição. Tudo isso é um legado de Santa Paulina para nós, os brasileiros. Santa Paulina, do Coração Agonizante de Jesus, rogai por todos nós. Agora,

0: Quero convidar você, ouvinte, a rezar comigo a oração que o Senhor nos ensinou. Pai nosso que estais nos céus, santificado seja o vosso nome. Venha a nós o vosso reino. Seja feita a vossa vontade, assim na terra como no céu. O pão nosso de cada dia nos dai hoje. Perdoai-nos as nossas ofensas, assim como nós perdoamos a quem nos tem ofendido. E não nos deixeis cair em tentação, mas livrai-nos do mal. Amém. Ave Maria, cheia de graça, o Senhor é convosco. Bendita sois vós entre as mulheres, e bendito é o fruto do vosso ventre, Jesus. Santa Maria, Mãe de Deus, rogai por nós, pecadores, agora e na hora da nossa morte. Amém. Meu irmão, minha irmã, santificado seja o seu e o nosso dia. Até o próximo encontro, onde traremos mais exemplos de fé e coragem para santificar a sua vida. Fique com Deus e até lá.
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6: Bom demais, estou de volta, 7:03, é o Desperta Brasil. Ótima manhã para você que está ligado aqui na nossa programação. 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Raízes da Amazônia, 74, bom dia. 91,5. Tá chegando a Viviane de Oliveira com o boletim do agro aqui no Desperta Brasil.
7: O preço do boi gordo teve redução de 0,58% nesta quinta-feira. Em São Paulo, a arroba é negociada a R$ 324,70. No mercado de frango, os valores apresentam um leve declínio na Grande São Paulo, em São José do Rio Preto e em Descalvado. O quilo do frango congelado e o frango resfriado estão cotados a R$ 7,19. A carcaça suína especial mantém estabilidade nos atacados da Grande São Paulo, onde o quilo custa R$ 8,61. Entre os estados analisados, o suíno vivo registra declínio no preço no Rio Grande do Sul, em Santa Catarina e em São Paulo. O animal é comercializado a R$ 5,77 em Minas Gerais. Os dados são do CEPEA. Reportagem Viviane Oliveira.
6: Tá aí a Viviane Oliveira com o boletim do agro no Desperta Brasil, 7:05. Já já tem mais no seu Desperta Brasil. Bom dia.
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0: dia todo, todo dia. 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Abraçando por aqui o Lucas Souto com a gente lá no João Miranda, né, Lucas? Bom dia pra você, rapaz. E aí, manda abraço pra quem, Lucas? Boa quinta, diz aí.
1: João Miranda, meu nome é você. Que Deus abençoe o seu dia, seu ótimo trabalho.
0: Tamo junto, hein, Lucas? Galerinha
1: bom,
0: com a gente.
1: Bom, mexeu o doce, porque senão não vem pro colégio.
0: Pois agora, é, rapaz.
1: Vamos tomar um cafezinho.
0: Hora do cafezinho.
1: Cedo, né? Eu tô meu amigo, cedo, com o seu.
0: Bom demais um cafezinho pra aquecer, né?
1: Um abraço,
0: né?
1: Com Deus, que Deus abençoe.

0: Valeu.
1: E sempre.
0: Grande Lucas com a gente, lá no João Miranda. Legal, Paulinho também tá ligado já por aqui, né, Paulinho? Bom dia pra você lá no sítio Aricanga.
1: Bom dia, Vaguinho.
0: Bacana, Paulinho.
1: Paulinho aqui do sítio Aricanga, amigão.
0: E aí, curte qual?
1: Conta pra nós uma. Do Tonico Tinoco, moreninha vinda do meu bem querer.
0: Manda aí, Paulinho.
1: Feliz pro meu amigo Antônio, lá na Cachoeira das Pombas, Regina, Feliz Anja, o Neco, a Júlia, meu amigo Daniel, a Rosileia, Carlinho, seja alegre, o Igor, a Sônia, o Dinho, a Raquel, o Breno, o Henrique, o Dedê lá no campo de reação, a Diva no Fazenda Canastra, o Ivan lá na Fazenda Cachoeira, Zé Biscoito, gente boa, Biá na Fazenda Cachoeira, a Rosângela, meu amigo Beco do Cruzeiro da Aricanga, Dona Vanda, Isaquim Fideve, Benei do Cruzeiro, Demar, gente boa da carroça, Ronaldinho, o Cadeiroso lá no bar Amazona, pessoa boa também, exemplar, Fernando, meu irmão, e tu estiver ligado no Desperta Brasil, pro Natan,
0: bom demais,
1: minha esposa,
0: hein?
1: Rosa, minha filha, minha Clara, Giovana. Tamo junto, Vaguinho.
0: Tamo junto.
1: Pra cantar aí.
0: É o Desperta Brasil.
1: Tamo junto, amigão.
0: Valeu, Paulinho. Um abraço pra turma aí do sítio Aricanga. Juntos com o Desperta Brasil. Bom demais, hein? Bom dia.

Abraçando por aqui o Geraldo com a gente, excelente manhã, excelente quinta, Geraldo da Rodoviária, né? Abraçando também, Córrego Doce, tá Angelina, ligadinha também no Desperta Brasil, né, Angelina? Seja esse, Henrique Juliano, bom dia.

0: bom demais, é o Desperta Brasil na sua Vida Nova, sempre com você, já já muito mais por aqui, bom dia.
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8: Bom demais, hein? Desperta Brasil, ótima manhã pra você que tá aí, tá na sintonia, tá curtindo a nossa programação. São 7:23, a paróquia São Miguel e Almas informa que hoje, quinta-feira, haverá missa às 7 da noite na comunidade Correntinho e na fazenda São Pedro. Terço das mulheres também às 7 da noite na capela Nossa Senhora do Carmo.
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8: Bom demais o nosso Desperta Brasil, excelente manhã pra você que tá aí, tá bem juntinho aqui na nossa programação. Tô abraçando a Daniela com a gente, né, Dani? Ótima manhã pra você, tá ligadinha também no nosso Desperta Brasil. E ela curte e sustenta, tem Maiara e Maraíza. Ótima manhã pra você.

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1: Bom demais o Desperta Brasil, abraçando no Bela Vista com a gente, a Bianca Kelly, né, Bianca? Ótima manhã pra você, tá ligadinha, né? Tá curtindo também o nosso Desperta Brasil. Abraçando todos aí do Bela Vista e toda a região também, na sintonia da frequência 91,5, Guanhães e toda a nossa região. Você que curte também pelo nosso app, pelo nosso player, em qualquer cantinho do planeta, tá? De eu pra eu tem Guilherme Benuto, 727. Bom dia.
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demais esse Desperta Brasil. Ótima manhã pra você, 7:30. Tá aí de eu pra eu com Guilherme Benuto. Já já tem muito mais aqui no Desperta Brasil. Me aguarde aí, tá? 2V, eu vou e volto.

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0: 12:70.
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1: Bom demais o Desperta Brasil. Ótima manhã pra você em casa, no trabalho, turma também, né? Na sintonia, na estrada aí, né? Curtindo a programação da Vida Nova. Boa viagem pra você. 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

0: bom demais, hein? A Eva tá ligadinha por aqui. Manda abraço pra quem, Eva? Bom dia pra você. Diz aí.
1: Pra mim, pra todos os ouvintes.
0: Bacana. Obrigado, viu, Eva, pela participação. Ótima manhã pra você. Ligadinha, conferindo também o nosso Desperta Brasil. Também por aqui, tá ligado com a gente, curtindo o Desperta Brasil, é o Mário. Bom dia, Mário.
2: Bom dia, Vaga.
0: Bacana, Mário.
2: Sei,
0: bom demais, e aí?
2: Mário do Rancho Alegre.
0: Abraço pra turma aí do Rancho Alegre.
2: Vocês tocam sua música pra mim. Cascatinha, anda, coxa de retalho.
0: Moda boa, manda, Mário.
2: Esse sua música pra minha esposa, pra Franciele, Felisbert, o Remeleixo, seu Edelto, pro Pedro lá da Ponte Alta, lá pro Adão, pro Hilton Zé Venâncio e pro Zé Venâncio.
0: Galerinha com a
2: Maria
0: gente aí,
2: Pacheco,
0: hein?
2: Didil e pra todos os atleticanos.
0: Bacana.
2: Seu dia aí.
0: Nosso,
2: dia.
0: Valeu. Obrigado, Mário, pela participação. Abraço pra turma aí, tá? Abraçando o Zé da Alice também com a gente, né, Zé? Ótima manhã pra você, obrigado pela companhia. Tá sempre aqui também no Desperta Brasil. O Salvador também tá com a gente, né, Salvador? Tá lá em Boa Vista, Virginópolis. Bom dia.
3: Olá, bom dia.
0: Bacana, Salvador. E aí?
3: Como é que tá a temperatura do tempo aí?
0: É, rapaz, tá meio friozinho aqui em Goiás. Tá agradável,
3: tá,
0: né?
3: Melhor.
0: Tá agradável, 7h38 da manhã agora.
3: Tá muito frio, não.
0: É, eu tô achando que o frio tá indo embora já, né? Hoje é 9 de julho. Não vai durar muito tempo esse friozinho por aqui, não.
3: Eu sou lá do Ferreira do Boa Vista.
0: Bacana, obrigado, viu? Pela companhia, grande abraço pra tomar o cachorro aí, seu Salvador. É, rapaz, ó. A frota tá aí, ó, a galerinha com a gente, curtindo o Desperta Brasil. É, rapaz, abraço pra turma, gente fina aí de Boa Vista, Virginópolis e região. É o Desperta Brasil.

Tá aí Cascatinha com a colcha de retalhos no seu Desperta Brasil. Bom demais, hein? Abraçando por aqui a Luzia com a gente lá no João Miranda, né, Luzia? Bom dia, menina. Bacana, Luzia.

0: Membros da minha família, para você, para todos os ouvintes.
1: Bacana, viu, Luzia? Obrigado, tá? Pela participação, pelo carinho de sempre com toda a nossa equipe aqui. Abraçando também a Estelina com a gente, né, Estelina?
2: Bom dia, Wagner.
1: Bom dia. E aí, tudo bem? Tá ligadinha, né, Estelina?
2: Tudo bem com vocês?
1: Bom demais.
2: Eu não estou ouvindo vocês.
1: Amém, tamo junto.
2: Vocês animam amanhã da gente.
1: Ah, é? Que bom. Fica ligado aí pra você, ó, sorrir bastante.
2: Eu ligo o rádio.
1: Bom demais, né?
2: Eu música de vocês.
1: Tamo junto. É o Desperta Brasil. Abraço pra você, Estelina.
2: E cadê a também? Dá bom dia pra ela aí.
1: Bacana. Falou. Daqui a pouquinho ela tá chegando. Daqui a pouquinho ela tá chegando pro bate-papo, né? Eu tô que nem ontem, né? Ontem foi 3-0 pra mim, é isso mesmo? 3-0? Ela tomou uma sapecada ontem, hein? Ih, rapaz, e hoje é do mesmo jeito, é. Simone Mendes, eu na Brahma, 7:42, bom dia.

0: Bom demais, Ana Brama, Simone Mendes aqui no Desperta Brasil. Abraçando por aqui o Jalim Caldeira com a gente, né, Jalim? Abraço pra você. Jalim já tá aí tomando aquele café com leite caprichado nessa manhã de quinta. Deixando um abraço também pro Cleiton Gomes, né, turma aí da Construção Civil. Obrigado pela companhia, viu? Tamo junto. Abraçando o Leandro com a gente lá nos Estados Unidos, também participa, né, Leandro? Bom dia.
1: Fala, Wagner Júnior. Bom dia a todos da Vida Nova FM de Goiás. Bom dia a todos do Correntinho, aquele Ampeja, tô aqui no estado observando, ouvindo sua programação.
0: Tamo junto, Leandro.
1: Todo dia sempre matando um pouquinho da saudade, né?
0: E a Vida Nova encurtando essa distância, né?
1: Grande sucesso da Amado Batista dos anos 99.
0: Manda aí, Leandro.
1: A música Por Causa do Amor. Eu fiz especialmente pra minha mãe lá do Correntinho, pra todos os irmãos, pra todos do Correntinho, todos os seus ouvintes, e meu filho, Juan Carlos, lá na Grodé. Valeu, Vaguinho. Obrigado aí.
0: Valeu, Leandro, abraço pra você, meu amigo. Obrigado pela companhia, bom trabalho, né? Pra toda a comunidade brasileira lá nos Estados Unidos, curtindo a nossa programação. Abraçando a Mirissan, tá ligadinha com a gente, né, Mirissan? Ótima manhã pra você, obrigado pela companhia. Zé Roberto, né, turma aí na fazenda do Adriano Barão.

0: Bom demais, é o Desperta Brasil, 7h49. Bom dia.
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1: Bom demais, hein? Meu tempo tá esgotado com Desperta Brasil, edição da sua quinta.
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1: 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Amanhã tem muito mais Desperta Brasil, bem cedinho pra você. Bom demais, hein? Abraçando por aqui o Luciano com a gente. Obrigado, viu, Luciano, pela companhia. Ótima manhã pra você. O Luciano tá ligado com a gente lá na cidade de Rio Vermelho. Abração aí, tá? Abraçando a Mari também com a gente lá do João Miranda. Tá curtindo também a nossa programação. Uma ótima manhã. Obrigado, tá? Pela companhia, pelo carinho de sempre. Abraçando aqui também você que tá em casa, né? Tá curtindo a nossa programação. Ronaldo Pacheco com a gente lá em Senhora do Porto, é Ronaldo, ótima manhã pra você. Abraçando a Ana Maria lá em Materlândia, também tá ligadinha, né, Ana? Obrigado, viu, pela companhia. Pra fechar o nosso Desperta Brasil, tá pintando Frente Fria com o Zezé de Camargo, é o Mirosmar, fechando o nosso Desperta Brasil. Canta, Mirosmar, bom dia pra você.

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3: Bom demais, Desperta Brasil, ótima manhã pra você, quinta-feira TBT, bom dia Cláudia Rocha.
4: Bom dia, Wagner Júnior, bom dia pros nossos ouvintes, você tá bom?
3: É, tamo aí menina, chegando.
4: Bom demais da conta.
3: Pra mais um dia, né?
4: Mais um dia.
3: Pois é.
4: A proteção divina.
3: Exatamente, quinta-feira 9 de julho de 2026, o friozinho tá indo embora pra muitos, né?
4: Graças a Deus. Mas a noite de madrugadinha ainda tá bem friozinho.
3: É, assim. Tá dando
4: eu
3: aquela.
4: Que essa noite eu puxei uma cobertinha a mais.
3: A mais?
4: Na madrugada eu falei assim, uai, essa daqui não tá dando não.
3: É.
4: Puxei mais uma.
3: É o friozinho.
4: Agora começa
3: aquela questão de ventania, né?
4: Ah, é.
3: É mês de agosto, isso, né? Praticamente, final de julho, segunda quinzena de julho.
4: É.
3: Onde o céu fica mais azul, né? Da cor desse layout, nossa, isso, que é lindo, maravilhoso.
4: Isso.
3: Praticamente você não vê uma nuvem no céu,
4: verdade,
3: né?
4: Verdade.
3: Quem trabalha no sol aí que sofre, porque não tem sombra praticamente durante
4: isso que
3: todo
4: tem,
3: dia.
4: Tem que usar os EPIs aí, as proteções, né?
3: É verdade.
4: Tem que se proteger. Viu o pessoal da construção civil? Pessoal que faz trabalho exposto aí no campo também.
3: Exatamente.
4: Tem aquele chapéu de palha, aqueles grandões, ó, eu lembro que meu pai tava fazendo um trabalho mais exposto também, comprei, falei aqui, pai, ó, ele riu muito na hora que ele viu o chapéu grandão, assim.
3: É uma sombra
4: mas
3: boa, né?
4: Mas usou ele o tempo todo.
3: Pois é.
4: Tem que usar, né?
3: Usa aquele chapéu lá no Antanzinho, né?
4: Isso.
3: Que é bem complexo.
4: O meu pai ainda era maior, a aba dele era gigante. É tipo mexicano, sabe? Aquele grandão mesmo, assim.
3: Muito bom, protege
4: muito
3: bem.
4: Bom, protege. É isso aí. E olha que ele, né, meu paizinho, tá lá com seus 87 anos e trabalhou muitos anos, ao longo de muitos anos da vida dele, até seus 70 e alguma coisa, em telhados.
3: Telhado,
4: meu pai é carpinteiro,
3: bacana,
4: então assim,
3: hein?
4: É muito exposto ao sol,
3: verdade,
4: né? Então, pessoal que trabalha exposto, viu, gente? Se cuida, se proteja, usa aí, ó, tudo que puder pra se proteger.
3: Exatamente.
4: A blusa de manga comprida, aquela tecido mais fino, né? Que não incomoda no calor.
3: Verdade.
4: É o chapéu, se passa um protetor no rosto também.
3: Muito bem.
4: Vale a pena se proteger, né? O sol, ele faz bem por um lado, mas pode fazer muito mal também por outro.
3: Exatamente.
4: Ó, nós dando dica.
3: Aí. Pois
4: a gente dá até dica de saúde, tá vendo, gente?
3: Aí, ó, cuidado, viu?
4: Aqui tem de tudo um pouco.
3: Pois é, cuide-se aí, hidrate-se também.
4: Ah,
3: bacana?
4: Ah, muito bem.
3: Isso aí.
4: Hidrate-se também.
3: Muito
4: importante.
3: Bem.
4: Ó, hoje é dia 9 de julho.
3: Já, né?

0: Já. Nossa, pois Júlio, é. Também tá voando,
1: tá
0: hein?
1: Tá voando, tá voando.
0: Eu vi aqui que hoje é dia do sonhador.
1: Ah, do sonhador? Oh. Eu não sei pra onde vou. Tum, tum, tum.
0: Vai, vai, vai.
1: Pode até não dar em nada.
0: Ah, boteco.
1: Minha vida segue o sol.
0: Ah, trem.
1: No horizonte dessa estrada.
0: Ah, menino, chama. Ah, menino. Contato 99999.
1: Pois é, aí, ó. Aí, interpretei quem?
0: Que é isso, Leonardo.
1: Leandro, Leonardo. Ah, o Leonardo. É, Leonardo.
0: É. Tá doido, menino?
1: É, menino.
0: E sonhar é bom, né, Wagner?
1: É bom demais,
0: né? A pessoa
1: né?
0: que não tem sonho de realizar alguma coisa, eu acho que ela já desistiu da vida, né?
1: Pois é, e não pode, né? De forma
0: não,
1: alguma.
0: Não, a gente tem que ter sonho. Às vezes você não tem aquele sonho grande. Ah lá, o Cidmar tá dando risada aí. Kkkkk. Cidmar, vai contatos para o Prosa e Viola.
1: Pois
0: Wagner
1: é, menino.
0: Wagner Júnior, número 9999.
1: Você viu? Pois é, tá chegando, tá pintando novo, tinha um carreiro aí.
0: Aê, ó.
1: Nossa.
0: Só
1: senhora.
0: Tem que arranjar um chapéu, né?
1: E tocar, pra... e tocar viola, né? Tem bonito, gente. Eu quero aprender. É, eu tenho um sonho de aprender, quem sabe,
0: aí,
1: tocar viola.
0: Pronto, é um sonho válido.
1: Nossa, viola caipira.
0: Aí, ó.
1: Nossa.
0: É. Ah, é bacana, né? O instrumento que tem um som gostoso.
1: Nossa,
0: de ouvir, né?
1: Isso muito é lindo,
0: bom,
1: demais.
0: Muito bom. Muito bom.
1: Maravilhoso.
0: Olha lá, o Cidmar já mandou aqui. Você está convidado.
1: Aí, ó, certo? Tá vendo? Vamos lá, sim. Aí, ó. Vou cantar lá.
0: Isso.
1: Você vai cantar também?
0: Eu?
1: É, ué.
0: Eu gosto de cantar, mas é lá no chuveiro, lá em casa.
1: Nada, você. Você é a cover da Paula Fernandes?
0: Ai, ai, ai.
1: Puxa um pássaro de fuga aí pra você ver.
0: Vai se entregar pra mim.
1: Aí, tá vendo? É igualzinho a Paula Fernandes.
0: Ah, igualzinho, igualzinho. Igualzinho. Aqui, mas falando em sonho, a gente às vezes pensa assim, ah, a pessoa tem um sonho de uma casa, aí o outro fala, não, mas eu já tenho minha casa e tal.
1: É.
0: Mas às vezes é nos pequenos sonhos de cada dia, nas pequenas
1: Exato,
0: esperanças.
1: É.
0: Ah, mas eu não tenho esperança, minha vida. Tem sim, sabe por quê? Sabe quando você começa a notar que você tem esperança? É nas pequenas coisinhas.
1: Exato, é.
0: Você colocou seu despertador pra tocar no outro dia de manhã pra você acordar, então, você já tem esperança de acordar no
1: de
0: outro
1: acordar
0: dia.
1: No dia.
0: Então, assim, são as pequenas coisinhas que vão dando sinais de que realmente a gente tem esperança,
1: Exatamente.
0: Assim, a gente tem fé na vida. Tem dia que a gente tá meio jururu, meio pra baixo, as coisas estão difíceis, não estão dando certo, mas eu tenho pra mim, a minha filosofia de vida, que mesmo quando não dá certo, tem algum motivo ali por trás.
1: Exatamente.
0: Não é simplesmente pra você sofrer, pra você ficar triste, não. Tem outros motivos por trás.
1: Exatamente.
0: Às vezes vem ali um livramento.
1: Isso.
0: Porque Deus, por exemplo, ele está, ele é onipotente, onipresente, ele sabe todas as coisas.
1: Exato.
0: Onisciente. Então, assim, se não tá dando certo, confia.
1: Exato.
0: Né? Eu, pelo menos, assim, me entrego nas mãos de Deus todos os dias, então eu confio.
1: Exatamente.
0: Vai lá, Senhor, me conduz e me manda e me livra e me guia. Que eu tô nas suas mãos.
1: E tudo acontece na hora certa, né?
0: Na hora certa.
1: É, não adianta a gente querer colocar o carro na frente dos bois.
0: Ah, muito bem.
1: Né? Então vamos por etapas ali. Acho que tudo vai se encaminhando, vai se ajeitando, os pingos nos is e por aí vai.
0: E como que esses ditados são antigos e muito válidos,
1: é
0: muito
1: verdade,
0: atuais, né?
1: Verdade.
0: Colocar o carro na frente dos bois.
1: É, né? Faz todo sentido.
0: Faz todo sentido. É, não pode não, gente. Tem coisa que tem que acontecer do jeito certo.
1: É verdade.
0: Tem a hora certa.
1: Com certeza.
0: Aqui, tem pergunta, ô, você tá impossível esses dias, sei não, viu?
1: Pois é,
0: achando
1: menina.
0: Que eu vou me esconder aqui, ó.
1: Ontem foi a do peixe que bombou aí, né? Como é que você fez isso com a menina?
0: O peixe sem espinho.
1: É, ué. Deixa eu ver
0: é
1: uma
0: só o filé,
1: aqui.
0: É só o filé.
1: Por que que a menina doente foi pra academia?
0: Que isso?
1: É.
0: Pra ficar sarada.
1: É boa, é isso mesmo aí. Ah, hoje já começou bem.
0: Ah,
1: hoje
0: é?
1: Já começou
0: até
1: muito
0: que
1: bem.
0: Fim eu lembrei de alguma coisa.
1: Pois é.
0: Pra ficar sarada, menino.
1: Essa foi moleza.
0: E por que que a vaca foi pra academia?
1: A vaca?
0: É. É na mesma linha. É na mesma linha da
1: que
0: sua.
1: Que a vaca foi
0: a
1: pra academia?
0: A sua que me fez lembrar dessa aí.
1: Que a vaca foi pra academia? Eu quero a ajuda do pessoal.
0: Ah, não acredito que eu te peguei com essa.
1: Que a vaca foi fazer? Mas a vaca não vai na academia.
0: Vaca vai, o boi vai atrás.
1: Que a vaca foi fazer na academia?
0: Gente,
1: você bugou, eu fui pego de surpresa.
0: Ah,
1: não esperava essa pergunta agora,
0: olha,
1: não?
0: Olha.
1: Não sei não.
0: É onde menos se espera, é que vem.
1: Que a vaca foi fazer na academia?
0: Ei.
1: Foi malhar? Ah, capa, foi ficar malhada?
0: Ah, não acredito! Ah.
1: É, ué, não,
0: ah,
1: tem que...
0: não acredito.
1: Tem que rachar a cuca
0: olha
1: aqui.
0: Olha pro lado, olha pro lado.
1: Rachar a cuca, olha lá. Olha o Rony Barroso ali, ó.
0: Alô, Rony Barroso.
1: Rony Barroso tá aí,
0: ó. Aí, ó, vira sua câmera aí, pra lá um pouquinho, que aí dá pros dois, ó.
1: Senta aí, Rony, ó.
0: Aí, Rony.
1: Junte-se a nós.
0: Puxa seu mic e puxa a cadeira.
1: É.
0: E senta com nós.
1: Vamos fazer um enquadramento dele aqui, ó.
2: Eu vi só pra consertar o vídeo. Vaguinho.
1: Pode sentar aí, rapaz. Senta aí. Se
0: você,
1: vai...
0: você ficar assim, você vai você ficar vai com crescer. A cabeça muito redonda. Não vou
1: sair. Pessoal, o pessoal te vê lá no YouTube, bonitinho.
0: Olha quem chegou, pessoal. Chegou, quem aí, tava ó. Faltando?
2: O pessoal que tem casa e tá ouvindo a rádio tá me vendo, de ver.
1: Aí, pessoal tá te assistindo lá pelo YouTube.
0: Ah, não, peraí. O Vaguinho falou
2: essa
0: isso?
2: Essa lâmpada na minha cara, pelo amor de
0: Deus. O Vaguinho falou isso?
1: Como é que é, Rony?
2: A lâmpada tá me deixando cego.
1: Vira um pouquinho.
0: O pessoal que tá te ouvindo no rádio vai te ver?
2: Você que falou aí agora. Olha o Rony Barroso chegou.
0: Não.
2: Você falou aí agora. Não.
1: Olha, o Rony Barroso chegou.
0: Vaguinho. Aí.
1: O pessoal tá te vendo pelo YouTube.
0: Você sabia, eu tô falando com o Vaguinho aqui. Hoje é dia do sonhador.
2: Nossa, sonhar não custa nada, né?
0: Sonhar não custa nada.
2: A melhor coisa do mundo é sonhar.
0: A melhor coisa do mundo. Que
2: pesadelo, né? Não, mas sonhar é. Os brasileiros tiveram pesadelo essa semana, né?
1: Verdade. Você quer sonhar muito? Come uma bela feijoada e dorme.
2: É? Nossa senhora, é? Você passa a sonhar no dia 4 da manhã.
0: Agora que, por falar em pesadelo, é a pior coisa do mundo, cara. Por que a gente não acorda? Meu Deus do céu, um sofrimento e você não acorda.
1: Deve ter alguma explicação, né?
2: Teve um dia que eu tava dormindo lá em casa, lá... sonhando, tendo pesadelo, a Natália gritando: acorda, acorda, acorda. Eu acordei e falei: que corda? Oh, você sabe qual que é o... como é que faz pro... pro pintinho rir?
1: Pro pintinho rir?
2: É.
1: Ué, é só fazer cosquinha nele?
2: Piu, piu. Nele. Sabe como é que faz, Cláudio? Pro pintinho rir?
0: Pro pintinho rir?
2: É. Só taquei na parede, vai rachar o bico.
0: Ai, meu Deus!
1: É, gente.
0: E eu tô aqui aguardando a resposta.
2: É só taquei na parede que vai rachar o bico. Rachar o bico. Não é assim. Ai, que fala, pessoal.
0: Eu tava aqui achando que tinha alguma coisa a ver com a piada do pintinho, né?
2: É,
0: a
2: não. Piada. Do pintinho? Manco?
1: Oh, pintinho, meu Deus,
0: sabe?
1: Do
0: quem que deu o pintinho manco?
2: Foi ciscar e caiu?
1: É, ué.
0: Nossa senhora, misericórdia.
2: Não. Deixa eu fazer uma fase pra você aqui, Cláudia. Qual que é a maior palavra do mundo? Você sabe esse aqui, né?
0: A maior palavra do mundo?
2: É, Vaguinho sabe, né, Vaguinho?
0: Otorrinolaringologista?
2: Não, o quê? Fala sério. Não, não é tão difícil assim, não. A maior palavra do mundo, sabe qual é o Vaguinho? A maior palavra do mundo? Para no celular e
0: maior...
2: cola.
1: A maior palavra
2: para do mundo? Para de cola aqui, é. A maior palavra do Brasil, melhor falando
0: do Brasil?
2: Assim. É do mundo também, né? É. Para de ficar vendo cola aqui no celular.
1: Paralelepípedo.
2: Que paralelepípedo? Para.
1: Helicóptero.
2: Para.
0: Paralelepípedo.
2: Não, é arroz.
0: Arroz?
2: Termina, começa com A e termina com Z.
0: Ah!
2: Eu vou lá, então eu tenho que fazer.
1: Vai não, rapaz.
0: Tinha que
1: mais
0: ser
1: aí.
0: Em pleno a quinta-feira.
2: É,
1: ué. Pois
0: né?
1: É.
0: Ué. Tinha que ser em pleno a quinta-feira.
2: Ah, então tá bom, já falei céu. Demais por hoje.
0: Falou não, Rony.
2: Já, obrigado.
0: Não, você tem é uma boa convidada pra... de honra
1: é,
0: hoje.
1: Já tem mais uma pra vocês você dois
2: tá
1: aqui, ó.
2: Cola aí?
1: Aqui, ó. Oh. Pode ir, Cláudia.
0: Não, pode ir.
1: Pode ir, Cláudia. Pois é. Então vamos lá, então. O Sidmar tava lá no deserto.
0: Olha, sobrou
1: não, tanto não vou falar isso com o Sidmar, não.
0: Por quê?
1: Não, porque deixa eu ver. Pode fazer a sua que eu vou recapitular isso aqui. Deixa não, eu ver
2: fala,
1: tentar
2: fala,
1: ser.
2: Fala, fala,
0: acho que depois ele olhou bem pra pergunta.
2: Vai, fala,
1: deixa eu ver essa pergunta aqui.
2: Fala.
1: Não, não, pode deixar a Cláudia fazer primeiro.
0: Então tá.
1: Pode ir lá, Cláudia.
0: O que todas as pessoas tiram quando vão pra cama? Olha lá.
2: Todas as pessoas tiram.
0: Olha lá.
2: Por que ela não é pra daquele jeito
0: olha
2: ali,
0: lá.
2: Né?
0: O que todas as pessoas tiram quando vão pra cama?
2: Eu sei que a pessoa, quando levanta, ela fala que tá na preguiça danada, mas na verdade, né? Tá abrindo os braços pro mundo, né?
0: É verdade. Você já se preguiçou assim de
2: verdade? Ah, bem dia. Levantou hoje de manhã, tá fazendo frio danado, tá, Vaguinho?
1: Como é que é?
2: Levantou hoje de manhã, tá fazendo frio danado.
1: Não, tá frio danado.
2: Tava. Na hora que eu acordei hoje, que eu olhei pro tempo, dia mais ou menos cinza, né? Acabou com a minha noite?
1: Não, engraçado com a
0: minha. Ai, claro que acabou com sua noite.
1: Eu trouxe uma água pra mim vir hidratando, rapaz. Na hora que eu abri o vidro um pouquinho, né? Pra bater um ventinho de vez em quando, é bom. Ela congelou.
0: Ai.
1: Ela congelou, ai. Literalmente.
0: Nossa senhora, e comigo também aconteceu isso.
1: Sério?
0: Do meio da estrada pra cá, eu tive que vir a pé, porque a água do carro também congelou.
1: Nossa senhora, eita, eita.
2: Por que que não veio esquiando?
0: Já que é assim, então vou nessa também.
2: Por que que não vieram esquiando os dois, hein?
1: É.
0: Esquiando?
2: É, ué, tá tudo congelado mesmo.
1: Tá tudo congelado.
0: Eu vi esqui andando.
2: É, esquiando. É.
0: Aqui, ó.
1: É.
0: Sidmar tá lá dando risada, disse que sobrou pra ele.
2: Você não terminou de contar? Você começa a contar a história do Sidmar aí, vai.
1: Então tá
0: vai ter
1: bom.
0: Que responder a mim.

0: Vou responder a dela primeiro.
1: Eu tô segurando a pergunta, por que será? O que é o que é? Por que que todas as pessoas, o que é que todas as pessoas tiram quando vão pra cama?
0: O que? Uma soneca.
1: Não, é.
2: Tira quando vão pra cama?
1: Quando vão pra cama.
0: Todas as pessoas tiram?
1: É, quando vão pra cama.
2: Alguns tiram dentadura, né? Coloca um copo d'água. A pessoa vai...
1: Será que o pessoal faz isso ainda?
2: Ah, faz, é, com certeza.
1: Por quê? Não pode dormir de dentadura,
2: hoje em dia
1: não?
2: Evoluiu pra caramba, né, gente? Faz implante, aquilo tem todo.
0: O pinico de baracama.
1: Aqui, agora que vem
2: pinico? Vai tirar o pinico?
0: Pinico, ué.
2: Tem que deixar lá, ué.
1: Inteligente. Aqui, agora, será que é verdade? Eles falam que antigamente, eu quero acreditar que era antigamente, né? Na época da política, diz que o político saía com um saquinho de dentadura na mão pra distribuir isso pras pessoas que não tinham.
0: Mas era verdade.
1: Aí você pegava e experimentava. Se não servia, você experimentava a outra. Aí que servia, você ficava com ela.
0: Ficava com ela, exatamente.
2: Não, eles falavam nos anos 80, o Brasil era o país dos desdentados.
1: Dos desdentados.
2: Né?
1: Ah, não, mas aqui, você pegar dentado, experimentar, o outro já experimentou pois lá atrás.
2: Eu sei é que o pessoal...
1: Ai, misericórdia.
2: Um negócio de política, eu sei o que o pessoal fala quando, na época da eleição, todo mundo pede o avô, né?
1: Pede o avô?
2: É, sai perguntando, onde vou votar?
0: Onde vou votar? Gente,
1: meu Deus, ele é uma metralhadora.
0: Os dentistas de antigamente também era severo. O tamanho da ferramenta que eles tiravam desde antigamente, rapaz,
1: chamava buticão.
0: Aquilo era um extermínio, pelo amor de Deus. Lembra dos pais?
2: Mas muita coisa melhorou.
0: Não.
1: Será que tinha anestesia, pelo menos?
2: Ah, tinha. Muita
0: nossa.
2: Coisa. Era uma bochechada no dente, a anestesia tava pronta na hora.
1: Misericórdia.
2: Ah, eu já fui, outro dia fui num lugar que eu fiquei de boca aberta aqui em Goiânia, Wagner.
0: É, um dentista.
1: Um dentista. Respondam para mim. O que é o que é? O que todas as pessoas tiram quando vão pra cama?
0: Todas as pessoas tiram quando vão pra cama?
2: Uma soneca, né?
0: O lençol, ué.
2: Uma soneca, Wagner.
1: Não.
2: Uma soneca.
0: Gente do céu. Todas
2: uma
0: as
2: soneca
0: pessoas
2: não, né?
0: tiram quando vão pra cama.
1: E o cantor sempre fala isso no show.
0: A
1: também.
0: Maquiagem?
2: Tira o pé do chão!
1: Aí!
0: Ah, é. Tira o pé do chão! É mesmo! Boa,
2: você
0: boa.
2: Reparou que.
1: Você
2: reparou que. Todo show ao vivo, você escuta só a voz de mulher cantando? Parece que os homens mais tímidos, né, velho? As mulheres gritam demais.
0: As mulheres gritam demais, você
1: Por que você acha que o Silvio Santos tinha mais mulher na plateia?
2: Ah, hoje
1: nós somos mais barulhentas.
2: Mudou, né? O Silvio Santos, infelizmente, partiu, né?
1: É.
2: Você já viu a história que eu contei no Instagram uma vez? A história do arco-íris?
1: Do arco-íris?
2: É.
1: Não.
2: Foi por causa do Silvio Santos.
0: Por quê?
1: Por causa do Silvio?
2: Silvio Santos, que. O negócio do arco-íris, ele tem uma mulher chamada. A mulher dele chama Iris Abravanel, isso. A esposa dele, atual. É. E tinha uma outra antes. Quando ele começou a namorar com a Iris Abravanel, ele saiu pra passear e tava chovendo. Esconderam da chuva e apareceu um laço colorido no céu. Ela foi perguntou: o que é aquilo, amor? Ele falou: aquilo é um arco-íris.
0: Nossa. E foi lá que ele. E no finalzinho ela achou o baú da felicidade.
1: Achou.
2: Eles falam, né, Cláudia?
1: Meu Deus, gente!
2: Tinha um Kiko.
1: Será que foi uma boa ideia juntar esses dois?
2: Ah, tinha o Kiko bem no finalzinho do baú.
1: O Kiko?
2: Tesouro.
0: Nossa, você já viu o Chaves junto, né, rapaz? Que coisa.
1: Muito bom, muito
2: ai,
1: bom.
2: Ai, ai, ai. Cláudia, já adivinhei o negócio da Cláudia, agora é a sua.
0: Vamos
1: verdade,
0: lá, então.
1: Rony, parabéns para você.
2: Obrigado.
0: Pois é, menino, o Sidmar estava lá no deserto.
2: Saiu, vai, tá.
0: Sidmar estava lá no deserto.
1: Tadinho de Sidmar.
0: Aí ele estava morto de fome e de sede.
1: Ô dó, gente, tadinho.
0: Do seu lado direito, uma garrafa de 2 litros de água. Do seu lado esquerdo, um prato cheio de comida.
1: Ai, ai, ai.
0: Qual dos dois ele escolheu primeiro?
2: Eu vou sair aqui e eu vou responder, Cláudia, se me permite. Nenhum dos dois estava morto? Nenhum dos dois estava morto?
1: Eu acho
2: tchau,
1: que
2: gente.
1: Pegou o fim da viada.
2: Tchau.
0: É porque ele é a minha resposta. Ele é a minha resposta.
2: A minha resposta.
1: Tchau.
0: Ai, ai, ai.
1: Pois ele achou aonde estava a pegadinha. Obrigado, Rony. Volte sempre.
0: Alô, aí o Zé Barroso.
1: A casa é sua.
0: Danadinho, ele
1: muito
0: leu minha
1: bom,
0: resposta.
1: Gente. Mas tinha que ser em pleno a quinta-feira, hein? Ah, eu vou te falar, viu? Bom demais, gente. Esses dois, agora sim, da próxima vez eu vou me preparar melhor pra juntar esses dois, porque eu vou te falar. Aqui é, nossa, é dose dupla.
0: Gente.
1: Oi, Mirissam, bom dia. A Mirissam mandou pra gente uma coisa que tem anos que eu não vejo. O ninhozinho de galinha cheio de ovinhos.
0: Olha só, quem nasceu primeiro, o ovo ou a galinha?
1: Eu acho que é o ovo.
0: É.
1: Acho que é.
0: Eis um mistério, né?
1: É, diz que é um mistério, mas sei lá, se eu tiver que chutar, eu chuto no ovo. Aí. Sem trocadilho.

0: Alô, Luzia, bom dia pra você.
1: Luzia com a gente.
0: Bom dia, quem mais? Ô, Tamires, bom dia pra você.
1: Tá ligadinha, Tamires, também.
0: Aí ela tinha respondido a perguntinha que a vaca foi ficar malhada.
1: Isso.
0: Acertou, menina.
1: Acertou.
0: Ó, o Vanderlei. Já ele tá falou no... que tira o chinelo do pé.
1: Ah, é, tá, deitar, é, né? É verdade.
0: Tira o chinelo do pé, é verdade, chinelo,
1: tá
0: também.
1: Certo.
0: Ô, Regina, bom dia.
1: Regina tá ligadinha.
0: A Regina mandou assim, ó. Sonhar, hoje é dia do sonhador, né? Sonhar é muito bom, mas sonhar que tá rico e acordar pobre de novo é uma tristeza.
1: Nossa, é complicado, né?
0: Muito boa, Regina.
1: Tá
0: muito
1: aí
0: boa,
1: a Regina com a gente.
0: Ei, oh, Regina. Passou também a Cirleia. Oi, Cirleia. Oi, Júlia. A Júlia tá lá só no KKK.
1: É, a Júlia.
0: Oi, Juninho de Santa Bárbara. Hoje o Juninho tá de farofa e ovo.
1: Olha
0: tá?
1: só.
0: E a xicrinha de café tá lá.
1: Pode
0: o
1: faltar.
0: Caramelo, que tá sempre lá.
1: Exatamente.
0: É o amigo, né? O amigo que tá sempre junto.
1: Uns balainhos ali, ó.
0: Uns balainhos, olha lá, ó. Quantos bacana, anos também que eu não vejo um balainho, ó.
1: Bem feito, bonitinho, né?
0: Tá vendo?
1: Olha, bacana.
0: É bonito, né?
1: Bom pra carregar fruta ali, ó.
0: As morangas no cantinho.
1: Ó, uma moranguinha com quiabo agora, hein?
0: E é
1: tá
0: muito
1: aí.
0: Bem, e é muito bem, viu? Ó, o Zé Afonso também tava ligado na pergunta, ele falou que tira os pés do chão.
1: Aí.
0: Acertou, menino?
1: Zé Afonso tá esperto. Isso.
0: Oi, Terezinha, você também tá aí, né? Bom dia pra você, viu?
1: E essa japonesinha aí? Aqui?
0: A Mari Batista que mandou a japonesinha dançando. Ela mandou assim, vocês são muito divertidos, isso é bom.
1: Abraço, Mari.
0: Quem mais?
1: Ai, meu
0: Oi,
1: Deus.
0: Heloísa, bom dia. E a Aparecida Pimenta mandou assim, hoje tá bom demais.
1: Tá bom demais, né? Pois é. É o Rony, né? Quando aparece.
0: Hoje foi dose dupla aqui com esses dois, viu?
1: Ai, ai, ai.
0: Ah, muito bom, me diverti muito, dei muita risada.
1: O pessoal tá rindo lá, cheio de carinha ali, ó lá.
0: É, oi, ó lá pra você ver. Opa! Olha lá. Nossa, e esse povo, como se diz, vem junto e troca essa energia bacana.
1: Muito bom, né?
0: É, fica essa interação boa, é muito bom. É bom,
1: bom demais.
0: Esse momento aqui, pra mim também, é o melhor momento do dia.
1: Pois é, daqui a pouco eu vou lá fazer o recorte, porque essa da Íris aí.
0: Essa vai render.
1: Essa do arco-íris.
0: É, ficou ótima.
1: Gente, é mesmo.
0: Muito bom, né?
1: A primeira esposa do Silvio Santos chamava-se Íris, né?
0: Não, a primeira não. É a segunda.
1: A segunda que chama Íris?
0: É. A viúva dele hoje, né?
1: Isso, é.
0: A primeira esposa faleceu, aí ele tem a Íris.
1: Aí ele achou ela no arco-íris, lá ele achou o baú da felicidade.
0: O que é aquilo? É o arco-íris.
1: Ah, meu Deus do céu.
0: Muito bom, gente. Acho que por hoje é só, né?
1: Pois é, amanhã tem mais pra gente pra fecharmos com chave de ouro.
0: Amanhã a gente fecha a semana.
1: Exatamente.
0: Então tá combinado até amanhã, então.
1: Amanhã eu vou contar piada, vou contar caos.
0: Nós aguardamos.
1: Exatamente. Show de bola.
0: Amanhã tem mais risada por aqui. Segue o Bom Dia Vida.
1: Saúde e paz. Cuide-se aí.
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0: Bom dia, bom dia pra você, ouvinte da Vida Nova. Tudo bem, tudo bom, tudo certo? Tomara que sim. Já são 8 horas e 30 minutos. Está no ar o Bom Dia Vida. Bom dia.

0: pra você ligadinho aí.
1: Oi, bom dia.
0: Tá onde ouvindo a gente, hein? Onde quer que você esteja, que tenha uma quinta-feira muito abençoada, esse 9 de julho, que seja um dia muito bacana, muito produtivo, muito positivo pra você aí, debaixo da proteção divina, tá bom? E a gente tá aqui, ó, pra te fazer companhia, muita música boa, alto astral lá em cima e a sua participação, que é o melhor de tudo, tá? Então você já fala comigo no 33-3421-2056, que eu tô aqui te esperando até as 10h30, te faço companhia e quero muito a sua companhia também. São 8h31, estamos no ar aqui, ó, com muita energia boa aqui nessa super quinta-feira e, claro, no oferecimento dos nossos parceiros, porque carne tem que ser gostosa e macia, e para isso conte com a 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

FM já são agora 8:38. Você ouviu Nick Jonas, Good Put. Agora na sequência vem o nosso intervalo. Volto já já com música pra gente curtir, participação também. Inclusive, fica aí pra você acompanhar um pouquinho de como é esse carinho que a gente recebe desses ouvintes maravilhosos. Não canso de repetir que são nota mil os melhores do Brasil, os ouvintes da Vida Nova. Fica aí que daqui a pouquinho a gente vai mostrar pra vocês um pouquinho desse carinho, tá? E também, na volta do intervalo, tem essa aqui, ó. Daqui a pouquinho no Bom Dia Vida. Quero ver.

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8: Oi, bom dia!
7: Olha, estamos de volta com mais música chegando, como prometido também, aquele carinho dos nossos ouvintes, né? Porque durante o tempo que a gente está no ar, a gente consegue visualizar as mensagens que se chegam de texto instantaneamente, a gente vai passando para vocês aí, interagindo, é muito bacana, é o carinho que a gente recebe aqui, mas também tem um carinho que chega em áudio, né? Que a gente só consegue ver depois. Eu vou passar para você que tá nos acompanhando aí, para ver com a gente aqui como é gostoso receber todo esse carinho, tá? E a gente fica muito feliz lá de cá, né, Luzia? Bom dia!
9: Bom dia, que é Luzia, vai de Miranda. Quero para você, vocês animadores da manhã.
7: Oh, coisa boa.
9: Vocês é demais, viu? eu fico triste, não, quando escuto você.
7: É mesmo?
9: Direto eu escuto, viu?
7: Ah, coisa boa.
9: Tô na escuta.
7: Olha, tá vendo? Diz que fica triste quando não consegue ouvir aqui. Mas que bom que você tá sempre ouvindo, tá sempre participando, né, Luzia? Quem mais?
10: Oi, Cláudia, você, o Wagner e o Rony são demais, viu? Bom dia pra você.
7: Bom dia, Terezinha, que bom que você gosta, que você fica aí curtindo, tá? Quem mais?
11: Bom dia, Cláudia e Wagner.
7: Oi.
8: Se juntar os três aí com mais o Sidmar, né? Faz uma

0: festa aí na rádio, né?
1: Fica uma festa boa, né?
0: Bom dia pra vocês.
1: Bom dia.
0: Fico aqui, ó, mexendo aqui, ouvindo vocês.
1: Coisa boa.
0: Heloísa do bairro João Miranda.
1: Oi, Heloísa, que bom.
0: Fico mexendo, arrumando casa.
1: Ah, coisa boa.
0: Mexendo pra lá e pra cá, mas o radinho tá ligado.
1: O radinho
0: ligado. Desde a hora que o Vaguinho chega.
1: Ah, que bom. Tá?
0: Bom dia, tchau.
1: Bom dia pra você também, minha querida. Obrigada, viu, por estar aí ouvindo a gente. É bom demais, né, gente, essa troca de carinho. A gente fica muito feliz de saber que a gente leva um pouco de alegria pra vocês aí, tá bom? É muito bom saber, as mensagens chegam e a gente fica sabendo, então a gente fica muito feliz. Obrigada pelo carinho de cada um de vocês e tomara que a gente consiga continuar aí, levando muita alegria pra vocês, tá bom? Que depender de nós lá de cá, nós vamos nos esforçar ao máximo pra isso. Oi, Raquel, bom dia pra você.
2: Bom dia, Cláudia Rocha, tudo bem com você?
1: Tudo.
2: Cláudia Rocha, você faz favor de tocar uma música aí pra mim da Simone Mendes?
1: Uhum.
2: Aqui é Evita, que mora no sítio Berandá mesmo,
1: de
2: São João Evangelista.
1: Bom dia pra você.
2: Oferecer para Raquel, para Edgar, para Clóvis, principalmente pra você da rádio aí, viu?
1: Certo.
2: Que Deus abençoe você sempre aí, viu?
1: Amém, você também.
2: Fica com Deus.
1: Fica
2: tchau,
1: com
2: tchau.
1: Deus. Tchau, tchau, Evita. Obrigada, viu, pela sua participação. Bora de música então. Você já curtiu um pedacinho antes? Vamos curtir tudinho agora com Simone Mendes. É Ana Brama, 8h48. Simone Mendes!
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2: 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O que é uma densitometria óssea? 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Caracteriza-se pela diminuição da quantidade e desestruturação óssea, ficando com ossos finos ou ocos, o que leva a um estado de fragilidade extrema, podendo ocorrer fraturas.

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2: Oi, bom dia!
0: Bom dia, bom dia, bom dia! Já são 8 horas e 59 minutos. Bom dia pra você que tá nos ouvindo. Onde quer que você esteja, receba aí o carinho da Rádio Vida Nova FM com essa programação pra te fazer companhia. Onde quer que você esteja. Tá pertinho, tá longeão? Meu beijo carinhoso. Por falar em tá longeão, vou mandar um beijo lá pra Ilha Comprida, São Paulo. É, estão nos ouvindo por lá. Um beijo, irmãinha Cléo. Obrigada pela companhia, tá? Um beijo muito carinhoso. Ela oferecendo a próxima música pro maridão Giba. E dizendo assim, ó, ele é meu porto seguro. Eita, que o amor está no ar. Um beijo grande pra vocês, meus queridos. Obrigada pela companhia. Mandar um beijo muito especial também pro Isaac. Oi, Isaac. Um beijo grandão pra você, seu lindo. Obrigada por também estar aí ouvindo, tá bom? Bora de música? São 8h59, César Menotti e Fabiano, com Zé Neto e Cristiano.

0: Vocês não sabem o quanto vocês nos fizeram feliz nessa noite, viu?
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4: Com você, já são 9:09, voltei do intervalo, tem música chegando, mas um recadinho antes, tá? A paróquia São Miguel e Almas informa que hoje, quinta-feira, haverá missa às 7:00 PM na comunidade Correntinho e na Fazenda São Pedro, terço das mulheres, às 7:00 PM na capela Nossa Senhora do Carmo. De volta do intervalo com música, participação também, passou por aqui Dona Tânia, né Dona Tânia? Bom dia.
5: Bom dia, Cláudia.
4: Oi.
5: Sou a Tânia, eu também estou ouvindo vocês aqui.
4: Que bom.
5: Eu cheguei da caminhada, seja tinha feito a pergunta, mas eu ouvi. Eu também amo vocês. Deus abençoe vocês.
4: Coisa boa. Um beijo carinhoso, Dona Tânia. Obrigada pelo carinho, tá bom? Por estar sempre ouvindo a gente aí. Oi, Ronaldo. Abraço pra você também. Obrigado por estar aí na escuta. A Vanilda também já passou por aqui, né, Vanilda? Um beijo carinhoso pra você também. Obrigada pela sua companhia. São 9:10, chegando o som de Hungria Hip Hop. Última vez.

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0: com você. 9h50, bom dia.
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0: Mariana Fagundes.
1: Bom dia. Já são 9h52. Você curtiu aí, Geninho? Participação de Mariana Fagundes, peão todo tatuado. Tá chegando mais música com participação. Oi, bom dia.
2: Bom dia, Cláudia Rocha. Sou parecida do bairro Nova União. Eu quero ouvir uma música com Eduardo Costa. Você, qualquer uma do Eduardo Costa.
1: Certo.
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0: todos os irmãos e irmãs, para todos que gostaram da música e para vocês da rádio. Fique com Deus, que você tenha um bom dia. Tchau.
1: Valeu, Aparecida. Beijo para você. Obrigada, viu, pela sua companhia. 952, Eduardo Costa.

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1: Sempre com você, 10h06. Bom dia, bom dia, bom dia.
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1: Tamo junto por aqui.
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1: Chegando música pra gente curtir direto da playlist nos estádios da Copa do Mundo aqui pro seu Bom Dia Vida, 10h06.

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7: Rádio Vida Nova FM, já são 10h17, é o último bloco, viu, do nosso Bom Dia Vida, mas não vou sem antes mandar abraço pra quem ainda falta, viu? Oi, Júlio César, bom dia pra você aí no trabalho, obrigada pela companhia, sempre na escuta acompanhando, né? Beijo grande, viu? Oi, Vanilda, obrigada pelo

0: seu bom dia aqui, um beijo super carinhoso, aquele abraço aí, tá? Passou por aqui também a Dolores, mandando abraço pra toda a sua família, seus amigos, né, Dolores? Um beijo grande. O Geraldo da Rodoviária, oi Geraldo, um bom dia pra você. Também tem a nossa ouvinte Ivone, tá mandando beijo pra aniversariantes, não é isso, Ivone?
1: Ofereço pra Maiara e pra Viviane.
0: Certo.
1: Que são aniversariantes do mês.
0: Aniversariantes.
1: Que Deus
0: parabéns.
1: Abençoe-as.
0: Parabéns pra elas.
1: Que Deus te abençoe também, viu?
0: Amém, a você também. Um beijo grande, obrigada pela sua companhia. Passou por aqui também a Geralda. Oi, Geralda, deixou aqui uma figurinha de bom dia. Obrigada, viu, pelo seu carinho. A Luzia sempre ligadinha, acompanhando desde cedo, né, Luzia? Um beijo pra você. Assim a gente fecha. Ó, o Zé Dalis também pipocou a mensagem dele por aqui. Oi, Zé, bom dia pra você também, viu? Obrigado por estar aí ouvindo. Daqui a pouquinho o Vida News com muita informação importante pra você. Fique por dentro das principais notícias acompanhando o Vida News. E a gente encerra por aqui mais um Bom Dia Vida. E mais uma vez foi maravilhoso passar amanhã com você. 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A gente fecha com Douglas Vilela.

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5: 10 horas e 31 minutos. Quinta-feira, 9 de julho de 2026, começa agora o Vida News, com reportagem de Rony Barroso e Wagner Júnior, edição final de Rony Barroso. Eu sou Cláudia Rocha. Hoje é dia do médico oncologista, dia da revolução constitucionalista, dia do sonhador, dia da beata Paulina do Coração. 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
5: Vamos aos destaques de hoje. Minas terá hospital 100% SUS, ampliado com UTI, 80 novos leitos e reforço no atendimento. Terminam hoje as inscrições para processo seletivo do IBGE com vagas na região. Golpe do Limpa Nome esconde 500

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5: 10:34. Uma lista com os 10 automóveis com os maiores débitos em multas, taxas e impostos em Minas foi divulgada pelo Departamento Estadual do Trânsito, Detran MG. Rony Barroso.
6: Os automóveis já foram retirados das ruas e estão em pátios credenciados do órgão. De acordo com o Detran, o modelo que mais acumula infrações e débitos é um caminhão da marca Volkswagen, modelo 28.460. O veículo de carga soma 736 multas e uma dívida superior a R$200 mil. A lista também tem uma moto Honda CG Titan de 150 cilindradas com 151 multas, devendo mais de R$43 mil. Valor que possibilita a compra de quase 4 motocicletas novas do mesmo modelo.
5: 10:35. A população de Conceição do Mato Dentro terá um hospital 100% SUS com maior capacidade de atendimento. Detalhes com Wagner Júnior.
7: Um acordo homologado pelo Tribunal de Contas do Estado de Minas Gerais autorizou a ampliação das obras do novo Hospital Bom Jesus de Matozinhos, que vai ganhar 80 novos leitos, sendo 10 de unidade de terapia intensiva, além de melhorias na estrutura da unidade. A ampliação foi definida após a Prefeitura alegar que o projeto original do hospital já não atendia a demanda do município. Segundo a administração municipal, a população cresceu cerca de 32% entre 2013 e 2024, impulsionada principalmente pela expansão da atividade minerária na região. Além dos moradores, milhares de trabalhadores temporários utilizam diariamente a rede pública de saúde. De acordo com o TCE, com as mudanças, a capacidade de internação do hospital aumentará em aproximadamente 35%. A expectativa é que o reforço na estrutura reduza em até 50% a necessidade de transferir pacientes para outras cidades em busca de atendimento especializado. Além da criação dos novos leitos, o projeto prevê intervenções na recepção nas áreas administrativas e nos sistemas elétricos, hidráulico e climatização da unidade. As adequações serão executadas por meio de um aditivo contratual de 10,8 milhões. O Tribunal de Contas aponta que a ampliação só foi possível após um acordo firmado entre Prefeitura de Conceição do Mato Dentro e a empresa responsável pela construção do hospital. O entendimento foi mediado pelo Tribunal de Contas, evitando que fosse necessária uma nova licitação para alterar o projeto. Segundo a análise técnica do órgão, manter a mesma empresa na execução dos serviços é mais vantajoso para os cofres públicos, podendo gerar uma economia estimada em cerca de 10%, além de evitar atrasos na conclusão da obra. Durante a sessão que homologou o acordo, o prefeito de Conceição do Mato Dentro, Tarcílio Neto, afirmou que, durante a revisão do contrato, foi identificado um sobrepreço em um aditivo firmado na gestão anterior. Segundo ele, a empresa responsável pela obra concordou em devolver mais de 1 milhão aos cofres públicos como parte do entendimento firmado. O presidente do TCEMG, Durval Ângelo, afirmou que as mesas de conciliação promovidas pelo órgão já contribuíram para ampliar a oferta de leitos hospitalares em Minas e destravar obras consideradas estratégicas para o Estado. Com o acordo homologado, o cumprimento das obrigações será acompanhado pelo Tribunal de Contas por meio de um processo específico de monitoramento.
5: 10:38. A construção civil em Minas Gerais iniciou 2026 em ritmo mais fraco que o observado no país. Rony Barroso.
6: Segundo o boletim da construção, elaborado pela Gerência de Economia da Federação das Indústrias do Estado de Minas Gerais, a FIENG, o Produto Interno Bruto do setor no estado

0: caiu 3,7% no primeiro trimestre do ano, enquanto o Brasil registrou crescimento de 1,3% no mesmo período. Na comparação com o trimestre imediatamente anterior, a diferença também é significativa. A construção mineira recuou 0,2%, ao passo que a atividade nacional avançou 2,9%. O resultado reforça a continuidade do processo de desaceleração iniciado em 2025, quando o setor já havia acumulado queda de 2,3% em Minas Gerais, em contraste com alta de 0,5% no Brasil. O desempenho, segundo a FIENG, preocupa não apenas pelo impacto econômico, mas também pelos reflexos sociais. Para o economista-chefe da FIENG, João Gabriel Pio, os resultados do primeiro trimestre reforçam que a construção civil em Minas Gerais atravessa um período de perda de dinamismo mais intenso do que observado no restante do país. Apesar do cenário adverso, alguns indicadores mostram movimentos pontuais de recuperação, conforme aponta a Federação. Em março de 2026, as vendas de materiais de construção em Minas Gerais cresceram 8,7% frente ao mesmo mês de 2025, acima do resultado nacional de 8,1%. No entanto, o acumulado do ano ainda ficou negativo no estado, com queda de 1,9%, o que indica que a melhora mensal ainda não foi suficiente para reverter o quadro geral de enfraquecimento. Outro ponto de atenção, de acordo com a FIENG, é o Índice Nacional de Custo da Construção Disponibilidade Interna, que em março acumula alta de 5,84% em 12 meses, abaixo dos níveis observados em 2025. A desaceleração foi influenciada pela menor pressão dos preços de materiais e serviços, que subiram 3,75%. Já a mão de obra continuou pesando mais sobre o setor, com alta acumulada de 8,82%, em um contexto marcado pela dificuldade de contratação de trabalhadores qualificados. O boletim também aponta que as condições de crédito permanecem restritivas. Embora as concessões de financiamento imobiliário tenham alcançado R$ 21,8 bilhões de reais em abril de 2026, maior valor para o mês na série analisada, o custo do financiamento segue elevado para famílias e empresas. As operações com taxas reguladas tiveram papel decisivo nesse resultado, somando 18 bilhões e meio de reais e representando 84,8% das concessões no período. Na avaliação da FIENG, o crédito regulado tem ajudado a sustentar o mercado habitacional, mas ainda não é suficiente para garantir uma retomada robusta da construção civil. Por fim, a instituição afirma que o elevado custo do financiamento, as incertezas econômicas e a menor disposição para investir seguem limitando novos empreendimentos e a expansão da demanda privada.
1: 10h41. O faturamento real da indústria mineira recuou 2,2% em maio na comparação com abril, interrompendo uma sequência de 3 meses consecutivos de crescimento. Wagner Júnior.
2: Apesar da queda na receita, os demais indicadores do setor apresentaram desempenho positivo, apontando para um ritmo moderado de atividade, conforme a pesquisa Indicadores Industriais, divulgada pela FIENG. As horas trabalhadas na produção cresceram 1,5%, registrando o quarto avanço mensal consecutivo. A utilização da capacidade instalada passou de 80,2% para 82,2%, um aumento de 2 pontos percentuais. Já o emprego industrial avançou 0,6% em relação ao mês anterior. De acordo com o economista da FIENG, Arthur Augusto, a retração do faturamento foi influenciada pela redução dos pedidos das indústrias extrativa e de transformação. No mercado de trabalho, o emprego industrial avançou 0,6%, impulsionado por ajustes no quadro de funcionários das indústrias de transformação, além do pagamento de horas extras e gratificações, conforme explicou Dias. A massa salarial real cresceu 1,2% no mês, enquanto o rendimento médio real aumentou 0,6%. Apesar do recuo do faturamento na comparação mensal, o avanço das horas trabalhadas na produção, da utilização da capacidade instalada e do emprego indica, segundo Dias, a manutenção de um ritmo moderado de crescimento da atividade industrial. Na comparação com maio de 2025, o faturamento cresceu 0,3%. As horas trabalhadas na produção avançaram 4,5% e o emprego aumentou 3%. No acumulado do ano, os indicadores também apontam a expansão da indústria mineira, mesmo em um ambiente marcado por condições financeiras restritivas e pelo aumento das incertezas nos cenários doméstico e internacional. Nesse período, o faturamento acumula alta de 0,2%, o emprego 1,7%.

0: 5,5% e horas trabalhadas 2,1%. Apesar disso, Dias pondera que ainda não é possível falar em uma retomada mais consciente da indústria mineira. Para os próximos meses, a expectativa da FIENG permanece no crescimento moderado. Segundo o economista, o principal fator de preocupação continua sendo o ambiente macroeconômico.
1: São 10 horas e 43 minutos. Pesquisadoras do CT Vacinas da UFMG publicaram na revista Nature um estudo que identifica novos antígenos capazes de orientar o desenvolvimento de vacinas contra a malária. Detalhes com Rony Barroso.
2: A pesquisa mapeou alvos do parasita que podem gerar proteção contra diferentes espécies e fases da doença, um dos principais desafios enfrentados pela imunologia nessa área. O trabalho foi liderado por Camila Barbosa e Luna de Lacerda, primeiras autoras do artigo, com Carolina Junqueira como autora sênior. Segundo a equipe, esta é a primeira vez que um estudo integralmente conduzido por mulheres brasileiras é publicado na Nature, uma das revistas científicas de maior reconhecimento internacional. Apesar de já existirem vacinas aprovadas contra a malária, os imunizantes disponíveis ainda têm limitações. Eles atuam principalmente na fase inicial da infecção, podem exigir doses de reforço e, em geral, foram desenvolvidos com foco em apenas uma espécie do parasita. A pesquisa da UFMG se concentrou em identificar proteínas do plasmódium capazes de acionar linfócitos TCD8+, células de defesa que ajudam a eliminar células infectadas. Para isso, as pesquisadoras utilizaram a imunopeptidômica, técnica que permite observar quais fragmentos de proteínas são apresentados ao sistema imunológico durante a infecção. A análise revelou 453 peptídeos derivados de 166 proteínas do Plasmodium vivax, espécie predominante nas Américas. Muitas dessas proteínas ainda não haviam sido exploradas como candidatas vacinais e são consideradas estratégicas porque desempenham funções essenciais para a sobrevivência do parasita. Outro ponto relevante é que parte dos alvos identificados aparecem em diferentes espécies e fases do ciclo de vida do plasmódio. Segundo o estudo, 71% das proteínas são conservadas entre espécies distintas e 75% são expressas em múltiplas etapas da infecção, incluindo fases no mosquito, no fígado, no sangue e em formas dormentes associadas a recaídas. Os resultados foram validados em amostras de pacientes infectados, em primatas não humanos e em modelos experimentais com camundongos. A descoberta ainda não representa uma vacina pronta, mas oferece uma boa fase para novas pesquisas e para o desenvolvimento de imunizantes com potencial de proteção mais abrangente contra a malária.
1: São 10 horas e 46 minutos. Um adolescente de 17 anos foi apreendido após uma operação policial em Virgolândia. Durante a ocorrência, militares da equipe Rádio Patrulha da 102ª Companhia apreenderam maconha, cocaína, crack e um aparelho celular. Wagner Júnior.
0: Segundo a Polícia Militar, o adolescente confessou que comercializava entorpecentes a mando de um homem que atualmente cumpre pena no sistema prisional. Diante das informações, militares de Virgolândia, com apoio de equipes de Nassib Haidan, realizaram uma operação e passaram a monitorar o local onde o adolescente supostamente escondia as drogas em um beco da cidade. Durante o acompanhamento, os policiais viram o adolescente entrar em um curral e seguir por uma área de pastagem até desaparecer em meio à vegetação. Poucos minutos depois, ele retornou ao local e acabou abordado pelos militares. Durante busca pessoal, a equipe encontrou um tablete de maconha com aproximadamente 100 gramas, além de um aparelho celular. Conforme o registro policial, o adolescente informou que faria a entrega da droga, que já havia sido negociada pelo valor de R$ 400. Segundo ele, o pagamento teria sido realizado via Pix, seguindo uma orientação do detento, apontado como responsável pelo esquema. Ainda de acordo com a PM, o adolescente revelou que havia mais drogas escondidas em uma área de mata. Os militares seguiram até o ponto indicado e, após percorrerem uma região difícil acesso, com vegetação fechada, cerca, mata-burro e um morro, localizaram os entorpecentes. No local, os policiais encontraram uma barra grande, um tablete, duas poções de maconha, 4 tabletes de cocaína conhecida como escama de peixe e 2 tabletes de crack. Os materiais estavam escondidos próximo a coqueiros. Durante a ocorrência, o adolescente também relatou aos militares que teria recebido cerca de 3 quilos de maconha, aproximadamente 650 gramas de cocaína e cerca de 90 gramas de crack para comercialização. Segundo ele, as drogas seriam divididas em porções menores para venda e, ao concluir a distribuição de todo o material, receberia R$ 3.000 pelo serviço. Após a apreensão, o adolescente recebeu atendimento médico e, posteriormente, foi encaminhado para a delegacia da Polícia Civil em Guanhães.

0: acompanhado da mãe e de todo o material apreendido. A Polícia Militar informou ainda que o detento apontado pelo adolescente como responsável pelo fornecimento das drogas possui registros relacionados ao tráfico de drogas. As investigações continuam para apurar a participação dele no esquema criminoso.
1: 10h48. Importações batem recorde e derrubam superávit da balança comercial de Minas Gerais no primeiro semestre. Rony Barroso.
2: Os dados são do Comex Stat, plataforma do Ministério do Desenvolvimento, Indústria, Comércio e Serviços. O valor importado por Minas Gerais alcançou 9,6 bilhões de dólares, o maior patamar para os primeiros 6 meses de um ano desde o início da série histórica do levantamento em 1997, enquanto o exportado chegou a 21 bilhões e 900 milhões de dólares. Com isso, o saldo positivo acumulado do comércio exterior do estado atingiu 12,3 bilhões de dólares. O avanço observado nas compras mineiras foi liderado por medicamentos e produtos farmacêuticos, exceto veterinários, com alta interanual de 47,7%. Na sequência, vieram veículos para transporte de mercadorias e usos especiais, mais 81,8%, e veículos de passageiros, mais 42,3%. Do lado das vendas, os principais propulsores do resultado negativo foram o minério de ferro, com queda de 2% para 5,4 bilhões de dólares, e o café não torrado, menos 17,9%. A retração não foi mais intensa em razão de incrementos significativos, por exemplo, do ouro, mais 64,5%. De acordo com o analista de negócios internacionais da Federação das Indústrias do Estado de Minas Gerais, a FIENG, Christian Wallace Lopes, houve impacto de uma redução nas exportações de minério de ferro para países do Oriente Médio, principalmente em decorrência dos conflitos na região. O analista também chama atenção para atrasos na colheita do café em função de questões climáticas e relembra a forte valorização do ouro desde o fim do ano passado. Em cenário semelhante ao ocorrido no acumulado do primeiro semestre, o superávit da balança comercial de Minas Gerais retraiu 4,6% em junho de 2026 em comparação ao mesmo período do ano passado, motivado por um resultado histórico das importações. No mês, o saldo do estado ficou positivo em 2,2 bilhões de dólares, com as vendas alcançando 4 bilhões de dólares e as compras 1,8 bilhão de dólares. O valor exportado pelo estado cresceu 8,4% no confronto interanual, mas o importado subiu 29,6%, atingindo o maior nível para meses de junho, desde que a série histórica do Comex Stat começou em 1997. Neste caso, o minério de ferro liderou a pauta de exportações, com alta de 10,9%, e a soja foi o terceiro produto mais vendido, mais 33%. Na segunda posição permaneceu o café não torrado, mais 1,3%. Já do lado das importações, o principal destaque ficou com adubos ou fertilizantes químicos, exceto fertilizantes brutos, com avanço de 10%. Em seguida, vieram veículos de passageiros, mais 92,4%, e motores e máquinas não elétricas, exceto motores de pistão e geradores, mais 294,1%.
1: 10h51. Um estudo do Instituto Brasileiro de Geografia mostra que o acesso ao streaming em vídeo tem avançado em Minas. Em 2025, 42,3% dos 75,14 milhões de domicílios com televisão no estado contavam com o serviço. Wagner Júnior.
0: O resultado representa um aumento de 1,7 ponto percentual em relação a 2022. No entanto, o suplemento anual nas características de Tecnologia da Informação e Comunicação, PNAD, contínua, mostra que o serviço de streaming em Minas fica abaixo da média nacional. O estado registra 42,3% de penetração do serviço, comparado a 44,4% no Brasil. Além do acesso ao stream, a pesquisa mostra também que a televisão fechada tem perdido espaço. Segundo o IBGE, 25%, 1,93 milhão, assinam o serviço. A proporção era de 25,8% em 2024. O pico da série histórica ocorreu em 2018, 37%. Nos domicílios com televisão e sem o serviço de TV por assinatura, o IBGE investiga os motivos para não haver esse serviço. Em Minas, até 2019, a principal questão citada pelos moradores era o preço, que era considerado alto por mais da metade dos entrevistados, 50,5%. A partir de 2021, no entanto, a falta de interesse passou a ser o ponto mais citado, 46,1%. Outro ponto analisado pelo IBGE foi a presença do telefone fixo nas residências. Em Minas, o percentual de domicílios que ainda contam com equipamento

0: vem caindo ano após ano. A proporção, que já foi de 32% em 2016, encolheu para 6,2% nos domicílios em 2025, o que corresponde a 506 mil residências. Já o celular encontra-se consolidado como meio de telefonia mais popular. O aparelho esteve presente em 97,3% dos domicílios do estado no ano de 2025. O gráfico apresenta proporções de domicílios com cada um dos tipos de telefone aqui no estado de Minas Gerais de 2016 a 2025.
1: 10:53. As inscrições para o processo seletivo simplificado do IBGE, destinado à realização do 12º Censo Agropecuário, Florestal e Aquícola, terminam hoje às 14:00. O prazo foi prorrogado na última segunda-feira. Rony Barroso.
2: Os interessados devem se inscrever exclusivamente pela internet no site da banca organizadora, o Instituto Brasileiro de Formação e Captação, IBFC. O endereço eletrônico é o www.ibfc.org.br. A taxa de inscrição é de R$ 53. Em todo o país, são oferecidas 8.238 vagas temporárias em 5 funções com remunerações que variam entre R$ 2.128 e R$ 4.008, além de benefícios. Na região, os cargos de agente censitário administrativo, agente censitário de informática, agente operacional regional e agente censitário regional oferecem uma vaga para Goiânia e outra para São João Evangelista. Para agente censitário supervisor, são 4 vagas para Goiânia e 3 para São João Evangelista. O interessado em participar, além de ter ensino médio completo, deve atender aos seguintes requisitos: ter 18 anos ou mais na data da contratação, estar em dia com as obrigações eleitorais, estar em dia com as obrigações militares, no caso dos candidatos do sexo masculino, possuir aptidão física e mental para exercer a função, atender aos demais requisitos previstos no edital. Para os cargos de agente censitário supervisor, agente operacional regional e agente censitário regional, é obrigatório possuir CNH categoria B válida. Segundo o edital, os aprovados serão contratados por tempo determinado para atuar na coleta de informações, supervisão de equipes, suporte administrativo e apoio tecnológico das operações censitárias.
1: 10:55. A Assembleia de Minas aprovou ontem o projeto de lei que busca instituir a medalha Loborges, um reconhecimento a pessoas e grupos que se destaquem na criação, produção, difusão e preservação da música popular no estado. Detalhes com Wagner Júnior.
0: O texto prevê que a medalha seja entregue todos os anos pelo governador em solenidade oficial. A seleção de homenageados deve observar critérios como relevância artística e garantir a valorização da diversidade regional, de gênero, racial e geracional. A ideia é que a honraria seja concedida nas seguintes categorias: criação e composição musical, interpretação e performance, produção musical e fonográfica, inovação e experimentação sonora, trajetória e contribuição cultural, difusão, formação e educação musical. O texto segue agora para análise no governo estadual.
1: 10:56. A China é o principal destino das exportações de Minas Gerais, consolidando uma robusta relação comercial que movimenta bilhões de dólares anualmente e sustenta setores chaves da economia do estado. Detalhes com Rony Barroso.
2: Atualmente, o país asiático é responsável por absorver cerca de 1/3 de tudo que Minas Gerais vende para o exterior, com uma participação que chegou a 31,7% em 2026. Esse cenário torna a balança comercial mineira fortemente conectada ao desempenho econômico chinês. A relação comercial é predominantemente focada na exportação de matérias-primas. Minas Gerais envia produtos de baixo valor agregado, principalmente minerais e agrícolas, que servem de insumo para a vasta indústria chinesa. Em contrapartida, o estado importa da China produtos industrializados, como eletrônicos e máquinas. Essa dinâmica, embora lucrativa, expõe a economia mineira à flutuação nos preços internacionais das commodities, já que a pauta de exportação é pouco diversificada, com poucos itens concentrando a maior parte do valor negociado. A lista de mercadorias que Minas Gerais exporta para a China é liderada com folga pelo minério de ferro, mas outros produtos, como o café e o ouro, ganharam grande destaque e mostram a força de diferentes setores da economia mineira no comércio com o gigante asiático. Os itens que impulsionam o comércio exterior do estado com a China, com base nos dados mais recentes de 2026, são minério de ferro. É o carro-chefe absoluto das exportações mineiras. O produto é essencial para alimentar as siderúrgicas chinesas que sustentam a construção civil e a indústria do país. o café

0: Consolidado como o segundo principal produto da pauta, o café de Minas Gerais tem alta valorização no mercado chinês, que vem descobrindo e ampliando o consumo da bebida de qualidade. O ouro, com crescimento expressivo nas vendas, o ouro se tornou um dos itens mais valiosos na exportação para a China. Em 2026, as vendas do metal registraram uma alta de mais de 75%, refletindo a importância da extração mineral do estado para além do ferro. A soja. O grão ocupa uma posição importante na pauta de exportação. A soja mineira, utilizada principalmente para a produção de farelo, destinado à alimentação de rebanhos na China. Ferroligas. São ligas metálicas de ferro com outros elementos químicos usadas na produção de aços especiais. Minas Gerais é um importante produtor exportador do insumo para a indústria chinesa.
1: 10 horas e 59 minutos. Vereadores não devem compor conselhos municipais, aponta Tribunal Pleno. Detalhes com Wagner Júnior.
2: O entendimento é que essa atuação é incompatível com atribuições do Poder Legislativo, especialmente as funções de fiscalização e de controle externo sobre os atos do Poder Executivo. A decisão foi tomada por unanimidade. A relatoria foi do conselheiro Agostinho Patrus. O processo foi apresentado por vereadores da Câmara Municipal de Conceição do Mato Dentro, que questionaram se a participação de membros do Poder Legislativo Municipal em conselhos municipais responsáveis por auxiliar o Poder Executivo na definição de diretrizes e projetos ofenderia o princípio da separação dos poderes. Ao responder à consulta, o tribunal entendeu que a presença de parlamentares nesses conselhos de natureza executiva compromete a independência entre os poderes prevista no artigo 2º da Constituição da República e no artigo 6º da Constituição do Estado de Minas Gerais. Segundo a decisão, o exercício simultâneo dessas funções pode prejudicar a atuação fiscalizadora que cabe ao Poder Legislativo em relação ao Executivo. As consultas respondidas pelo TCE têm caráter normativo no âmbito do tribunal e orientam a atuação da administração pública e dos jurisdicionados em casos semelhantes.
1: 11 horas em ponto. Empresas em Minas Gerais acumulam 21,6 bilhões de reais em dívidas negativadas. Rony Barroso.
0: Dados constam no indicador de inadimplência das empresas da Serasa Experian. Ao todo, são 6 milhões de dívidas em atraso no território mineiro, com valor médio de R$ 24.400 por CNPJ. A economista-chefe da Serasa Experian, Camila Abdelmalak, chama atenção para a piora qualitativa do cenário. De acordo com ela, o volume financeiro das dívidas avançou de 15 bilhões e meio de reais para 21 bilhões e 700 milhões de reais no período. E, em média, cada empresa inadimplente passou a acumular 7 dívidas negativadas, mostrando que muitas não apenas ingressam na inadimplência, mas encontram dificuldade para reduzir o passivo acumulado e retornar à adimplência. A série histórica do indicador reforça essa leitura. As empresas de Minas Gerais apresentam uma trajetória de crescimento nas dívidas contínua ao longo dos últimos 12 meses. Para a economista, esse cenário mostra que não há uma oscilação pontual, e sim um processo construído ao longo do tempo, refletindo um ambiente prolongado de crédito restritivo e juros elevados. Durante os últimos anos, as empresas conviveram com juros elevados, crédito cada vez mais restritivo, além de custo financeiro maior, o que dificultou a recomposição do capital de giro e a renegociação das dívidas. Agora, a especialista ressalta que o cenário é ainda mais desafiador, já que se posiciona em um cenário de desaceleração mais evidente da atividade econômica, o que faz com que muitas empresas também passem a registrar um crescimento mais moderado do faturamento, postergando o processo de regularização financeira.
1: 11 horas e 2 minutos. Golpe do Limpa Nome esconde 589 milhões de reais em dívidas e 19 mil protestos em Minas Gerais. Wagner Júnior.
2: O esquema afeta 1.845 credores e beneficia 1.796 devedores cujas pendências passam a não aparecer em sistemas nacionais utilizados por bancos, empresas e comerciantes para análise de risco em operações de crédito, vendas a prazo ou financiamentos. O golpe do Limpa Nome é uma fraude na qual empresas prometem apagar o CPF ou CNPJ dos cadastros de inadimplência, como Serasa e SPC, sem que a dívida seja efetivamente paga. Na prática, os protestos permanecem ativos e exigíveis nos cartórios de origem, mas deixam de ser visualizados por quem consulta determinadas bases de informação, o que cria uma falsa percepção de adimplência e aumenta os riscos para empresas que concedem crédito ou realizam negócio com esses devedores. Segundo a presidente da Associação dos Cartórios de Protesto,

0: Créditos de Minas Gerais, Nancy Malta, os prejuízos vão além dos credores diretamente afetados. Ela defende que a publicidade dos protestos é fundamental para garantir a segurança do mercado de crédito. A transparência das dívidas protestadas é assegurada pelas leis 9.492 de 97 e 14.382 de 2022, que visam dar segurança jurídica e estimular acordos. O golpe do limpa-nome deixou de ser uma disputa jurídica para se tornar um problema econômico nacional, pois afeta diretamente a confiança necessária para o funcionamento da economia. O cenário observado em Minas reflete uma situação preocupante em todo o Brasil. Nos últimos 5 anos, 2,9 milhões de protestos foram ocultados das consultas públicas, envolvendo aproximadamente 62,1 bilhão em dívidas. Desse total, 20,8 bilhões referem-se a créditos públicos, impactam diretamente a arrecadação dos estados, municípios e União. O Brasil tem 3.864 cartórios de protesto que trabalham na recuperação de créditos públicos e privados com o objetivo de dar segurança jurídica ao mercado. Mais de 66 mil credores tiveram seus dados omitidos em todo o Brasil, diante da gravidade da situação. O Conselho Nacional de Justiça editou o provimento número 225-26 para monitorar as decisões judiciais que autorizam a retirada desses protestos com a finalidade de ampliar o combate à fraude.
1: 11 horas e 4 minutos. Fim da escala 6x1 pode gerar onda inflacionária nos preços da construção civil, afirma Cicepote MG. Detalhes com Rony Barroso.
2: Segundo o presidente do Sindicato da Indústria da Construção Pesada no estado de Minas Gerais, Cicepote MG, Bruno Ligório, caso o novo formato de trabalho seja aprovado pelo Senado Federal, o setor pode sofrer com uma onda inflacionária de preços. De acordo com ele, esse impacto será sentido em toda a cadeia produtiva do segmento, desde a construção civil à pesada. Os reajustes dos preços não serão homogêneos, com oscilações adequadas à realidade de cada setor. Ligório destaca ainda que o sindicato engloba 5 segmentos da construção pesada e cada um demanda necessidades heterogêneas de trabalhadores. Uma alternativa, segundo o gestor, para contornar o cenário diante do fim da escala trabalhista atual, é investir na mecanização do setor. O presidente do Cicepote MG também faz questão de enfatizar que a iminência de uma crescente automatização dos serviços não resultará em aumento do desemprego. Bruno Ligório pontua ainda que o desafio para o setor avançar nos processos de industrialização está atrelado a um alto volume de investimentos, seja em maquinários ou adesão a novas tecnologias. Por fim, o gestor acrescenta que o sindicato espera uma normalização do ambiente macroeconômico com uma queda da taxa de juros para que os investimentos em automação ganhem mais pujança.
1: 11 horas e 6 minutos. Vendas de veículos elétricos crescem 137% em Minas Gerais no primeiro semestre. Detalhes com Wagner Júnior.
0: Dados da Federação Nacional da Distribuição de Veículos Automotores mostram que 27.051 veículos elétricos foram emplacados em Minas no primeiro semestre de 2026. O resultado representa 15.648 unidades a mais do que no mesmo período do ano passado, quando foram registrados 11.403 emplacamentos, evidenciando que o segmento mais que dobrou de tamanho em apenas um ano. Na comparação mensal, o crescimento foi ainda mais expressivo. Somente em junho, as vendas de veículos elétricos em Minas aumentaram 146% em relação ao mesmo mês de 2025, passando de 2.713 para 6.673 unidades. Os dados incluem automóveis, comerciais leves, caminhões, ônibus e motocicletas. O presidente do sindicato dos concessionários e distribuidores de veículos de Minas Gerais, Camilo Luciano, avalia que o avanço dos veículos elétricos é um movimento sem volta. Além do aspecto financeiro, ele destaca o conforto e o nível tecnológico dos veículos como fatores que impulsionam a demanda.
1: 11 horas e 7 minutos, o Vida News volta em instantes.
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3: 11:09. Prefeitos mineiros têm pouco tempo para decidir se renovam os contratos de saneamento com a Copasa ou se preferem abrir uma nova licitação para serviços de água e esgoto. O recado de entidades técnicas é direto. Quem cala, consente. E as cidades que deixarem o prazo passar terão a renovação automática do vínculo com a companhia até 2073. Detalhes com Rony Barroso.
4: O alerta foi feito pela Associação Mineira da Associação Brasileira de Engenharia Sanitária e Ambiental, ABSMG, que orienta as prefeituras a não ficarem quietas esperando apenas pelo contato da empresa. A sugestão é que analisem cuidadosamente as propostas antes de tomar qualquer decisão. Ao todo, a Copasa presta serviços para 637 municípios mineiros. Até o último levantamento oficial feito pela companhia, apenas 22 cidades já tinham concluído o processo de negociação, ou seja, menos de 5% do total. A renovação automática dos contratos está prevista no Marco Legal de Saneamento, Lei Federal nº 14.026/2020. A regra diz que, em caso de mudança no controle acionário da prestadora de serviços, os municípios são comunicados e têm até 180 dias para decidir se aceitam as novas condições contratuais ou se preferem buscar outro prestador por meio de licitação. Segundo o presidente da associação, Vitor Queiroz, o dispositivo é alvo de debates jurídicos, mas continua valendo. Diante disso, a ABSMG distribuiu um comunicado às prefeituras recomendando que os municípios acompanhem todas as notificações oficiais, promovam análises técnicas, jurídicas e financeiras das propostas, levem o tema aos órgãos competentes e formalizem uma decisão dentro do prazo legal. O prazo começou a contar antes mesmo da conclusão da privatização da Copasa, oficializada em 16 de junho. O prazo de manifestação das prefeituras é setembro. A Associação Mineira de Municípios, que inicialmente fazia críticas ao modelo de privatização, passou a atuar como intermediadora entre as prefeituras e a companhia após um acordo mediado pelo Tribunal de Contas do Estado, o TCE. Segundo o presidente da associação, Lucas Vieira, uma equipe técnica foi disponibilizada para orientar os gestores municipais durante a análise dos novos contratos. Ele lembra que a decisão deve considerar a realidade de cada município, mas destaca que todos terão de cumprir as metas de universalização previstas no Marco Legal do Saneamento. Além do alerta para a obrigação de universalizar os serviços, que pode pesar nos cofres das prefeituras, o acordo firmado entre Copasa e AMM traz um incentivo que também tem pesado para a decisão dos prefeitos: a possibilidade de antecipação de recursos do Fundo Municipal de Saneamento, o que, na prática, implica em uma injeção de recursos milionários nos cofres das prefeituras. O volume pode superar R$350 milhões, além do adiamento do início da operação e da cobrança das tarifas de esgotamento sanitário para 2029, com escalonamento dos investimentos. Segundo o TCEMG, os municípios que substituírem os contratos atuais pelos novos modelos de concessão poderão receber antecipadamente, em duas parcelas, os valores do fundo referentes ao período até o fim de 2028.
3: 11:12. Minas Gerais tem 21 barragens com risco de acidentes, diz a Agência Nacional de Águas e Saneamento Básico. Detalhes com Wagner Júnior.
5: Entre as estruturas com constante monitoramento, 21 ou 10% das barragens com riscos estão em Minas. Apenas 3 não são destinadas à mineração. As outras 18 são para armazenar rejeitos do minério ou sedimentos. Apesar do risco de rompimento, todas as 21 barragens estão classificadas no item atende nos critérios de segurança. O relatório aponta ainda que em 2025 aconteceram 18 acidentes e 23 incidentes com barragens no Brasil, sem mortes. Minas representou 38% desses acidentes, com 7 ocorrências registradas no ano passado. Houve, porém, evacuação de áreas urbanizadas.

0: e danos em estradas e pontes. Nos acidentes, as estruturas das barragens colapsaram, enquanto nos incidentes, elas foram afetadas com risco de rompimento. As estruturas consideradas prioritárias para a gestão de segurança são aquelas que, de acordo com a ANA, apresentam problemas de conservação ou para as quais os empreendedores não cumpriram todos os requisitos de segurança exigidos na Política Nacional de Segurança de Barragens. Essas estão espalhadas por 19 estados e pelo Distrito Federal. Entre as atividades, a mineração é a que tem maior número de estruturas prioritárias, com 55,26%, enquanto 51,24% são dedicadas ao abastecimento de água para a população. Estão em situação semelhante, seguidas por estruturas para irrigação, com 29,14%, regularização da vazão, 29%, paisagismo com 17,8%, dessedentação de animais com 16,8% e outros uso com 25,12%. Em 2025, Minas foi um dos estados que mais realizaram fiscalizações em campo no Brasil, 403, correspondendo a 14% do total nacional, 2.924. Mas ainda segundo o relatório de 2026, o volume de profissionais que fiscalizam as estruturas tem caído. No ano passado, existiam 23 profissionais a mais. O déficit para a formação de equipes mínimas recomendáveis em 28 dos 33 órgãos é de ao menos 221 profissionais dedicados exclusivamente à função.
1: 11:14. Mais de 550 policiais civis de Minas foram afastados por motivos de saúde. Rony Barroso.
2: Os números mostram que, entre os mais de 500 afastamentos por motivos de saúde, 301 ficaram fora de seus postos por ao menos 30 dias. Desses, ao menos 234 se ausentaram por 60 dias e, entre eles, 115 se licenciaram por ao menos 180 dias. Em relação às carreiras, a maior frequência de afastamento se deu entre investigadores, que soma 244 servidores que precisaram se ausentar em algum momento por motivos de saúde. A lista segue com escrivães, com 107, técnicos e auxiliares, com 95, delegados, com 56, peritos criminais, com 40 e médicos legistas, com 10. Para o presidente do Sindicato dos Escrivães de Polícia do Estado de Minas Gerais, Marcelo Horta, o número é alarmante e sintomático sobre a situação da carência de pessoal na corporação. Ainda segundo Horta, questões logísticas complicam a situação dos policiais que precisam de um atendimento médico. Ele cita exemplos de servidores que precisaram se deslocar do interior até a capital, Belo Horizonte, para obter autorização do afastamento. Em nota, a Polícia Civil disse que a saúde mental e física dos servidores são prioridade permanente na instituição, que mantém ações preventivas, acolhimento e assistência qualificada aos profissionais. A corporação diz ainda que não divulga dados relacionados à licença-saúde em observância ao direito de privacidade dos servidores. As informações publicadas nos diários, de fato, não trazem informações sobre o motivo dos afastamentos, que são listados apenas como saúde. Ainda na nota, a Polícia Civil cita os programas criados internamente para tratar especificamente sobre cuidado com a saúde dos servidores, como o projeto Acolher, para atendimento a quem foi exposto a alto impacto emocional, o projeto Cuidar, para ampliar o atendimento médico em diferentes especialidades, e o projeto Fortalecer, para fazer atendimentos preventivos.
1: 11:16. Pix Pensão. Senado aprova pagamento automático de pensão alimentícia.
3: No texto, o juiz deverá informar na sentença o valor da pensão, o prazo da obrigação e as contas de débito e crédito. A transferência será realizada pelas instituições financeiras nas datas definidas pela Justiça. Se não houver saldo suficiente na conta de quem paga a pensão, poderá haver bloqueio automático de ativos financeiros até o valor da dívida. Caso o atraso persista, os valores bloqueados poderão ser convertidos em penhora. Hoje, o desconto automático da pensão só ocorre quando o devedor tem vínculo empregatício formal. Nos demais casos, o beneficiário precisa recorrer à justiça sempre que houver atraso no pagamento. O projeto também determina que o Conselho Nacional de Justiça passe a reunir e divulgar estatísticas sobre ações de pensão alimentícia com os dados que preservem o anonimato das pessoas envolvidas para apoiar a elaboração de políticas públicas. O texto segue agora para a sanção presidencial. Com informações da Agência Senado, Bianca Mingotti.
1: 11:18, o Vida News volta em instantes.
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5: 11:19. Governo adia novamente decisão sobre etanol na gasolina.
6: O encontro estava marcado para esta quarta-feira, mas foi cancelado sem que o ministro de Minas e Energia apresentasse uma justificativa ou informasse uma nova data para a deliberação. Essa mudança é defendida pelo governo como uma forma de reduzir a dependência da gasolina importada, fortalecer a produção nacional de biocombustíveis e ampliar a segurança energética do país. O presidente da União da Indústria de Cana-de-Açúcar e Bioenergia, Evandro Gussi, afirmou que a reunião precisa acontecer e defendeu que já existem estudos técnicos que dão segurança para a adoção da nova mistura. Segundo ele, a política brasileira também tem servido de referência para outros países.
7: O Brasil já testou 32% e a mistura funciona adequadamente nos carros que são feitos exclusivamente para gasolina. E, no fundo, isso tem dado muitas repercussões. Para se ter uma ideia, a Europa já anuncia os estudos para 20% de etanol misturado na gasolina para fugir da dependência do petróleo, uma vez que a gente vê os efeitos da guerra com as consequências onde a gente tem aí 20% do fluxo global de petróleo.
6: A proposta de elevar a mistura para 32% está prevista desde maio, mas todas as reuniões marcadas para analisar o tema acabaram sendo adiadas. Segundo estimativas do Ministério da Energia, a medida permitirá reduzir em cerca de 450 milhões de litros por ano a necessidade de importação de gasolina, além de reduzir as emissões de gases de efeito estufa. Agência Rádio Web, de Brasília, Yuri Hudson.
5: 11:21. Bancada do Agro analisa contra a proposta do governo sobre dívidas rurais.
8: A matéria cria um programa de resgate financeiro a produtores rurais afetados por adversidades climáticas e impactos econômicos globais, financiado com recursos do Fundo Social do Pré-Sal e dos Fundos Constitucionais do Norte e do Nordeste. Nesta terça-feira, o Ministério da Fazenda apresentou o rascunho de uma medida provisória que beneficia apenas produtores afetados exclusivamente por problemas climáticos. As operações ficariam limitadas a R$8 milhões, com juros que variam de 6 a 12%, de acordo com o tamanho da produção, e prazos de até 8 anos, sendo 2 anos de carência. As únicas semelhanças com as demandas dos parlamentares são o período de abrangência dos débitos entre 2019 e 2025 e a utilização de recursos dos fundos constitucionais. De resto, a FPA defende condições, limites e prazos mais amplos, mantendo o conteúdo aprovado no início do mês passado pelo Senado Federal. O valor do refinanciamento é de até R$10 milhões por produtor rural e de R$50 milhões para associações, cooperativas de produção e condomínios rurais, incluindo operações de cédulas de produto rural, por exemplo. As perdas comprovadas devem ser de ao menos 30% da renda bruta esperada em duas ou mais safras, causadas por eventos climáticos ou impactos econômicos, como conflitos geopolíticos internacionais, com juros entre 3,5% e 7,5%, também variando de acordo com o porte do produtor. O prazo de pagamento é de até 10 anos, com carência de até 3 anos. Segundo a equipe econômica do Executivo, os termos apresentados demonstram custos bem menores em relação ao texto analisado no Legislativo. A Fazenda estima impacto aos cofres da União em cerca de R$15 bilhões em 10 anos, contra R$140 bilhões em 13 anos do projeto discutido atualmente na Câmara. A FPA contesta esse valor, alegando que o impacto da proposta defendida pela entidade seria de R$65 bilhões

0: no mesmo período de 13 anos e que o governo não considerou critérios incluídos no texto. Essa estimativa foi apresentada ao presidente da casa, Hugo Mota, que alinhou com o governo a apresentação de uma proposta alternativa. O objetivo agora é tentar um texto convergente que possa ser aprovado com consenso ou, caso um acordo não seja possível, seguir com o projeto como aprovado pelos senadores. Reportagem Álvaro Couto.
1: 11 horas e 23 minutos, termina aqui mais uma edição do Vida News com oferecimento da Ótica Olho de Oros e da Creditiva Soluções em Crédito. O Vida News volta amanhã a partir das 10:30 da manhã.
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1: Ai de mim se não anunciar o Evangelho. Primeira carta de Paulo aos Coríntios, capítulo 9, versículo 16. Celebremos jubilosos 40 anos da nossa diocese de Guanhães. Rezemos com nosso bispo diocesano, Dom Otacílio Ferreira de Lacerda.
3: Com amor eterno, Deus nos ama. Eu os atraía com laços de humanidade, com laços de amor. Era para eles como quem leva uma criança ao colo, e rebaixava-me a dar-lhes de comer. Meu coração comove-se no íntimo e arde de compaixão. Reflexão à luz da passagem, livro do profeta Oséias, capítulo 11, versículos 1 seguintes. Trata-se de uma das mais belas passagens de todo o Antigo Testamento, na qual, mediante uma linguagem humana, cheia de experiência da intimidade familiar, Deus se apresenta com o coração de pai e mãe. Já havia se apresentado com a imagem esponsal e agora como pai. Quanto nos impressiona o amor de Deus, que é diferente do amor humano, pois o seu amor é totalmente consumado na misericórdia irrevogável e eterna. Contemplamos uma das mais ternas imagens para descrever o amor de Deus por nós, o carinho e o cuidado materno e paterno que tem para conosco seus filhos. De santidade infinita, o Senhor Deus é o totalmente outro do homem e da mulher, e assim sua fidelidade é eterna, e seu amor e perdão são sempre possíveis. Deus, sendo totalmente outro, é o mais belo e puro e eterno amor, que acolhe, acompanha, perdoa, renova, recria, reconduz. Deus exige tão apenas amor, porque de fato amor exige amor, e não amor qualquer, mas um amor fiel. Assim lemos no lecionário comentado. Há quem diga que, de calcar a mão sobre a bondade e a misericórdia de Deus, corre-se o risco de debilitar a mensagem cristã e tornar vazia a própria vida cristã. A tal ponto é sempre possível o perdão. Mas nossa própria experiência humana nos diz que não pode ser assim. Um perdão forte, generoso, que procura redimir, muitas vezes vence a ofensa, trará o filho ao pai, o esposo à esposa. Ainda, porém, que nunca se dê isso entre os homens, o que não é verdade, dá-se entre Deus e nós. Amor exige amor, e amor fiel. Continuamos ouvindo comentário do lecionário comentado sobre o amor de Deus. Todos os tons e vocábulos do amor: esponsal, amigável, paterno-materno.

0: são utilizados pelo profeta Oséias para exprimir o que é inexprimível, isto é, a ternura infinita do Deus enamorado loucamente do homem. O amor é contagioso e pede amor. E eis que o nosso programa de vida necessariamente missionário, porque quem recebe deve dar, tem por modelo Jesus e seu ministério. Passagem do Evangelho de São Mateus, capítulo 10, versículos 7 ao 15. Concluindo, contemplemos a ternura infinita do Deus enamorado loucamente do homem e da mulher, como Oséias tão bem nos apresenta. Com amor eterno, Deus nos ama.
1: Alegrai-vos sempre, orai sem cessar. 1 Tessalonicenses capítulo 5, versículos do 16 ao 17. 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
4: A trabalhar e no fim do mês não saber para onde é que foi o seu dinheiro. Isso acontece com muita gente e na maioria das vezes o problema não é quanto a gente ganha, mas é não acompanhar quanto a gente tá gastando. Pode ser através de um aplicativo ou mesmo no caderninho que você vai anotando. O importante, de fato, é anotar tudo, até os gastos pequenos, tá, gente? Vamos pensar assim: o dinheiro é como água. Se você não sabe por onde que ele tá vazando, nunca vai entender por que que a caixa d'água vive vazia. Conhecer seus gastos é o primeiro passo para fazer o seu dinheiro render mais.
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5: 11:31, final do Rádio Vivo desta quinta-feira, produção Patrícia Joe e Hasler Abras. Patrícia, um abraço, até amanhã.
6: Vamos embora, gratidão e alegria, obrigada pela sua companhia, até amanhã.
5: 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Vem o Rádio Esportes, grande abraço, até amanhã.
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você, torcedora Tatiaia. São 11 horas com mais 33 minutos. Estamos chegando com o Rádio Esportes desta quinta-feira, 9 de julho de 2026, num oferecimento de Pegada, a marca da conquista.

0: hoje tem abertura da fase quartas de final com França e Marrocos. A Itatiaia vai transmitir, a Itatiaia acompanha pra você. Que jogo, hein? Um baita jogo abrindo a fase quartas de final. Quem tem destaque, informação de França e Marrocos, é o correspondente da Itatiaia, Marcelo Beckler. A Itatiaia espalhada pelos Estados Unidos, e o Beckler tem a informação de França e Marrocos. Fala aí, Marcelo Beckler.
1: Seleção marroquina tenta repetir 2022 e mais uma vez atingir as semifinais.
0: Clubes também não param. Preparação de Galo, Cruzeiro e América em destaque no Rádio Esportes, começando com o Atlético, a manchete do Galão da Massa. Fala aí, Paulo Azeredo.
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Agora são 11:40. A Itatiaia de volta aqui de Nova Jersey pra você no YouTube, hein? Tem imagens aqui, ó, da base da Itatiaia na cidade de Union. Seguimos aqui acompanhando a Copa do Mundo e hoje tem, hein? Hoje tem um jogaço da Copa com transmissão da Itatiaia. Tem França e Marrocos abrindo a fase quartas de final. Remata, perdeu, vai embora. França e Marrocos, a favoritaça, seleção francesa contra a boa, ótima seleção marroquina, sem dúvida, um grande jogo. Já já informações do Marcelo Beckler, o João Vitor Cirilo e também análises de Ale Oliveira no Rádio Esportes sobre essa fase quartas final e o jogão de hoje entre França e Marrocos. E a pergunta do Rádio Esportes, hein, pra você concorrer aos prêmios é a seguinte: seleção francesa bicampeã do mundo, né? Dois títulos mundiais, um deles contra o Brasil, 1998. Quem foi o adversário da França na outra conquista dos franceses na Copa? França bicampeã do mundo. Quem era a adversária da França naquele Mundial, hein? 2018. Eu estava lá no estádio Luzhniki, em Moscou. França campeã do mundo pela segunda vez. Quem era a adversária da França naquela oportunidade? Moleza, né? Ah, não sabe? Pesquisa aí. Amigo, amiga, não deixe de participar. 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E ainda ingressos para curtir com a criançada ou Space Friends Park. 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Você participa, interage e concorre a prêmios respondendo a pergunta: qual era a adversária da França quando a seleção francesa conquistou o seu bicampeonato mundial?

Paulo Azeredo, vamos falar do Galo. Mas deixa eu mandar um abraço aqui pro time da Itatiaia de futebol, né? Que tá na semifinal da Copa MCE. A Itatiaia vai enfrentar o time da Metropolitana no dia 13, 10:30 na Arena Pitangui.

0: sem o seu principal jogador, né? O centroavante vai desfalcar o time, não tem TR9 no time da Itatiaia na Copa MCE. Estou aqui, obviamente, cobrindo a Copa do Mundo, não estou participando, mas os companheiros estão honrando a camisa, hein? A Itatiaia está na semifinal da Copa AMCE, Copa MCE, Supermercados BH. Você tá ou não no time, hein, Paulo Azeredo? Um abraço e o Galo, Paulinho, chega mais, Azeredo.
1: Ô, Thiago, um abraço pra você, boa tarde, aliás, bom dia ainda, né? Quem tá ligado com a gente aqui no Rádio Esporte, não, Thiago, já pendurei as chuteiras, viu? Já tem um tempinho já.
0: Ainda bem.
1: Depois dos 40, né? É um alívio pra você, né, Thiago? Que era um implacável marcador do TR9, mas estamos aí pendurando as chuteiras agora só na bicicleta e na musculação mesmo, viu, Thiago? Vamos continuar aqui, então, o nosso papo no Rádio Esportes, Thiago, porque antes de iniciar com a entrevista exclusiva que vamos trazer aqui, repercutindo no Rádio Esportes, do diretor técnico, o Guilherme Alves, que ontem esteve com a gente e a resenha foi muito legal, o bate-papo foi muito legal, e quem quiser, inclusive, acompanhá-lo por inteiro, está no nosso YouTube, no arroba Itatiaia Esportes, já está lá a entrevista completa do Guilherme aqui a Itatiaia, 11:45 marca o nosso sinalzinho, Thiago. O Atlético acaba de oficializar a saída de um zagueiro, viu, Thiago? É o Alonso. O clube acaba de informar que acertou uma rescisão amigável de contrato com o jogador, que vai seguir a sua trajetória em outro clube. No caso, a gente informa pra você aqui, é o Atlanta United, aí, nos Estados Unidos, vai jogar a MLS, o Júnior Alonso. 242 jogos, tornou-se, portanto, o maior estrangeiro a vestir, né? O estrangeiro que mais vezes vestiu a camisa do Atlético e conquistou por aqui 4 campeonatos mineiros, também uma Copa do Brasil e um campeonato brasileiro. Então agora, Thiago, aquilo que já sabia desde que começou a Copa do Mundo, porque logo após o jogo na arena aqui, ele informou que estaria deixando o Atlético depois do Mundial, agora está oficializado, o Alonso não é mais jogador do Atlético por contrato, Thiago. E agora, vamos com a nossa entrevista. Ontem, como eu disse, um bate-papo muito bacana, muito informativo também. Estivemos aqui no segundo tempo da turma do bate-bola com o Guilherme de Cássio Alves, diretor técnico do Atlético, e ele esclareceu duas situações que foram importantes, porque tivemos o jogo treino, Thiago, e trouxemos aqui no Rádio Esportes, ontem, a fala do Paulo Brax, que deu a entender que a partir de agora o Atlético iria se reforçar, sim, e aí nós trouxemos a informação da Itatiaia com 2 ou 3 nomes para a sequência da temporada, mas que iria ter mais espaço para a base. E aí vamos trazer aqui o Guilherme, então, nesta primeira fala dele, trazendo inicialmente uma questão ligada ao vestiário do Atlético, tá? Quando o Guilherme chegou, Thiago, dizia-se que necessitava de um profissional para fazer o elo entre elenco e diretoria, elenco e Paulo Brax, mas que também pudesse colocar panos quentes, tranquilizar um pouco mais os bastidores do vestiário do Atlético. E eu perguntei a ele sobre isso, se isso realmente existiu, se ele teve esse diagnóstico quando chegou aqui e como que tá agora este ambiente no Galo.
2: Muito se falou sobre isso. Mas, assim, não mudou em absolutamente nada. O vestiário é ótimo, o ambiente é ótimo, o ambiente de trabalho é excepcional. Assim, é óbvio que algumas situações que os atletas pedem em relação à viagem, concentração, esse tipo de coisa, aí eu vou, converso com o Eduardo, e é um cara, como eu já disse aqui, um cara totalmente tranquilo, um cara totalmente leve, o que dá pra fazer faz, o que não dá a gente segura, mas essa situação do que se falou muito, quando eu cheguei, se falou mesmo, não existia. Não existia absolutamente nada no vestiário. O vestiário, ele é muito bom. Ele é muito bom. E é óbvio que tem jogador, quando não joga, o cara fica incomodado. Até porque se o cara não se incomodar de não jogar, não serve pro Galo. O cara tem que estar incomodado. Mas o que ele tem que fazer é o que todos fazem. Eles treinam muito. Eles não deixam de treinar, eles não deixam de estar preparados. E aí eu vou te dar um exemplo disso. No jogo contra o Vasco, o Cacierra sente no aquecimento. O Renier, ele vai pro Rio de Janeiro para ser opção, não é isso?
3: Isso, eu tava lá.
2: E aí se decide por ele iniciar o jogo. E ele fez um bom jogo. Renier fez um ótimo jogo contra o Vasco, porque ele tava preparado. Ele não estava jogando, mas ele estava se preparando nos treinamentos. E isso é muito importante.
1: E agora, Thiago, ele fala sobre essa questão que eu disse, que durante o jogo treino de ontem, o

0: Paulo Brax, CEO do Atlético, aliás, vice-presidente do Atlético, deixou transparecer. A base, Guilherme, efetivamente, é um pensamento neste momento. Terá mais espaço daqui para frente no Atlético?
1: O que ele quis dizer é o seguinte, é aquilo que nós estávamos falando aqui. É, todo mundo quer que contrata vários jogadores, mas também quer dar espaço para a base. É difícil. Não tem como você ter tudo na vida. Se você traz vários jogadores que não há necessidade, você também tira espaço dos meninos da base. Hoje nós temos o Pacini, Cissé, Vitão, Cauã.
2: Falando do Riquelme também, né?
1: Riquelme tá em fase de renovação de contrato. O Pedro Cobra. E nós tínhamos até pouco tempo atrás o Izep também. É que ele foi a uma negociação com o Nacional de Portugal. Assim, nós temos vários jogadores ali da base. E nós estamos acompanhando. Hoje eu assisti o treinamento com o Luiz, que é o diretor da base. Eu fui para Fortaleza. Eu estou sempre falando com o Luiz. Eu estou acompanhando isso também. É óbvio o que foi dito pelo CEO nosso, o Pedro Daniel, que nós não vamos comprar jogadores. Porque foi feito um aporte financeiro muito grande na primeira janela, no começo do ano. Então nós não temos essa condição de fazer isso agora. Mas isso não quer dizer que nós não vamos contratar. Mas nós vamos contratar jogadores que cheguem para elevar o nível do nosso elenco. Não contratar por contratar. É isso.
0: E os garotos terão mesmo, então, essa chance daqui para frente, né?
1: Isso de ter chance,
0: por exemplo.
1: Isso de ter chance de treinar conosco ou de jogar?
0: Jogar.
1: De jogar vai depender dos atletas, dos treinamentos, não só da base, como dos profissionais que estão lá também. E a decisão final é do Eduardo. Todos os atletas que têm contrato com o Galo, sendo sub-20 ou não, eles estando aptos para o jogo, é decisão do Eduardo. E outra coisa, uma coisa que poucos dizem, né? E às vezes porque não sabem também, diariamente nós temos jogadores da base treinando conosco. Diariamente. Sobem 5, sobem 6, sobem 8.
0: Além desses aí.
1: Além desses, não, além desses. Esses são fixos nossos. Esses fazem parte do elenco profissional. Mas além desses, todos os dias, todos. Às vezes sobem 8, 9. Às vezes sobem 2, 3. E assim, a gente tá olhando. Não só nós estamos olhando, como o Eduardo também está acompanhando isso. Então as oportunidades são dadas. E aí vai depender, obviamente, da qualidade do atleta.
0: Tá aí então, tá aí meu caro Thiago Reis, falas importantes do diretor técnico do Atlético, o Guilherme de Cássio Alves. A base, Thiago, ao que parece, terá mesmo seu espaço agora. Aqueles que têm qualidade, é só mostrar no treinamento que vão jogar, Thiago.
3: Boa, Paula Azeredo, olha, Oliveira, falas importantes do Guilherme aqui no Red Sports. Ontem uma entrevista ao vivo, ela está na íntegra no YouTube, mas o Guilherme vai cumprindo o seu papel dentro daquilo que foi proposto, né? De fazer essa interação da base com o profissional, de trazer um frescor ao vestiário do Atlético, né? Melhorar esse ambiente. Ele trouxe explicações importantes. Bom dia, Leandro.
4: Muito bom dia, Tiagão, bom dia aos companheiros e todo mundo que nos consagra na rádio mais ouvida do Brasil. A gente só vai ter convicção que o trabalho do Guilherme é bom, de acordo com os resultados, né? O que vier pela frente. Mas ele, para mim, tem todas as características de um bom dirigente, né? Porque ele jogou bola e jogou em alto nível, evidentemente. Ele foi treinador durante um período curto, né? Mas foi treinador e agora trabalha como dirigente, falando a linguagem não só da diretoria, mas principalmente do atleta, né? Gostei muito também que ele ficou durante as férias trabalhando e conhecendo mais das possibilidades, né? De contratação, do elenco mesmo. Então, assim, o Guilherme tem tudo para fazer um excelente trabalho no Atlético. Me agrada muito a escolha desse nome. E ele já tá se mexendo, já tá falando daqui, dali, falou do Scarpa também. Então, assim, eu acho que já tem algumas situações que a gente já pode perceber a presença do Guilherme, a importância do Guilherme nesse elenco. Agora, evidentemente que vai depender do que vier pela frente no caso do Atlético, mas que o nome me agrada muito, assim, que ele vem se esforçando muito para tentar melhorar as situações gerais no Atlético, é isso, sem dúvida, né, Tiagão?
3: Boa, Ale Oliveira, é a opinião para você aqui no Rádio Esporte. São Paulo Azeredo, o Hulk se manifestou, o Hulk jogou pelo Fluminense essa semana, né? O Fluminense fazendo amistoso também. Já já

0: tem fala do Hulk aqui no Rádio Esportes, Azeredo.
1: Ô, Thiago, vamos trazer aqui com exclusividade, o Hulk conversou com a nossa equipe aqui, com o nosso companheiro Henrique André, né, do nosso digital da Itatiaia, setorista do Atlético, e a gente vai trazer aqui a repercussão da fala que ele deu ontem, que saiu em todos os portais, saiu em todas as televisões também, enfim, redes sociais, ele comentando na sua estreia, né, lá no Fluminense, ele falou um pouco da responsabilidade que lá ele teria uma responsabilidade menor, mas ele vai repercutir aqui, a gente vai trazer a fala do Hulk exclusiva para quem tá acompanhando no Rádio Esportes, porque vale a pena ouvir o ex-super-herói alvinegro aqui também, viu, Thiago?
0: O Hulk jogou ontem, né, no Maracanã, Fluminense 9 Iguaçu. Agora eu entendi, ele fez uma menção seguinte, algo como se agora eu tenho jogador bom aqui do meu lado, né, que eu não preciso ser só eu para resolver, que tem bons jogadores, deu essa impressão. Que bom que o Hulk vai se explicar, hein? Já então, a explicação do Hulk, o que ele quis dizer com isso na sua entrevista ontem, vestindo a camisa do Fluminense. O Hulk respeita muito a torcida do Galo, respeita muito o Atlético e ninguém apaga.

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meio-dia, marcou o sinal eletrônico da Itatiaia pra você que se liga aqui, ainda mais ouvida do Brasil, aqui direto dos Estados Unidos. É, o Brasil já está fora da Copa, a Itatiaia não. A Itatiaia continua aqui, firme na Copa do Mundo, e hoje tem, hein? França. A França joga hoje contra Marrocos. Você vai acompanhar tudo aqui na Itatiaia. 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

0: Alisson, Pansieri, o Cruzeiro, hein? Tem compromisso importante, o Rubens Júnior também acompanha, a nossa equipe também, o Luquinhas do Digital, tá todo mundo antenado acompanhando a movimentação do Cruzeiro no mercado. E domingo tem jogo importante, hein? Cruzeiro vai jogar contra o Grêmio, claro, com transmissão da Itatiaia, com grande pré-jogo, com grande pós-jogo. E ó, equipe inteirinha da Itatiaia lá em Brasília, hein? Pra levar até você em loco. O Piquitito já saiu aqui da Copa do Mundo, já tá em Belo Horizonte, rumo a Brasília, pra trazer a emoção de Cruzeiro e Grêmio. Quem acompanha o Cruzeirão nesta quinta-feira é o Rubens Júnior, aqui, direto da base da Itatiaia nos Estados Unidos, pra base do Cruzeiro, na Toca da Raposa 2. Fala aí, Rubinho.
1: Pra base sempre também da Itatiaia, né, Thiago? Boa tarde a você, boa tarde para quem nos acompanha aqui no Rádio Esportes da Itatiaia, confirmando meio-dia com 2 minutos para você que está nos acompanhando no YouTube, está acompanhando as imagens. Falamos ao vivo da Toca da Raposa, que tem nesse período de intertemporada o segundo dia de treinamento aberto, pelo menos a apresentação e o acesso da imprensa aqui ao centro de treinamentos, já na sua terceira semana. O Cruzeiro se preparando para o segundo semestre. Isso porque, Thiago, hoje teremos aqui diretamente da Toca da Raposa, está marcada para 1 da tarde, a apresentação do recém-contratado, oficializado na última terça-feira pelo Cruzeiro, Gabriel Peck. Muito jovem ainda, 25 anos, né? Destaque aí pelo Vasco, 178 jogos, marcou 26 gols, teve também no Los Angeles Galaxy dos Estados Unidos, 101 jogos, 43 gols. E o que dá para dizer sobre o Gabriel Peck, já essa expectativa para quem sabe fazer a sua estreia no amistoso que o Cruzeiro tem no domingo no Mané Garrincha em Brasília contra o Grêmio, a Itatiaia que vai, né, transmitir com todos os detalhes no domingão. Vamos aguardar porque ele

0: vem se mostrando, né, no dia a dia, bem dedicado já para estar inserido ao técnico Arthur Jorge. Cruzeiro tem, Thiago, uma quinta-feira muito movimentada. Vamos falar também sobre possível outro atacante. Estou na apuração a respeito do Wesley, revelado pelo Corinthians hoje no Al-Nass. Ele que pode ter, quem sabe, o seu vínculo com o Cruzeiro assinado, vamos aguardar. Mas a gente pode adiantar pro torcedor que é um atleta que agrada muito a diretoria, agrada muito também a comissão técnica, o técnico Arthur Jorge, que participa, né, Thiago, efetivamente das contratações. E o Wesley, que foi um grande destaque no Corinthians, ficou até muito pouco tempo, né? Foram 80 jogos com 5 gols, foi emprestado também para a Real Sociedad, onde fez 5 jogos e nenhum gol, e tem o desejo de retornar para o futebol brasileiro e retornar também, né, para sua vitrine. O Cruzeiro é um bom caminho, e o clube que a gente já trazia a respeito dessa informação, além do PEC, vai contratar um volante e outro cara para o ataque. O PEC veio ali, né, como um substituto mesmo para o Christian. Vamos seguir acompanhando, porque o mercado bem movimentado, Thiago, e o Cruzeiro tenta trabalhar com muito sigilo para não cravar e também não criar nenhum tipo de leilão, já que o mercado está bem inflacionado. Então teremos hoje, 1 da tarde, a apresentação do Gabriel Peck. É o Peck do Cruzeiro apresentado, e a Itatiaia também no YouTube com a transmissão da apresentação do novo reforço do Cruzeiro, Thiago.
1: O Ale Oliveira, o Peck e também o Wesley, que o Rubens citou ainda há pouco, são características semelhantes, né? Jogador de velocidade, com habilidade, com bom passe. O Cruzeiro tem de fato essa deficiência para ir ao mercado e fazer um investimento altíssimo, como está fazendo na contratação do Peck, buscando ainda o Wesley?
2: É, você está trazendo em tese 2 titulares, né?
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2: E a turma que também aproveita para comercializar as camisas do Cruzeiro aqui na Toca da Raposa, alguns torcedores que sempre vêm, né, aqui à porta para tirar daquela foto, para pegar aquele autógrafo. Então, começa a criar cara de segundo semestre que vai ser bem decisivo. Então, Thiago, daqui a pouco Cruzeiro abrindo aqui os portões para a imprensa acompanhar a apresentação do Gabriel Peck. E a gente informa também, o Cruzeiro oficializou há pouco a saída do Japa, que está indo para o Mirassol. Então, Japa que fez, né, uma declaração e em belas palavras o sentimento que ele tem por tudo que foi criado, né, dentro do Cruzeiro, das categorias de base. Então, Japa é um meia que não faz parte dos planos, mas o Cruzeiro que vai seguir monitorando esses jovens atletas que o Cruzeiro vem tendo, né, um olhar diferente para esse segundo semestre. Thiago, por exemplo, já deu mostras o técnico Arthur Jorge contra o Defensor do Uruguai, colocando em campo o Rayan. Então, deve ser um Cruzeiro que deve também dar oportunidades, né, nessa intertemporada, para ver quem pode ficar e também para ver quem pode sair. E olha só, chegando o Pedro Lourenço no carro do Cruzeiro. Agora, alguns torcedores, né, estão na porta. O staff do Cruzeiro, acredite ser o Pedro, está chegando, e a apresentação está marcada pontualmente 1 da tarde com as imagens do Tadeu Scafuto, com o áudio do nosso Ivanildo. A Itatiaia vai acompanhando todos os passos do Cruzeiro, empurrando para um segundo semestre vitorioso. Thiago,
3: se for o Pedro, ele está ouvindo o Rádio Esporte, você manda ele buzinar. Buzina aí, Pedrinho, que ele está te ouvindo, rapaz. Ele está sempre ouvindo o Rádio Esporte. Se for ele, se buzinar ele, se não buzinar nele não, viu, Rubens Júnior?
2: Então não é ele. Olha, não, tá, Thiago? O Pedro que inaugurou lojas aí no Nordeste, o homem tá rodando e com várias coisas para resolver também aqui no Cruzeiro, mas tudo vem caminhando de forma positiva, tá, Thiago? A gente pode trazer pro torcedor. O técnico Arthur Jorge tem esse lado de cuidar da parte do campo, da parte extracampo também, Cruzeiro bem organizado. Então, teremos, né, um bom trabalho também para apresentar pro torcedor no segundo semestre, Thiago. Acredito você, o tempo aí tá doido, né, Thiago? Tem dia que você tá com blusa de frio, outro não. Aqui estava frio, agora tá um calorão, meu amigo. Daqui a pouco vamos pra Toca da Raposa e vamos voltar ainda dentro do Rádio Esportes com a contratação do PEC. Qual será o apelido dado pelo nosso Oswaldo Reis, o Piquetito, para o PEC, Thiago?
3: É, Rubens Júnior, a porta da Toca da Raposa 2 com as imagens para você. O tempo aqui também tá maluco. Outro dia 45 graus, uma semana atrás. Ontem chuva e frio. Hoje já estamos com 30 graus aqui em Nova Jersey, na base da Itatiaia, nos Estados Unidos. 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Pergunta do Rádio Esportes hoje, hein? A Itatiaia transmite aqui nos Estados Unidos, França e Marrocos. Eu quero saber, o adversário da França

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4: Agora meio-dia com mais 17 minutos de volta com o Rádio Esportes, hein? Vamos falar de Copa do Mundo. Já já hoje tem em França e Marrocos. E a Itatiaia conta tudo pra você. 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
4: É, a Itatiaia vai transmitir hoje França e Marrocos, jogo às 5 horas da tarde no horário aí do Brasil. Baita jogo. O Marcelo Beckler também na cobertura da Itatiaia na maior Copa do Mundo de todos os tempos. Tem informações do jogão. Fala aí, Beckler.
7: Tudo bem? Um abraço para você, para todo mundo que tá com a gente no Rádio Esportes. Começa hoje a fase quartas de final da Copa do Mundo, com Marrocos desafiando a França. A seleção francesa venceu todos os jogos nessa Copa, tem um dos destaques individuais da competição, Kylian Mbappé, que tá perseguindo ainda nesta Copa se tornar o maior artilheiro de todos os tempos, tem 19 gols contra 21 de Lionel Messi. Terá do outro lado um forte adversário. A seleção de Marrocos foi semifinalista na última edição. A seleção marroquina tinha passado de uma primeira fase que tinha, por exemplo, a Bélgica, depois eliminou Espanha e Portugal, até cair na semifinal justamente para a França. Dessa vez, se enfrentam nas quartas de final. Marrocos tem um desfalque muito importante, o atacante

0: Taibari. Fez gol contra o Brasil lá na primeira rodada. Ele se machucou ainda no primeiro tempo da partida contra o Canadá e não está disponível. Se a seleção marroquina chegar nas semifinais, ele tem chance de começar jogando. Mas tem o Hakimi, que joga na França, inclusive, joga no Paris Saint-Germain. Tem o Brahim Díaz, jogador do Real Madrid. Tem alguns bons jogadores essa seleção marroquina, que no seu caminho de mata-mata eliminou a Holanda, depois eliminou uma das donas da casa, a seleção canadense, e agora desafia a França. Veremos quem é que vai se dar melhor. Favoritos franceses contra os desafiantes marroquinos. Diretamente de Kansas City, para o Rádio Esportes, repórter Marcelo Beckler.
1: Boa, valeu Beckler. Ale Oliveira, a gente viu Marrocos jogar contra o Brasil no estádio, impressionou a organização, a qualidade de alguns jogadores. Uma pena, o Saibari, que o Beckler falou ainda há pouco, né? Que tá indo pro Bayern de Munique, um grande centroavante, não vai poder participar do jogo. Transmitimos também vários jogos da França aqui em loco, assistindo a França no estádio. Impressionante a qualidade dos franceses, tem tudo para ser um grande jogo. Eu não consigo ver Marrocos fechadinho, retranca, não, viu, Ale? Acho que vai ser uma postura bem parecida com o que foi contra o Brasil ali, buscando o jogo, propondo o jogo também ali.
2: É a característica da seleção marroquina, né? Uma seleção de toque, uma seleção que agride o adversário. Agora, evidentemente, você está falando da seleção francesa, que é a grande favorita, não é só para o jogo de quartas de final, mas também para a conquista dessa edição da Copa. Tem uma linha ofensiva muito forte, um time muito equilibrado, que tem sobrado nessa Copa do Mundo. Então, evidentemente, que a França deve ficar mais com a bola. Mas Marrocos também vai jogar. Também não tem nada a perder, foi a última semifinal, né, da Copa do Mundo de 22, aí a França levou a melhor, só que a seleção de Marrocos também evoluiu, né, também tá melhor, também tem boas opções. Então acho sim que a França continua sendo favorita, mas Marrocos promete dar trabalho e não tem nada a perder, né, Tiagão?
1: É isso, Marrocos, que foi eliminada pela França na última Copa do Mundo. Aliás, o Cirilo vai chegar já com novas informações também a respeito do jogo e da cobertura da Itatiaia. 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Ô, João Vitor Cirilo, chega mais pra falar desse jogo hoje entre França e Marrocos e o que tá pegando aqui na Copa do Mundo. Grandes jogos por vir. Vai começar a fase quartas de final. Boa tarde, Cirilo.
3: Boa tarde, Thiago. Boa tarde aos amigos ligados com a gente aqui no Rádio Esportes. Um detalhe desse jogo de hoje, esse França e Marrocos: o VAR pra esse jogo vai ter o árbitro principal de vídeo e também o VAR suplente no estádio. A FIFA adotando essa medida, adotou isso também nas etapas decisivas do Mundial anterior, para evitar problemas técnicos. O árbitro de vídeo é o uruguaio Leodan Gonzalez, a suplente é a Tatiana Guzmán, da Nicarágua. O Leodan é uruguaio. Até então, o VAR da FIFA estava ficando em Dallas, né? Dallas é onde tem o IBC, que é o grande centro de mídia, né? Que reúne ali as principais, os principais veículos, a principal estrutura tecnológica de comunicação do Mundial. O VAR estava ficando por lá, mas a partir de agora, nos jogos da Copa do Mundo, o VAR estará no estádio. O VAR e a arbitragem reserva também. Thiago, amanhã tem Espanha e Bélgica em Los Angeles. Tem mais uma pimenta na relação da Bélgica com a FIFA, porque você viu a treta que deu quando anularam o cartão do Folarin Balogun, que beneficiou a seleção dos Estados Unidos contra a Bélgica, né?
1: É, o Trump meteu o bedelho e anulou o cartão do homem.
3: A Federação Belga pediu explicações, a FIFA não deu explicações que deixaram a Federação Belga satisfeita, e agora tem mais uma. A Bélgica pediu para mudar o campo de treinamento dela em Los Angeles. Ela estava treinando na Universidade de Loyola Marymount, e aí diz que não tem condição, os padrões necessários para se trabalhar para um jogo desse. Foi lá, fez uma inspeção com a FIFA e a FIFA topou mudar para o CT do Los Angeles Galaxy. Isso para atividade de hoje, né? Da véspera do jogo desse desafio contra a França. Já a universidade falou que sim, tinha os padrões necessários, tem outros eventos programados para lá. Fato é que, após mais um desgaste, a Bélgica mudou de local, mudou de CT. E em campo, a Espanha, que é considerada a favorita, mas pro Thibaut Courtois, goleiro belga, ela não é só favorita, ela é muito favorita e vai ser difícil vencê-los. Foi o que disse o Courtois às vésperas do jogo. Ele não tá lá muito empolgado pra esse jogão não, viu, Seu Nome e Seu Bairro?
1: Ele que joga na Espanha, né? Goleiro do Real Madrid, o Thibaut Courtois. Aliás, a Bélgica tem uma série de problemas, né?

0: que não fala com o De Bruyne, né? Uma confusão, o ambiente não tava dos melhores. Agora essa classificação contra os Estados Unidos, os vídeos do vestiário, muito legal, né? Os caras imitando a dancinha do Trump, parece que deu uma engrenada nos belgas.
1: Com certeza, mas tem um problema em campo, né? Que o Amadou Onaná, volante, meio campista do Aston Villa, ele rompeu o ligamento, tá fora do jogo. No jogo passado entrou o Vanaken, fez inclusive gol dado, né? Pela seleção dos Estados Unidos, mas ele fez gol, então é uma mudança que vai ter que fazer o Rudi Garcia. Rudi Garcia que é um dos três técnicos estrangeiros, digamos assim, que sobrevive a esse Mundial. Os gringos foram maioria no comando das seleções, 29 seleções tiveram treinadores que não nasceram nos países que eles estavam comandando nesse Mundial. Restaram três para essa sequência da Copa do Mundo entre as 8 seleções, Thiago.
0: Aliás, Portugal que demitiu o espanhol Roberto Martínez, está em vias de confirmar Jorge Jesus, né? Como o novo treinador dos portugueses.
1: Deve ser oficializada hoje essa situação, os companheiros lá do jornal A Bola de Portugal estão cravando que vai ser nessa sexta-feira o anúncio. Reduziu muito o salário para comandar a seleção portuguesa. Reduziu também para treinar uma na Arábia e você já viu quanto a turma paga lá, né, Thiago?
0: É, não precisa mais, né, Jesus? Obrigado, Cirilo. São informações aqui na Copa do Mundo para você que se liga na Itatiaia. E ó, a Copa do Mundo continua. 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Rápido intervalo, Rádio Esportes volta já já.
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o sinal eletrônico vai marcar já já, meio-dia com mais 30 minutos, pra você que se liga no Rádio Esportes. E a pergunta do programa, valendo prêmio, se já respondeu, se não respondeu, bora lá, manda a sua mensagem no YouTube, no Itatiaia Esporte, chat está liberado pra você se inscrever, deixar o seu like e responder a pergunta também no WhatsApp. Eu quero saber hoje, França em campo, logo mais, com transmissão da Itatiaia, França buscando tricampeonato, o bi foi contra quem? Primeiro dos franceses foi contra o Brasil, né? Eu quero saber contra quem a França buscou o seu bicampeonato. 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

0: Tedo, o Hulk deu uma declaração ontem que caiu mal na cidade do Galo, né? Dizendo, abre aspas, que agora eu tenho companheiros pra dividir a responsabilidade comigo. O que que o Hulk quis dizer? E ele fez questão de entrar em contato com a Itatiaia pra dizer que não foi bem assim. Fala aí, Paulo Azeredo.
1: Bom, vamos lá, Thiago, esclarecer essa situação que realmente repercutiu um pouco ruim aqui para o Hulk em Minas Gerais. E a declaração do Hulk foi logo após o amistoso de ontem do Fluminense com o Nova Iguaçu, venceu por 6-1 o Fluminense. O Hulk jogou por 64 minutos, não marcou gol, mas ao término do jogo ele foi perguntado sobre essa estreia e um momento novo na carreira, atuando por outro clube, né? E com responsabilidade de construir uma nova história. E aí, abre aspas, Thiago, pro que o Hulk disse. Diz que no Fluminense é diferente do Atlético, que tinha uma responsabilidade muito grande no Galo, de jogar todos os jogos, ter que decidir, e era uma pressão muito grande. Mas no Fluminense, ele tem outros jogadores de qualidade que estão acostumados a ganhar e com experiência de idade e conquista também. Então, portanto, no Fluminense, segundo o Hulk, ele divide a responsabilidade e facilita muito para estar mais leve nos jogos. Essa foi a declaração do Hulk ontem após este jogo. Só que ele ficou bastante impressionado, segundo ele, porque a intenção de maneira alguma foi ofender ao Atlético, a torcida do Atlético, e aí conversou com o nosso companheiro Henrique André nesta manhã de quinta-feira e disse o seguinte, abre aspas pro Hulk, o que me entristece é que algumas pessoas sempre buscam a polêmica. Até numa fala onde para mim tudo estava claro, cheguei num time como o Fluminense, que já está montado, com uma base consolidada, e aqui sou apenas mais uma peça e não preciso jogar todas as partidas. No Atlético eu fiz parte do processo de montagem do time, acabei assumindo o protagonismo durante esses anos e até pela relação de idolatria criada, me sentia na obrigação de sempre jogar. E disse mais, cheguei em 2021, construí uma linda história, me tornei ídolo e fui campeão por um clube centenário. Não entendo como as pessoas conseguem supor que eu possa faltar com respeito para uma instituição, principalmente uma torcida. Joguei ao lado de grandes jogadores, disputamos finais importantes em todos os anos, além de uma ótima relação que criamos no dia a dia. Saí há alguns meses, mas deixei muitos amigos dentro e fora de campo também. E principalmente, trouxe comigo todo esse respeito pelo clube e a torcida e também ex-companheiros, fecha aspas, é o que o Hulk disse com exclusividade a Itatiaia, matéria do Henrique André. Quem quiser acompanhar tudo, é só acessar o portal, viu, Thiago? itatiaiasport.com.br. Mas o Hulk coloca um ponto final na situação e diz que não quer polêmica com nada e respeita o Atlético, os ex-companheiros e também muito a torcida, viu, Thiago?
0: O Hulk, eu já falei algumas vezes, eu tenho um carinho especial por ele, pelo respeito que ele sempre teve com o meu trabalho, na zona mista, né? Sempre, muitas vezes ele se recusava a falar com a imprensa, quando eu pedi ele parava, sempre me atendeu, então tenho esse respeito por ele.

0: perfil do Hulk ficar mandando esse tipo de letrinha, não.
1: É, e que bom que ele acabou se explicando, né? Esclarecendo tudo, porque a verdade é que, embora a vida que tem que seguir, né? Ele no Fluminense, o Atlético com seus objetivos pro segundo semestre, enfim, não nada vai apagar, como você disse, a história que ele tem no clube, mas a vida tem que seguir. É que nesse início dele de trabalho com a camisa do Fluminense, é natural que ainda exista algum link, alguma ligação e alguma interpretação de alguma frase que ele fale, né? Alguma situação que acabe sendo relacionada com o Atlético. Mas daqui pra frente, é vida que segue, ele tendo sucesso, como ele sempre teve na carreira dele, também lá no futebol do Rio de Janeiro, o Atlético seguindo o seu caminho, buscando seus objetivos e cada um na sua, né? Porque realmente a história dele foi maravilhosa, mas chegaram a um acordo e cada um seguiu o seu caminho, e eu espero que seja assim daqui pra frente. Muito boa sorte pro Hulk, como você disse, é uma ótima pessoa, como atleta então nem se fala, e o Atlético também que siga o caminho dele de vitória, de conquista, atingindo seus objetivos, né?
0: É isso, Hulk, sei que tá sempre acompanhando o Rádio Esportes, grande abraço, seja feliz aí no Fluminense, menos contra o Galo, né, Hulk? Menos contra o Galão, lei do ex não, hein, Hulk, pelo amor de Deus, não vem aprontar pra cima do Galo, não. Um abraço pro querido Givanildo, grande Hulk, tá brilhando agora no Fluminense. Fala, o Paulo Azeredo.
2: Mas se for rolar a lei do ex, só ano que vem, né? Porque tem aquele acordo que esse ano tem mais um jogo aqui, será em setembro, se eu não tô enganado, do Hulk, ele não vem jogar na Arena MRV, então contra o Galo esse ano não tem lei do ex não, viu, Thiago?
0: É, melhor assim, mas que não tenha nunca, viu, Hulk? Ano que vem, quando você vier, e que seja bem recebido, né? Quando vier, que o torcedor possa dar a ele o tratamento de ídolo que ele merece, o Hulk, o super-herói atleticano, agora vestindo a camisa tricolor do Rio de Janeiro. Meio-dia com mais 36 minutos, e você que quer dar uma de super-herói nos custos, diminuir os custos do hospital, da clínica dentária, meu amigo, a hospital, a visual, material hospitalar, tem tudo aí pro seu hospital, para sua clínica. 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Agora, meio-dia e 37. Mandar um abraço aqui pro Rogério Volpone, querido Volpone, lá em Vespasiano, no Independente, faz um grande trabalho com as crianças lá em Vespasiano, tá fazendo aniversário hoje, grande Volpone cruzeirense, saúde e paz pra você, viu, Volpone, craque da bola também, o Rogério Volpone, agora meio-dia e 37.
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0: Vamos atualizar o trânsito, Isabela Gouveia, que tá pegando nas ruas em Minas Gerais e também nas nossas estradas. Fala aí, Isabela.
4: Oi, Thiago, boa tarde para você, boa tarde para quem nos acompanha aqui no Rádio Esportes. Começamos com destaque da BR-381, com trânsito muito movimentado, principalmente para quem segue no sentido Vitória, por conta das obras próximo ao Trevo de Caeté. São pelo menos 4 quilômetros de lentidão, impacta também o sentido Belo Horizonte. Lembrando ao motorista que dirige veículos pequenos, quem quiser desviar por dentro de Taquaraçu de Minas é um caminho alternativo. Tem ponto de alívio também, Thiago. Trânsito completamente liberado na Avenida Cardeal Eugênio Pacelli. Agora há pouco teve um acidente envolvendo carro e moto no sentido do Betim, pouco depois do viaduto do anel rodoviário, ainda há reflexos de lentidão, mas agora trânsito totalmente liberado. Em breve, o fluxo também deve ser normalizado. Para quem faz o sentido oposto em direção a Belo Horizonte, a Cardeal apresenta trânsito livre desde a rodovia Fernão Dias. Volto com você, Thiago.
0: Muito obrigado, Isabela. Já que você falou de trânsito, né? Fala pra quem tá no caminhão no bruto. Obrigado pela audiência aí na Boléia. 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Vamos pro rápido intervalo, na volta, o Rubens Júnior tá dentro da toca, hein? O Rubens Júnior

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0: meio-dia, 42 minutos, de volta e aqui de Nova Jersey. Olha como é que o tempo tá virando aqui, rapaz. Nuvens carregadas, hein? Será que vai vir aquela chuva violenta mais tarde? Tá muito quente, 30 graus aqui em Nova Jersey. Belo Horizonte também, o tempo oscilando, né? Rubens Júnior falou ainda há pouco sobre o clima. Aliás, o Rubens volta já já, direto da Toca da Raposa. Agora eu falo pra você, trabalhador da rede particular de ensino, no contraturno aí, né? Já já, chegando o período de férias pra você também. E o Saeng continua trabalhando pelos direitos da categoria. O sindicato já divulgou o resultado da solicitação de bolsa de estudo pro segundo semestre. Você pode acessar o site saeng.com.br e saber se a sua bolsa foi liberada. Foram quase 4.000 solicitações de bolsa, mas ó, se você ainda não pediu, dá tempo. Pode solicitar sua bolsa na sede do sindicato, tanto na capital como nas sedes também do interior ou pelos correios. Não perca a oportunidade de investir em educação. É benefício da categoria conquistado pelo Saeng, Sindicato dos Auxiliares de Administração Escolar. Somos trabalhadores, somos educadores.
1: Existe um grande clube na cidade.
0: Direto pra Toca da Raposa, ô Rubens Júnior, vamos lembrar a audiência, em especial o torcedor do Cruzeirão Cabuloso, que a Itatiaia vai transmitir, hein? O Gabriel Peck e a sua apresentação vão ser transmitidos ao vivo no YouTube com imagens. Você que tá no YouTube aqui do Rádio Esportes, vamos abrir um outro link, um outro canal pra galera acompanhar com a gente aqui no YouTube. Fala aí, Rubinho.
2: Falo sim, Thiago, meio-dia com 44 minutos, já estamos posicionados aqui na sala de imprensa, na

0: Toca da Raposa. E para você que tá no YouTube, mande no chat alguma pergunta para o Gabriel Peck, que eu vou selecionar uma pergunta premiada para fazer para o novo atacante do Cruzeiro, daqui a pouco já pintando aqui na sala onde a Itatiaia já está. Você vai acompanhar no YouTube Itatiaia Oficial essa apresentação. Cruzeiro Thiago, que tem vários jogadores, né, dentro do seu planejamento, que não fazem parte, outros também que vai a diretoria buscando outro destino, e outros que poderiam, né, passar pelo processo de reavaliação. Mas o volante Fabrício Peralta, você lembra bem, paraguaio, 23 anos, ainda muito jovem, estava de volta ao Cruzeiro para ser emprestado mais uma vez depois de ter pro Cerro, mas sofreu uma grave lesão no joelho direito e já foi feito, né, o procedimento cirúrgico para o Peralta. E o Cruzeiro se movimentando também nas categorias de base, vem a diretoria contratando alguns destaques, né, do futebol brasileiro para a equipe sub-20, e agora é a vez do meia Felipe Cotto, de ele que tem apenas 17 anos, chegou ao Verdão com 12 anos, é um meia, foi, né, muito comentado no Palmeiras, o Cruzeiro também reforçando categorias de base. E para você, Thiago, que também sempre vem aqui na Toca da Raposa, cada vez que a gente volta, a cada momento é uma reforma nova, é algo novo, uma estrutura realmente impecável, de onde a Itatiaia fala neste momento para a apresentação do PEC. Tá certo, Thiago?
1: Que vai começar em instantes, e você vai poder acompanhar aqui no YouTube. O Rubens Júnior falava dessa reestruturação da Toca da Raposa. Eu tive a oportunidade de, no ano passado, ainda fazer um tour com o Pedro Lourenço. Olha que privilégio. Pedrinho saiu mostrando pra mim cada cantinho da Toca da Raposa ali. E eu fiquei muito impressionado, sabe? Tudo muito novo, tudo muito caprichado. E o Rubens Júnior tá dizendo, tem novas, tem agora novidades, né? Novas novidades, inovações sendo aplicadas na Toca. Você já esteve do outro lado como treinador, sabe que a estrutura, a infraestrutura faz toda a diferença no trabalho, né, Alex?
2: E o Cruzeiro tem se preocupado muito com isso, né? Desde as categorias de base, passando pelo profissional, a reformulação foi completa, né? Desde campo até a estrutura física mesmo, toda a base, sabe, a estrutura para o elenco profissional, com fisioterapia, com parte física, com parte assim de você ter um conforto maior para os atletas, né? Então, realmente o investimento é muito, muito alto, é um trabalho muito sério. Muitas vezes o torcedor, ele fica mais atento às contratações, e claro, são muito importantes, né? Mas toda essa reformulação que o Cruzeiro vem fazendo, isso aí vai plantando uma semente, né, para o futuro, para você ter uma segurança no futuro, que você vai ter um trabalho muito sério para ser feito. Isso também chama a atenção de outros atletas que eventualmente podem ser contratados ou cogitados, né? Então hoje o Cruzeiro tem uma estrutura que não deixa nada a dever a nenhum grande outro clube grande do Brasil, né? Isso é muito importante, porque deixa os atletas, os profissionais, totalmente confortáveis para fazer o seu trabalho.
1: Bom, Ale Oliveira, já já vem a Copa Libertadores, hein? Torcedor tá ansioso na busca pelo tricampeonato na Copa Libertadores. 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Rápido intervalo, Rádio Esportes volta já já. Olha, pra quem tá no YouTube, sei não, viu? Não, tem que encerrar esse programa rápido.

chuva tá chegando, aquele ventinho de chuva já chegou, nuvens carregadas, é a Itatiaia aqui nos States, em Nova Jersey. Nosso Alan Carvalho, diretor técnico, tá segurando as câmeras, segurando as lâmpadas no estúdio da Itatiaia. Tá ventando muito, hein? Eu volto já já com muito mais aqui pra você no Rádio Esporte.

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3: Sempre com você. E aí, gente boa, cheguei, bora pra esse 9 de julho de ser durante 120 minutos, botar por sua conta.
1: Bora. 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
3: Além de ser 9 de julho, hoje é dia do sonhador. Durante o programa eu te contar o motivo disso, tá bom? E aí, você sonha bastante, tem já realizou os seus sonhos, sonha acordado, enfim. Bora aqui, ó, de música. A sua pode tocar e mandar pra quem é importante na sua vida, ou se for só pra elevar o seu astral, fica à vontade também. Através desse número, 34212056, a gente vai se comunicar e aí o seu palpite musical será aceito na tarde mais gostosa do planeta comigo. Amigo!

conhece, hein? Novidade musical pra você do Wesley Safadão, da Ludmilla e do Ronaldinho Gaúcho, o Bruxo. É na onda de cantor também, quanto pode falar mal. Rolou o Rick Martin com Luan Santana, Estranho. Oi, Evita, sua música preferida já tá no ponto, ó. O embaixador Gustavo Lima vai soltar a voz em seu novo sucesso. Ela que tá mandando aí, ó, lá de Ribeirão da Mesa, São João Evangelista, esse som para os seus filhos Raquel e Edgar, e também pra todo mundo que curte as músicas dele. Aumenta o som, porque tem Gustavo Lima a 1h07 desse 9 de julho pra gente.

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1: Olha, foi informação do Vida News e eu quero compartilhar com você nessa tarde que a UFMG identificou o caminho para a nova vacina contra a malária. Ouça!
5: A pesquisa mapeou alvos do parasita que podem gerar proteção contra diferentes espécies e fases da doença, um dos principais desafios enfrentados pela imunologia nessa área. O trabalho foi liderado por Camila Barbosa e Luna de Lacerda, primeiras autoras do artigo, com Carolina Junqueira como autora sênior. Segundo a equipe, esta é a primeira vez que um estudo integralmente conduzido por mulheres brasileiras é publicado na Nature, uma das revistas científicas de maior reconhecimento internacional. Apesar de já existirem vacinas aprovadas contra a malária, os imunizantes disponíveis ainda têm limitações. Eles atuam principalmente na fase inicial da infecção, podem exigir doses de reforço e, em geral, foram desenvolvidos com foco em apenas uma espécie do parasita. A pesquisa da UFMG se concentrou em identificar proteínas do plasmódium capazes de acionar linfócitos TCD8+, células de defesa que ajudam a eliminar células infectadas. Para isso, as pesquisadoras utilizaram a imunopeptômica, técnica que permite observar quais fragmentos de proteínas são apresentados ao sistema imunológico durante a infecção. A análise revelou 453 peptídeos derivados de 166 proteínas do Plasmodium vivax, espécie predominante nas Américas. Muitas dessas proteínas ainda não haviam sido exploradas como candidatas vacinais e são consideradas estratégicas porque desempenham funções essenciais para a sobrevivência do parasita. Outro ponto relevante é que parte dos alvos identificados aparecem em diferentes espécies e fases do ciclo de vida do plasmódium. Segundo o estudo, 71% das proteínas são conservadas entre espécies distintas e 75% são expressas em múltiplas etapas da infecção, incluindo fases no mosquito, no fígado, no sangue e em formas dormentes associadas a recaídas. Os resultados foram validados em amostras de pacientes infectados, em primatas não humanos e em modelos experimentais com camundongos. A descoberta ainda não representa uma vacina pronta, mas oferece uma boa fase para novas pesquisas e para o desenvolvimento de imunizantes com potencial de proteção mais abrangente contra a malária.
6: Meu nome é Laísa, felicíssimo. Gostaria de pedir a música O Preço do Tempo, de Douglas Vilela. Eu ofereço essa música para os meus amigos da Fundação Escola Superior do Ministério Público de Minas Gerais. Muito obrigada.

Cristiano com Neto DJ, nesta aí, ó, Antes do Amor Virar Saudade. Cold Cross, Accident in Love, e o Douglas Vilela soltou a voz a pedido do ouvinte com O Preço do Tempo. Vamos girar por aí, porque você sabe que é

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1: Alô, alô, Thales, que legal saber que você tá com o rádio ligado na 91,5 MHz aí na cidade de Rio Vermelho, em Materlândia. Eu deixo um beijo pra Bia. Tem também a Alice com a sintonia na Vida Nova FM na cidade de Sabinópolis. Cheguei em Guanhães, pelo bairro Nova União, onde eu tenho a Josi colada na tarde mais gostosa do planeta. Que beleza!
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1: O Henrique Castro com menos é mais mostra que depois de judiar demais do camarada, agora ele não volta nem pagando, viu?

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0: 1:37.
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0: Jesus, Chandler Mowry, o Elevation Worship, and God Just Great For You. Sou grato por tudo. E você já agradeceu hoje? É mesmo aqueles nãos que recebeu? Porque às vezes um não de Deus é um livramento na sua vida. Pense assim e flua, deixa as coisas fluírem pra você ficar suave na nave e de boa na lagoa também. Também rolou aqui o Kalema e o Dilcinho. Kalema, que é uma dupla portuguesa, né? Que chegou no Brasil, fez essa parceria com o Dilcinho e tá na boca da galera com Leva Tudo. Falar em português me fez lembrar da seleção de Portugal, e isso me faz lembrar da Copa do Mundo. Portugal voou, mas a Copa volta a ter jogos, já que ontem teve uma parada e hoje começa as quartas de finais. E hoje, às 5 horas da tarde, tem França e Marrocos. Agora é um jogo por dia, com exceção do dia 11 de julho, que é no próximo sábado, tá bom? Então, ó, pra você ficar atualizado sobre os jogos aí, ó, França e Marrocos hoje às 5 da tarde, amanhã tem Espanha e Bélgica, 4 da tarde, e aí sim, no sabadão, dois jogos. Às 6 da tarde, Noruega contra a Inglaterra e a Argentina enfrenta a Suíça às 10 horas da noite. Os confrontos vão ser esses aqui, ó. Quem passar de França e Marrocos enfrenta o vencedor de Espanha e Bélgica, e obviamente o vencedor de Noruega e Inglaterra enfrenta o vencedor de Argentina e Suíça na próxima terça e quarta-feira da semana que vem. E se você não tá antenado aí, gente boa, a Copa termina no dia 19 de julho aí no Mineirês Falante, sem ser nesse domingo, no outro, viu? Fica ligado. É, e o Brasil nada, né? Oh, meu Deus! Vou mudar de assunto, mas ainda trazer informações pra gente aqui, porque é o seguinte: as inscrições para o processo seletivo simplificado do Instituto Brasileiro de Geografia e Estatística, o IBGE, destinado à realização do 12º Censo Agropecuário, Florestal e Agrícola, terminam hoje, viu? O prazo foi prorrogado na última segunda-feira e tem vagas para a região. Mas atenção, o prazo de inscrição, faltam 8 minutos para que ele acabe. Dá tempo, então corra lá e ouça aqui na matéria com Rony Barroso.
1: Os interessados devem se inscrever exclusivamente pela internet no site da banca organizadora, o Instituto Brasileiro de Formação e Captação, IBFC. O endereço eletrônico é o www.ibfc.org.br. A taxa de inscrição é de R$ 53. Em todo o país, são oferecidas 8.238 vagas temporárias em 5 funções, com remunerações que variam entre R$ 2.128 e R$ 4.008, além de benefícios. Na região, os cargos de agente censitário administrativo, agente censitário de informática, agente operacional regional e agente censitário regional oferecem uma vaga para Goiânia e outra para São João Evangelista. Para agente censitário supervisor, são 4 vagas para Goiânia e 3 para São João Evangelista. O interessado em participar, além de ter ensino médio completo, deve atender aos seguintes requisitos: ter 18 anos ou mais na data da contratação, estar em dia com as obrigações eleitorais, estar em dia com as obrigações militares, no caso dos candidatos do sexo masculino, possuir aptidão física e mental para exercer a função, atender aos demais requisitos previstos no edital. Para os cargos de agente censitário supervisor, agente operacional regional e agente censitário regional, é obrigatório possuir CNH categoria B válida. Segundo o edital, os aprovados serão contratados por tempo determinado para atuar na coleta de informações, supervisão de equipes, suporte administrativo e apoio tecnológico das operações censitárias.
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0: gente, Bruno Mars, If It Rain. Agora chegou aquele momento em que eu preciso muito de você.
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0: É aquele momento em que eu preciso que você escolha pra mim a próxima música que toca na tarde da programação da Vida Nova FM, sempre com você. Vou te dar três sugestões musicais e aí você diz se quer a primeira, se gostou da segunda ou se prefere a terceira. E escuta aí o que tem hoje aqui pra gente.
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2: Pra

0: você quer a primeira, Cleiton Romário com Zé Felipe, Se Eu Te Perdoar? Gostou da segunda, Cláudia Leite, O Nosso Clichê? Ou prefere a terceira da Rihanna, You The One? Agora você vai lá no zap 3421-2056 e fala: Fernando, quero a primeira, gostei da segunda, prefiro a terceira. Que na volta, a música que mais receber opções de voto é a que eu toco pra você aqui. 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
3: 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E aí, gente boa, será que foi o Cleiton e Romário com o Zé Felipe, Se Eu Te Perdoar, a escolhida? Ou foi aí o som da Rihanna, You The One? Ou pode ter sido também a Cláudia Leite com o Nosso Clichê, né? E aí, qual que você botou? Será que é a sua que nós vamos ouvir agora? Obrigado a cada um que foi no zap durante o intervalo, me chamou no 3421-2056 e colocou lá a sua opinião. Tá na hora de conferir a música que você escolheu no quadro de hoje do...
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0: Este é o Túlio Milionário e a Gica some. Teve Cleiton Romário com Zé Felipe, música campeã no melhor de três de hoje com Se Eu Te Perdoar. Pausa nas músicas para termos informações. A Vânia Grisolia está na Assembleia Legislativa de Minas Gerais e vai trazer as notícias pra gente nessa quinta-feira, 9 de julho. Fala, Vânia, boa tarde.
1: Boa tarde, Fernando Araújo, para você e para todos os ouvintes da Vida Nova FM. Idosos acolhidos em instituições de longa permanência podem passar a ter atendimento mais humanizado em Minas Gerais. O projeto que reforça a importância das equipes multidisciplinares no cuidado com essa população foi aprovado em definitivo pelo plenário da Assembleia e está pronto para virar lei. Flávio Júnior tem as informações.
2: O projeto é do deputado Leleco Pimentel, do PT. O texto inclui, entre os princípios das instituições de longa permanência para idosos, a atuação de equipes multidisciplinares. O texto aprovado estabelece que o atendimento aos idosos deve ser baseado na proteção integral e no acompanhamento de diferentes áreas profissionais, como saúde e assistência social. Segundo o autor da proposta, a medida reforça a qualidade do cuidado oferecido à população idosa em Minas.
3: Se nós passamos a ter esse cuidado de que multiprofissionais, seja da nutrição, porque é direito ter uma nutrição dietética sustentável, seja o fisioterapeuta, seja a fonoaudióloga, são estes profissionais que têm condição de reabilitar a pessoa na sua dignidade, alguns para fenecer, mas outros tantos para voltar a viver.
2: Outra proposta aprovada em definitivo é a do deputado Coronel Henrique, do PE.

0: que inclui a ecoterapia, entre as ações de apoio às pessoas com deficiência no estado. O texto também garante o bem-estar físico, nutricional e comportamental dos animais utilizados nesse tipo de terapia. O deputado destaca os benefícios da ecoterapia para a reabilitação e a inclusão das pessoas com deficiência.
1: Não é uma prática barata, porque a manutenção do cavalo, manutenção das instalações, envolve toda uma logística, e a gente espera que com a aprovação dessa lei, além da visibilidade, viabilize financiamento para que a prática seja acessível, especialmente aquelas pessoas que mais precisam, que na ponta da linha não têm condições de arcar com acesso a essa terapia.
0: Também está pronta para virar lei a proposta da deputada Lohana, do PV, que institui a medalha Loborges, destinada a homenagear personalidades e iniciativas de destaque na música popular produzida em Minas Gerais. Já em primeiro turno, parlamentares deram aval à proposta da deputada Nayara Rocha, do PP, que garante inscrição gratuita para pessoas com deficiência em eventos esportivos, e ao projeto do deputado Charles Santos, do Republicanos, que prevê inclusão de mensagens de alerta contra golpes em notas fiscais. Também em primeiro turno foi aprovado o texto da deputada Ana Paula Siqueira, do PT, que amplia a estação ecológica de Fichos na região metropolitana da capital.
2: A cobertura completa da reunião do plenário e dos projetos aprovados pelos parlamentares está disponível no portal almg.gov.br. Da Assembleia Legislativa no Estado de Minas Gerais, em Belo Horizonte, Vânia Grisolia.
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Menor K no jet ski. Também rolou Shakira e Anitta, Choca Choca. Top 91. Mais música chegando pra você. Gente boa, é bom demais estarmos juntos aqui. Araqueto sempre será uma tentação e a nossa guerra é santa. Quem disse que sofrência pra judiar do lado esquerdo do peito é só no sertanejo? Curte aí.

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de hoje no fim. Foi muito legal ter ficado com você, viu? Rolou Ferrugem Me Bloqueia, Biquíni Cavadão, Como Viver Sem Ela e o Pitbull com o Lino John em Santa Lana. A última de hoje tá por conta do Eduardo Costa em Um Pouco de Nós. Ó, amanhã vai sextar e eu vou estar com você com as bênçãos do pai pra mais um top a partir de 1 da tarde. Fica com ele, eu vou na fé e cola aí, porque já tem Top Hits e 4 da tarde, Sidmar no Parada Sertaneja. Tchau!

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0: Saudação fraterna a você, querido peregrino que está aqui no santuário, nesta hora bendita da consagração a Nossa Senhora, você que acabou de participar desse momento tão sublime da adoração ao Santíssimo Sacramento, e agora voltamos o nosso olhar para a imagenzinha de Nossa Senhora, tão querida de todos nós. Saudamos fraternalmente todos os que rezam conosco, através da Rádio Aparecida e todas as demais emissoras coligadas com a Rádio de Nossa Senhora, transmitindo esta hora bendita da consagração. Em nome do Pai, do Filho e do Espírito Santo, o anjo do Senhor anunciou a Maria.
1: Ela concebeu do Espírito Santo.
0: Eis aqui a serva do Senhor.
1: Faça-se em mim segundo a vossa palavra.
0: E o Verbo de Deus se fez homem.
1: E habitou entre nós.
0: Ave Maria, cheia de graça, o Senhor é convosco. Bendita sois vós entre as mulheres. E bendito é o fruto de vosso ventre, Jesus.
1: Santa Maria, Mãe de Deus, rogai por nós, pecadores, agora e na hora de nossa morte. Amém.
0: Rogai por nós, Santa Mãe de Deus,
1: para que sejamos dignos das promessas de Cristo.
0: Oremos, infundi, Senhor, vos rogamos, a vossa graça em nossos corações, para que nós que conhecemos pela anunciação do anjo a encarnação de Jesus Cristo, vosso Filho, por sua paixão e morte na cruz, cheguemos à glória da ressurreição, pelo mesmo Cristo, Senhor nosso.
2: Amém.
0: Nossa Senhora Aparecida,
1: rogai por nós.
0: Isto, podem sentar-se, vamos meditar a palavra de Deus. Nossa Senhora tem uma mensagem para nós. A gente vem ao santuário, passa diante da imagenzinha, pede e agradece. Mas é preciso escutar o que Nossa Senhora também está pedindo para nós. É certo que Nossa Senhora pede para escutarmos a Jesus, o seu Filho querido. Como lembramos já, ainda há pouco, nas bodas de Caná, Maria pede para escutar o seu filho Jesus. Fazer tudo o que ele havia mandado. O evangelho de hoje vem lembrar para nós a presença do reino de Deus. Por isso Jesus começa dizendo assim, no evangelho de Lucas, em vosso caminho anunciai o reino.

Deus está próximo. O que é estar próximo? Estar pertinho de nós. Podemos tocar, podemos pegar, podemos trazer para nós. Estar próximo é isto. Porque Jesus não vem impor as coisas sobre nós. Jesus não nos impõe nada. Mesmo sabendo que é para o nosso bem, então ele vai dizer: o reino está próximo, perto de você. Então a gente tem que abrir o coração para compreender esta presença do reino de Deus. E o reino de Deus se faz presente de que forma? Não é vindo do céu, numa nave espacial, por exemplo, não. O reino de Deus se faz presente entre nós, por meio de mim e de você. Por meio de cada um de nós. Somos anunciadores da redenção de Cristo como cristãos. Por isso não pode o cristão querer viver uma piedade só adintra, né? Só dentro de si mesmo. E dizer assim: tudo que está fora não presta. Não é assim. Tem tanta coisa boa e bonita fora de nós. Tem coisas que nos entristecem, é verdade. Mas tem tanta coisa boa e bonita. A gente não pode dizer assim, pois é, às vezes na confissão, atendendo, a pessoa às vezes diz, né? Pois é, padre, a gente peca toda hora. Vamos parar de dizer essas coisas, por favor, porque não é toda hora, não. Se é toda hora, agora em que então estamos fazendo pecado? Claro que não. Vamos entender direito as coisas, né? Se eu disser assim, olha, nesses dias todos eu cometi alguma desobediência ao evangelho de Jesus, aí está o pecado. Não aceitar o evangelho, dizer não para o evangelho. Então o reino de Deus se faz presente em nós através das atitudes boas, construtoras da vida das pessoas em nossa volta. Por exemplo, né? Me lembrei agora, quem que já lembrou de dizer assim, obrigado, doutor Sabin, porque você descobriu a vacina que evita a paralisia infantil. Ele já morreu, você já rezou uma Ave Maria para ele? Ele veio para o Brasil para estudar esse problema da paralisia infantil. Porque no Brasil havia muita incidência, havia. Às vezes acontece ainda hoje por causa de outros problemas, né? Mas já é muito raro. São pessoas do bem. Aquele que conseguiu os cientistas trabalharem afinco para trazer a vacina que evita a gente contrair a Covid. Que coisa boa. Mesmo que tivemos aqueles que disseram assim, cuidado, viu? Vai tomar a vacina, vai virar tal coisa. Negacionismo. Quantas pessoas de bem, ao fazer o bem, estão trabalhando a favor do reino. Lá na sua comunidade, aquela pessoa simples, humilde, como o Mané, numa comunidade, lá em São Paulo, lá em Mauá, o Mané. Todo domingo, o Mané era o primeiro a chegar na comunidade. Antes da missa, preparava tudo, deixava tudo prontinho, e depois uma

0: Mané sumia, ninguém via o Mané. Ele ficava lá no fundo, participando da missa. Um dia eu cheguei, tinha um tapete bonito na porta da capela, na Vila Magini. Vou falar o nome. Uma senhora que subia comigo lá pro morro, chegando lá, falei, nossa, tapete novo na porta da igreja. E ela falou, isso é coisa do Mané. Alguém dedicado na comunidade é do reino de Deus. Porque ele sabia que eram os irmãos dele, em Cristo, que estariam ali reunidos. Dá para eu fazer o bem, favor do reino de Deus? Dá. E quem faz o bem, recebe o bem. O bem faz muito mais bem para quem pratica o bem do que quem recebe o bem. Vocês entenderam bem? Bem feito. Faça o bem, é tornar vivo e presente o reino de Deus. Gratuidade do amor. É isso que Jesus nos ensinou. Ame e não espere nada em troca. Chega o fim do ano, Natal, às vezes as pessoas fazem o bem, tá bom, mas buscam holofotes para dizer, olha o bem que eu fiz. Tem que mudar. Jesus já lembrou que a sua mão direita não sabe o que faz a sua esquerda, ou a sua esquerda não sabe o que faz a sua mão direita, ou seja, vou fazer o bem porque eu quero amar e quero o bem do meu irmão. Tudo isso ensina Jesus. E é isso que Nossa Senhora quer que eu e você façamos. Coragem. Não há nada mais belo do que viver o ensinamento do Evangelho. Não há nada mais belo do que amar e servir com amor. Vou dar agora a bênção da água. Se você tem a água aqui, tudo bem. Se não tem, faça a intenção daquela água que você vai adquirir, e Deus sabe a sua intenção. Depois você leve a sua água com você. Podemos ficar em pé. A nossa proteção está no nome do Senhor,
1: que fez o céu e a terra.
0: O Senhor esteja convosco.
2: Ele está no meio de nós.
0: Deus Pai de bondade, abençoai a água que vossos filhos têm em suas mãos aqui no santuário, e também a água que vossos filhos apresentam a vós em suas casas. Abençoai esta água, que ela nos recorde o nosso batismo como fonte que jorra para a vida eterna, que ela traga a saúde e a paz aos doentes, ânimo aos que estão desanimados, esperança aos que andam tristes. Que esta água, Senhor, fortaleça o nosso coração no amor a vós e aos nossos irmãos. Em nome do Pai, Filho e Espírito Santo.
2: Amém.
0: Amém. Agora olhando para a imagenzinha querida de Nossa Senhora, com toda a fé, quero escutar a sua voz, rezando a consagração a Nossa Senhora. Ó Maria Santíssima, pelos méritos de nosso Senhor Jesus Cristo, em vossa querida imagem de Aparecida, espalhais inúmeros benefícios sobre todo o Brasil. Eu, embora indigno de pertencer ao número de vossos filhos e filhas, mas cheio do desejo de participar dos benefícios de vossa misericórdia, prostrado a vossos pés, consagro-vos o meu entendimento, para que sempre pense no amor que mereceis. Consagro-vos a minha língua, para que sempre vos louve e propague a vossa devoção. Consagro-vos o meu coração, para que depois de Deus vos ame sobre todas as coisas. Recebei-me, ó Rainha incomparável, Vós que o Cristo crucificou.

santificado, deu-nos por mãe, no ditoso número de vossos filhos e filhas, acolhei-me debaixo de vossa proteção, socorrei-me em todas as minhas necessidades, espirituais e temporais, sobretudo na hora de minha morte. Abençoai-me, ó celestial cooperadora, e com vossa poderosa intercessão, fortalecei-me em minha fraqueza, a fim de que, servindo-vos fielmente nesta vida, possa louvar-vos, amar-vos e dar-vos graças no céu por toda a eternidade. Assim seja.

0: ajude-nos. Nós.
1: Por intercessão de Nossa Senhora Aparecida, Mãe, Rainha e Padroeira, a bênção de Deus Todo-Poderoso, Pai, Filho e Espírito Santo, desça sobre vós aqui no santuário e sobre vós em suas casas e permaneça para sempre.
0: Amém.
1: Saudemos Nossa Senhora. Mais bonito ainda. Viva Senhora Aparecida.
0: Viva.
1: Obrigado a você que rezou no santuário, você que rezou em sua casa, através da Rádio Aparecida e demais emissoras coligadas com a Rádio de Nossa Senhora. Tenham todos uma tarde muito abençoada. Fiquem com Deus e com Nossa Senhora. Daqui a pouquinho a bênção aqui em torno do

0: no caminho.
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3: Ai de mim se não anunciar o Evangelho. Primeira carta de Paulo aos Coríntios, capítulo 9, versículo 16. Celebremos jubilosos 40 anos da nossa diocese de Guanhães. Rezemos com nosso bispo diocesano, Dom Otacílio Ferreira de Lacerda.

Conduzi-nos, Senhor. A quem iremos, Senhor? Só Tu tens palavras de vida eterna. Nós cremos firmemente e reconhecemos que Tu és o Santo de Deus. Passagem do Evangelho de São João, capítulo 6, versículos 68 ao 69. Concedei-nos, Senhor, consciência e lucidez intensa e profunda para uma participação ativa, piedosa e frutuosa no banquete da Eucaristia. Fortalecei, Senhor, nossa adesão pessoal a Jesus, o pão da palavra e da vida, para que os pensamentos e sentimentos do nosso coração sejam como os vossos. Também seja verdadeira e frutuosa a nossa recepção de todos os sacramentos, e assim reafirmarmos e renovarmos o compromisso no vosso seguimento. Ajudai-nos, Senhor, no caminho de conversão, para fraternas e sinceras relações com os

0: na vivência dos amores inseparáveis, amor a Deus e ao nosso próximo. Conduzi-nos, Senhor, no caminho da verdade e da justiça, do amor e da fidelidade, para que mereçamos alcançar a glória eterna. Amém.
1: Alegrai-vos sempre, orai sem cessar. 1 Tessalonicenses capítulo 5, versículos do 16 ao 17. 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
3: 3:29.

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1: Vida Nova FM, sempre com você, ótima tarde, tamo junto, né? Aqui na nossa programação Vida Nova

quem você quiser, tá de bem com a vida, pode participar do nosso Parada Sertaneja, nessa tarde de quinta, quintou, né? Dia de TBT, tamo junto aqui na programação da Vida Nova FM, no oferecimento da Pimenta Resfriadores, a primeira de hoje, esse copo aqui, Gustavo Lima.

sempre com você. Tivemos aí Jean Giovanni, Faz de Conta, música linda aqui no nosso Parada Sertaneja, hein? Chama aí 3421-2056, peça a sua, manda pra quem você quiser. Tá de bem com a vida, bom demais, né? 4 e 11, Zé Neto e Cristiano, Pulando o Muro.

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Murilo Rufi, Pino de Granada. Agora 4:25, tá aí o nosso Parada Sertaneja. Turma curtindo e participando aí na nossa programação. Bom demais, chama aí em 3421-2056. E atenção, a paróquia São Miguel e Almas informa que hoje, quinta-feira, haverá missa às 7 da noite na comunidade Correntinho e na fazenda São Pedro. Terço das Mulheres às 7 da noite na capela Nossa Senhora do Carmo. Abraço aí pra Miri San, gente da melhor qualidade, tá aí na sintonia curtindo, a fim de ouvir Zezé de Camargo, irmão da Lua, amigo das estrelas. Abraço aí, Miri San, tudo de bom, hein? Obrigado aí pela audiência.

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2: 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Aí você no Parada Sertaneja, curtindo e participando, chama aí 3421-2056. Pode pedir sua música e mandar pra quem você quiser nessa tarde de quinta-feira. Oi, boa tarde.
3: Oi, Sidmar, boa tarde, tudo bem?
2: Tudo bem.
3: Sou a Júlia da Fazenda Quartel.
2: Beleza.
3: Gostaria de ouvir uma música com Guilherme Silva, Barquinha de Ouro.
2: Beleza.
3: Um beijo pra toda a minha família da Fazenda Quartel, pra vocês da rádio e todos os ouvintes. Um beleza. Abraço e tenha uma ótima tarde.
2: Pra você também, Júlia, abraço pra você. Abraçar também a Rosineia Pereira, lá em Sabinópolis, curtindo aí a nossa

Aí na Vida Nova, Rio Negro, Solimões, Henrique Juliano, tô mal, essa é boa demais, né? Galera curtindo aí a 91,5 sempre com você. Agora 4:46. Vou para um breve intervalo e daqui a pouco eu volto. Tem muito mais aqui na 91, hein? Bom demais ter você por aqui em nossa.

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3: Tá aí você com a gente, curtindo Parada, hein? Agora 4:52, Júlio César participando, a fim de ouvir Rasta Chinela, Um Degrau na Escada, tá oferecendo para toda a sua família, todos os seus vizinhos também, colegas de trabalho, lá no fórum e toda a turma que tá aí na sintonia, curtindo a 91,5, 4:52.

Vida Nova, Raça Chinela. Música boa, né? Curtimos aqui na nossa programação, Degrau na Escada. Aparecida, gente da melhor qualidade, tá aí curtindo lá em Conquista, né? Juntamente com o Maridão Ladinho. Um abraço pra todos aí. Obrigado pela audiência. Guilherme Santiago pintando por aqui com Só Falta Você. 4 horas e 55 minutos.

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2: Tá aí você curtindo Parada Sertaneja. Chama aí 3421-2056. É bom demais ter você em nossa companhia, curtindo aí o melhor do sertanejo. Pode participar à vontade em nossa programação, hein? Próxima música. Próxima música, nossa ouvinte Aninha, né? Tá a fim de curtir, tá mandando pra Yasmin, Kaique, pra Maria Alice, Eric, também pra Ayla, Alice, também pra sua mãe Francisca e todos que estão aí na sintonia curtindo o nosso Parada Sertaneja. Tá de bem com a vida? Chama aí, 3421-2056, hein? Ai, Morena, chegando Igor Ferrari na 91.

0: sempre com você. Tivemos aí Diego e Vitor Hugo. Errado o triplo, perigo, aí é complicado, né? Pois é, você que tá aí ligadinho, curtindo o nosso Parada Sertaneja, chama aí 3421-2056, pode pedir sua música e mandar pra quem você quiser. Bom demais, hein? Fala comigo!
1: Ô, Cid, mano, como é que você tá?
0: E aí?
1: Beleza?
0: Bom ou não?
1: Zé Roberto, que trabalha na fazenda do Adriano Barão.
0: Bom no mundo, Zé Roberto.
1: Você já até sabe. Mas passa uma moda boa aí pra mim, por favor.
0: Qual que você quer?
1: Eu quero a música do Robério.
0: Ai, menino, ó, lá no fundo do baú, deixa com nós.
1: Beleza?
0: Você vai oferecer?
1: Eu ofereço Zé do Churrasquinho, Ronaldinho, gente boa, o homem da cachaça de abacaxi.
0: Cachaça de abacaxi. Só não vem.
1: Puziel lá do Recanto da Baripa, Aparecida, Adriano, Alessandro, Geraldo, Dona Luzia, Marlene, Mirissan, Sofia, o Geraldo da Rodoviária.
0: Ok.
1: O Jesus ali do Campo Viação. E pra todos mais, meus amigos, pra vocês da rádio, hein, Cidmar?
0: Beleza, Zé Alberto.
1: Beleza?
0: Abraço pra você, viu? Tudo de bom. Obrigado
1: pelo carinho, um abraço. Tudo de bom pra vocês
0: também. Valeu, brigadão, hein? Declaração de amor, essa é de 2001. Ei!

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0: 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Aí você ligado na Vida Nova, curtindo aí o nosso Parada Sertaneja, bom demais, hein? Ter você por aqui, nossa companhia, curtindo, participando, chama aí 3421-2056, é o telefone, o WhatsApp, pode pedir, mandar pra quem você quiser. Oi, boa tarde!
1: Ô, Cidimar, boa tarde, tudo bem? Cidimar, manda uma música pra mim do Chicote de Luxo. Beleza. Adão Pedreiro, fala comigo, Cidimar, okay. É nóis.
0: Deixa com nós. Falou, Adão Pedreiro em Correntinho de Guanhães. Chonado sem quantia.
2: Chicote de Luxo. Aí é o Chicote de Luxo, como é que é? Estica, ó lapada.
3: Ó lapada, nas costelas.

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3: Legal, você no Parada Sertaneja, no oferecimento da Pimenta Resfriadores. Que bom, né, ter você em nossa companhia, curtindo aí o melhor do sertanejo. Oi, Fátima Cerro, boa tarde. Ah,
4: boa tarde, aqui é Fátima Cerro. Eu gostaria de ouvir Zezé de Camargo e Luciano, Sem Medo de Ser Feliz. Se não tiver extra, pode ser outra. Ofereço para minha irmã Josimara, meu sobrinho Luque Jorge, meu irmão José Mário, no Corvo dos Bernardo, no Ciclo de Paulista, e para minha amiga Gorete também. E para meus filhos Ramon, Luana e Luara. E tia Eva no Morro do Paiol. E para todos os ouvintes da Rádio Vida Nova.
3: Beleza.
4: Para você também, uma boa tarde.
3: Valeu, Fátima, boa tarde para você também. Tudo de bom, hein?

0: Vida Nova, tivemos os Barões da Pisadinha. Recairei. Pois é. Tamo junto aqui no nosso Parada Sertaneja. Adelaide em Brasília falando com a gente. O que vamos ouvir, Adelaide? Vai mandar pra quem?
1: Oferecer para todas minhas irmãs lá na Fazenda do Quartel, a Júlia, Malta, Zenília, Elizabeth, o Pedro, o Wilson lá no, em Salduá, o Sena lá no Sítio Alegre, Madalena, Salvador, para toda a galera aí da Fazenda Quartel, galera aí de Goiânia e para todos que estiverem na sintonia da Rádio Vida Nova FM Parada Sertaneja.
0: Beleza.
1: Para você e seus colegas aí na rádio e para todos que gostam da música.
0: Valeu, Adelaide.
1: Fique com
0: obrigado.
1: Deus, uma excelente quinta-feira.
0: Abraço.
1: Deus te abençoe hoje e sempre. Tchau, tchau.
0: Valeu, tchau, tchau. Um sonhador chegando, Leandro Leonardo.

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Em nome do Pai, e do Filho, e do Espírito Santo. Amém. O anjo do Senhor anunciou a Maria, e ela concebeu do Espírito Santo. Ave Maria, cheia de graça, o Senhor é convosco. Bendita sois vós entre as mulheres, e bendito é o fruto do vosso ventre, Jesus. Santa Maria, Mãe de Deus, rogai por nós, pecadores, agora e na hora da nossa morte. Amém. Eis aqui a escrava do Senhor. Faça-se em mim segundo a vossa palavra. Ave Maria, cheia de graça, o Senhor é convosco. Bendita sois vós entre as mulheres, e bendito é o fruto do vosso ventre, Jesus. Santa Maria, Mãe de Deus, rogai por nós, pecadores, agora e na hora da nossa morte. Amém. E o Verbo se fez carne e habitou entre nós. Ave Maria, cheia de graça, o Senhor é convosco. Bendita sois vós entre as mulheres, e bendito é o fruto do vosso ventre, Jesus. Santa Maria, Mãe de Deus, rogai por nós, pecadores, agora e na hora da nossa morte. Amém. Rogai por nós, Santa Mãe de Deus, para que sejamos dignos das promessas de Cristo. Oremos. Infundi, Senhor, em nós a vossa graça. Nós vos pedimos, a fim de que, conhecendo pela anunciação do anjo a encarnação de Jesus Cristo, vosso Filho, cheguemos pela sua paixão e morte na cruz à glória da ressurreição. Por Cristo nosso Senhor. Amém.

0: ai de mim se não anunciar o Evangelho. Primeira carta de Paulo aos Coríntios, capítulo 9, versículo 16. Celebremos jubilosos 40 anos da nossa Diocese de Guanhães. Rezemos com nosso bispo diocesano, Dom Otacílio Ferreira de Lacerda.
1: Com amor eterno, Deus nos ama. Eu os atraía com laços de humanidade, com laços de amor. Era para eles como quem leva uma criança ao colo, e rebaixava-me a dar-lhes de comer. Meu coração comove-se no íntimo e arde de compaixão. Reflexão à luz da passagem, livro do profeta Oséias, capítulo 11, versículos 1 seguintes. Trata-se de uma das mais belas passagens de todo o Antigo Testamento, na qual, mediante uma linguagem humana cheia de experiência da intimidade familiar, Deus se apresenta com o coração de pai e mãe. Já havia se apresentado com a imagem esponsal e agora como pai. Quanto nos impressiona o amor de Deus, que é diferente do amor humano, pois o seu amor é totalmente consumado na misericórdia irrevogável e eterna. Contemplamos uma das mais ternas imagens para descrever o amor de Deus por nós, o carinho e o cuidado materno e paterno que tem para conosco, seus filhos. De santidade infinita, o Senhor Deus é o totalmente outro do homem e da mulher, e assim sua fidelidade é eterna, e seu amor e perdão são sempre possíveis. Deus, sendo totalmente outro, é o mais belo e puro e eterno amor, que acolhe, acompanha, perdoa, renova, recria, reconduz. Deus exige tão apenas amor, porque de fato amor exige amor, e não amor qualquer, mas um amor fiel. Assim lemos no lecionário comentado. Há quem diga que, de calcar a mão sobre a bondade e a misericórdia de Deus, corre-se o risco de debilitar a mensagem cristã e tornar vazia a própria vida cristã. A tal ponto é sempre possível o perdão. Mas nossa própria experiência humana nos diz que não pode ser assim. Um perdão forte, generoso, que procura redimir, muitas vezes vence a ofensa. Trará o filho ao pai, o esposo à esposa. Ainda, porém, que nunca se dê isso entre os homens, o que não é verdade, dá-se entre Deus e nós. Amor exige amor, e amor fiel. Continuamos ouvindo comentário do lecionário comentado sobre o amor de Deus. Todos os tons e vocábulos do amor: esponsal, amigável, paterno, materno, são utilizados pelo profeta Oséias para exprimir o que é inexprimível, isto é, a ternura infinita do Deus enamorado loucamente do homem. O amor é contagioso e pede amor. E eis que o nosso programa de vida, necessariamente missionário, porque quem recebe deve dar, tem por modelo Jesus e seu ministério. Passagem do Evangelho de São Mateus, capítulo 10, versículos 7 ao 15. Concluindo, contemplemos a ternura infinita do Deus, enamorado loucamente do homem e da mulher, como Oséias tão bem nos apresenta. Com amor eterno, Deus nos ama.
0: Alegrai-vos sempre, orai sem cessar. 1 Tessalonicenses capítulo 5, versículos do 16 ao 17. Você acompanhou Momento de Oração com nosso Bispo Diocesano, Dom Otacílio Ferreira de Lacerda.

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8: Tá aí você no Parada Sertaneja, bom demais, hein? Luxo no mundo, curtindo aí a nossa programação. Fala comigo, Alessandro.
9: Ô, Sidmar, toca no Chicote de Luxo.
8: Chicote Luxo.
9: O Espo, o Alberto.
8: Beleza,
9: mano. Mãe Sampa, Sofito, Zé Adico.
8: Ok, mais alguém, Alessandro? Fala comigo.
9: Os Lisbicudo.
8: Mais alguém?
9: Os
8: Hudson.
9: O Paulinho Bicudo.
8: Paulinho Bicudo.
9: Você vai casar pro Rony.
8: Beleza, valeu, Alessandro. Vira, vira!

0: Na Vida Nova, tivemos aí trio Parada Dura, Não Quero Piedade. Essa é pra matar saudades aqui no Parada Sertaneja, hein? Abraço aí pra Vanilda, gente da melhor qualidade, lá no Graipu, na sintonia, curtindo, participando. Oi, Vanilda, abraço pra você. Obrigado pelo carinho da sua audiência aqui na Vida Nova FM, hein? Oi, boa tarde, boa noite já, né?
1: Boa tarde, boa noite.
0: Tudo bem, né, Rosana?
1: Demais, pedi passar pra mim do lado Costa, no fundo da grota, se não fosse passou.
0: Beleza.
1: Quer dizer, pra todo dia escutar na rádio, vocês da rádio, todo que cheirasse pão, todo popular, enfim, pra todo dia escutar na rádio. Nossa, é muito ruim sem trabalhar na rádio.
0: Aí, pra você ver. Obrigado, Rosilene.
1: A gente se diz, ficou sendo inverno demais.
0: Pois é, meu.
1: Se alegra o dia da gente à noite.
0: Beleza.
1: Não, se alegra a tarde da gente à noite.
0: Valeu, brigadão, viu?
1: Tá bom, Silmar.
0: Muito obrigado pelo carinho aí, a participação, tudo de volta. Tamo aí de volta.
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4: Tá aí você na Vida Nova, curtindo e participando. Oh, maravilha ter você em nossa companhia. Oi!
5: Hi, my friend, Sidma. That's Ronaldo Cachoeira.
4: Fala comigo, Ronaldo.
5: How you doing, my friend?
4: Que doideira é essa, Ronaldo? Fala direito, pô.
5: Good afternoon, amos good night. Sidma, uma boa noite, meu amigo. Como é que você tá? Sumiu demais.
4: Boa noite, gente. Nós estamos aí agarrados, irmão.
5: Sidma, musiquinha pra gente, meu amigo, como sempre. Começando pra Cachoeira das Pombas.
4: Ai,
5: Salvador, mano. Simão, Dona Aparecida, também pra Júlio Neco, também pra nosso amigo Zé Roberto, na fazenda Adriano Barão. Zé também Roberto, lá pra Sítio Alegre, também lá pra Paulinho, no Sítio Aricanga. Também lá pra Cruzeiro do Aricanga, né? Deco, Bastião de Omar, Malaquias. Também que a trava lá daquele Demar da Carroça. Também vai pra Dona Lica na Jacutinga, pra Cirleia, pro Saulo. Também pro Soilton no Corgo dos Pinto. Também pra João de Deus Borges na Fazenda Canastra. Tadeu Matias em Cana Brava de Paulista. Também pros meus amigos lá da Prata. Toca pra gente aí com o Cravo e Marilon, transporte de boiada, Sidmar. E agora deu ruim, né, Sidmar? Você não vai ser cruzeirense mais não, né? O Brasil perdeu,
4: fora,
5: né?
4: Rapaz,
5: deu ruim, né?
4: Lá ele, deu me livre, guarde. Abraço pra você, Ronaldo. Chegando então, Cravo e Marilon na 91.

0: sempre com você, bom demais, hein? Ter você por aqui, nossa companhia, curtindo aí o nosso Parada Sertaneja, tá de bem com a vida, pode chamar aí, 3421-2056, dá tempo ainda, rapaz, você tá doido? Tamo junto aí na nossa programação, fique à vontade, 3421-2056, é bom demais ter você por aqui, em nossa companhia. Temos aí duas participações aqui agora, no nosso Parada Sertaneja, temos aí, ó, pedido, né, do nosso ouvinte aí, quem é quem tá aqui comigo é Cleidiane, tá a fim de curtir a próxima música, né, tá aí, Criança Pequena, Família, música bonita, né, do Diego e Vitor Hugo, aqui na programação da Vida Nova, tá oferecendo essa música pra sua família, também pros seus pais, tá no Nova União, também pra Nice, pra Edmilson, para o esposo, também. E pra ela, ela tá fazendo aniversário hoje, ó, que maravilha. Valeu, Cleidiane, parabéns pra você, Bairro Nações, tá? Felicidades, muitos anos de vida, paz, saúde, que Deus abençoe você, hoje e sempre, tudo de bom pra você, tá? Pintando a sua música, mas também temos a participação do nosso amigo Paulinho, gente boa. Fala comigo, Paulinho.
1: Fala, meu amigo Sidmar.
0: Gente da melhor
1: qualidade.
0: Tamo
1: junto, meu amigo, é o Paulinho aqui do Sidmicanga.
0: Bom ou não,
1: freguês Paulinho? Do Parada Sertaneja, Sidmar.
0: Tamo junto,
1: só alegria, irmão. Graças a Deus.
0: Bom demais.
1: Faça favor de rodar pra nós, do trio Parada Dura, hein, Sidmar? Ela gostou, foi do carinho e do coroa. Você podia estar rodando pra nós, vai ser tudo de bom.
0: Beleza.
1: Meu amigo Geraldo Bicuda, Aparecido, Alessandro, Zé Roberto, a família dele. Meu amigo Zé Borja do Pito, a Maria. O Lúcio na Conquista. A esposa dele, a Maria. Dedé no Campo de Viação. Meu amigo Deco lá do Cruzeiro, Dona Wanda. Demar da Carroça. Ronaldinho da Cachoeira das Pombas. Gente boa, nota mil. Carlinho do Sítio Alegre. A Sônia, o Igor. Daniel da Cachoeira das Pombas, Rosilé, esposa dele, meu amigo Antônio, a Regina, a Felizanja, meu amigo Neco, a esposa dele, a Júlia, todos que tiveram na escuta, Fernando, lá no São José do Jacaré, meu amigo Cadeiroso, lá no Alto do Rosário, tá lá improvisado, escutando seu programa lá, que começa de manhã, só liga, desliga às 7 da noite, Sidmar.
0: Coisa boa.
1: Para os meus três filhos, Maria Clara no São José do Jacaré, Senhora do Porto. A Giovana. O meu filho Natan também, tá aqui comigo aqui. A minha esposa Rosinha. Tamo junto, Sidmar. Deus te abençoe você.
0: Amém.
1: É nós, meu irmão, é nós, viu?
0: Tamo junto.
1: Com Deus, amém.
0: Deus abençoe você também, tudo de bom. Tamo junto aqui na programação da Vida Nova, hein?

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3: Daí você na Vida Nova, curtindo Parada Sertaneja. Bom demais, hein? Tem você por aqui, nossa companhia. Oi!
4: Oi, Sidmar. Boa noite, tudo bem? Tudo aqui, Marilene de Cerro.
3: Beleza, Marilene.
4: Tá querendo ver a música de Alemão do Forró, Fica Amor?
3: Fica Amor.
4: Por isso pra vocês da rádio, só pra curtir mesmo. Obrigada.
3: Ok, abraço pra você. Boa noite, Marilene. Turma em Cerro na sintonia. Oi! Beleza, Luzia.
5: Quero oferecer a música pra minha família, pra você, pra todos os ouvintes.
3: Beleza.
5: Você tá sumido aí, o que aconteceu?
3: Ai, nós estamos garrados.
5: Tá sentindo falta já.
3: Mas tamo aí novamente, viu? Abraço pra você, tá? Tudo de bom, obrigado aí pelo carinho da sua audiência, Luzia. Tamo de volta aí no nosso Parada Sertaneja. Tem mais participação aqui, oi!
6: Boa noite, tudo bem?
3: Tudo bem.
6: Gostaria de pedir a música Mão da Lua e Novas Estrelas de Zezé de Camargo e Luciano.
3: Quero... Oh, que pena, essa música já tocou hoje, viu, Lady? Mas pode mandar outra, vai oferecer?
6: Vou oferecer pro meu pai, para minha mãe e para minha irmã Ludmila, meu pai Luiz Carlos e minha mãe Leila.
3: Beleza.
6: Para todos os ouvintes da Rádio Vida Nova FM.
3: Valeu, abraço para você.

demais ter você por aqui, nossa companhia. Abraço, meu amigo Raimundo, amigo irmão, né? Gente da melhor qualidade, lá no Pito, curtindo sempre a nossa programação. Raimundo, abraço pra você. Saudade sempre, cara. Gente da melhor qualidade. Abraço também pra Lucineia. Lucineia tá a fim de curtir a próxima música. Ela está oferecendo aí, né, pra toda a sua família, mandando pra Cláudia Rocha, pro Wagner Júnior, Paulinho, todos que gostarem da música, seus filhos também. Deus abençoe você. Abraço, tudo de bom, tá? Obrigado aí pela audiência e participação aqui no nosso Parada Sertaneja. Valeu demais pela companhia. Abraço também pra Genesi Miranda, lá no Maio dos Buracos. A última de hoje, pintando por aqui, Gustavo Lima, Bala Alojada. Amanhã eu volto, hein? Às 4 da tarde com mais um Parada Sertaneja. Valeu, fique com Deus. Tchau, tchau.

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2: Dificuldades financeiras ou recomendação de saúde, por exemplo. Além da autoexclusão voluntária, o ministro da Fazenda, Dario Durigan, lembra as exclusões automáticas das plataformas de apostas.

0: houve uma vedação por cumprimento de decisão do Supremo de beneficiário de programa social, Bolsa Família, DPC, que estão proibidos de acessar essas plataformas de apostas.
1: Após a autoexclusão, as operadoras autorizadas têm até 72 horas para bloquear o acesso dos usuários aos seus sites e aplicativos. Segundo o Ministério da Fazenda, 1 milhão de pessoas já fizeram a autoexclusão desses sites. Quem nunca apostou e não tem cadastro em casas de apostas também pode solicitar a autoexclusão. Reportagem Nazi Brum.
2: O Comitê de Gestão da Câmara de Comércio Exterior manteve a alíquota de 12% no imposto de exportação do petróleo diante dos episódios no Estreito de Hormuz.
3: Ontem, os Estados Unidos interromperam o acordo de cessar fogo e realizaram novos ataques ao Irã.
2: De acordo com nota divulgada pelo comitê, a decisão tem como objetivo proteger o mercado interno e evitar o desabastecimento dos combustíveis no país.
3: A medida terá caráter temporário, com vigência de até 60 dias e será reavaliada após 30 dias.
2: Hoje, o ministro da Fazenda, Dario Durigan, afirmou que o governo federal seguirá tendo cautela com as medidas de subvenção dos combustíveis diante dos conflitos no Oriente Médio.
0: Eu tinha expectativa, sim, de tirar a subvenção da gasolina num prazo mais curto. O que a gente ouviu foi uma declaração do presidente dos Estados Unidos dizendo que o cessar-fogo estava encerrado e que o acordo de paz já não seria mais executado nos termos em que estava sendo planejado. O que nos acendeu um sinal de alerta, sim, para cautela em que a gente tem que adotar no acompanhamento da guerra. Então, a estratégia não muda. O objetivo do Ministério da Fazenda, com a guerra diminuindo de proporção, é retirada dos subsídios, mas eu preciso ter cautela porque os eventos novos aconteceram ontem.
3: A Receita Federal iniciou uma ação direcionada aos contribuintes com eventuais débitos em aberto.
2: A iniciativa busca manter a regularidade fiscal dos contribuintes.
4: Contribuintes classificados com o selo Sintonia a Mais começaram a receber comunicações pela Caixa Postal e pelo Domicílio Tributário Eletrônico, DTE, com informações sobre eventual existência de débitos em aberto. A regularização é necessária para evitar a inadimplência, situação que pode resultar no cancelamento do selo. A validade da classificação é de 1 ano, contada a partir do primeiro dia do mês de referência. O cancelamento também pode ocorrer em situações como concessão da medida cautelar, decretação de falência ou liquidação da pessoa jurídica, manutenção de irregularidade cadastral por mais de 30 dias ou enquadramento como devedor contumaz. Reportagem Edinaldo Júnior.
3: Você sabia que eliminar o acúmulo de capim seco, galhos e folhas cria barreiras naturais para reduzir o risco de incêndios durante o período de seca?
2: E essa técnica tem um nome e uma regulamentação. É o que vamos ouvir agora na reportagem de Márcia Fernandes.
5: Atear fogo numa área para evitar queimadas parece contraditório, mas trata-se de uma técnica recomendada para evitar grandes incêndios florestais na época da seca. São as chamadas queimas prescritas. O fogo é colocado de forma controlada em áreas demarcadas. Com isso, é eliminado o acúmulo de capim, galhos e folhas que podem servir de combustível para incêndios. É o que explica Hudson Coimbra, analista ambiental do Instituto Chico Mendes de Conservação da Biodiversidade, ICMBio.
6: Uma ferramenta de manejo do fogo, utilizada com critérios técnicos, análises de risco, vulnerabilidades, critérios meteorológicos, topográficos. E aí, a partir disso, a gente também define o que é que a gente quer queimar para evitar a propagação de incêndios.
5: A Floresta Nacional de Brasília é um dos espaços que costuma ser atingido por focos de incêndios durante o período da estiagem. Por isso, recebeu nesta quinta-feira uma queima prescrita como parte das ações de prevenção a incêndios, como destacou Hudson Coimbra, do ICMBio.
6: Dentro do Distrito Federal, elas são importantes para evitar os grandes incêndios que acontecem na época da estiagem, né? Que vai se iniciar já agora.
5: A queima prescrita é executada por brigadistas que fazem um monitoramento constante da área. Pode ser implementada em parques nacionais, reservas extrativistas e unidades de conservação em geral. Reportagem Márcia Fernandes.
3: E por falar em período de estiagem, o Instituto Nacional de Meteorologia emitiu um alerta de baixa umidade do ar.
2: Uma massa de ar seco se estende do interior da região Nordeste até grande parte do Centro-Oeste, além de áreas do interior das regiões Sudeste e Sul do país.
3: Segundo o Instituto, a baixa umidade deve permanecer

0: acontecer até o domingo, dia 12 de julho.
1: Durante os períodos mais secos do dia, a umidade relativa pode ficar entre 20% e 30%, níveis que exigem atenção, principalmente para crianças, idosos e pessoas com doenças respiratórias.
0: Uma ferramenta digital para pequenos produtores e cooperativas do campo que simplifica o acesso a financiamentos.
1: É o simulador de crédito do PRONAF, o Programa Nacional de Fortalecimento da Agricultura Familiar.
0: A plataforma mostra linhas e condições de crédito que combinam com o perfil do produtor.
2: Se você é produtor rural e precisa de crédito, pode contar com uma ferramenta na hora de solicitar os recursos. É o simulador de crédito do PRONAF, uma ferramenta digital desenvolvida para ajudar agricultores familiares e cooperativas a identificarem quais linhas de crédito do PRONAF eles podem usar. É preciso responder algumas perguntas sobre a situação do agricultor, como renda familiar, localidade e objetivo do financiamento. Depois, são informadas as linhas de crédito e as condições de financiamento compatíveis com seu perfil e quais as instituições financeiras que operam em sua região. Vale ressaltar que o simulador não substitui a análise realizada pelas instituições financeiras e também não garante a contratação do crédito. A ferramenta é apenas informativa e busca facilitar o acesso às informações sobre o PRONAF antes do agricultor familiar buscar uma instituição financeira. Para simular o crédito, acesse simuladorpronaf.mda.gov.br. Daniele Popov para a Voz do Brasil.
1: Produtores que vivem no campo precisam validar o CAR, Cadastro Ambiental Rural de suas propriedades.
0: O cadastro é um registro público eletrônico nacional, obrigatório para todos os imóveis rurais.
3: Você que tem uma propriedade rural e já fez a inclusão dela no Cadastro Ambiental Rural, o CAR, não se esqueça de verificar se está tudo certinho. Veja na caixa de mensagens da Central do Proprietário Possuidor do CAR se você recebeu uma notificação para resolver alguma pendência. O órgão gestor do CAR enviou recentemente mensagens para mais de 845 mil proprietários. Para 500 mil, só falta responder se concordam com as informações já analisadas. Se você estiver nesse grupo e finalizar o processo, o seu CAR vai ficar em dia com o que prevê o Código Florestal, que é a lei que cuida desse assunto. Ter o Cadastro Ambiental Rural concluído é fundamental para acessar o crédito agrícola no sistema bancário. Não se esqueça de olhar a caixa de mensagens da Central do Proprietário Possuidor do CAR e ver se você recebeu uma notificação para resolver alguma pendência. O Cadastro Ambiental Rural é obrigatório para todos os imóveis rurais. Quando o processo for finalizado, sua propriedade será classificada como cumpridora das regras de proteção do meio ambiente. Se você ainda não fez o cadastro da propriedade rural no CAR, vá no site car.gov.br, escolha o estado e siga o passo a passo. Depois disso, é emitido um recibo de inscrição no CAR. Com esse recibo em mãos, você consegue acessar a central do proprietário possuidor com o seu login no gov.br. É nessa central que você acompanha a situação de sua propriedade, os documentos e as análises feitas pelos técnicos. Reportagem Carlos Oliveira.
1: As inscrições para a PND, a Prova Nacional Docente, se encerram amanhã.
0: Por meio do Exame Nacional de Desempenho de Estudantes, a prova avalia os formandos em licenciaturas.
1: Mas professores já formados também podem fazer a PND, especialmente porque ela pode ser usada por governos estaduais e prefeituras como parte de seus processos seletivos para a contratação de docentes.
0: Nós conversamos com o secretário executivo do Ministério da Educação, Rodolfo Cabral, sobre a Prova Nacional Docente. Vamos ouvir. Secretário Rodolfo Cabral, muito bem-vindo à Voz do Brasil. A gente queria começar, então, explicando, né, para quem já é professor e quem está se formando agora, por que que é importante fazer a Prova Nacional Docente? Quais são os benefícios dela para esses profissionais?
4: Boa noite, Mariana, Luciano e os ouvintes da Voz do Brasil. A Prova Nacional Docente é um exame anual destinado a professores brasileiros interessados em utilizar os seus resultados em processos seletivos das redes de ensino. Então, ela vai ser utilizada para subsidiar os processos seletivos e concursos públicos realizados tanto no âmbito federal, estadual e municipal para ingresso na carreira docente da educação básica. É uma avaliação teórica que vai atestar se os participantes têm as competências essenciais para o exercício da docência em sala de aula. Ela é feita para 21 licenciaturas diferentes. Então, a pessoa que vai fazer uma prova com a parte comum para todas as áreas, com 30 questões de formação docente e a parte de discursiva, além de 50 questões específicas de cada área.
1: Secretária, ela foi criada inicialmente como um exame, né, para avaliar a formação dos formandos em licenciaturas. A ideia é medir aí o nivelamento dos cursos em todo o país e identificar possíveis defasagens de formação, é isso? O que pode ser feito a partir dessa constatação?
4: Isso, Luciana, a PND funciona conjuntamente com o ENAD das licenciaturas, né, sendo o ENAD somente para os formandos e a PND também para quem já se formou. Então a ideia da PND é avaliar os formandos das licenciaturas por meio do ENAD, mas também quem se formou, para garantir que esses professores possuam as competências essenciais para a docência. Então, além de avaliar as competências, né, ela vai subsidiar a formulação de políticas públicas voltadas à formação inicial e continuada dos professores. Então, a partir dos resultados do ENAD, se uma instituição ela tem resultados negativos, a gente vai abrir processo de supervisão no MEC para avaliar e melhorar a qualidade da formação dos nossos professores.
0: Agora, secretário, a prova também pode ser usada em processos seletivos, né? Como é que funciona isso? É possível que uma prefeitura, por exemplo, use os resultados da PND como um concurso?
4: Isso, é importante a gente ressaltar que, embora não seja um concurso e ela não substitua o processo seletivo da Secretaria de Educação, as secretarias elas podem usar a nota da PND como etapa de suas provas. Então, as redes de ensino, as secretarias estaduais, municipais, distrital de educação, elas fazem adesão junto ao MEC para usar a nota da PND em seus concursos e processos seletivos. Agora, para 2026, 2.031 redes de ensino fizeram adesão. Então, os resultados do EI, o professor faz essa prova da PND e os resultados de cada exame têm validade de 3 anos, permitindo sua utilização em vários processos seletivos ao longo desse período.
1: Secretária, a prova nacional docente ocorre quantas vezes por ano? Por exemplo, quem perder essa oportunidade terá outra ainda em 2026?
4: Isso, a prova é anual, né? Então, quem não participar agora poderá se inscrever para a PND em 2027, em data ainda a ser definida. Então, quem estiver concluindo a licenciatura ou já estiver formado, é importante fazer a prova ainda esse ano. E aí ficar com essa nota disponível para os concursos públicos das redes que aderiram durante todo o período de 2026 e 2027.
0: Porque como o senhor disse, né, a prova tem validade por 3 anos aí.
4: Isso, quem não fez agora vai ter que aguardar a próxima PND em 2027.
0: Agora, onde que os interessados podem se inscrever e quanto é que custa a taxa de inscrição, secretário?
4: Os interessados podem se inscrever no sistema PND, no site do INEP, até o dia 10 de julho. E a taxa de inscrição custa R$ 85,00.
1: E quando serão as provas e quando saem os resultados?
4: As provas serão realizadas em todo o país no dia 20 de setembro. E o resultado final será divulgado em 15 de dezembro.
0: E aí a gente lembra também que na página do INEP, os interessados também podem acessar outras informações, né, secretário? Sobre pedidos excepcionais, enfim, recursos e todo o resto, qualquer outra parte que tenham interesse em saber sobre a prova.
4: Inclusive para formação, tá? Para os conteúdos, acesso aos conteúdos da prova, quem quiser estudar, se preparar. No site do INEP tem as matrizes de referência utilizadas pelo INEP para fazer a prova. Então o professor pode utilizar esses materiais para se preparar e estudar para obter um melhor resultado.
0: Ótimo. Muito bem, nós conversamos com o secretário executivo do Ministério da Educação, Rodolfo Cabral. Secretário, muito obrigada pela sua entrevista aqui à Voz do Brasil.
4: Muito obrigado, Mariana, Luciano. Um abraço aos ouvintes da Voz do Brasil.
1: Funcionando 24 horas por dia, 7 dias por semana, o Disque 100 oferece orientação em casos de violações dos direitos humanos.
0: Saiba mais com Pablo Mundim.
5: Violência física, psicológica ou sexual, abandono de pessoas idosas, trabalho infantil, racismo, discriminação contra pessoas com deficiência, população LGBTQIA+, povos indígenas, quilombolas ou qualquer outra forma de violação da dignidade humana. Seja qual for a situação, o Disque 100 é o canal para denunciar. Os canais do Ministério dos Direitos Humanos e da Cidadania registraram em 2024 mais de 657 mil denúncias de violações de direitos humanos. Mulheres, idosos e crianças formam um grupo de maior vulnerabilidade, com a maioria dos abusos ocorrendo na própria residência. Para combater qualquer tipo de violação que surgiu, Disque 100, defende Lara Magalhães, coordenadora do Disque 100.
6: Por ser muito abrangente, sempre que a pessoa tiver dúvida, se determinadas

0: favor, segura ou não uma violação, a orientação é procurar os que sentem, para que a nossa equipe preste essas orientações e tire essas dúvidas.
1: Depois do registro, o caso é enviado aos órgãos competentes para apuração e adoção das medidas de proteção, explica a coordenadora Lara Magalhães.
0: Quanto mais acessam, mais a gente consegue garantir, ou ao menos proibir que essas violações perdurem.
1: O atendimento é gratuito, sigiloso e está disponível 24 horas por dia, 7 dias por semana. Reportagem Pablo Mundim.
2: Teve início essa semana um atendimento no Previbar com a moradores da região norte.
3: Podem ser beneficiados moradores de comunidades ribeirinhas ou isoladas, indígenas e quilombolas.
2: Atualmente existem 7 unidades móveis flutuantes. 3 vão atender o estado do Amazonas, 3 o estado do Pará e 1 o estado de Rondônia.
3: A chefe do Serviço de Gerenciamento de Unidades Móveis Flutuantes do INSS, Karine Furtado, fala dos serviços oferecidos.
4: Os serviços oferecidos pelo Previbar são praticamente os mesmos de uma agência física do INSS. Os principais são salário maternidade rural, aposentadorias, pensão por morte e benefício de prestação continuada, o BPC, que é um benefício assistencial para idosos e pessoas com deficiência de baixa renda. Também são oferecidas perícias médicas e avaliações sociais, além de emissão de extratos, consulta de tempo de contribuição e orientações gerais.
2: Os atendimentos vão até 18 de dezembro.
3: O calendário de atendimentos está em gov.br/INSS.
2: Julho é mês de férias e muita gente aproveita o descanso para viajar com a família.
3: E muitas famílias brasileiras contam com integrantes de quatro patas.
2: Uma pesquisa sobre o turismo pet friendly quer entender as principais dificuldades enfrentadas pelos tutores e empreendimentos.
5: O professor Pedro Henrique Ambrósio Rodrigues, de Florianópolis, já perdeu as contas de quantas viagens fez. Mas, independente do roteiro, sempre pega a estrada com seus pets do lado. A que tem mais quilômetros rodados é Frida, uma bulldog francesa que chegou em sua vida há 11 anos. Depois vieram o Bartô, sem raça definida, e um Chihuahua, para se aventurarem por diversos destinos brasileiros.
6: A gente sai de Florianópolis e vai para Franca, e por duas vezes a gente foi para Minas Gerais, então passou por Ouro Preto, Trindade, Paraty, São João del Rei, Curitiba, Rio de Janeiro, Campos dos Goytacazes, tudo que tiver no meio do caminho a gente faz. As viagens são planejadas em cima do fato dos cachorros estarem conosco.
5: Uma pesquisa online pretende mapear os principais desafios do turismo pet friendly no país. Por um lado, quer entender as dificuldades enfrentadas pelos viajantes na hora de pegar a estrada. Por outro, busca conhecer os desafios de empresários do setor, como donos de hotéis e de restaurantes que recebem clientes de quatro patas. A supervisora de eventos e reservas de um hotel em Goiânia, no estado de Goiás, Kathleen Neves, menciona alguns serviços personalizados para atender esse público.
7: Hoje, os nossos serviços exclusivos são um tapete higiênico, uma manta com a nossa logo, um sachê de petisco para que ele possa se alimentar enquanto estiver conosco e saquinhos para coleta de fezes também.
5: O mapeamento servirá de base para a criação de um manual de boas práticas do segmento. O prazo para participar vai até amanhã, 10 de julho, e o formulário pode ser acessado na página do Ministério do Turismo na internet, no endereço gov.br/turismo. Reportagem Natália Koslick.
3: Um voo cancelado, bagagem danificada ou extraviada, mudança de horários pela companhia aérea.
2: O passageiro que vive essas situações tem um canal para registrar e tentar resolver a queixa.
3: É o ANAC Passageiro.
8: As viagens de avião fazem parte da rotina do empresário gaúcho Renato Correa, que a cada dia da semana está em uma cidade diferente por causa dos compromissos profissionais. Com a vida na ponte aérea, difícil não se deparar com problemas.
9: De uma forma ou outra, a gente acaba tendo problema com voo atrasado, voo cancelado, questões climáticas que acabam influenciando na nossa dinâmica e na nossa agenda diária. Problemas eu tive são vários repetitivos que são de perda de conexão por questão de atraso.
8: Passageiros que enfrentarem problemas com companhias aéreas podem registrar reclamações por meio da plataforma ANAC Passageiro. O acesso é gratuito e pode ser feito por qualquer cidadão com uma conta gov.br nível prata ou ouro. Após o registro, a manifestação é encaminhada à companhia aérea responsável, que deve responder em até 10

0: dias corridos. O superintendente de acompanhamento de serviços aéreos da Agência Nacional de Aviação Civil, ANAC, Adriano Miranda, destaca os tipos de registros que a plataforma tem recebido.
1: O principal problema mais reclamado são alterações ou cancelamentos pela própria empresa aérea antes da viagem, né? Então o passageiro é comunicado ali que seu voo foi alterado, que seu voo foi cancelado, né? Em segundo lugar, o atraso ou cancelamento na data da viagem, aquela situação contingencial. O terceiro ponto mais reclamado é bagagem, por exemplo, bagagem danificada, bagagem extraviada.
0: Durante o atendimento, passageiro e empresa podem trocar informações diretamente pela plataforma até a conclusão da solicitação. O usuário pode ainda consultar dados sobre o volume de reclamações, os principais assuntos registrados e o índice de atendimento das companhias aéreas. O acesso à plataforma é feito pelo site anac.gov.br ou pelo gov.br/anac, clicando em passageiro. Reportagem Graziele Bezerra.
2: Abertas até 3 de agosto as inscrições para a chamada Universal 2026, que vai financiar projetos de pesquisas científicas, tecnológicas e de inovação desenvolvidas por instituições brasileiras.
3: Pelo menos 30% dos recursos serão destinados a instituições de pesquisa das regiões Norte, Nordeste e Centro-Oeste.
2: O resultado final está previsto para 4 de dezembro.
3: As propostas devem ser submetidas exclusivamente pela internet por meio do formulário disponível no site carloschagas.cnpq.br.
2: E essas foram as notícias do governo federal.
3: Fique agora com as notícias do Poder Judiciário e do Congresso Nacional. Boa noite.
2: Boa noite e até amanhã.
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6: Inquérito do Banco Master. STF autoriza busca e apreensão contra Tiago Miranda.
7: STJ entende que plano de saúde deve cobrir cirurgia de feminização facial em mulheres trans.
6: Justiça determina que o SUS forneça sonda Bottom para alimentação de pacientes pediátricos em Uberlândia, Minas Gerais.
7: Boa noite, eu sou Marcela Luiza.
6: E eu sou Walter Lima.
7: Supremo Tribunal Federal autoriza busca e apreensão contra Tiago Miranda após pedido da Polícia Federal.
6: A decisão é do ministro André Mendonça, relator do inquérito sobre o Banco Master no STF. Marta Ferreira.
8: Tiago Miranda é dono de uma agência de publicidade que mantinha relação com o ex-banqueiro Daniel Vorcaro, dono do Master, e teria atuado em uma ação coordenada de influenciadores nas redes sociais para atacar a credibilidade do Banco Central. De acordo com a Polícia Federal, os ataques se deram após o Banco Central negar a compra do Master pelo Banco de Brasília e liquidar o Banco de Vorcaro.
9: As investigações apuram ainda a atuação de possível organização criminosa dedicada à intimidação de jornalistas, ao monitoramento ilícito de pessoas ligadas a autoridades públicas, a obtenção indevida de informações sigilosas e a adoção de medidas destinadas a interferir em investigações criminais.
8: Na decisão, Mendonça afirmou que os elementos analisados apontam que Tiago Miranda desempenhava papel central nessas iniciativas, sendo o principal responsável por realizar pesquisas e levantamentos acerca da vida privada da jornalista em questão. Ainda de acordo com as conversas analisadas, Tiago Miranda costumava informar o andamento das buscas, relatar sobre a análise de processos judiciais antigos e coordenar a mobilização de equipe dedicada a localizar informações que pudessem ser consideradas sensíveis ou comprometedoras para a jornalista.
7: Plano de saúde deve custear cirurgias em mulheres trans para dar aos traços faciais a aparência feminina.
6: Para o STJ, esses procedimentos não se enquadram nas exceções previstas na lei que regulamenta os planos de saúde. Fátima Uchoa.
10: A decisão da terceira turma do STJ manteve a determinação para que uma operadora de plano de saúde autorizasse a cirurgia de feminização facial no processo transexualizador como reconstrução

0: craniana e rinoplastia reparadora de uma beneficiária que já havia feito procedimento de redesignação sexual. Segundo a relatora ministra Nancy Andrighi, os procedimentos foram indicados pelo médico da paciente e não incluiriam tratamento experimental nem teriam caráter estético, sendo imprescindíveis para adequar a identidade de gênero da paciente e preservar o bem-estar psicológico dela.
1: Agente de aeroporto de Confins, em Minas Gerais, tem jornada de trabalho equiparada à de colegas da Pampulha.
2: A decisão é do Tribunal Superior do Trabalho, Marla Lacerda.
3: Uma empresa de serviços aeroportuários vai ter de pagar horas extras a uma agente de proteção do aeroporto de Confins. A trabalhadora cumpria jornada de 42 horas semanais, enquanto colegas de função no aeroporto da Pampulha, de menor movimento, trabalhavam 36 horas por semana. Para o TST, a diferenciação da jornada com a mesma remuneração desrespeita o princípio da isonomia.
1: Justiça determina que o SUS forneça sonda Bottom para alimentação de pacientes pediátricos em Uberlândia, Minas Gerais.
2: Esse tipo de sonda é um dispositivo de silicone que fica na região do abdômen do paciente e diminui os casos de refluxo. Vanessa Pereira.
4: A ação teve início após o MPF receber reclamações de famílias que enfrentavam dificuldades para conseguir a sonda Bottom no SUS. Agora, segundo a decisão, a União tem até 6 meses para incluir o equipamento no sistema de gerenciamento do SUS. Já o governo de Minas Gerais e o município de Uberlândia devem garantir o fornecimento das sondas Bottom para os pacientes pediátricos.
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1: Uma boa noite.
2: E até amanhã.
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1: Eu sou Paula Groba.
2: E eu sou Humberto Pinheiro.
1: E estes são os destaques de hoje do Jornal do Senado, que começa agora.
2: Senado aprova MP que destina recursos das BETs à Polícia Federal.
1: Comissão aprova mais proteção a pessoas com deficiência vítimas de crimes.
2: Avança projeto que pune empresas de telemarketing por ligações indesejadas.
1: Boa noite.
2: Boa noite.
1: Parte do dinheiro arrecadado pelas casas de apostas esportivas poderá ser usado no combate ao crime organizado.
2: O Senado aprovou a medida provisória que destina um percentual do lucro das BETs ao fundo da Polícia Federal. Agora, o texto segue para a sanção presidencial. Repórter Douglas Castilho.
3: Após o pagamento dos impostos devidos e dos prêmios das apostas, as operadoras das BETs deverão destinar 3% do valor obtido a esse fundo. Porém, esse índice só será devido a partir de 2028, passando por uma transição anual gradual de 1%. O senador Isalci Lucas, do PL do Distrito Federal, argumentou que o direcionamento do montante serve como um mal menor diante dos efeitos negativos das BETs.
4: O ideal é que não tivesse BETs, porque por mais maior percentual, não vale a pena. Realmente, o estrago com relação às BETs é muito grande. Então, agora é óbvio, como existe, está regulamentado, é muito importante destinar realmente parte desse recurso para saúde, também para segurança, para todas essas áreas, exatamente, porque qualquer percentual não recupera o que se vai gastar com a saúde com relação a isso.
3: A verba será obrigatoriamente utilizada na modernização de equipamentos da Polícia Federal, no pagamento por horas e atividades extraordinárias e no custeio de planos de saúde da corporação. Além disso, o Ministério da Justiça e Segurança Pública poderá estender a cobertura dessas despesas médicas também para os agentes da Polícia Rodoviária Federal e da Polícia Penal Federal. O texto agora vai à sanção presidencial.
1: E avançou no Senado o projeto que autoriza a Agência Nacional do Petróleo a acessar dados fiscais de distribuidores e revendedores de combustíveis.
2: A medida visa combater a adulteração desses produtos. Repórter César Mendes.
5: O objetivo da proposta, já aprovada na Câmara dos Deputados, é melhorar a fiscalização, condicionando as concessões de atividades regulamentadas pela ANP à autorização prévia para que a agência acesse

0: dados fiscais das empresas do setor. Quem já possui a outorga de funcionamento terá que providenciar essa autorização para continuar atuando. Relator da matéria, o senador Dr. Irã, do Progressistas de Roraima, destacou que a medida vai facilitar a detecção de adulterações, assegurando maior integridade no mercado de combustíveis.
1: Empresas que adulteram combustíveis garantem ilicitamente a redução de seus custos de produção e passam a ter vantagem competitiva em relação às que atuam honestamente.
0: O texto determina que a ANP assuma os custos do acesso aos dados das empresas sem ônus para o fisco e seguiu para a análise da Comissão de Infraestrutura.
2: Uma subcomissão do Senado aprovou o relatório de diligência externa em Boa Vista, Roraima, em maio de 2026, que verificou a situação em que vive o povo Yanomami.
3: O documento traz um diagnóstico sobre a saúde, a segurança e a governança na região e aponta que, apesar de avanços na repressão ao garimpo ilegal, o território ainda enfrenta graves gargalos logísticos e estruturais. Repórter Bruno Lourenço.
4: Relatório aprovado pela subcomissão do Senado, que acompanha a situação de perto, revela que a quase totalidade do atendimento de saúde na região ainda depende exclusivamente de aviões e helicópteros, o que encarece e dificulta as ações de socorro. A presidente do colegiado, senadora Damares Alves, do Republicanos do Distrito Federal, defendeu uma ação conjunta de entidades brasileiras e internacionais, principalmente no combate ao garimpo ilegal, para assegurar direitos das populações indígenas.
5: Capaz de consolidar os avanços obtidos com a desintrusão e fortalecer de forma duradoura as políticas públicas voltadas à proteção e à garantia dos direitos dos povos Yanomami e Yekuana.
4: A subcomissão formalizou uma série de pedidos de providências a ministérios e propôs um pacote legislativo focado no agravamento de penas para crimes ambientais em terras indígenas, adaptação de prazos processuais para áreas remotas, fortalecimento da FUNAI, integração de políticas sociais e adaptação do acesso a benefícios sociais.
2: E a Comissão de Direitos Humanos aprovou um projeto que aumenta a proteção para pessoas com deficiência vítimas de crimes. A proposta torna esse tipo de crime uma circunstância agravante, com penas maiores para quem se aproveita da vulnerabilidade da vítima.
3: Hoje, o aumento de pena previsto na legislação está ligado a agressões ocorridas em escolas. O relatório lido pelo senador Paulo Paim, do PT do Rio Grande do Sul, amplia essa proteção em casos de lesão corporal e reforça a punição também em outros locais. Agora, o projeto segue para análise da Comissão de Constituição e Justiça.
2: Ligações indesejadas de telemarketing e as cobranças feitas para quem nem é devedor podem estar com os dias contados. A Comissão de Fiscalização e Controle aprovou em decisão terminativa um projeto que obriga as empresas a identificarem claramente o número das chamadas e a respeitarem o pedido de bloqueio feito pelo consumidor.
3: O texto também cria um cadastro para evitar fraudes e ligações repetidas para pessoas que não têm relação com a dívida. Quem descumprir as regras poderá pagar multa de até R$50 mil. A proposta segue para análise da Câmara dos Deputados. O relator da proposta, senador Laércio Oliveira, do PP de Sergipe, afirmou que o objetivo é combater práticas abusivas de telemarketing sem impedir a realização de cobranças legítimas.
6: E esse projeto enfrenta um problema que é meu, que é seu, é de todo mundo, que é exatamente a perturbação de redes de telefonia que liga pra gente com ligações indesejadas, com ligações desagradáveis, oferecendo produto, buscando cobrar alguma coisa que a gente não tem nada a ver com o assunto, importunando a nossa rotina, o nosso bem-estar, o nosso conforto, e a gente precisa dar um basta nisso.
2: E a presidência da República vetou parcialmente o projeto que mudava o símbolo de acessibilidade no Brasil. Com o veto, o símbolo vai continuar sendo uma pessoa em cadeira de rodas.
3: A intenção da mudança era incluir outros tipos de deficiência. Os detalhes com o repórter Márcio Maturana.
7: O governo argumentou que mudar o símbolo já muito conhecido por uma imagem criada em 2015 pelas Nações Unidas poderia criar barreiras adicionais a quem se pretendia beneficiar e que a mudança não teve participação das organizações representativas das pessoas com deficiência. A senadora Mara Gabrilli, do PSD de São Paulo, explicou que a intenção da mudança era incluir outros tipos de deficiência.
8: É como dizer para a sociedade: a acessibilidade vai além da mobilidade. É sobre garantir mais autonomia e respeito para todas as pessoas com deficiência.

0: com uma redação sobre democracia nas redes sociais. Repórter Henrique Nascimento.
1: Os 27 estudantes foram selecionados para o Jovem Senador 2026, programa que permite aos alunos conhecer de perto o funcionamento do Congresso Nacional. A última vaga ficou com Caleb Gomes, do Centro de Ensino Médio de Taguatinga Norte, no Distrito Federal. O tema da redação deste ano foi Democracia nas Redes Sociais, como construir um debate saudável.
2: Assim que saiu o tema, eu já comecei a pensar em várias coisas. Eu sei que o raciocínio ele foi vindo ao longo do processo de criação da redação, eu tentei ser o mais verdadeiro possível sobre a minha opinião.
1: Durante a semana de vivência legislativa, os jovens senadores vão ocupar cadeiras no plenário e nas comissões e apresentar propostas que podem virar projetos de lei. O senador Paulo Paim, do PT do Rio Grande do Sul, destacou a importância da participação dos jovens.
3: Agir hoje na esperança de que as iniciativas atuais nos assegurem um futuro melhor é missão de todos nós, não importa a idade, que ela se traduza em entusiasmo e paixão pelo trabalho legislativo.
1: Ao longo de 14 edições, o jovem senador já mobilizou mais de 2 milhões de estudantes.
0: Edição de Paula Groba e trabalhos técnicos de Eliseu Caires. O Jornal do Senado fica por aqui. Acompanhe agora as notícias da Câmara dos Deputados. Boa noite.
4: Boa noite e até amanhã.
5: Jornal Câmara dos Deputados. Comissão da Câmara proíbe aposentadoria como punição a magistrados.
6: Plenário torna permanente incentivo fiscal para empresas de reciclagem.
5: Parlamentares defendem propostas em defesa de segmentos vulneráveis.
6: Boa noite. Projeto de Maurício do Vôlei do PL de Minas Gerais promete fortalecer mecanismos de combate ao abandono afetivo e material de crianças e adolescentes. O texto amplia os deveres dos pais e responsáveis quanto ao cuidado, à convivência familiar e assistência emocional.
5: Maurício do Vôlei explica que o projeto cria medidas de proteção como acompanhamento psicossocial, mediação familiar e orientação aos responsáveis. Para ele, a iniciativa garante o desenvolvimento saudável de crianças e adolescentes.
6: O Besotone do PT de Goiás é relator de proposta que obriga companhias aéreas a transportar gratuitamente equipamentos usados por pessoas com deficiência. Ele explica que o projeto determina que cadeiras de rodas, próteses e outros itens essenciais sigam preferencialmente na cabine.
5: O Besotone aponta que, quando o transporte na cabine não for possível, os equipamentos deverão seguir no compartimento de carga, com prioridade, identificação e proteção adequada. O parlamentar alerta que a medida também prevê indenização imediata em caso de dano ou extravio.
6: Alencar Santana, do PT de São Paulo, defende a urgência de projeto que inclui a misoginia no Código Penal, criminalizando injúrias e agressões motivadas pelo preconceito contra as mulheres. Ele assinala que o parlamento precisa dar uma resposta diante do avanço dos índices de feminicídio no país.
5: Alencar Santana ressalta que a matéria já pode ser votada no plenário. Ele defende a punição rigorosa contra qualquer tipo de discriminação ou violência de gênero. O legislador acredita que a tipificação legal assegura a proteção integral e o respeito aos direitos das cidadãs brasileiras.
0: Justiça.
6: Avança na Câmara a proposta que proíbe a aposentadoria compulsória de juiz como forma de punição. A repórter Paula Bittar acompanhou a votação.
7: A Comissão de Constituição e Justiça da Câmara aprovou uma proposta que acaba com a chamada aposentadoria compulsória de membros do Poder Judiciário como forma de punição. A proposta mantém a previsão de que o ato de remoção ou de disponibilidade do magistrado por interesse público deverá ser fundado em decisão por voto da maioria absoluta do respectivo tribunal ou do Conselho Nacional de Justiça, mas acrescenta que a suspensão poderá ser de até 90 dias e a disponibilidade poderá ser de até 2 anos. Ainda de acordo com o texto, concluído o processo administrativo disciplinar, o tribunal ou o Conselho Nacional de Justiça, quando couber a pena de perda do cargo em decisão por voto de 2/3 de seus membros, deverá representar ao Ministério Público no prazo de 30 dias para propor a ação judicial. Nesse caso, o magistrado deve ser afastado das funções com vencimentos proporcionais até o trânsito em julgado da sentença. Se a decisão for pelo arquivamento da representação ou se a ação judicial for julgada improcedente,

0: Mediante decisão definitiva, o magistrado retorna às suas funções com o pagamento da diferença das verbas remuneratórias e a contagem do tempo de serviço para todos os fins. O Ministério Público deve se pronunciar sobre a representação no prazo de 90 dias. O relator na comissão, deputado Helder Salomão, do PT do Espírito Santo, elogiou a iniciativa da proposta.
1: A sociedade brasileira há muito reivindica o fim desse privilégio que hoje nós conhecemos como aposentadoria compulsória, que ao invés de ser um castigo, como deveria ser, ou uma punição, melhor dizendo, acaba sendo um prêmio para quem pratica ilícitos e crimes no exercício da magistratura.
0: A deputada Bia Kicis, do PL do Distrito Federal, compartilhou dessa opinião.
2: Você premiar alguém que abusou do cargo, que cometeu crimes e que é afastado, aposentado compulsoriamente com a sua remuneração integral. Isso é um tapa na cara do brasileiro.
0: A proposta que acaba com a chamada aposentadoria compulsória de membros do Poder Judiciário como forma de punição ainda precisa ser analisada por uma comissão especial que deverá ser criada para esse fim e depois segue para a apreciação do plenário, onde precisará ser votada em dois turnos. Da Rádio Câmara, de Brasília, Paula Bittar.
3: Trabalho. Pastor Sargento Isidório do Avante da Bahia defende a aprovação pelo Senado do projeto que institui a escala de trabalho 5x2. Segundo ele, a medida garante mais qualidade de vida aos trabalhadores, permitindo mais convivência familiar e tempo para cuidar da saúde.
4: Pastor Sargento Isidório também cobra a aprovação da proposta que trata dos direitos dos agentes comunitários de saúde e de combate às endemias. Ele afirma que a matéria representa uma medida de justiça para a categoria, destacando a mobilização dos profissionais em defesa da pauta.
3: Júnior Amaral, do PL de Minas Gerais, critica projeto da Prefeitura de Itajubá, que cria regras locais para o transporte por aplicativo no município. O deputado afirma que a proposta gerou mobilização de trabalhadores por prever punições e exigências que podem dificultar a atividade.
4: Júnior Amaral argumenta que a Prefeitura extrapola sua competência ao tentar regulamentar pontos que seriam de responsabilidade do Legislativo Federal. O parlamentar sustenta que as regras podem afetar a renda de motoristas e entregadores que dependem dos aplicativos para trabalhar.
3: Desenvolvimento regional. Hildo Rocha, do MDB do Maranhão, cobra a votação de PEC que inclui entidades municipais entre os legitimados para propor ações diretas de inconstitucionalidade. Ele argumenta que a medida corrige uma distorção ao garantir a municípios prerrogativas já asseguradas a estados e à União.
4: Hildo Rocha critica a resistência de líderes partidários à votação da proposta. O parlamentar sustenta que entidades como a Confederação Nacional de Municípios e a Frente Nacional de Prefeitos devem ter legitimidade para representar os interesses das cidades perante o STF.
3: Paulo Guedes, do PT, agradece ao governo federal pelos investimentos destinados ao norte de Minas Gerais. O congressista destaca a renovação da frota do SAMU, a destinação de recursos para hospitais e a construção de novas unidades de saúde.
4: Paulo Guedes também menciona ações voltadas aos pequenos municípios, como construção de creches, entrega de equipamentos de saúde e melhorias na infraestrutura. Segundo ele, os investimentos devem impulsionar o desenvolvimento econômico e a geração de empregos.
3: Votação. A Câmara aprovou o fim da cobrança por consumo mínimo de água e esgoto. A repórter Daniela Lessa explica como deve funcionar o sistema de cobrança.
5: O plenário da Câmara dos Deputados aprovou o projeto que acaba com a cobrança de consumo mínimo nos serviços de abastecimento de água e esgoto. O projeto foi apresentado pelo deputado Carlos Jordi, do PL do Rio de Janeiro, e altera a lei do marco legal do saneamento básico. Pelo texto aprovado, a tarifa de água passará a ser formada por duas partes. A primeira será uma parcela fixa, chamada de tarifa básica, para remunerar a oferta e a manutenção do serviço. A segunda parte será uma parcela variável, calculada conforme o volume efetivamente consumido. Na prática, a proposta impede que o consumidor pague por um volume mínimo de água que não usou. A mesma lógica valerá para o esgoto sanitário. Relator da proposta, o deputado Kim Kataguiri, do Missão de São Paulo, deu exemplo de como a proposta irá funcionar na prática.
6: Que é como se você entrasse no bar e aí tivesse R$50 de consumação. O cara que consumiu paga 50, o cara que não consumiu

0: paga 50 também. É assim que funciona hoje a tarifa de água. O que a gente quer fazer é o seguinte: bom, você que não consumiu nada, você vai pagar ali pela cadeira que você sentou, pelo garçom que te deu oi, então você vai pagar 15 reais. Aí o cara que consumiu vai pagar os 15 reais mais aquilo que ele consumiu. Basicamente, a gente está mudando a estrutura para dar mais justiça para as tarifas, principalmente para aquele consumidor que acaba pagando pelo consumo dos outros.
1: O relator disse também que o serviço de saneamento tem custos fixos importantes, como manutenção de redes e estações de tratamento. Por isso, o texto aprovado não elimina toda a cobrança fixa. Favorável ao projeto, o deputado Tarcísio Mota, do PSOL do Rio de Janeiro, defendeu também que essa tarifa básica não seja elevada, considerando que o acesso à água é um direito básico das pessoas.
2: Mas esse projeto vai no caminho correto de garantir à população que ela não continue a pagar essa tarifa mínima que ele vai pagar independente de quanto consumiu. Contudo, é preciso colocar uma trava para que a parte fixa não supere e não seja muito grande, onerando ainda mais o consumidor final, porque água é direito, água é vida, água não é mercadoria.
1: O projeto que acaba com a cobrança de consumo mínimo nos serviços de água e esgoto agora será analisado no Senado. Da Rádio Câmara de Brasília, Daniele Lessa.
3: Transportes.
4: Josivaldo JP, do União do Maranhão, apresentou projeto que obriga órgãos de trânsito a disponibilizar medidores de glicose em operações de fiscalização. Ele explica que alterações no nível de açúcar no sangue podem causar sintomas confundidos com embriaguez, levando a abordagens inadequadas.
5: Josivaldo JP ressalta que o teste só poderá ser realizado com o consentimento do condutor. Ele acrescenta que o projeto prevê treinamento para que agentes identifiquem sinais de alteração glicêmica, acionando atendimento médico quando houver risco à saúde.
3: Consumidor.
4: Caroline de Tone, do PL de Santa Catarina, apresentou projeto que inclui os gastos com vacinas entre as despesas dedutíveis do imposto de renda da pessoa física. De acordo com a deputada, a medida amplia o benefício já concedido a outras despesas médicas.
5: Caroline de Tone argumenta que a proposta incentiva a prevenção de doenças. Ela acredita que o projeto promove justiça fiscal e contribui para a redução dos custos do poder público com tratamentos que poderiam ser evitados por meio da vacinação.
3: Saúde.
4: Comissão de Saúde aprova projeto que proíbe a venda e o uso do chumbinho no Brasil. A repórter Sofia Peçanha tem mais detalhes.
6: A Comissão de Saúde aprovou o projeto que proíbe desde a venda até a utilização do chumbinho em todo o país. A proposta altera a lei de crimes ambientais, com o objetivo de proibir o uso da substância tóxica como método de controle de pragas em áreas urbanas e rurais. Pelo texto, fica proibido em todo o território nacional o porte, a venda, a fabricação e a utilização para o qualquer finalidade do chumbinho. Além disso, a proposta garante a segurança da população, a proteção do meio ambiente e a preservação da vida animal, refletindo um compromisso com a saúde pública e a sustentabilidade ambiental. O projeto sugere que os poderes públicos federal, estaduais, distritais e municipais aprimorem a fiscalização e desenvolvam políticas de conscientização, como explicou o deputado Clodoaldo Magalhães, do PV de Pernambuco, relator na comissão.
7: Fortalecer também com campanhas de conscientização para que a população, a sociedade como um todo, tenha consciência dos perigos e dos riscos do envenenamento humano, animal e também da contaminação dos mananciais através desse produto que é tão nocivo à saúde humana, animal e ambiental.
6: A substância tóxica aldicarbe, conhecida popularmente como chumbinho, é extremamente tóxica e perigosa para a saúde humana. A ingestão acidental, mesmo em pequenas quantidades, pode levar a envenenamentos graves e fatais. Por isso, o deputado Marcelo Queiroz, do PSDB do Rio de Janeiro, autor do projeto, ressaltou no texto que a medida se faz necessária devido aos graves riscos que o uso indiscriminado desse produto representa para a saúde pública, o meio ambiente e os animais domésticos e selvagens. Em caso de descumprimento da lei, a proibição poderá ser de multa em, no mínimo, 5 salários mínimos, além das demais penalidades previstas em lei. Agora, o projeto que proíbe desde a venda até a utilização do chumbinho em todo o país segue para análise na Comissão de Constituição e Justiça. Da Rádio Câmara de Brasília, Sofia Peçanha.
3: Cultura.
5: Márcio Arruda, do PCdoB do Ceará, defende a regulamentação das plataformas de streaming para garantir mais proteção ao setor audiovisual. Ele afirma que a medida é necessária.

0: necessária para fortalecer a produção nacional, ampliar a geração de empregos e valorizar a cultura brasileira.
1: O parlamentar acredita que a legislação precisa acompanhar as mudanças do mercado, hoje dominado pelos serviços de streaming. Para Inácio Arruda, a regulamentação deve assegurar regras para o setor e preservar o espaço da produção audiovisual do país.
2: Meio ambiente.
0: O plenário da Câmara aprovou um projeto que aumenta e torna permanente incentivo fiscal para empresas de reciclagem. O repórter Antônio Vital acompanhou a votação.
3: O plenário da Câmara aprovou o projeto que torna permanente e aumenta os incentivos fiscais para indústrias de reciclagem. O projeto altera uma lei de 2021 que autoriza empresas do setor tributadas com base no lucro real a abaterem 1% do imposto devido em troca de investimentos em projetos que estimulem a cadeia produtiva na reciclagem. Esse incentivo fiscal tem validade de apenas 5 anos, ou seja, termina em 2026. O projeto aprovado torna o incentivo fiscal permanente, sem prazo para acabar. Além disso, aumenta de 1% para 5% o limite de dedução do imposto de renda para as empresas do setor. O relator, deputado Arnaldo Jardim, do Cidadania de São Paulo, acatou parcialmente sugestão do PT e definiu que o incentivo fiscal é depender da previsão orçamentária. O líder do governo na Câmara, deputado Paulo Pimenta, do PT do Rio Grande do Sul, queria que o valor máximo do incentivo fosse definido anualmente pelo Poder Executivo, o que não foi aceito pelo relator. Para o relator, Arnaldo Jardim, aumentar o incentivo fiscal para as empresas de reciclagem pode estimular mais investimentos.
4: Hoje ainda nós temos a triste realidade de ter no Brasil uma coleta absolutamente, muitas vezes, desumana, e temos, por outro lado, uma grande presença ainda de lixões no nosso país. Portanto, é o que recomenda fomentar a reutilização, o tratamento e a reciclagem de resíduos sólidos, até em sintonia com o direito ao meio ambiente equilibrado.
3: Em 2024, cerca de 7 milhões de toneladas de resíduos secos foram destinados à reciclagem no Brasil, o que representa menos de 9% dos resíduos gerados, segundo a Associação Brasileira de Resíduos e Meio Ambiente. O relator defendeu o aumento do incentivo como maneira de aproximar a indústria de reciclagem dos benefícios já recebidos por outros setores da economia, como da cultura e esporte, que permitem dedução de até 4% do imposto devido. Foi o que disse também o deputado Carlos Gomes, do Republicanos do Rio Grande do Sul, ex-catador e autor do projeto que deu origem à lei de incentivo à reciclagem.
5: Justiça e paridade, as três leis de incentivos do país, que é a Rouanet, cultura, ao esporte e agora a reciclagem, fazendo justiça a esses mais de 1 milhão de trabalhadores que todos os dias estão dentro de um galpão, colocando a mão em resíduos que quase ninguém quer triar e poderá sim ter recursos para mudar a realidade do seu trabalho, aumentar a renda, fazer a economia circular, prosperar nesse país.
3: O projeto que torna permanente e aumenta os incentivos fiscais para a indústria de reciclagem seguiu para análise do Senado. Da Rádio Câmara de Brasília, Antônio Vital.
2: Segurança Pública.
1: Sargento Faur do PL defende a ampliação do policiamento nas rodovias e divisas do Paraná para impedir a entrada de criminosos e o tráfico de drogas no estado. Ele afirma que é preciso aumentar o efetivo da Polícia Militar diante da defasagem de servidores nas ruas.
0: Para Sargento Faur, a redução dos índices de criminalidade depende da valorização salarial e de incentivos estruturais para os operadores da segurança pública. Ele propõe a construção de presídios de segurança máxima que proíbam benefícios como visitas íntimas a detentos de alta periculosidade.
1: Hélio Lopes, do PL do Rio de Janeiro, apresentou o projeto que zera o imposto de importação sobre armas de fogo adquiridas por militares, policiais e outros agentes de segurança pública. O deputado explica que a proposta vale para profissionais da ativa, aposentados e militares da reserva ou reformados.
0: Segundo Hélio Lopes, a medida facilita o acesso dos agentes a equipamentos importados mais modernos e adequados às suas atividades. O projeto mantém ainda exigências de registro, comprovação funcional, rastreabilidade e fiscalização do armamento pelos órgãos competentes.
1: Adilson Barroso é um dos autores de PEC que admite, em caráter excepcional, a redução da maioridade penal para casos de crimes hediondos e de crueldade extrema contra pessoas e animais. Ele aponta que a responsabilização depende de avaliação individualizada.
0: Para Adilson Barroso, a medida busca dar resposta mais efetiva a crimes como estupro, latrocínio, tortura e homicídio. O parlamentar garante que a PEC que mantém o respeito ao devido processo legal, a ampla defesa e a condição de pessoa em

0: desenvolvimento.
1: Felipe Beccari, do Podemos de São Paulo, é um dos autores do projeto que cria o crime para quem organiza e transmite práticas de maus tratos a animais por meio de comunidades virtuais. A proposta também pune quem financia ou incentiva esse tipo de conteúdo na internet.
0: Felipe Beccari entende que a medida busca combater grupos que divulgam atos de crueldade contra animais, inclusive mediante pagamento. O texto prevê ainda penas maiores nos casos em que houver lucro com a prática ou morte do animal divulgada em redes sociais.
1: Paulinho da Força, do Solidariedade de São Paulo, é autor de projeto que aumenta a pena para furtos e roubos cometidos por criminosos que se passam por prestadores de serviço ou utilizam falsa identificação profissional.
0: O deputado explica que a pena para furto qualificado passaria a variar de 4 a 10 anos de prisão e a de roubo qualificado de 8 a 14 anos. Paulinho da Força afirma que a ideia é proteger a confiança da população em profissionais legítimos e reforçar a segurança pública.
1: Termina agora o Jornal Câmara dos Deputados, produzido pela Rádio Câmara, com trabalhos técnicos de Everson Urani e apresentação de José Carlos Andrade e Márcio Aquilissardi. Uma boa noite para você.
0: Uma ótima noite. A Voz do Brasil volta amanhã.
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1: 8:18. 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
1: 8h29.
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2: 8:32.

0: 8:41.
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2: 8:44.

0: 8:58.
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0: Ai de mim se não anunciar o Evangelho. Primeira carta de Paulo aos Coríntios, capítulo 9, versículo 16. Celebremos jubilosos 40 anos da nossa Diocese de Guanhães. Rezemos com nosso bispo diocesano, Dom Otacílio Ferreira de Lacerda.
7: Tu és o Cristo, o Filho do Deus vivo. Eis a resposta de Pedro à pergunta que Jesus fez sobre a sua identidade. E Simão Pedro respondendo disse: Tu és o Cristo, o Filho do Deus vivo. Evangelho de São Mateus, capítulo 16, versículo 16. O bispo Santo Irineu, século II, com poucas palavras e de modo sublime, descreve o que significa o nome de Cristo. Conforme lemos no Catecismo da Igreja Católica, parágrafo 438. É, aliás, o que indica seu próprio nome, pois no nome de Cristo está subentendido aquele que ungiu, aquele que foi ungido, e a própria unção com que ele foi ungido. Aquele que ungiu é o Pai, aquele que foi ungido é o Filho, e o foi no Espírito, que é a unção. Continuemos a nossa reflexão. No mistério da Santíssima Trindade, contemplamos a comunhão de três pessoas e um só Deus. O Pai ungiu, o Filho foi ungido e a unção é o próprio Espírito. Esta definição nos remete à afirmação do bispo e doutor da Igreja